já pro computador para buscar aqui, né? Já vamos abrir o bloco, então, com Elton John. Vamos achar aqui, na hora, né? Elton John, Your Song, para a gente abrir, então, a nossa segunda hora de sucessos. Seguimos juntos até a meia-noite. Para você com a gente, obrigado aí pela companhia.

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0: Ed Motta, Fora da Lei. Agora 9h26. Olha, planos de saúde individuais terão reajuste máximo de 5,11%. Índice definido pela ANS é o menor desde a pandemia e valerá para cerca de 7,7 milhões de beneficiários. Apesar disso, o custo da os custos, né, no plural, custos da assistência médica seguem em alta. Olha, aqui no estado, o custo da produção de leite aumenta quase 3%. Segundo a Farsul, no acumulado de 12 meses, ocorreu deflação, mas o preço do litro também caiu. 9h27, intervalo. Daqui a pouquinho, mais músicas.
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1: Agora 9h31, seguimos juntos aqui na Rede Tua Rádio nessa noite de sexta. Abraço para você que está aí com a gente. Obrigado pela companhia. Bom, tá na hora de mais um Te Aproxiga, o último Te Aproxiga dessa noite de sexta-feira e seguimos aqui, né, fazendo homenagem ao agora saudoso Pedro Hortaça, né, como falei mais cedo. Pedro Hortaça que faleceu na madrugada de hoje, né, aos 83 anos. Um dos grandes nomes, né, da música aqui do Rio Grande do Sul, da música regional, né? Bom, uma das canções no Te Aproxiga anterior eu trouxe o Timbre de Galo e outra canção também composta por Pedro Hortaça é essa aqui.
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1: Bailanta do Tibúrcio.

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1: Agora 4:10. Bom, amanhã sábado, dia 30, o dia deve começar com chuva aqui em parte do Rio Grande do Sul. A instabilidade afeta principalmente a região dos vales, a Serra, a Grande Porto Alegre e o litoral norte. Isso durante a madrugada e amanhã. Com o afastamento do centro de baixa pressão na costa, a nebulosidade tende a diminuir ao longo do dia. O sol aparece entre nuvens em diversos pontos do estado, embora ainda ocorram momentos de maior nebulosidade com chuva leve e garoa em algumas regiões. A umidade elevada favorece a formação de nevoeiro e neblina em algumas cidades no início e no final do dia. Não faz muito frio pela manhã e a tarde será amena a agradável. Vamos dar uma olhada para a gente ter uma ideia, então, em algumas cidades. Começando pela Serra, em Caxias, mínima 12, máxima 19. Na capital, Porto Alegre, mínima 14, máxima 21. Deixa eu ver aonde mais. No litoral norte, Capão da Canoa, Torres, mínima 15, máxima 21. Vacaria, mínima 11, máxima 17. Portanto, sábado de instabilidade com chance de chuva leve e garoa nessa reta final de maio, né? Amanhã, dia 30, penúltimo dia do mês. Agora, 9:53, intervalo. Daqui a pouquinho eu volto com o nosso texto, a mensagem dessa noite.
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1: Agora 10 da noite e um minuto, seguimos juntos, né? Por aqui Gilmar Ferreira e eu sigo contigo com muito prazer. A você que está aí do outro lado, no trabalho, no trânsito, obrigado pela carona, em casa, onde quer que você esteja aí na noite desta sexta, muito obrigado pela companhia, né? Aqui em uma das nossas emissoras, aqui na tua rádio São Francisco, na tua rádio Alvorada, na tua rádio Cacique, na tua rádio Cristal, na tua rádio Fátima, na tua rádio Garibaldi e também na tua rádio Veranense. As emissoras que integram a rede Tua Rádio presente na tua história. E é claro, a todos os internautas também, né? No site tuaradio.com.br e também no aplicativo da Tua Rádio. Noite da sexta-feira, 29 de maio, né, reta final, né, neste final de semana teremos aí a transição, né, de maio para junho. Bom, no finalzinho do programa, a tradicional prece, a bênção hoje com o Frei Miguel de Biasi, Frei Miguel, que é pároco da paróquia São Luís Gonzaga, em Veranópolis. 10h03, está na hora do nosso texto, a mensagem que inspira o bem, as estrelas e os cometas.
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1: Há pessoas estrelas e há pessoas cometas. Os cometas passam. Apenas são lembrados pelas datas que passam e que retornam. As estrelas permanecem. O sol permanece. Passam anos, milhões de anos, e as estrelas permanecem. Há muita gente cometa. Passa pela vida da gente apenas por instantes. Gente que não prende ninguém e a ninguém se prende. Gente sem amigos, gente que passa pela vida sem iluminar, sem aquecer, sem marcar presença. Importante é ser estrela, estar junto, ser luz, ser calor, ser vida. Amigo e paixões são estrelas. Podem passar anos, podem surgir distâncias, mas a marca fica no coração. Coração que não quer enamorar-se de cometas, que apenas atraem olhares passageiros. Ser cometa é ser companheiro por instantes, explorar os sentimentos humanos, ser aproveitador das pessoas e das situações. Fazer-se acreditar e desacreditar ao mesmo tempo. Solidão é resultado de uma vida cometa. Ninguém fica, todos passam. Há necessidades de criar um mundo de estrelas. Todos os dias poder contar com elas e poder sentir o seu calor. Assim, são os amigos estrelas na vida da gente. São coragem nos momentos de tensão, são luz nos momentos de desânimo. Ser estrela neste mundo passageiro, nesse mundo cheio de pessoas cometas, é desafio, mas acima de tudo, uma recompensa. Recompensa de ter sido luz para muitos amigos, ter sido calor para muitos corações, ter nascido e vivido, e não apenas existido.

O som de Simple Minds aqui na seleção musical do Sextou do Tua Essência, né? Nesta sexta, obviamente, né? 29 de maio. 10 e 18, a Marilza Biol, quem passa o fundo, tá ligada com a gente. Ela diz aqui, chegando em tempo para escutar a linda mensagem. Ah, sim, acompanhou aí o nosso texto, né? As estrelas e os cometas. Obrigado, viu, Marilza? Bom descanso aí para você, viu? Bom final de semana em Passo Fundo. 10 e 18, destaques que você confere no site tuaradio.com.br. Olha, em Veranópolis, Operação Conjunta prende 3 homens por tráfico de drogas. O alvo da operação foi um imóvel que funcionava unicamente como ponto de tráfico. Em Caxias do Sul, a Câmara de Vereadores convoca a secretária da Cultura para explicar impactos de cortes orçamentários. Tatiane Frisso deverá prestar esclarecimentos sobre os efeitos do decreto de contenção de despesas no setor cultural do município. Esses e outros destaques você confere a informação completa acessando o site da Tua Rádio, tuaradio.com.br. 10h19, Supertramp.

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1: Agora 10h29, seguimos nessa noite de sexta. Abraço para você que está aí com a gente. É o caso da Cleci, né? Cleci Vieira em Lagoa Vermelha, tá sintonizada com a gente também. Alô, Cleci, boa noite aí para você, viu? Obrigado pela companhia. Cleci tá escrevendo ainda aqui, né? Vamos ver o que depois a Cleci conta aqui pra gente através do nosso WhatsApp 999-530616. Seguimos juntos via satélite, abrindo mais um bloco de sucessos. Lembrando que já o Mário Vivan traz pra gente os destaques da história para este 29 de maio. M People!

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1: 29 de maio, Dia Mundial da Energia, Dia do Geógrafo, Dia do Estatístico, Dia Internacional dos Trabalhadores das Forças de Paz das Nações Unidas. Os aniversariantes do dia. A cantora e compositora de música cristã contemporânea, Gisele Nascimento,

o ator brasileiro Danton Mello, a atriz brasileira Débora Bloch e a cantora, atriz, dançarina, apresentadora, empresária, youtuber e influencer brasileira Gretchen.

0: Os fatos do dia. Em 1936, foi criado o Instituto Brasileiro de Geografia e Estatística, o IBGE. O primeiro nome foi Instituto Nacional de Estatística. Em 1953, o Monte Everest, o mais alto do planeta, com 8.848 metros, foi conquistado pela primeira vez por Edmund Percival Hillary, natural da Nova Zelândia, e pelo seu guia. O alpinista havia tentado chegar ao topo do Everest em 1951. Em 1999, um dia após completar 45 anos, morreu o atleta João do Pulo, vítima de uma cirrose hepática. Ele foi ex-recordista mundial do salto triplo. 2016.
1: Bira, vamos chamar a rapaziada pra fazer aquele pagode bonito.
2: Valeu, Mário Sérgio. Toca o tantã aí, sereno.
3: Chega mais aí, Birani.
4: Chegando, tô chegando. Quero ouvir cavaco, quero ouvir banjo, quero ouvir violão.
0: Morreu Mário Sérgio, vocalista do grupo Fundo de Quintal. Ele teve duas passagens pela banda. Na primeira foram 18 anos, até 2008, quando ele saiu, tentando uma carreira solo. Em 2013, retornou ao conjunto. Mário Vivam, para a tua rádio.
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1: Maravilha, de volta então, né, para a última hora já desta sexta. Abraço para você que tá aí com a gente no trabalho, no plantão nessa noite, no trânsito. Quem tá em casa, quem sabe já foi para cama ou tá dando conta aí das atividades domésticas, né? Pode dormir até um pouco mais tarde hoje. Coisa boa, então, boa noite de sexta para você e vamos abrindo aqui a nossa última hora com Elvis Presley.

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1: De volta para fechar agora, né? A última parte aqui do Tua Essência, a reta final desta sexta. Abraço para você, obrigado mais uma vez por estar com a gente. Já já tem a prece, a bênção, hoje com o Frei Miguel de Biasi. Frei Miguel é pároco da paróquia São Luís Gonzaga, em Veranópolis. Vamos começando o último bloco com Billy Idol.

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Ponto final em mais uma edição do Tua Essência aqui na Rede Tua Rádio e eu, Gilmar Ferreira, agradeço sempre a sua companhia, a sua audiência com a gente. Hora da prece, da bênção final tradicional deste horário e hoje a participação neste momento é do Frei Miguel de Biasi. Frei Miguel é pároco da paróquia São Luís Gonzaga em Veranópolis.

Senhor, nesta noite, após um dia de vida que me concedeste, antes de repousar a Ti me dirijo para Te glorificar. Ó Cristo, Rei Redentor do Universo, Tu és o princípio e fim de todas as coisas da vida. Em Ti o amor é infinito e a misericórdia é eterna. Em Ti não há temor, porque as trevas são vencidas pela Tua luz. Em Ti confio e espero seguir o caminho da verdade e vida. Confiante te peço, dá-me da água viva e da sabedoria que só Tu, Senhor, sabes dar. Glória a Ti, Cristo Rei Redentor. Amém. Após a oração desta noite, vamos sossegar por um instante nossa mente para que, com fé, receber a bênção. Senhor, te abençoe e te guarde. Te mostre a sua face e tenha misericórdia de ti. Volva para ti seu rosto e te dê a sua paz. Que o Senhor te abençoe em nome do Pai, do Filho e do Espírito Santo. Amém.

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Olá, seja muito bem-vindo à madrugada da Rede Tua Rádio neste sábado, começando o final de semana e você ligado aqui nas emissoras que integram a nossa rede, te fazendo companhia com a nossa madrugada até às 5 horas da manhã. Depois do Tua Essência, a madrugada da Rede Tua Rádio chega com música, com a informação e com as mensagens, a reflexão desse novo dia, desse novo fim de semana que se inicia a partir de agora. Mais uma vez, muito obrigado pela tua companhia. Em nome de todos os profissionais que integram a Rede Tua Rádio, obrigado por essa parceria. Paz e bem, bom dia!

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1: Olá, meus amigos e caros ouvintes, vamos ter um sábado ainda com bastante umidade aqui na nossa região serrana, da Serra, Campos de Cima do Serra, segue a condição de chuva, eventualmente uma chuvinha um pouquinho mais expressiva por aqui. Expressiva no sentido assim, uma garoa, né? Um chuvisco, às vezes uma pancada e outra um pouquinho mais forte. Não é previsão de chuvas o tempo inteiro, muito menos de grandes volumes, tá? Bom, com relação às temperaturas, essas também não se modificam muito com o que vem sendo observado. Na tarde deste sábado, as máximas devem variar entre 18 e 19 graus aqui na nossa região. E no domingo, pelo menos no período da manhã, ainda vamos ter um chuvisco por aqui por causa da umidade que os ventos empurram do mar em direção aqui à nossa região. Na tarde de domingo já podemos ter um pouco mais de nebulosidade assim, mas já aparecendo em alguns momentos o sol. No domingo à tarde, a máxima deve ficar na casa dos 18, novamente os 19 graus, 18 nos pontos mais elevados daqui da nossa região. E aí, estendendo um pouquinho para frente, a maioria dos prognósticos está indicando que a semana que vem nós vamos seguir com o tempo firme, né, sem chuvas, assim, sem previsão de chuvas e com temperaturas sem maiores oscilações também. Com a previsão do tempo, Kátia Valente.
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2: Meia-noite e 14 minutos.

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Tá aí a boa música aqui da Rede Tua Rádio. Você que está nessa madrugada, muito obrigado pela companhia, muito obrigado pela audiência. Nós vamos juntos até às 5 horas da manhã com os nossos quadros, com as nossas mensagens, os momentos de reflexão, né? Que a gente dá aquela respirada mais funda, faz aquele momento de espiritualidade sempre presente aqui na Rede Tua Rádio. Bom dia!

irmãos Bertucci foram pioneiros. Eles introduziram uma nota serrana na gaita da música do Rio Grande do Sul, da música dos gaúchos e das gaúchas de todas as querências.

0: breve momento, uma intensidade de luz em nosso coração. Obrigado por disponibilizar desse espaço de tempo para confirmar a profundidade da vida. E o pensamento assim nos diz: o ontem é história, o amanhã é um mistério, mas o hoje é uma dádiva, por isso se chama presente. O ontem é história, o amanhã é um mistério, mas o hoje é uma dádiva, por isso se chama presente. Ao longo dos dias, somos chamados a interagir com o tempo. Precisamos do tempo, embora jamais possamos interferir na cadência dos minutos, horas, dias. O tempo é tempo. Saber ou não saber definir o tempo em nada muda o seu percurso. Mas o tempo nos é dado. É uma dádiva. O único tempo nosso tem um nome: presente. Sim, o momento presente é o nosso tempo. O tempo está aí, sempre disponível, aguardando ações. Viver é utilizar da melhor maneira o tempo. Ele não se dobra diante de quem não sabe aproveitá-lo. Segue adiante. Tudo tem seu tempo. Mas se não soubermos administrar o tempo, a vida irá nos cobrar muitas coisas. O tempo certo é uma questão de inteligência e de atenção para com a vida. Portanto, não convém desperdiçá-lo. Faça do tempo seu aliado. Combine algumas coisas. Faça as pazes com ele. Aí sim você descobrirá que o tempo é um presente. O ontem se foi. O amanhã ainda não chegou. Vibre com o hoje e lembre-se: a sua felicidade não está nem no ontem e nem no amanhã. Só tem um tempo para ser feliz: hoje. Faça de tudo para que o seu tempo se torne intenso no hoje. Ele não voltará. Isso também não importa. O que conta de fato é que hoje é possível ser feliz. Não do jeito que você imaginou, mas assim como você está agora. O ontem é história. O amanhã é um mistério. Mas o hoje é uma dádiva. Por isso se chama presente.
1: Meia-noite e 40 minutos.

fim de semana chegou e você está aqui na madrugada da Rede Tua Rádio nesse novo dia, neste sábado. Seguimos por aqui com muita música, o espaço da informação e também as mensagens, o momento de reflexão. Como é importante a gente dar aquela paradinha, né? Nem que seja agora de madrugada, mas enfim, você que está aí na audiência, fazer aquele momento de reflexão, né? Aquele momento de pensamento, como é importante essa respirada que damos em alguns momentos do dia. Seguimos por aqui até às 5 horas da manhã te fazendo companhia. Bom dia, um excelente sábado.

Para o nosso amor a Nossa Senhora. E como é bom saber que somos amados juntos. Cubra-me com seu manto de amor. Guarda-me na paz desse olhar. Cura minhas feridas e a dor. Me faz suportar que as pedras do meu caminho, meus pés suportem pisar. Mesmo feridos de espinhos, me ajude a passar. Se ficaram mágoas em mim, mãe, tira do meu coração.

se eu curvar meu corpo na dor. Me alivia o peso da cruz. Interceda por mim, minha mãe. Junto a Jesus. Bem forte, juntos, Nossa Senhora.

meu caminho. Lindo, cuida de mim, mãe. Sempre que meu pranto rolar. Ponha sobre mim suas mãos. Aumenta a minha fé e acalma o meu coração. Grande a procissão a pedir. Olha aqui, mãe. A misericórdia e o perdão. A cura do corpo e para a alma. A salvação. Pobres pecadores, ó mãe, tão necessitados de vós. Santa Mãe de Deus, tem piedade, piedade de nós. E de joelhos aos vossos pés, estendei a nós vossas mãos. Rogai por todos nós, vossos filhos e meus irmãos, que esse santuário se levanta ao céu, Nossa Senhora!

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1: Resolver a crise da fé atual pareceria fácil, confiando à cultura tecnológica, que deveria responder a todas as necessidades, às grandes questões existenciais do homem. No entanto, a aridez do espírito não parece se acalmar quando inundada pelas ofertas das sociedades hipermediáticas e consumistas, que acabam diluindo o evangelho, reduzindo-o a uma opinião entre tantas, em vez de apontá-lo como o caminho que dá sentido à vida. Para reverter essa apatia, é errado confiar no consenso ou na relevância social do momento. É necessário, ao contrário, ir ao encontro dos crentes de amanhã, aqueles que, ao descobrirem o segredo para serem verdadeiramente felizes, acolhem o evangelho sem preconceitos e nunca mais o abandonam. O Papa Leão XIV analisa as problemáticas, mas também oferece soluções ao se encontrar na manhã desta quinta-feira com os participantes da plenária do Dicastério para a Evangelização, sessão de questões fundamentais da evangelização no mundo. No encontro, na sala do consistório do Palácio Apostólico, estava inclusive o cardeal Odilo Scherer, arcebispo de São Paulo. A primeira parte do discurso foi dedicada ao passado recente e ao grande trabalho realizado pelo Dicastério durante o Jubileu da Esperança. Um esforço organizacional que se transformou em uma acolhida feliz para os numerosos peregrinos.
2: O número final é quanto era? Nós dizemos 30 milhões.
1: Qual foi o número final? Quantos eram? Pergunta o Papa de improviso, recebendo como resposta o dado: mais de 33 milhões que chegaram em Roma com especial atenção à dimensão espiritual que caracterizou todo o Ano Santo.
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3: Uma hora e 15 minutos.
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aí a boa música da Rede Tua Rádio nessa madrugada, madrugada de um novo dia, né? De um novo dia, que você tenha um excelente dia pela frente. É o desejo de toda a nossa equipe, de todos os profissionais que fazem parte da Rede Tua Rádio. Para você que está nos acompanhando em casa, para você que está trabalhando, fazendo um plantão nessa madrugada, muito obrigado pela companhia, muito obrigado pela audiência. Lembrando que você está sintonizado em uma das emissoras da Rede Tua Rádio. Bom dia!

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1: Coragem nem sempre é um rugido de leão. Às vezes, é o coração no final do dia dizendo: vou tentar de novo amanhã. A vida é um grandioso ato de coragem. Às vezes, a fragilidade tenta ocupar todos os espaços e a insegurança acaba se instalando. A cada instante, é importante retomar a vida e dar o direcionamento certo. São muitos os sentimentos que tentam diminuir o entusiasmo e neutralizar a dinâmica da persistência. Pensar em desistir é algo comum e corriqueiro, mas é muito importante ter clareza quanto à meta a ser alcançada e o sonho que deve ser embalado cotidianamente. A coragem nem sempre se apresenta como uma fortaleza. Em algumas situações, a coragem é tímida e muito discreta. No entanto, na hora de maior necessidade, ela se apresenta, reúne o que existe de melhor nas profundezas do ser e faz acontecer verdadeiras transformações. A coragem não é simplesmente um ato racional. A coragem tem uma boa dose de afeto. O amor é o maior ato de coragem. Como faz bem deixar o coração assimilar a coragem e dizer para si mesmo: vou tentar de novo amanhã. Se os esforços de um dia não renderam os resultados esperados, no dia seguinte é possível recomeçar e acreditar que tudo poderá dar certo. Nenhuma derrota deveria ser levada para a nova jornada que desponta, quando a escuridão cede lugar para a claridade. Fazer várias tentativas não é tempo perdido, mas aumento das chances de acertar. Pessoas corajosas se escondem muitas vezes por detrás de atitudes simples, de palavras serenas, de gestos harmoniosos. A coragem não necessita do vigor físico, mas da determinação e da disposição de retomar os propósitos, independentemente da quantidade de tentativas já feitas. Que a vida seja o somatório de muitas tentativas, com a tonalidade de quem não abre mão de recomeçar a cada amanhecer. Texto, a crônica assinada pelo frade capuchinho Jaime Bétega, Coragem.
2: Uma hora e 34 minutos.

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1: 30 de maio, dia do geólogo, dia do decorador e dia da mulher militar. Os aniversariantes do dia: a cantora baiana Vânia Abreu, que é irmã da cantora Daniela Mercury.

os fatos do dia. Em 1431, morreu aos 19 anos a camponesa e santa francesa Joana d'Arc. É considerada uma heroína da França pelos seus feitos durante a Guerra dos 100 Anos. Joana d'Arc foi queimada em praça pública, acusada de heresia e feitiçaria. Ela foi canonizada em 1920 pela Igreja Católica. Em 1911, foi realizada pela primeira vez a corrida de automóveis 500 milhas de Indianápolis, atualmente uma das competições automobilísticas mais famosas do mundo. 1958. Nasceu a cantora e compositora sueca Marie Fredriksson, vocalista da dupla Roxette. Ela morreu aos 61 anos em 9 de dezembro de 2019.

0: 1778, morreu aos 83 anos, o escritor e filósofo francês Voltaire. Ele era um defensor da liberdade de expressão, liberdade de religião e separação entre igreja e Estado. 2002.
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0: Morreu aos 90 anos, no Rio de Janeiro, o radialista, poeta, compositor, escritor e ator brasileiro, Mário Lago.
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0: Mário Vivan, para a tua rádio.
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1: Você só pensa em luxo e riqueza.

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1: Olá, meus amigos e caros ouvintes, vamos ter um sábado ainda com bastante umidade aqui na nossa região serrana da Serra, Campos de Cima do Serra, segue a condição de chuva, eventualmente uma chuvinha um pouquinho mais expressiva por aqui. Expressiva no sentido assim, uma garoa, né? Um chuvisco, às vezes uma pancada e outra um pouquinho mais forte. Não é previsão de chuvas o tempo inteiro, muito menos de grandes volumes, tá? Bom, com relação às temperaturas, essas também não se modificam muito com o que vem sendo observado. Na tarde deste sábado, as máximas devem variar entre 18 e 19 graus aqui na nossa região. E no domingo, pelo menos no período da manhã, ainda vamos ter um chuvisco por aqui por causa da umidade que os ventos empurram do mar em direção aqui à nossa região. Na tarde de domingo já podemos ter um pouco mais de nebulosidade assim, mas já aparecendo em alguns momentos o sol. No domingo à tarde, a máxima deve ficar na casa dos 18, novamente os 19 graus, 18 nos pontos mais elevados daqui da nossa região. E aí, estendendo um pouquinho para frente, a maioria dos prognósticos está indicando que a semana que vem nós vamos seguir com o tempo firme, né, sem chuvas, assim, sem previsão de chuvas e com temperaturas sem maiores oscilações também. Com a previsão do tempo, Kátia Valente.
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Ok, eu vou ficando por aqui. Depois dessa música, vou ficando por aqui, Daniel Rodrigues. Porque agora quem chega aqui na nossa madrugada é o Gilmar Ferreira, para te fazer companhia até às 5 horas da manhã, nessa madrugada de sábado. Mais uma vez, obrigado pela parceria, obrigado pela audiência. Um excelente final de semana a você, a sua família, aos seus amigos. Paz e bem e santa alegria.

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1: Dia 30 de maio, Santa Joana d'Arc. A mais empolgante e quase inverossímil história de santos, isto é, sem dúvida, a de Santa Joana d'Arc, a heroína de 19 anos, guerreira, sem nunca ter ferido ninguém, comandante de exército e mártir da fé e da pátria. Filha de pobres camponeses, Joana foi criada no santo temor de Deus. Era analfabeta e sua assinatura era uma cruz. Apareciam-lhe a miúde o arcanjo Miguel e as santas Catarina e Margarida, a fim de prepará-la para a missão divina que Deus a destinava. Foi contra os ingleses que ela, montada em um cavalo branco à frente de um exército, conseguiu a conquista de Orleans. Mais tarde, para reconquistar Paris, foi aprisionada e levada para Inglaterra, ferida. Lá foi torturada e induzida a negar a sua missão divina e renegar suas visões. Tudo foi inútil. Foi condenada à fogueira. Na morte, demonstrou grandeza de alma, firmeza e dignidade superior à sua idade. Ela nasceu em Lorena, na França, em 1412 e morreu em 1431, com 19 anos de idade. 30 de maio, Santa Joana d'Arc.
2: Duas horas e 35 minutos.
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4: E hoje a madrugada foi sensacional. Passar um filme na cabeça aqui parado no sinal. E uma vontade louca de voltar pra você, mesmo sabendo que talvez não seja o certo a fazer. Porque você tinha que fazer assim. Não vê que desse jeito fica tenso até pra mim. Tem nem 15 minutos que vazei do teu apê.

abraço para você com a gente aqui na madrugada. Eu sou o Gilmar Ferreira e a partir de agora te faço companhia, né? Depois do Daniel, na madrugada deste sábado, 30 de maio. Abraço para você que tá no plantão, no trânsito, para quem tá na cama com o rádio ligado. Muito obrigado aí, viu, pela companhia. Bom sábado, bom final de semana. Na sequência da nossa seleção musical, agora tem Renato Russo, Mais Uma Vez.

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1: Olhe de novo para ver o que não foi visto. Um tema interessantíssimo, voltado acima de tudo para o campo das artes, mas que certamente pode ser levado para todos os campos da vida, é a percepção. Percepção é a capacidade de aprender através dos nossos cinco sentidos. José Saramago dizia: a viagem não acaba nunca, só os viajantes acabam. O fim de uma viagem é apenas o começo de outra. É preciso ver o que não foi visto, ver outra vez o que já se viu. É preciso voltar aos passos que foram dados para repetir e para traçar caminhos novos ao lado deles. É preciso recomeçar a viagem sempre. Nessas poucas palavras, Saramago dá uma aula sobre a importância da percepção para que a nossa vida ganhe um brilho especial. Você já reparou que os grandes amantes da arte, seja de quadros, esculturas, monumentos históricos ou mesmo da música, apreciam tudo isso demoradamente, como se estivessem degustando um prato saboroso? É disso que estamos falando. Infelizmente, por conta do nosso mundo cada vez mais apressado, nós passamos por diversos lugares e nesses lugares existem belezas impressionantes aos olhos de qualquer um, mas não nos sentimos tocados por elas. Será que não estamos nos tornando insensíveis iguais aos robôs? Vale a pena pensar um pouco sobre isso. Infelizmente, estamos vivendo no tal do mundo líquido, termo que ficou famoso através do sociólogo polonês Zygmunt Bauman, no qual tudo virou descartável, até mesmo os relacionamentos. Entramos na vida de alguém e muitas vezes conhecemos apenas o seu território geográfico, literalmente falando, ou seja, o seu corpo físico, e já achamos que conhecemos o outro. Como assim? Você percebe o perigo desse conhecer? Todos nós somos territórios cheios de rios, de cavernas, de bosques, de arranha-céus, de quedas d'água, de parques. E que para serem conhecidos, é preciso ter percepção. É preciso olhar demoradamente. É preciso voltar para finalmente ver algo pela primeira vez. Seja o fruto maduro ou a primavera que virou verão nos nossos sentimentos internos. É por essas e outras que sempre se comenta que as palavras de Saramago dizem muito, muito mais do que aparentam numa leitura superficial. Ele me ajuda a ter esses olhos que enxergam a beleza escondida. Espero que essa reflexão tenha despertado algo bom em você para ter mais atenção e mais percepção no seu cotidiano. Há belezas exuberantes onde menos esperamos encontrar. E aproveite para levar essa noção para tudo na vida, porque é assim. É preciso ver o que não foi visto. É preciso sempre recomeçar a viagem. Até segunda-feira.
2: Três horas e 12 minutos.
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1: Essa a gente cantou muito no boteco por aí.
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aí, né, o agora saudoso Pedro Hortaça, Timbre de Galo, uma das clássicas canções do Hortaça que nos deixou, né, na última madrugada. Morreu aos 83 anos. Ele sofreu uma parada cardiorrespiratória, né, no início da madrugada de ontem, e outras duas por volta das 4 da manhã. Então, a cultura gaúcha amanheceu de luto, né, no dia de ontem, e perde um dos maiores nomes, né, da música missioneira e referência absoluta do nativismo aqui no Rio Grande do Sul, natural de São Luís Gonzaga, o Pedro Hortaça. Vamos em frente aqui na madrugada deste sábado para você com a gente. Deixa eu trazer outros destaques, né? Além dessa notícia do Pedro Hortaça, você confere ali um pouco do legado, da história do Hortaça, né? E também outros destaques aqui das diferentes regiões de cobertura da Rede Tua Rádio. Olha, a safra de uva 2025-2026 registra uma das maiores produções da história de Veranópolis, com 18 mil toneladas. É um dos destaques que você confere no site tuaradio.com.br. Também você pode conferir a programação religiosa de Corpus Christi para Marau, né, para a paróquia Cristo Rei. Tapetes tem como tema os 800 anos da morte de São Francisco de Assis. Essas e outras informações no site tuaradio.com.br. Agora tem Malta com Marcos e Belucci, Primeiro Amor.

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0: Olá, meu amigo, olá, minha amiga ouvinte, que bom que estamos juntos para este momento. Despertai, despertai para o amor. Essa é a palavra. Quanto mais nós despertamos para o amor, mais felizes nós somos. Alegria estar junto com você nesta rádio. Obrigado a esta rádio também por anunciar essa semente, que é essa palavra e essa bênção. Eu queria falar hoje sobre o mal. O mal, isso mesmo. Nós temos nas religiões a personificação do mal na palavra demônio, nas imagens também que nós criamos desde criança, desde que nos passaram, sobre o demônio, sobre um ser muito feio, chifrudo, que está no inferno, queimando com a forca e assim por diante. Cada um tem a sua imagem, mas certo é que o demônio nunca apareceu com uma imagem bonita. Mas aqui, independente da crença, porque o mais importante é perceber que o mal existe no mundo. Mas o fato é refletir um pouco sobre o mal. No que consiste o mal? O mal, de alguma forma, é a energia negativa que está na vida e na mente das pessoas. Nós poderíamos concentrar a palavra mal como energia negativa, que está onde? Está no mundo, na mente das pessoas, está também no mundo de alguma forma, porque como nós somos energia, nós seres humanos somos energia, então cada um vibra a sua energia. Você pode vibrar uma energia boa, se você é uma pessoa boa, e a pessoa que não é boa vibra uma energia negativa. O fato é que o diabo, a palavra diabo, significa aquele que divide. Então você já imagina, aonde há divisão, aonde há gente que não se entende, aonde há muita tensão, de alguma forma existe uma energia negativa. Mas que não significa que existe o demônio, existe só uma incompreensão ali que é preciso ajustar. Por isso, o negócio do demônio é representar o lado negativo de tudo, que inclui os pensamentos negativos das pessoas. E uma palavra também que nos ajuda a entender o lado negativo são os medos. Nós, pessoas humanas, temos medos. Você tem medo de quem? Você tem medo do quê? Tem muitas pessoas que não têm medo de nada, que também é um problema, porque muitos não se cuidam. Mas o medo excessivo, por exemplo, medo da pobreza, medo da crítica, medo da perda da saúde, medo da perda do amor, medo da velhice, medo da morte. Esses medos são os medos mais básicos, que produzem uma energia negativa muito forte na vida das pessoas, produzem de alguma forma um mal. Por isso, o convite que eu faço hoje, a partir dessa palavra, é que você vá superando os teus medos. É possível? É, porque os medos são cargas emocionais que vieram desde criança, desde experiências que nós fizemos, que estão ali guardados dentro de nós. É possível com terapia, é possível com busca superar os medos para viver em paz. Eu te desejo que você faça esse caminho de superação do medo. Você vai viver muito melhor, porque quando a gente fala em mal, energia negativa, então entra a palavra medo e os medos atrapalham muito a nossa paz. Eu quero te convidar a seguir as nossas redes sociais. Por favor, se você não é seguidor, procura no Facebook, procura no Instagram, Padre Ezequiel, mesmo no YouTube, se inscreva lá e você vai receber também muito conteúdo que vai te fazer bem. No mais, te desejo um forte abraço, muita luz para a sua vida, para o seu coração, e que o Deus de amor te abençoe. Em nome do Pai, do Filho, do Espírito Santo. Amém.
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2: 3 horas e 42 minutos.

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Aquele abraço para você ligado aqui na Rede Tua Rádio, a rádio do teu tempo. Olha, ninguém pode convencer o outro a mudar. Cada um de nós guarda uma porta da mudança que só pode ser aberta a partir de dentro. Virgínia Sátir.

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1: Um menino pequeno estava se esforçando para mover um pesado armário, mas o móvel não cedia. Ele empurrava e puxava com toda a sua força, mas não conseguia movê-lo nem um centímetro. O pai, que ali chegava, parou para observar os esforços vãos do filho. Finalmente perguntou: "Filho, está usando toda a sua força?" "Sim, estou", gritou o garoto, exasperado. "Não", disse calmamente o pai. "Você não está, não me pediu para ajudá-lo." Pensemos neste novo dia: o Senhor te abençoe e te guarde, o Senhor faça brilhar sobre ti sua face e se compadeça de ti, o Senhor volte para ti o seu rosto e te dê a paz. O Senhor te abençoe, Pai, Filho e Espírito Santo. Amém. Música.

0: Alma Gêmea, Fábio Júnior aqui na madrugada para você com a gente neste sábado 30 de maio. Bom sábado, bom final de semana. Muito obrigado por estar aí com a gente. Olha, o DENIT afirma que não há risco de paralisação nas obras da BR-470. Nota oficial foi divulgada após preocupação com redução no ritmo dos trabalhos e a retirada de máquinas em trechos da rodovia. A notícia completa, inclusive a nota na íntegra do DENIT, você confere no site tuaradio.com.br. Em Caxias do Sul, o trânsito terá bloqueios para jogos do Juventude Caxias neste final de semana. Intervenções ocorrerão nos arredores dos estádios Alfredo Jaconi e Centenário. No site da tua rádio você tem ali a lista, né, dos locais, quais os cruzamentos, os horários, enfim. Então, especialmente para o pessoal de Caxias do Sul, pode conferir no portal de notícias da tua rádio. Meus amigos, está na hora do terço. Neste sábado, vamos rezar mais uma vez com fé, com esperança. E a canção que abre o nosso terço neste 30 de maio, consagração a Nossa Senhora, Padre Evaldo Trevisan.
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consagrando o Brasil a Nossa Senhora, entregando nas mãos da Virgem Maria a sua vida e a sua família. 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

0: Iniciamos este novo dia com as bênçãos de Deus e proteção de Nossa Senhora, Virgem Maria. Em nome do Pai, do Filho e do Espírito Santo. Amém. Creio
1: em Deus Pai Todo-Poderoso, Criador do céu e da terra, em Jesus Cristo, seu único Filho, nosso Senhor, que foi concebido pelo poder do Espírito Santo, nasceu da Virgem Maria, padeceu sobre Pôncio Pilatos, foi crucificado, morto e sepultado, desceu à mansão dos mortos, ressuscitou o terceiro dia, subiu ao céu, está sentada à direita de Deus Pai Todo-Poderoso, onde há de vir julgar os vivos e os mortos. Creio no Espírito Santo, na Santa Igreja Católica, na comunhão dos santos, na remissão dos pecados, na ressurreição da carne, na vida eterna. Amém.
0: Pai nosso que estais no céu, santificado seja vosso nome. Venha a nós o vosso reino. Seja feita a vossa vontade, assim na terra como no céu.
1: O pão nosso de cada dia nos dai hoje, perdoai as nossas ofensas, assim como nós perdoamos a quem nos tem ofendido. E não nos deixeis cair em tentação, mas livrai-nos do mal. Amém.
0: O anjo do Senhor anunciou a Maria.
1: E ela concebeu do Espírito Santo.
0: Ave Maria, cheia de graça, o Senhor é convosco. Bendita sois vós entre as mulheres, e bendito o fruto do vosso ventre, Jesus.
1: Santa Maria, Mãe de Deus, rogai por nós, pecadores, agora e na hora de nossa morte. Amém.
0: Eis aqui a serva do Senhor.
1: Faça-se em mim segundo a vossa palavra.
0: Ave Maria, cheia de graça, o Senhor é convosco. Bendita sois vós entre as mulheres, e bendito o fruto do vosso ventre, Jesus.
1: Santa Maria, Mãe de Deus, rogai por nós, pecadores, agora e na hora de nossa morte. Amém.
0: O Verbo Divino se fez carne
1: e habitou entre nós.
0: Ave Maria, cheia de graça, o Senhor é convosco. Bendita sois vós entre as mulheres, e bendito o fruto do vosso ventre, Jesus.
1: Santa Maria, Mãe de Deus, rogai por nós, pecadores, agora e na hora de nossa morte. Amém.
0: Glória ao Pai, ao Filho e ao Espírito Santo.
1: Como era no princípio, agora e sempre. Amém.
0: Ó meu bom Jesus,
1: perdoai-nos, livrai-nos do fogo do inferno, levai as almas todas para o céu, e socorrei principalmente as que mais precisarem.
0: Nossa Senhora de Fátima e São Francisco,
1: rogai por nós.
0: E neste sábado, vamos meditar os mistérios gozosos. E neste primeiro mistério gozoso, contemplamos
1: Anunciação do Anjo à Virgem Maria.
0: Pai nosso que estais no céu, santificado seja vosso nome. Venha a nós o vosso reino. Seja feita a vossa vontade, assim na terra como no céu.
1: O pão nosso de cada dia nos dai hoje, perdoai as nossas ofensas, assim como nós perdoamos a quem nos tem ofendido. E não nos deixeis cair em tentação, mas livrai-nos do mal. Amém.
0: Ave Maria, cheia de graça, o Senhor é convosco. Bendita sois vós entre as mulheres, e bendito o fruto do vosso ventre, Jesus.
1: Santa Maria, Mãe de Deus, rogai por nós, pecadores, agora e na hora de nossa morte. Amém.
0: Ave Maria, cheia de graça, o Senhor é convosco. Bendita sois vós entre as mulheres, e bendito o fruto do vosso ventre, Jesus.
1: Santa Maria, Mãe de Deus, rogai por nós, pecadores, agora e na hora de nossa morte. Amém.
0: Ave Maria, cheia de graça, o Senhor é convosco. Bendita sois vós entre as mulheres, e bendito o fruto do vosso ventre, Jesus.
1: Santa Maria, Mãe de Deus, rogai por nós, pecadores, agora e na hora de nossa morte. Amém.
0: Ave Maria, cheia de graça, o Senhor é convosco. Bendita sois vós entre as mulheres, e bendito o fruto do vosso ventre, Jesus.
1: Santa Maria, Mãe de Deus, rogai por nós, pecadores, agora e na hora de nossa morte. Amém.
0: Ave Maria, cheia de graça, o Senhor é convosco. Bendita sois vós entre as mulheres, e bendito o fruto do vosso ventre, Jesus.
1: Santa Maria, Mãe de Deus, rogai por nós, pecadores, agora e na hora de nossa morte. Amém.
0: Ave Maria, cheia de graça, o Senhor é convosco. Bendita sois vós entre as mulheres, e bendito o fruto do vosso ventre, Jesus.
1: Santa Maria, Mãe de Deus, rogai por nós, pecadores, agora e na hora de nossa morte. Amém.
0: Ave Maria, cheia de graça, o Senhor é convosco. Bendita sois vós entre as mulheres, e bendito o fruto do vosso ventre, Jesus.
1: Santa Maria, Mãe de Deus, rogai por nós, pecadores, agora e na hora de nossa morte. Amém.
0: Ave Maria, cheia de graça, o Senhor é convosco. Bendita sois vós entre as mulheres. E bendito o fruto do vosso ventre, Jesus.
1: Santa Maria, Mãe de Deus, rogai por nós, pecadores, agora e na hora de nossa morte. Amém.
0: Ave Maria, cheia de graça, o Senhor é convosco. Bendita sois vós entre as mulheres. E bendito o fruto do vosso ventre, Jesus.
1: Santa Maria, Mãe de Deus, rogai por nós, pecadores, agora e na hora de nossa morte. Amém.
0: Ave Maria, cheia de graça, o Senhor é convosco. Bendita sois vós entre as mulheres. E bendito o fruto do vosso ventre, Jesus.
1: Santa Maria, Mãe de Deus, rogai por nós, pecadores, agora e na hora de nossa morte. Amém.
0: Glória ao Pai, ao Filho e ao Espírito Santo.
1: Como era no princípio, agora e sempre. Amém.
0: Ó meu bom Jesus,
1: perdoai-nos, livrai-nos do fogo do inferno. Levai as almas todas para o céu e socorrei principalmente as que mais precisarem.
0: Nossa Senhora de Fátima e São Francisco,
1: rogai por nós.
0: No segundo mistério gozoso, contemplamos
1: a visita de Maria à sua prima Santa Isabel. Pai nosso que estais no céu, santificado seja o vosso nome. Venha a nós o vosso reino, seja feita a vossa vontade, assim na terra como no céu.
0: O pão nosso de cada dia nos dai hoje, perdoai as nossas ofensas, assim como nós perdoamos a quem nos tem ofendido. E não nos deixeis cair em tentação, mas livrai-nos do mal. Amém.
1: Ave Maria, cheia de graça, o Senhor é convosco. Bendita sois vós entre as mulheres, e bendito é o fruto do vosso ventre, Jesus.
0: Santa Maria, Mãe de Deus, rogai por nós, pecadores, agora e na hora da nossa morte. Amém.
1: Ave Maria, cheia de graça, o Senhor é convosco. Bendita sois vós entre as mulheres, e bendito é o fruto do vosso ventre, Jesus.
0: Santa Maria, Mãe de Deus, rogai por nós, pecadores, agora e na hora da nossa morte. Amém.
1: Ave Maria, cheia de graça, o Senhor é convosco. Bendita sois vós entre as mulheres, e bendito é o fruto do vosso ventre, Jesus.
0: Santa Maria, Mãe de Deus, rogai por nós, pecadores, agora e na hora da nossa morte. Amém.
1: Ave Maria, cheia de graça, o Senhor é convosco. Bendita sois vós entre as mulheres, e bendito é o fruto do vosso ventre, Jesus.
0: Santa Maria, Mãe de Deus, rogai por nós, pecadores, agora e na hora da nossa morte. Amém.
1: Ave Maria, cheia de graça, o Senhor é convosco. Bendita sois vós entre as mulheres, e bendito é o fruto do vosso ventre, Jesus.
0: Santa Maria, Mãe de Deus, rogai por nós, pecadores, agora e na hora da nossa morte. Amém.
1: Ave Maria, cheia de graça, o Senhor é convosco. Bendita sois vós entre as mulheres, e bendito é o fruto do vosso ventre, Jesus.
0: Santa Maria, Mãe de Deus, rogai por nós, pecadores, agora e na hora de nossa morte. Amém.
1: Ave Maria, cheia de graça, o Senhor é convosco. Bendita sois vós entre as mulheres, e bendito é o fruto do vosso ventre, Jesus.
0: Santa Maria, Mãe de Deus, rogai por nós, pecadores, agora e na hora da nossa morte. Amém.
1: Ave Maria, cheia de graça, o Senhor é convosco. Bendita sois vós entre as mulheres, e bendito é o fruto do vosso ventre, Jesus.
0: Santa Maria, Mãe de Deus, rogai por nós, pecadores, agora e na hora da nossa morte. Amém.
1: Ave Maria, cheia de graça, o Senhor é convosco. Bendita sois vós entre as mulheres, e bendito é o fruto do vosso ventre, Jesus.
0: Santa Maria, Mãe de Deus, rogai por nós, pecadores, agora e na hora da nossa morte. Amém.
1: Ave Maria, cheia de graça, o Senhor é convosco. Bendita sois vós entre as mulheres, e bendito é o fruto do vosso ventre, Jesus.
0: Santa Maria, Mãe de Deus, rogai por nós, pecadores, agora e na hora da nossa morte. Amém.
1: Glória ao Pai, ao Filho e ao Espírito Santo.
0: Como era no princípio, agora e sempre. Amém.
1: Ó meu bom Jesus, perdoai-nos, livrai-nos do fogo do inferno, e levai as almas todas para o céu, e socorrei principalmente as que mais precisarem. Nossa Senhora de Fátima e São Francisco,
0: rogai por nós. É no terceiro mistério gozoso, onde contemplamos
1: o nascimento do menino Jesus.
0: Pai nosso que estais no céu, santificado seja vosso nome. Venha a nós o vosso reino. Seja feita a vossa vontade, assim na terra como no céu.
1: O pão nosso de cada dia nos dai hoje, perdoai as nossas ofensas, assim como nós perdoamos a quem nos tem ofendido. E não nos deixeis cair em tentação, mas livrai-nos do mal. Amém.
0: Ave Maria, cheia de graça, o Senhor é convosco. Bendita sois vós entre as mulheres, e bendito o fruto do vosso ventre, Jesus.
1: Santa Maria, Mãe de Deus, rogai por nós, pecadores, agora e na hora de nossa morte. Amém.
0: Ave Maria, cheia de graça, o Senhor é convosco. Bendita sois vós entre as mulheres, e bendito o fruto do vosso ventre, Jesus.
1: Santa Maria, Mãe de Deus, rogai por nós, pecadores, agora e na hora de nossa morte. Amém.
0: Ave Maria, cheia de graça, o Senhor é convosco. Bendita sois vós entre as mulheres, e bendito o fruto do vosso ventre, Jesus.
1: Santa Maria, Mãe de Deus, rogai por nós, pecadores, agora e na hora de nossa morte. Amém.
0: Ave Maria, cheia de graça, o Senhor é convosco. Bendita sois vós entre as mulheres, e bendito o fruto do vosso ventre, Jesus.
1: Santa Maria, Mãe de Deus, rogai por nós, pecadores, agora e na hora de nossa morte. Amém.
0: Ave Maria, cheia de graça, o Senhor é convosco. Bendita sois vós entre as mulheres, e bendito o fruto do vosso ventre, Jesus.
1: Santa Maria, Mãe de Deus, rogai por nós, pecadores, agora e na hora de nossa morte. Amém.
0: Ave Maria, cheia de graça, o Senhor é convosco. Bendita sois vós entre as mulheres, e bendito o fruto do vosso ventre, Jesus.
1: Santa Maria, Mãe de Deus, rogai por nós, pecadores, agora e na hora de nossa morte. Amém.
0: Ave Maria, cheia de graça, o Senhor é convosco. Bendita sois vós entre as mulheres, e bendito o fruto do vosso ventre, Jesus.
1: Santa Maria, Mãe de Deus, rogai por nós, pecadores, agora e na hora de nossa morte. Amém.
0: Ave Maria, cheia de graça, o Senhor é convosco. Bendita sois vós entre as mulheres, e bendito o fruto do vosso ventre, Jesus.
1: Santa Maria, Mãe de Deus, rogai por nós, pecadores, agora e na hora de nossa morte. Amém.
0: Ave Maria, cheia de graça, o Senhor é convosco. Bendita sois vós entre as mulheres, e bendito o fruto do vosso ventre, Jesus.
1: Santa Maria, Mãe de Deus, rogai por nós, pecadores, agora e na hora de nossa morte. Amém.
0: Ave Maria, cheia de graça, o Senhor é convosco. Bendita sois vós entre as mulheres, e bendito o fruto do vosso ventre, Jesus.
1: Santa Maria, Mãe de Deus, rogai por nós, pecadores, agora e na hora de nossa morte. Amém.
0: Glória ao Pai, ao Filho e ao Espírito Santo.
1: Como era no princípio, agora e sempre. Amém.
0: Ó meu bom Jesus,
1: perdoai-nos, livrai-nos do fogo do inferno. Levai as almas todas para o céu, e socorrei principalmente as que mais precisarem.
0: Nossa Senhora de Fátima e São Francisco,
1: rogai por nós.
0: Quarto mistério gozoso, contemplamos
1: a apresentação de Jesus no templo. Pai nosso que estais no céu, santificado seja o vosso nome. Venha a nós o vosso reino, seja feita a vossa vontade, assim na terra como no céu.
0: O pão nosso de cada dia nos dai hoje, perdoai as nossas ofensas, assim como nós perdoamos a quem nos tem ofendido. E não nos deixeis cair em tentação, mas livrai-nos do mal. Amém.
1: Ave Maria, cheia de graça, o Senhor é convosco. Bendita sois vós entre as mulheres, e bendito é o fruto do vosso ventre, Jesus.
0: Santa Maria, Mãe de Deus, rogai por nós, pecadores, agora e na hora da nossa morte. Amém.
1: Ave Maria, cheia de graça, o Senhor é convosco. Bendita sois vós entre as mulheres, e bendito é o fruto do vosso ventre, Jesus.
0: Santa Maria, Mãe de Deus, rogai por nós, pecadores, agora e na hora da nossa morte. Amém.
1: Ave Maria, cheia de graça, o Senhor é convosco. Bendita sois vós entre as mulheres, e bendito é o fruto do vosso ventre, Jesus.
0: Santa Maria, Mãe de Deus, rogai por nós, pecadores, agora e na hora da nossa morte. Amém.
1: Ave Maria, cheia de graça, o Senhor é convosco. Bendita sois vós entre as mulheres, e bendito é o fruto do vosso ventre, Jesus.
0: Santa Maria, Mãe de Deus, rogai por nós, pecadores, agora e na hora da nossa morte. Amém.
1: Ave Maria, cheia de graça, o Senhor é convosco. Bendita sois vós entre as mulheres, e bendito é o fruto do vosso ventre, Jesus.
0: Santa Maria, Mãe de Deus, rogai por nós, pecadores, agora e na hora da nossa morte. Amém.
1: Ave Maria, cheia de graça, o Senhor é convosco. Bendita sois vós entre as mulheres, e bendito é o fruto do vosso ventre, Jesus.
0: Santa Maria, Mãe de Deus, rogai por nós, pecadores, agora e na hora de nossa morte. Amém.
1: Ave Maria, cheia de graça, o Senhor é convosco. Bendita sois vós entre as mulheres, e bendito é o fruto do vosso ventre, Jesus.
0: Santa Maria, Mãe de Deus, rogai por nós, pecadores, agora e na hora da nossa morte. Amém.
1: Ave Maria, cheia de graça, o Senhor é convosco. Bendita sois vós entre as mulheres, e bendito é o fruto do vosso ventre, Jesus.
0: Santa Maria, Mãe de Deus, rogai por nós, pecadores, agora e na hora da nossa morte. Amém.
1: Ave Maria, cheia de graça, o Senhor é convosco. Bendita sois vós entre as mulheres, e bendito é o fruto do vosso ventre, Jesus.
0: Santa Maria, Mãe de Deus, rogai por nós, pecadores, agora e na hora da nossa morte. Amém.
1: Ave Maria, cheia de graça, o Senhor é convosco. Bendita sois vós entre as mulheres, e bendito é o fruto do vosso ventre, Jesus.
0: Santa Maria, Mãe de Deus, rogai por nós, pecadores, agora e na hora da nossa morte. Amém.
1: Glória ao Pai, ao Filho e ao Espírito Santo.
0: Como era no princípio, agora e sempre. Amém.
1: Ó meu bom Jesus, perdoai-nos, livrai-nos do fogo do inferno, e levai as almas todas para o céu, e socorrei principalmente as que mais precisarem. Nossa Senhora de Fátima e São Francisco,
0: rogai por nós. E no quinto mistério gozoso, contemplamos
1: a perda e o encontro de Jesus.
0: Pai nosso que estais no céu, santificado seja vosso nome. Venha a nós o vosso reino. Seja feita a vossa vontade, assim na terra como no céu.
1: O pão nosso de cada dia nos dai hoje. Perdoai as nossas ofensas, assim como nós perdoamos a quem nos tem ofendido. E não nos deixeis cair em tentação, mas livrai-nos do mal. Amém.
0: Ave Maria, cheia de graça, o Senhor é convosco. Bendita sois vós entre as mulheres, e bendito o fruto do vosso ventre, Jesus.
1: Santa Maria, Mãe de Deus, rogai por nós, pecadores, agora e na hora de nossa morte. Amém.
0: Ave Maria, cheia de graça, o Senhor é convosco. Bendita sois vós entre as mulheres, e bendito o fruto do vosso ventre, Jesus.
1: Santa Maria, Mãe de Deus, rogai por nós, pecadores, agora e na hora de nossa morte. Amém.
0: Ave Maria, cheia de graça, o Senhor é convosco. Bendita sois vós entre as mulheres, e bendito o fruto do vosso ventre, Jesus.
1: Santa Maria, Mãe de Deus, rogai por nós, pecadores, agora e na hora de nossa morte. Amém.
0: Ave Maria, cheia de graça, o Senhor é convosco. Bendita sois vós entre as mulheres, e bendito o fruto do vosso ventre, Jesus.
1: Santa Maria, Mãe de Deus, rogai por nós, pecadores, agora e na hora de nossa morte. Amém.
0: Ave Maria, cheia de graça, o Senhor é convosco. Bendita sois vós entre as mulheres, e bendito o fruto do vosso ventre, Jesus.
1: Santa Maria, Mãe de Deus, rogai por nós, pecadores, agora e na hora de nossa morte. Amém.
0: Ave Maria, cheia de graça, o Senhor é convosco. Bendita sois vós entre as mulheres, e bendito o fruto do vosso ventre, Jesus.
1: Santa Maria, Mãe de Deus, rogai por nós, pecadores, agora e na hora de nossa morte. Amém.
0: Ave Maria, cheia de graça, o Senhor é convosco. Bendita sois vós entre as mulheres, e bendito o fruto do vosso ventre, Jesus.
1: Santa Maria, Mãe de Deus, rogai por nós, pecadores, agora e na hora de nossa morte. Amém.
0: Ave Maria, cheia de graça, o Senhor é convosco. Bendita sois vós entre as mulheres, e bendito o fruto do vosso ventre, Jesus.
1: Santa Maria, Mãe de Deus, rogai por nós, pecadores, agora e na hora de nossa morte. Amém.
0: Ave Maria, cheia de graça, o Senhor é convosco. Bendita sois vós entre as mulheres, e bendito o fruto do vosso ventre, Jesus.
1: Santa Maria, Mãe de Deus, rogai por nós, pecadores, agora e na hora de nossa morte. Amém.
0: Ave Maria, cheia de graça, o Senhor é convosco. Bendita sois vós entre as mulheres, e bendito o fruto do vosso ventre, Jesus.
1: Santa Maria, Mãe de Deus, rogai por nós, pecadores, agora e na hora de nossa morte. Amém.
0: Glória ao Pai, ao Filho e ao Espírito Santo.
1: Como era no princípio, agora e sempre. Amém.
0: Ó meu bom Jesus,
1: perdoai-nos, livrai-nos do fogo do inferno, elevai as almas todas para o céu, e socorrei principalmente as que mais precisarem.
0: Nossa Senhora de Fátima e São Francisco,
1: rogai por nós.
0: Infinitas graças vos damos, soberana rainha, pelos benefícios que todos os dias recebemos de vossas mãos liberais. Dignai-vos agora e para sempre tomar-nos debaixo de vosso poderoso amparo, e para mais nos obrigar-nos, vos saudamos com uma salve rainha.
1: Salve rainha, mãe de misericórdia, vida, doçura, esperança nossa salve. A vós bradamos, degredados filhos de Eva, a vós suspirando, gemendo e chorando neste vale de lágrimas. Eia, pois, advogada nossa, esses vossos olhos misericordiosos a nós volveis. E depois deste desterro, mostrai-nos Jesus, bendito o fruto do vosso ventre. Ó clemente, ó piedosa, ó doce sempre Virgem Maria,
0: rogai por nós, Santa Mãe de Deus,
1: para que sejamos dignos das promessas de Cristo.
0: Juntos rezamos o Santo Terço. Que possamos ficar com as bênçãos de Deus e proteção de Nossa Senhora. Em nome do Pai, do Filho e do Espírito Santo. Amém. Paz e bem.
1: Santa alegria.
0: Louvado seja o nosso Senhor Jesus Cristo.
1: Para sempre seja louvado.
2: 4 horas e 53 minutos.

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1: Cinco horas e dois minutos.
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3: 13 graus.
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14: Muito bem, tua rádio, estamos chegando, né, minha gente? Estamos chegando, estamos tá fechado, uma garoinha fina. Aí vamos ter, vamos ver com a Kátia Valente, em seguida a previsão do tempo. Já vamos começando com ela, né? Vamos começando aí com a Kátia Valente, trazendo a previsão do tempo pra gente.
15: Olá, pessoal.
3: Amigos e ouvintes aqui da Rádio Cristal, temos um final de semana que tem bastante umidade prevista, pelo menos neste sábado. Tem muita nebulosidade aqui sobre a nossa região, sobre toda a metade norte do estado, leste também, e com isso ainda há condições para algumas chuvas, ainda que de forma mais isolada. Com relação às temperaturas, neste sábado a máxima não deve passar dos 19 a 20 graus por aqui, ou seja, a gente não tem tido oscilação nas temperaturas ao longo dos últimos dias, justamente por causa dessa umidade que predomina e que não deixa com que os termômetros oscilem muito. No domingo, o dia começa com mínimas entre 10 e 12 graus, ligeiramente frio, mas nada intenso. Na tarde de domingo, a máxima chega a 18, 19, dá uma diminuída com relação a ontem, mas é pouca coisa. E ao longo do domingo, podemos ter sim até a presença do sol, porque a nebulosidade consegue diminuir um pouco, a umidade diminui um pouco. Para a semana que vem, os prognósticos indicam que para boa parte da semana, os dias serão um pouco mais de tempo estável, né, do que a instabilidade predominando. Já com relação às temperaturas, a gente não tem muita mudança, assim, no padrão. Ou seja, vamos seguir com as temperaturas máximas, né, tanto as mínimas quanto as máximas observadas ao longo da última semana. Com a previsão do tempo, Kátia Valente.
14: Obrigado, Kátia Valente. Portanto, aí alguma nebulosidade, poderemos ter alguma pancada de chuva ainda de pouca expressão durante o transcorrer da manhã. É, umidade e nebulosidade é a tendência do tempo para amanhã de hoje, alguma chuva isolada. Já no domingo, principalmente no domingo à tarde, aparece o sol e de manhã também teremos aí bastante umidade. Temperatura deve chegar aí a casa dos 18, 19 graus durante o transcorrer do dia. Hoje a temperatura pode chegar aos 20. Estamos neste momento com 13 graus aqui no centro da cidade. Dá uma olhada na temperatura nas estações meteorológicas. No DIC Santa Luzia, neste momento, 12.1 com chuvinha fraca. No Camping Beira Rio, 12.4, também chuvinha fraca. Uma garoinha, mais uma nebulosidade, né, no começo da manhã. No Passo da Taipa, temperatura um pouquinho mais alta, 12.8. Ainda no ponto expedicionário, lá na Laura e no Alemão, também 12.8. Na Santa Terezinha, na Granja Santa Rita, está um pouquinho mais alta, 13 graus neste momento, com chuva fraca. Chuva fraca também no sítio Pimentel, com 13 graus neste momento. Chuvinha, uma garoinha, né? Nem é bem chuva, mas é uma neblina mais acentuada que temos neste momento. Poderá eventualmente até aparecer o sol, mas a tendência para hoje é que teremos tempo aí fechado, principalmente durante o transcorrer da manhã. A partir de agora, o melhor do nosso som sertanejo aqui na Cristal, a tua rádio. Nós estamos hoje com Sulino e Marroeiro.

0: Muito bem, começando aí a nossa jornada musical dessa madrugada, trazendo aí Mãos que Falam, né? Chorino e Marroeiro cantando com a gente. Quem já está nos sintonizando, nos ouvindo, nos acompanhando aqui da manhã, é a dona Regina, né? Dona Regina, seu João, lá, seu João. Estão tomando um mate, sintonizados na Cristal. Simplicidade, paz, fé e muita gratidão para hoje. Que o seu dia seja iluminado, seja abençoado, não é, Jair?
1: Bom dia, seu Cláudio. Estamos nesse ponto do programa, preparando um verde para nós tomar. Vamos de novo para o PH. Um abraço para o senhor, um abraço para os ouvintes. E um bom dia de trabalho a todos nós. Hein? Vamos lá, vamos de novo. Com Deus, estamos na escuta. Eu, Jair do Expedicionário.
0: Muito bem, Jair lá do Expedicionário, tudo bem, né? Paz e bem, como diz a dona Regina e o seu João, na companhia da gente aqui na madrugada. Vamos mandar um bom dia também para o Mauro que está ligado conosco aí, nos sintonizando a esta hora. Seu Luiz Guizo também, lá no bairro Ipiranga, ele é o nosso bom dia e obrigado pela companhia. Sula Miranda.

Sula Miranda, caminhoneiro do amor, homenagem aí a todos e todas, né? Caminhoneiros e caminhoneiras, pela audiência que nos dão. Vamos destacando aqui também os dizimistas que estão aniversariando: César Alves dos Santos, Leonir Carvalho da Silva, Eva Zenilda da Mota Leite, Márcia Terezinha Borges de Camargo, Pedro Sebastião Ritter Borges, Eliseu Sebem, o Valmir Santos Silva, Lázaro Lopes, Rosemary Lodge, Angélica Moraes Ros, Rosane Borges de Campos, Dalir Schmidt da Silva, Antônio Carlos da Luz Pereira, Isabela Aparecida Antunes, Anderson Barbosa, Fernando Lúcio Colombo, Ednilson de Oliveira dos Santos e o Cristiano da Silveira Moraes. Aí estão, portanto, os dizimistas da Matriz e das Capelas, que no dia de hoje estão completando o aniversário, completando mais um ano de vida, recebem aí a homenagem da família. Vamos trazer para homenagear todo mundo aí, Solevante e Solenir.

0: Beleza, vou beber a minha e depois a dela pra depois sair Noite Triste, né? Sucesso original aí, o original. Foi gravado também pela Valerinha das Menininhas. 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
1: 5:23.
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3: 13 graus.
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0: É o fechamento do Atacadão Center aí com a gente da manhã. Manda um bom dia pro professor Elci Guerra, que está nos acompanhando. Obrigado aí pela sintonia. Quero aproveitar também para mandar um bom dia pro seu Romero Prats, pra dona Marilei lá no Mato Alto, que nos acompanham também. Seu Cesário e a dona Tereza também lá na Raia da Pedra. Muito obrigado pela audiência que nos oferecem. Mais uma vez, eu agradecer ao Jair aí pela participação. Também vamos agradecer a dona Regina e o seu João, que estão sintonizados na Cristal. Está chegando agora também aqui, pedindo licença para entrar. Porta aqui está sempre aberta. Nosso amigo Valdomiro, né, Valdomiro? Obrigado pela audiência também. E vamos trazer Silveira e Barrinha para cantar para a gente. Quem aprecia muito Silveira e Barrinha, meu amigo, seu Orlando Stephens. Então, bom dia para ele. E também para a dona Marlise, que nos acompanha ali no bairro Missões, abaixo do antigo Moinho. Silveira e Barrinha.

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grandes clássicos da nossa música sertaneja. Você acompanha aqui com a Cristal, né? Meu amigo Serginho Colombo, obrigado pela audiência. Seu Jair Batista, Dona Maria também, Chico Marquinhos e Dona Vildes, obrigado por estarem conosco. O Nenico, a Dona Tereza também, lá na Vila Bozeiro, Dona Zaida Dávila, lá no bairro Primavera, o Everaldo também, sempre ligado com a Cristal. Família toda aí, obrigado por estarem conosco. A Elenara Parisotto, o Júlio César também, ali no bairro Missões. Um bom dia para Dona Leontina Peter e o Betão, ali no bairro Missões também. A Elvira As também, né, minha querida amiga. A Elvira As, o professor Sérgio Ribas, Dona Sheila e Cunha, o seu Arthur também, aqui no centro da cidade, sempre ligados conosco. Seu Miguel Lagarto, seu Miguel Rodrigues, Dona Nilva, lá no Rincão dos Coelhos. O Ronei também, lá em Marau, nos acompanha, né? Todo esse pessoal aí, obrigado pela audiência, obrigado pela companhia que nos dão. O Gilei Kuhn também, lá no Mormaço, na Gilei, tá chegando agora, mandando um abraço pro seu Adão também, um abraço para Dona Florinda, pro seu Paulinho, lá no Santo Antônio do Jacuí, lá pro Otônio Carvalho também, né? Toda essa turma aí que está acompanhando a Cristal na madrugada, né, Dirley? O tempo, bom, tem uma garoinha aí muito fininha, é quase com uma cerração, e o tempo vai ser assim durante o transcorrer do dia de hoje. Temperatura está agradável neste momento, está em 13 graus aqui no centro da cidade.

0: Muito bem, aí está a presença do Sérgio Reis com a gente na manhã também. 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
3: 5:38.
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0: Boa Rádio Cristal na manhã, levando o melhor do nosso som sertanejo nesta manhã de sábado. Seu Dário Maciel também está na escuta aí, na saudade. Ô, seu Dário Maciel, grande amigo nosso aí. É, antigo aí do São Levante Soleni, né? Nós, de vez em quando, trazemos essas músicas aqui, aliás, na maior parte do tempo, né, seu Dário? E obrigado pela companhia que nos dá aí ao senhor e à sua família. Vamos aproveitar para mandar um bom dia também para o senhor Ademar Malaquias, para a dona Maria Iracilde, ali no bairro Expedicionário. Quem também está nos acompanhando, o senhor José, a dona Marina, o senhor Volmir e a Neca também lá no Rincão dos Coelhos, né? Pessoal que cedo está ligado com a gente. Senhor Orlando, dona Inês também, lá no São Tomé. Vou mandar um bom dia também aqui para o Levi França, para a dona Edith, professor Edith. Obrigado aí pela sintonia que estão nos oferecendo, que estão nos proporcionando. A Francisca também lá no bairro Expedicionário, guarda cedo, tá ligada conosco. Rio Negro e Solimões. São 5:41, temperatura de 13 graus neste momento.

grandes clássicos da nossa música desfilando aí na madrugada, né? Dona Marilete, o Johnny Nazari também, lá em Santa Terezinha, o Celso, também a Dona Neuza. Quero mandar um bom dia pro seu Clauderino Barques, pra Dona Carmen, né? Pra família toda, a Andressa, o Leandro, lá na Santa Terezinha, que estão no ligados com a gente. Seu Antônio Borges também, lá no Cheiro da Alegria, José Carlos, a esposa, família no bairro Expedicionário. Meu amigo Paulo Branco, Paulo Chaveiro, Dona Claudete também, obrigado aí por nos acompanharem. Também o Elias, né? O Elias Branco tá sempre ligado com a gente, nos dando o prazer da audiência. Quem também tá conosco, o Lourenço e o Florencio, lá na Vila Ipiranga, sempre acompanhando a Cristal. O Nair, a Dona Nair, também o Carlinhos, lá no bairro Ipiranga, também estão ligaditos com a gente. Aqui na internet, o João Antônio Borges da Silva também está acompanhando. Faça como o João Antônio e como os demais. Utilize aí o nosso WhatsApp, 992-22-9878. Faltam agora 10 minutos e meio para as 6 horas desta manhã. Estamos com a temperatura de 13 graus neste momento.

Ronaldo Viola e João Carvalho, que beleza, né? Ronaldo Viola e João Carvalho com a gente aí na manhã. Estamos chegando ao finalzinho aí do nosso horário sertanejo de hoje. São agora 5:56 5:56. Vamos trazer aqui para fechar o nosso programa de hoje o Christian Newhouse.

0: E por isso, nós encerrando aí o nosso horário sertanejo da madrugada, nosso horário sertanejo da manhã, Christian e Ralph, Esse Amor Que Me Mata. São 6 horas da manhã, temperatura 13 graus neste momento.
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2: Lila e o Percival também estão ligados com a gente. Que o Senhor abençoe este dia com sabedoria, força e muita luz em seu coração. É o que deseja aí a Lila e o Percival.
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2: 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Estamos agora com 6:04. Temperatura é de 13 graus neste momento. Aqui no centro da cidade. Vamos saber a previsão do tempo. Fique ligado o rádio agora. Kátia Valente. Olá, Kátia.
4: Olá, pessoal, amigos e ouvintes aqui da Rádio Cristal. Temos um final de semana que tem bastante umidade prevista, pelo menos neste sábado. Tem muita nebulosidade aqui sobre a nossa região, sobre toda a metade norte do estado, leste também. E com isso ainda há condições para algumas chuvas, ainda que de forma mais isolada. Com relação às temperaturas, neste sábado a máxima não deve passar dos 19 a 20 graus por aqui. Ou seja, a gente não tem tido oscilação nas temperaturas ao longo dos últimos dias, justamente por causa dessa a umidade que predomina e que não deixa com que os termômetros oscilem muito. No domingo, o dia começa com mínimas entre 10 e 12 graus, ligeiramente frio, mas nada intenso. Na tarde de domingo, a máxima chega a 18, 19, dá uma diminuída com relação a ontem, mas é pouca coisa. E ao longo do domingo, podemos ter sim até a presença do sol, porque a nebulosidade consegue diminuir um pouco, a umidade diminui um pouco. Para a semana que vem, os prognósticos indicam que para boa parte da semana, os dias serão um pouco mais de tempo estável, né, do que a instabilidade predominando. Já com relação às temperaturas, a gente não tem muita mudança, assim, no padrão. Ou seja, vamos seguir com as temperaturas máximas, né, tanto as mínimas quanto as máximas observadas ao longo das da última semana. Com a previsão do tempo, Kátia Valente.
2: Obrigado, Cátia Valente, trazendo aí a previsão do tempo pra gente também, né? Dona Marilete, seu João de Nazário também estão ligados conosco e a partir de agora é o melhor do Rio Grande. Começamos sempre com a poesia e hoje o Odilon Ramos está conosco.
5: Seguro a cuia do mate como fosse o cálice bento. É sagrado este momento em que servo o chimarrão. Silêncio e meditação completam este ritual que repito sempre igual no meu culto à tradição. Fogo, água e erva pura, cuia e bomba, nada mais. Elementos essenciais para se matear a preceito. No mais, é o gosto e o jeito de fazer de cada um, tão singelo e tão comum, tão gostoso e tão perfeito. A chaleira quando chia tem melodia de um hino, e o vapor tão leve e fino paira no ar como incenso. O patrão celeste, eu penso, escuta esta reza chucra, quando minha alma lhe busca, contemplando o verde intenso. Cravando a bomba na erva, meio inclinada, de pé, é a raiz da minha fé que planto bem lá no fundo, para que os tirões deste mundo não abalem minha crença. E eu mereço a recompensa de um viver longo e fecundo. Sorver o primeiro gole, ah, quanto mistério encerra. é a seiva verde da terra que invade os caminhos meus. É o sangue quente de Deus que ao meu sangue se mistura, deixando minha alma pura como a alma dos anjos céus. Por isso, a hora do mate, solito ou com parceria, mais que um prazer que vicia, pra mim é hora de prece. Meu peito velho se aquece nesta comunhão bendita. Ora, minha alma levita, ora, Deus mesmo aqui desce. Se sirvo um mate pra amada ou mesmo para um amigo, conservo sempre comigo a ideia de comunhão. Se Deus criou o chimarrão, de certo não se incomoda de fazer parte da roda e escutar minha oração. Guarda, patrão, o meu pago, te peço com reverência. Protege a minha querência, meu pingo, o cusco e a prenda, que nunca me falte renda pro meu churrasco no mas, pra dar estudos pros piás e pagar a conta da venda. Que nunca me falte fé na Santa Virgem Maria, que me protege e me guia sob o seu manto de paz. Que eu nunca deixe para trás um parceiro que tropeça e cada dia agradeça a vida que tu me dás. Ronca a cuia me avisando que acabou a hora do mate. Digo um amém no arremate e agradeço a parceria. No começo ou fim do dia, com Deus mateando eu converso. Ele é o patrão do universo, não tem melhor companhia.

Presidenta, não, merece recansar aí, presença junto com a gente do Miro Saldanha, o Rastro e a Poeira, beleza de canção. 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Mandar um bom dia também para a Rosemaria, para o Guto, que estão aí ligados com a gente. 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Muito bem, dado o recado comercial, 6 horas, 19 minutos, 13 graus. A temperatura neste momento. É o melhor do Rio Grande que chega no seu rádio. Vou trazer aí o saudoso Pedro Otácio.

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Tão triste o velho tropeiro, quase morto de saudade. 80 anos nas costas, sempre lidou com boiada, mas nunca em suas andanças deixou um boi pela estrada. Agora não pode mais, seu corpo velho, cansado, às vezes fica caducando e começa a gritar com o gado: era boi, era boiado. Se assusta e recobre os sentidos, de novo fica calado. Este velho de 80, muito pra mim representa.

Querida dona, família Fagundes com a gente aí na manhã, sempre é bom ouvir a música dos Fagundes, tá? Alegrando a nossa manhã de sábado. Estamos agora com 6:26, repito, 6:26, a temperatura neste momento aqui no centro é de 13 graus. Então ouvimos o saudoso Porca Véia.

0: Monitorar a Porca Véia ao vivo aí com a gente, saudoso Porca Véia, ao vivo não, né? Ao vivo na gravação, né? Assim que pudesse, ele estar junto com a gente ao vivo aí, o Porca Véia, assim como o Pedro Taça. 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Obrigado a você que nos dá o prazer da audiência, que nos traz a honra da sua sintonia.
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0: Muito na presença da Paloma e do Mickey aqui com a gente. De vez em quando vem uns diferentes aí para fazer sucesso. E a gente, com prazer e satisfação, traz para você acompanhar, para você curtir, para você ouvir. Vamos aproveitar para mandar um bom dia também nesta manhã. Nosso amigo que está nos ouvindo aí, o Valdir, não é Valdir? O Valdir velho está sempre ligado na Cristal.
1: Bom dia, Cláudio. É o Valdir da Prefeitura, tô te escutando aí, homem velho. Um bom fim de semana pra ti aí, homem velho. Dá um grito aí.
0: Vou mais uma vez mandar um bom dia também pra Leonardo Buceda, que estão acompanhando a gente, a Nair, o seu Carlinhos lá no bairro Ipiranga, o Beto Rocha também, a dona Nice, o Levi, a dona Edith França ali no bairro Missões, obrigado por nos acompanhar. Neguita também, professor Amaro Portela de Lima, dona Geni, obrigado por estarem conosco aí. O seu Nelson Pedroso, também a dona Guilhermina, a família toda, lá na Tenda Amarela, no Parque das Tuias. O Chico Marquini, dona Vildes, a Bianca, família Marquini aí ligado com a gente, nos honrando e nos prestigiando também com a companhia aqui na programação. Agora 6:45, 15 minutos para 7 horas da manhã. A temperatura neste momento é de 13 graus aqui no centro.

0: bicho, mantém alma sobre o couro. Grande Wilson Paim aí cantando com a gente. Faltam 10 minutos para 7 horas da manhã, 13 graus a temperatura.
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0: Muito bem, agora 6 horas 55 minutos e meio. Daqui a pouquinho você vai acompanhar a nossa programação jornalística da manhã, né? Temos o programa da Cotrijal, programa do Sindicato Rural, programa do Sicredi, também a Câmara de Vereadores. Tudo isso aí você acompanha amanhã, a partir das 9 horas da manhã. Também o nosso Cristal Revista, o jornalismo presente na manhã. Mas vamos ouvir, para fechar a nossa programação musical desta manhã, a presença do Walter Moraes. O Walter, sempre bem-vindo, né? Walter Moraes, Uma Noite no Rio Grande.

0: Linda canção, né? Beleza, a interpretação também do Walter Moraes, aí, que dá vida à interpretação dessa canção aí, Uma Noite no Rio Grande, do grande Elton Saldanha. Vamos mandar um bom dia, seu Jair, que está nos acompanhando, a dona Maria. Obrigado pela sintonia também, a dona Leta Nazário e a família lá na comunidade Santa Terezinha. O melhor bom dia que tenho para te ofertar hoje é Deus te abençoe. Não apenas hoje, mas todos os dias da sua vida. Obrigado aí, dona Leti, né? E a família toda lá na comunidade Santa Terezinha, família Nazário aí que nos prestigia também com a sua sintonia. E quero aproveitar para mandar mais uma vez um bom dia, professor Amaro Portela de Lima, a dona Geni, lá no bairro Missões, que estão ligados com a gente. São 7h, mais um minuto, 7:01, a partir de agora, Informativo Cotrijal, mais uma atração aqui na tua Cristal.
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2: Olá, está começando o programa deste final de semana. Eu sou Jéssica Gomes, trazendo as novidades da nossa cooperativa. No programa de hoje, vamos falar sobre correção de solo, com foco nos tipos de corretivos e fertilizantes e na importância desses manejos para o desenvolvimento das lavouras e o aumento da produtividade no campo. E também você fica por dentro da previsão do tempo.

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2: Ludmila Camparotto, agrometeorologista da Rural Clima, traz as informações para a gente. Olá, Ludmila.
3: Bom dia a todos os ouvintes do Informativo Cotrijal. Vamos para as nossas atualizações climáticas deste sábado, dia 30 de maio, né? Já entrando aí no último mês do semestre e com condições de tempo aberto, né? A próxima semana ela tem de ser de tempo firme na região, com temperaturas sim durante alguns períodos mais baixos, principalmente no início da semana, com mínimas em torno de 7, 8 graus, algumas áreas um pouquinho abaixo disso, e as máximas em torno de 18 graus. Tempo permanece firme, com períodos de ventos um pouquinho mais fortes, mas de maneira geral uma condição bastante favorável para os trabalhos no campo. No entanto, no início da próxima semana, há expectativa de retorno das chuvas de maneira um pouco mais abrangente. Isso porque teremos o avanço de uma frente fria que

0: deve manter o tempo mais instável, principalmente ali já entre domingo, mas principalmente segunda, terça-feira da próxima semana, com condições para ocorrência de chuvas mais abrangentes. E aí a gente tem também uma queda de temperatura mais significativa ali depois do dia 10, 11 do mês de junho, com mínimas que a princípio poderão ficar em torno de 4 a 5 graus na região. A gente vai acompanhando esse frio e reportando aqui para vocês. Qualquer dúvida, entre em contato aqui com a gente. Lembrando, eu sou a Ludmila Camparotto e essas são as informações da Rural Clima em parceria com a Cotrijal.
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2: Hoje o nosso assunto é sobre correção de solo, com foco nos tipos de corretivos e fertilizantes. Para aprofundar o assunto, conversamos com o Leodário Montemeso, difusor técnico agronômico da Cotrijal, que explica como a escolha correta dos produtos e o manejo adequado do solo fazem a diferença nos resultados da produção agrícola.
3: Olá, aqui é Leodário Montemeso Júnior, difusor técnico da região alta da Cotrijal. Atuo em Lagoa Vermelha e hoje vamos conversar um pouco sobre a importância da calagem e da fertilização correta dos solos na nossa região. Nossos solos são muito dependentes de calagem para expressar todo o potencial produtivo das culturas de soja, milho, trigo e canola. Essa correção tem como principal objetivo elevar o pH do solo, mas também garantir níveis adequados de cálcio, magnésio e outros nutrientes para o bom desenvolvimento das plantas. Além disso, a calagem elimina o alumínio tóxico presente naturalmente nos nossos solos de origem basáltica. Esse alumínio causa engrossamento e má formação de raízes, impedindo que a planta absorva água e nutrientes de forma eficiente e limitando o crescimento do sistema radicular em profundidade. Isso é extremamente prejudicial à produtividade. Com a calagem bem feita, resolvemos esse problema e criamos as condições mínimas para uma lavoura saudável. Corrigido o solo, precisamos olhar para outros nutrientes. O primeiro que merece atenção é o potássio. É um nutriente com extração muito alta pela planta de soja e ele controla o equilíbrio hídrico e permite que as reações internas ocorram normalmente. Não há desenvolvimento sem potássio e ele deve estar presente em todas as culturas.
2: Qual outro nutriente é de extrema importância, Leodário?
3: Outro nutriente de grande importância é o enxofre, especialmente em oleaginosas como soja e canola. O enxofre participa diretamente da formação das proteínas e nos últimos anos temos observado uma queda nos níveis desse nutriente nos solos da região, o que exige atenção crescente na hora de montar o programa da adubação. Quero destacar também o boro, um nutriente muitas vezes negligenciado. O boro é fundamental para o desenvolvimento de raízes, ajudando a planta a aprofundar o sistema radicular e melhorar a absorção de nutrientes e água. Além disso, ele é essencial na formação de tubo polínico, é o que garante uma fecundação mais eficiente e, consequentemente, maior produtividade. Por último, mas não menos importante, é o fósforo. Em solos com teor de argila alto, como os da nossa região, o fósforo precisa ser aplicado em linha e na forma mais solúvel possível. Isso porque, quando aplicado a lanço, ele pode se tornar indisponível para a planta antes mesmo de ser absorvido. A quantidade aplicada deve ser definida conforme a expectativa de produtividade e fertilidade em cada talhão.
2: Teria algum alerta importante para a safra que se aproxima?
3: Estamos num momento de custos elevados e muitos produtores vão buscar reduzir gastos com fertilizantes. E isso é compreensível, mas exige cuidado. Na hora de comparar preços, observe a solubilidade em água do produto, que deve estar indicada na etiqueta. Um fertilizante com 40% a 50% de solubilidade entrega à planta menos da metade do que está escrito na embalagem. Já produtos com 90% a 95% de solubilidade garantem um aproveitamento muito melhor. A diferença de preço entre eles, muitas vezes, não justifica a perda de eficiência. Atenção também aos fertilizantes com enchimento. Materiais inertes, como granilha e calcário, ocupam espaço no saco, mas não nutrem a planta. Compare sempre o custo por unidade de nutriente e não apenas preço do saco. O departamento técnico da Cotrijal está à disposição para ajudar na análise e na escolha do melhor programa de adubação para a sua lavoura. Não tome essa decisão só pelo preço. O retorno produtivo da safra depende da qualidade do que vai ao solo.
2: Muito obrigada, este foi o Leodário Montemeso, ele que é difusor técnico agronômico da Cotrijal, falando sobre a correção de solo com foco também nos tipos de corretivos e fertilizantes.
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5: Durante muito tempo, falar sobre a sucessão parecia um assunto distante, algo ligado apenas ao futuro, né? A continuidade ou a passagem de responsabilidades entre gerações. Mas existe uma mudança importante acontecendo dentro do cooperativismo. A percepção de que a sucessão não começa quando alguém sai, ela começa quando alguém é preparado para permanecer. E é justamente por isso que os jovens passaram a ocupar espaços cada vez mais estratégicos dentro das cooperativas. Os dados do relatório de gestão 2025 do Sistema Osergs mostram esse movimento de forma muito clara, com o fortalecimento da atuação dos jovens, capacitações e iniciativas voltadas à formação de novas lideranças no cooperativismo gaúcho. Dentro desse contexto, a Cotrijal inicia em 2026 a maior edição do Supernova. O programa chega à sua sexta edição com 3 módulos e 5 turmas distribuídas pelas regionais da cooperativa, aproximando os jovens de temas como gestão comercial, processo sucessório, segurança jurídica e proteção patrimonial. Mas o mais importante está além dos conteúdos. Quando uma cooperativa investe em jovens, ela não está apenas preparando futuras lideranças, está fortalecendo relações, criando pertencimento e mostrando que o futuro também se constrói no presente. O maior legado de uma cooperativa não está apenas no que ela constrói hoje, mas em quem ela prepara para continuar construindo amanhã. Eu sou Agatha Nunes e esse é o COP 360. Que ótimo estar em sua companhia. Até a próxima semana.
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2: O informativo Cotrijal de hoje fica por aqui. 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
7: A Rádio do Teu Tempo, Cristal, 7:12. A temperatura neste momento é de 13 graus aqui no centro.
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7: Muito bem, 7h17, 7h17, manhã de sábado, tempo fechado aí com alguma instabilidade ainda durante o transcorrer da manhã. A partir de agora, programa do Sindicato Rural de Soledade.
18: Bom dia, ouvintes da Rádio Cristal e associados do Sindicato Rural. Aqui quem fala é o presidente José Pedro Turella.
19: Hoje está aqui conosco a doutora Lilian Oliveira Turella. É Turella, se é Turella é minha parente, se é minha parente é minha sobrinha. Já vou abrir o jogo para todos, né, Lilian? As credenciais, Lilian Oliveira Turella. Ela é médica, ela tem especialização em endocrinologia, não sei se foi certo o que eu falei, e metabolismo, né? Mas então, doutora Lilian, melhor, Lilian de agora em diante, né? Lilian, me diz uma coisa. Primeiro, nós queremos saber, os nossos ouvintes querem saber, você, a tua filiação, onde é que tu estudou, onde é que tu se formou em medicina? Bom dia, doutora.
11: Bom dia, tudo bem? Então, eu sou a Lilian, eu sou formada em medicina pela UCPEL, pela Universidade Católica de Pelotas. E depois da minha formação, eu fiz ali várias especializações e pós-graduações. E aí, essa última agora que eu terminei, findei, final do ano passado, sou pós-graduada em endocrinologia e metabologia.
19: Ó, eu já vou tentar interrompendo, porque acho que nós somos leigos, né? Primeira coisa, o que, que é essa especialização em endocrinologia e metabologia? Isso aí?
11: Metabologia,
19: mas veja bem, né? Então, para nós, nós queremos que tu explique detalhadamente, com uma linguagem simples, linguagem assim, acessível para nós, pessoas também do campo, né, que estão nos escutando nesse horário, para a gente dar um panorama melhor desse. Isso é um ramo, acredito, até meio novo da medicina, né?
11: Na verdade, ele é um ramo já bem consolidado, que já está há muitos anos, mas ele tem sido mais falado e abordado atualmente, né? Então, a endocrinologia e a metabologia, ela trata de problemas hormonais, tanto de hormônios sexuais quanto de hormônios metabólicos. Então, a gente trata de problemas tireoidianos, até questões como diabetes, né, do tipo 1 e do tipo 2, problemas hormonais, né, as mulheres, por exemplo, na menopausa, questões hormonais masculinas, além de outras doenças aí um pouco mais complexas, adrenais, hipofisárias. Então, trata de forma geral dos hormônios. Mas a grande questão que na última década a endocrinologia ganhou um pouco mais de visão foi por tratar questões relacionadas a sobrepeso e obesidade, que é onde a gente teve as grandes evoluções na indústria farmacêutica a partir destes fármacos.
19: Muito bem, aí nos interessou, principalmente para mim, que eu estou com alguns quilinhos a mais, bem pouquinhos, mas estou. Nós aqui, essa questão de sobrepeso, isso aí é uma coisa que afeta... Já tá, tem pesquisa feita, a maioria, a grande maioria dos brasileiros, falando em termos de Brasil, né, esse sobrepeso. Como é que a gente poderia nos dar umas... Como nós devemos proceder? Eu sei que tem que ir lá no teu consultório, mas em linhas gerais, linhas genéricas, esse sobrepeso traz outras consequências, que não é só o sobrepeso, né? Então, eu queria que tu desenvolvesse aí o que está acontecendo com as pessoas que têm esse sobrepeso?
11: Então, a gente sabe, né, nos dados mais atuais, que no Brasil, 10, a cada 10 pessoas, 6 estão acima do peso. Isso é sobrepeso e obesidade, né? E esse aumento de peso aí gera, na verdade, ele é uma consequência de outros problemas de saúde de base que as pessoas, na maioria das vezes, têm e desconhecem. Então, isso é uma coisa que acontece muito no meu consultório. As pessoas chegam me dizendo assim, eu quero emagrecer. Daí o meu primeiro questionamento é, e quais são os seus problemas de base que te levaram a ganhar peso? Não, eu não tenho doença nenhuma, eu não tenho problema nenhum, eu não tomo remédio nenhum, né? E aí, quando a gente vai aprofundar e fazer uma análise, ir para exames laboratoriais e entender as questões, a gente vê que ali já existiam quadros, às vezes, de pré-diabetes ou até diabetes. Uma coisa muito comum, né? Que é a esteatose hepática popular, gordura no fígado, né? Um outro problema que acontece muito com os homens, a apneia obstrutiva do sono. E então, são comorbidades que vão se associando e o peso é mais um desses fatores, né? Então, é o que a gente chama de síndrome metabólica. Então, tem um conglomerado de alterações orgânicas e que o peso, estar acima do peso, é apenas mais um deles, né? Então, que já vem associado ali a outras comorbidades já estabelecidas. Daí, às vezes, as pessoas acham que estar com sobrepeso e obesidade não é uma doença. Mas é uma doença. E ela vem geralmente de uma doença da onde? De hábitos, de comportamento, das escolhas do dia a dia.
19: Lilian, aproveitando também, né, essa questão do sobrepeso. A gente, eu acredito que a maioria, já está provado, que a maioria dos brasileiros comem bem, mas comem mal por causa de sobrepeso. Onde é que está o maior problema desse sobrepeso na alimentação? essa questão da alimentação nossa, aqui da nossa região, digamos assim, que a gente come muita carne, né? Carne vermelha. Eu acredito que a maioria das pessoas come bastante carne, como eu, bastante carne vermelha, que não deveria. Uma das coisas. O que mais que a gente pode atribuir a esse sobrepeso?
11: Mas o grande vilão do sobrepeso da obesidade não é a carne, não são as proteínas.
19: Ainda bem.
11: São os carboidratos, as farinhas. Então, hoje, na verdade, a gente vive numa estrutura de pirâmide alimentar onde é favorecido o consumo de carboidratos e farinhas refinadas. Então, aí é que mora a maior questão do aumento do peso. Então, é que as pessoas comem muito pão, bolacha, bolo, cuca, massa, lasanha, lanches, as comidas industrializadas, as comidas de pacotinho, pela praticidade, né? pela facilidade do preparo e na forma de adquirir. Aí está o nosso maior problema. Não é no consumo das carnes. A gente culturalmente tende a ter um consumo de carne mais acentuado, mas a carne, ela, em porções adequadas e dentro de estratégias de cada pessoa, ela entra, na verdade, como um grande auxiliador de saciedade. Então, o consumo de carnes em quantidades adequadas faz a gente ter vontade de comer menos doces e carboidratos. Mas um outro problema do sobrepeso e da obesidade é o consumo do álcool.
19: Cerveja não, né?
11: A cerveja sim, porque a cerveja, como ela vem da cevada, a cevada, ela é da mesma família do trigo, né? Então ela é um glúten, né? Ela é um carboidrato que, além de ter o álcool, que por si só já é um grande problema, não tem dose segura, não tem quantidade que possa ser consumida com segurança e que traga benefício para a saúde, ela ainda tem essa questão de ser um carboidrato. Mas o vinho também tem, né? A uva também tem, os destilados também tem outras questões. Então, o álcool também é um outro grande causador deste problema. Não é só a comida, a bebida também influencia. Assim como refrigerantes, né?
19: Principalmente os refrigerantes, né? Agora, acho que a cerveja, eu acho que não entra nesse grupo de cerveja. Moderadamente, né, Aline? É que eu gosto muito de tomar cerveja no final de semana. Mas é só fim de semana, mas tudo bem. Claro que a gente já sabe que bebida alcoólica nenhuma traz benefício, né? Mas, Lilian, me diz uma outra coisa que hoje está na mídia. Canetas emagrecedoras, isso aí, ó, tá todo mundo, muita gente está fazendo. Hoje, por exemplo, a Anvisa, ontem, parece que liberou uma produção de caneta emagrecedora no Brasil, que era sempre importada, é isso? Me corrija, eu estou errado. Até onde que vai essas canetas emagrecedoras e esses benefícios milagrosos que todos nós queremos?
11: Então, assim, as canetas emagrecedoras, na verdade, elas são análogos, que análogo é uma coisa que é muito similar, análogo quer dizer parecido com o GLP-1, que é um hormônio que nós produzimos no intestino, e o GIP, que é um outro hormônio que a gente tem produção intestinal também. Então, vamos lá. A gente tem canetas que trabalham diabetes tipo 2 há mais de uma década. A gente começou lá atrás com a liraglutida, que era o Saxenda ou Victoza. E aí, com a evolução, a nossa primeira grande canetinha emagrecedora transformadora foi o Ozempic ou o Wegovy. E na forma do Vioral, o Rybelsus, que são o quê? De princípio ativo chamado semaglutida, que é um análogo do GLP-1. E esta foi a que agora foi quebrada a patente, desde o início desse ano, e a gente já está tendo a produção nacional da semaglutida. Nos últimos 2 anos, a gente teve o boom de um duplo análogo, né, que é do GLP-1 e do GIP, que é o Monjaro ou a tirzepatida. E aí, então, eles são medicações realmente revolucionárias, quando bem indicadas, bem acompanhadas e bem prescritas de uma estratégia completa, não apenas exclusiva do uso das canetas. Então, de forma geral, as canetas vieram para diabetes do tipo 2, para serem usados em pacientes que tinham diabetes do tipo 2, que é uma doença desenvolvida por hábitos, por comportamento. Tem fatores genéticos, claro que tem envolvidos, mas o mais importante o mais relevante no desenvolvimento dessa doença é o hábito, é o comportamento. Então, é o sedentarismo, é o sono inadequado, são problemas alimentares. E aí, com os ganhos que esses pacientes começaram a ter, foram se estudando e autorizando o uso dessa medicação com outras finalidades. Então, para tratamento do sobrepeso e da obesidade, hoje a gente já tem indicação na bula, né, do Mounjaro para apneia obstrutiva do sono. Então, a gente foi conseguindo ver que essas medicações traziam outros benefícios em outras patologias, né? Baixando muito o risco cardiovascular, né? A maior causa de morte no mundo é por mortes cardiovasculares, problemas cardíacos, infarto, AVC, eventos tromboembólicos, e elas diminuem esse risco. Então, foi por isso que ela teve esse grande boom e essa grande divulgação. E elas são muito boas mesmo, são para quem precisa. O problema é a banalização e o uso indiscriminado que elas vêm tomando.
19: Essa questão do uso discriminado e banalização, muitas pessoas, né, vão na farmácia, ou até de contrabando, porque não dizer que existe, e compram a caneta e começam a usar. Isso aí eu acredito eu que essas pessoas que fazem sem acompanhamento médico correm um grande risco e podem até trazer problemas gravíssimos para a saúde, é isso?
11: Duas questões, né? A medicação da farmácia, ela precisa ter uma prescrição médica. Então, para o paciente conseguir comprar, adquirir ela da via legal na farmácia, ele precisa ter passado por uma avaliação médica. Agora, as secundárias, as de que a gente não sabe a procedência, a gente corre dois grandes riscos. O primeiro é que a gente não sabe o que está sendo aplicado ali, né? Então, é muito mais barato. E o que de fato está sendo injetado ali? A gente não tem como ter uma certeza dessa procedência, do armazenamento, da cadeia de produção, de transporte dessa medicação. Mas a medicação tem contraindicação, né? Ela não é para todo mundo, né? Tem pacientes perfeitos que precisariam da medicação e que não podem usar. Por exemplo, tem alguns tipos de cânceres tireoidianos que é contraindicação absoluto. Uma doença que não é tão rara, a pancreatite, né? Quem tem histórico de já ter tido pancreatite não pode usar medicação. E tem algumas outras doenças pormenores que precisam ser investigadas. Então, a medicação não é para todo mundo. Saber para quem indicar é tão importante saber para quem não indicar. Então, é por isso que um acompanhamento médico faz-se fundamental. Eu recebo diariamente no consultório pacientes que utilizaram a medicação tanto da farmácia quanto de procedência duvidosa, sozinha, e tiveram resultados insatisfatórios. E chegam assim, ó, doutora, eu não emagreci. Ou, doutora, os meus exames pioraram. Por quê? Porque, na verdade, a gente não tem o controle do que foi feito, de qual estratégia, do que realizou. E as canetas, elas são revolucionárias para quem usa as canetas e muda o seu estilo de vida, muda o seu comportamento. Faz o básico bem feito que não estava sendo feito.
19: Eu queria que essas canetas resolvessem o meu problema sem eu mudar meu estilo de vida.
11: Não vou resolver.
19: Muito bem. Lilian, nosso espaço, nosso tempo também está se esgotando. Então, faz uma propagandinha aí, né, do teu endereço e teu telefone para quem quiser consultar com pessoa qualificada, um bom acompanhamento. Eu sou suspeito de falar com seu tio, né? Mas eu tenho certeza, já temos bastantes pessoas que já deu excelentes resultados.
11: Então, eu tenho consultório presencial em Soledade, na Avenida Pinheiro Machado, 867, sala 201, em cima da farmácia Remédios. E também atendo em Garibaldi, na Serra Gaúcha, no Instituto Guilherme Cavagnoli. Também atendo online, então, para todo o Brasil e o mundo. E o nosso telefone para contato é 549-9126-0284. E também todo mundo consegue me achar no Instagram, arroba doutora Lilian Turella.
19: Repete o telefone que eu não consegui anotar direito.
11: 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Só quero falar mais uma coisinha, que através das canetas, né, do uso da possibilidade do emagrecimento, a gente tem um método, né, eu trabalho com um método no consultório que se chama método IT, que é individualização e a transdisciplinaridade dos desafios do tratamento do sobrepeso e da obesidade e também para manter um estilo de vida adequado.
19: Muito obrigado, Lilian, de coração. Foi um grande prazer estar contigo no nosso programa do Sindicato Rural. Quero desejar todo o sucesso do mundo para você, né? E gostaria de outras vezes contar com a tua presença aqui no nosso programa, tá? É interessante esta área que você está trabalhando, que se especializou. Obrigado, senhores ouvintes. Obrigado, associado do Sindicato Rural. Um excelente final de semana e até a semana que vem, se Deus quiser.
7: É isso aí, José Pedro Turella, com a gente aí sempre às noites de sábado, aquele encontro obrigatório, né? Nesse horário aqui, o programa do Sindicato Rural de Soledade. A Ione lá na Foz do Iguaçu está nos acompanhando também, né, Ione? Vamos lembrando a hora, temperatura 13 graus, 7 horas, 34 minutos neste momento.
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7: 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Agora, 7 horas 36 minutos e meio.
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7: Muito bem, estamos agora com 7 horas 37 minutos e meio. A temperatura 13 graus. Temperatura agradável, né? 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
0: Bom dia, hoje sábado, dia 30 de maio, estamos iniciando o programa Ação e Cooperação. Esse que é o programa de rádio da Sicredi Botucaraí. Os assuntos da semana, nós vamos estar aqui destacando sobre consórcio. Nós temos aqui uma entrevista que a Daiane realizou com o colega Edson, falando dos tipos de consórcio. E a Roberta Rufato Marquese trazendo aqui informações sobre a viagem do presidente Carlos Rogério Matuella à Europa e um fato histórico que aconteceu essa semana na Europa, onde o grupo de presidentes do Sicredi estiveram aí concluindo o curso de formação pela Fundação Dom Cabral e concretizaram um elo existente, mas que até então não tinha sido conectado, do legado do padre Theodor Hamstatt com o país de origem, a Suíça. Mas esses assuntos aqui nós vamos estar trazendo com a Roberta e também com a Daiane. Mas inicialmente vamos dizendo um bom dia então a todos os ouvintes, principalmente associados do Sicredi que nos acompanham então aqui na emissora. E um bom dia a Daiane, que continua agora o programa contando mais detalhes, falando um pouco de consórcio. Daiane, bom dia.
3: Muito bom dia, João Alberto. Bom dia, ouvintes do programa Ação e Cooperação deste sábado. Nós estamos recebendo aqui no programa hoje o colega Edson Souza, ele que é assessor de negócios da cooperativa. E o Edson está conosco hoje aqui para falarmos sobre o produto consórcio, mais um produto dentro das soluções financeiras do Sicredi. Edson, bom dia, seja bem-vindo ao Programação e Cooperação.
22: Bom dia, Daiane, bom dia a todos os ouvintes do Programação e Cooperação. É um prazer poder estar aqui mais uma vez para a gente trocar ideias com relação aos nossos produtos e serviços, né? E hoje, particularmente, a gente vai falar um pouquinho mais sobre o consórcio, como é que funciona, suas particularidades, funcionalidades. Fico aberto aqui a perguntas, a questões, enfim, fico bem à disposição.
3: Edson, vamos iniciar falando sobre modalidades de consórcio, né? A gente sabe que tem algumas que são mais comuns, como, por exemplo, consórcio para aquisição de veículos, de motos, de imóveis. Fala um pouquinho mais para nós sobre quais são as modalidades dentro do produto consórcio do Sicredi.
22: O consórcio, de forma prática, ele é uma forma simples e inteligente de planejar suas conquistas. O consórcio ele permite com que a gente possa adquirir bens ou serviços de uma forma organizada, né, sem pagar juros, com flexibilidade para diferentes momentos de vida. E sim, a gente tem algumas modalidades que a gente pode estar fazendo a aquisição de bens através do consórcio. E sendo elas que, por exemplo, dentro do grupo de imóveis, é tudo aquilo que não se move. Então, terrenos, apartamentos, casa, quero fazer uma reforma, uma ampliação da minha casa ou da minha sala comercial, enfim, se enquadra dentro da categoria de bens imóveis. Na categoria de bens móveis, tudo que se move, né, como o próprio nome já diz, eu posso fazer um consórcio para adquirir uma moto, posso fazer um consórcio para adquirir um caminhão, um carro, moto elétrica. Ah, eu fiz um consórcio de moto e não quero mais comprar moto, quero investir em energia solar. Posso também fazer com a carta de bens móveis, jet ski, aeronave, drone, máquinas e equipamentos industriais e agrícolas. Então, é um portfólio bem completo na parte de categoria de bens móveis. Temos também o consórcio para serviços, então serviços de qualquer natureza, serviços, por exemplo, para fins educacionais, eu quero fazer uma viagem com a minha família também, procedimentos estéticos, o consórcio de serviços ele se enquadra, prestação de serviço voltado para, fiz uma reforma, mão de obra do pedreiro ou do pintor também se enquadra. Temos também uma categoria que foi lançada recentemente, que é a categoria de bens semoventes. O que são os bens semoventes? Seria para poder investir na pecuária, então para melhoramento genético, para expansão de rebanho, e aí se enquadra boi, cavalo, enfim, nessa categoria de animais. Então temos essas quatro categorias onde a gente pode estar fazendo aquisição de determinados bens dentro de cada uma delas.
3: Explica um pouquinho mais para nós como é que funciona o processo na contratação de um consórcio e as formas de contemplação. Então, eu tenho interesse em comprar uma casa ou um imóvel, né? Como é que é esse processo, desde a contratação do produto até eu chegar lá no final e poder ter acesso, então, e comprar minha casa?
22: Na questão de contratação, como é que funciona? Por exemplo, vou comprar um veículo, por exemplo, na questão do consórcio. Você vai até uma agência, nos procura, faz uma simulação, faz uma cotação e ali a gente vai enquadrar, por exemplo, o prazo, o valor da parcela, se você se enquadra dentro dos requisitos, por exemplo, de comprometimento de renda também. Hoje a gente tem prazos, por exemplo, no caso de veículos, de 48 a 100 meses. Então, teoricamente, quanto maior o prazo, menor vai ser a parcela. E aí a gente leva, simula ali a proposta conforme a renda do nosso associado para ver se ele se enquadra dentro daquele perfil de comprometimento. Se enquadrou, deu tudo ok, a gente efetiva o consórcio e aí ele já começa a participar das assembleias, que é o momento em que acontece o sorteio para que a pessoa tenha acesso ao crédito. E respondendo à tua segunda pergunta, como é que a pessoa faz para ter acesso ao crédito? Existem diferentes modalidades hoje. Todo associado, quando ele faz um consórcio, ele tem um número de cota. Então, esse número de cota com aquele grupo de pessoas, naquele grupo de consórcio, todo mês tem um sorteio. Então, a pessoa, quando ela é sorteada, simplesmente ela vai lá na loja, pega o veículo que ela vai comprar e automaticamente o dinheiro vai ser creditado para poder pagar esse determinado bem. Então, temos a modalidade de sorteio, temos a modalidade de lance fixo, que a modalidade de lance fixo é um percentual de lance menor, de 20%, onde a gente disponibiliza maiores condições dos associados terem acesso ao crédito tendo que desembolsar um valor menor. E aí temos a modalidade de lance livre, que na modalidade de lance livre, como o próprio nome já diz, ele é livre, quanto maior for o lance, maior são as chances do associado ter acesso ao crédito. E por fim, temos também o lance embutido, que é uma possibilidade de você utilizar 25% da própria carta sem ter que desembolsar todo o valor. Então, a gente utiliza parte do recurso da própria carta e você, na hora de pagar o lance, vai pagar 25% a menos por conta desse recurso sair da própria carta. Então, são quatro possibilidades de você ter acesso ao crédito. Lembrando que no lance livre tem meses que pode sair 5 pessoas, pode sair 10 pessoas, pode sair 15 pessoas. Então, a chance de você ser sorteado pelo lance livre, ele é muito maior. Reforço que no lance por sorteio é um cotista por mês e no lance fixo é um. E no lance livre aí, como o próprio nome já diz, é várias pessoas dentro do mês que são contempladas no consórcio.
4: Esse é um principal diferencial entre o consórcio e o crédito.
22: O principal diferencial é que você não paga juro, né? Diferentemente de um financiamento, hoje, por exemplo, o associado, quando ele vem fazer a aquisição, por exemplo, do consórcio, a gente gosta de comparar. Que o consórcio em si ele é um produto que exige planejamento, organização, e se a gente tem essa organização, se a gente planeja, se organiza, a gente deixa de pagar juros. Muito atrelado à questão de formar renda, de formar receita, de agregar patrimônio, e para isso não tem incidência de taxa de juros. O que tem, né, no caso, é uma taxa de administração, mas se nós formos comparar com financiamento, a diferença ela é gritante no sentido de que o associado paga muito menos para poder adquirir um bem.
4: Edson, e quem pode contratar um consórcio?
22: Para contratar o consórcio, qualquer associado, seja ele pessoa física, seja ele empresa, seja ele do segmento do agro, todos podem ter acesso e todos podem contratar o consórcio. Ele é um produto muito flexível, ele é um produto econômico, e quando a gente fala que ele é um produto flexível, é que é um produto que fica no controle do associado. O associado que fica, como se diz, na direção, por exemplo, na questão de lance, de contratação. Então, qualquer pessoa pode contratar. Claro que, como eu falei anteriormente, precisa de um enquadramento de renda do associado. Um associado tem que... O valor da parcela do consórcio não pode exceder o comprometimento mensal ideal, e ideal para que ele não, como se diz, se endivide, né, no mês. Mas, de forma geral, todos os associados podem fazer consórcio. Inclusive, menores de idade conseguem fazer também.
4: Edson, dentro do consórcio, existe algum pré-requisito quando a gente fala na parte de aquisição de bens de um veículo, por exemplo, tem que ser de determinado ano? Como é que funciona isso?
22: Na questão de veículo, nós temos alguns critérios. Não é qualquer veículo de qualquer ano que eu vou conseguir fazer, tá? Por exemplo, na questão de automóveis, veículos de até 10 anos. Nós estamos, por exemplo, em 2026, eu consigo fazer de 2017 para cima, na parte de automóveis. Motocicletas, 5 anos. Pesados, 10 anos. Então, tem alguns critérios que precisam. Por exemplo, na categoria de serviços. Serviços pode ser de qualquer natureza, não existe ano assim que impacte. Mas, por exemplo, assim, eu não posso, por exemplo, eu já fiz uma reforma na minha casa e vou fazer o consórcio daqui para frente. Só vale prestação de serviço com a nota emitida após a contemplação. Se for antes, ele não vai ser aceito a nota fiscal. Outro detalhe também, questão, por exemplo, da categoria de imóveis. Imóvel ele não tem ano, mas existem alguns pré-requisitos, como documentação. na categoria de imóvel precisa ter a matrícula, precisa ter, né, todos os registros certinhos do imóvel para poder utilizá-lo e colocá-lo como garantia. Detalhe, por exemplo, na questão da ampliação e da reforma, ele funciona semelhante àqueles créditos imobiliários que são liberados em etapa. Vem o historiador próprio do Sicredi, que analisa ali o projeto, né, como é que vai ser feita a condução do projeto, e libera um valor X para iniciar a obra. Fez aquela parte da obra, o historiador vem novamente, verifica se está tudo ok, libera mais uma parte do recurso, vem numa terceira vez, numa segunda vez fazer uma visita, avalia o que foi feito e o que foi combinado de acordo com o projeto técnico do engenheiro e libera o restante do recurso para poder concluir a obra. Então, seria basicamente esses os pré-requisitos.
4: Realmente é um produto diferenciado que o Sicredi coloca à disposição dos seus associados, seja para aquisição, seja pensando a longo prazo, né, para fazer, para que a gente possa guardar dinheiro, possa investir.
22: Um ponto importante quando você fala em investir, o consórcio ele não deixa de ser um produto de investimento, a gente está investindo num bem, né? Num imobilizado, mas também, por exemplo, eu fiz um consórcio, fui contemplado, só que agora eu não quero comprar nada, eu quero, enfim, ir pagando ali como se é uma forma de eu reter um valor para eu poder fazer a aquisição de um bem. Se eu fui sorteado, ele fica rendendo em torno de 92% a 93% do CDI. Então, não deixa de ser um produto de investimento se eu fui sorteado e não quis fazer nenhum tipo de aquisição. Ele é flexível também, digamos assim, fiz a carta de consórcio agora, vou passar para o meu amigo, para o meu familiar, o consórcio eu não estou conseguindo pagar agora, você pode transferir a cota para outra pessoa, você não precisa cancelar, e aí você negocia com a pessoa que você pagou. Então, ele é flexível, ele é tranquilo de se trabalhar, é um produto excelente para, como eu disse lá no início, para agregar renda, para formar patrimônio, e muitas pessoas têm feito isso e muitas pessoas têm olhado para esse produto como um produto que agrega, né, valor para a jornada, principalmente dos nossos associados.
4: E agora, Edson, falando da Sicredi Botucatu RSMG, quem faz consórcio também concorre a mais de R$2 milhões em prêmios, que é a campanha Aniversário Premiado. Então, isso também é uma novidade. O produto consórcio hoje ele integra a nossa campanha de prêmios desse ano de 2026. Eu queria que tu comentasse um pouquinho sobre isso também.
22: Na nossa campanha do Aniversário Premiado, nós temos o consórcio esse ano junto com os produtos de investimento, né? E a cada R$5 mil que você contrata em consórcio, você ganha um cupom para estar concorrendo a sorteio de prêmios. Nós temos na sequência agora um iPhone, todas as agências terão um iPhone, terão uma moto elétrica. Já teve anteriormente um sorteio de R$5 mil em cartão, num cartão pré-pago. E nós temos também automóveis no final da campanha que vão ser sorteados de forma regionalizada. Lembrando também que é um produto que ele entra na distribuição de sobras da cooperativa, então você que tem o consórcio, você vai receber mais a distribuição de sobras por conta de ter essa solução financeira. Então, são inúmeros os benefícios que a gente tem com essa solução financeira.
4: Edson, nós agradecemos a sua participação aqui no Programação e Cooperação deste sábado. Eu deixo o microfone agora à sua disposição para suas conclusões finais.
22: Primeiramente, muito obrigado pelo espaço. É sempre bom estar aqui no programa falando, né, para os nossos associados. E reforço, né, dúvidas que vocês tenham, as nossas agências, as nossas equipes, elas estão preparadas com condições especiais, com condições de prazo, com facilidade e flexibilidade. O consórcio é um produto que agrega muito valor para os nossos associados. Então, a gente tem sim diferentes planos, tem para diferentes objetivos e momentos de vida dos nossos associados, e a gente está preparado aqui para tirar qualquer dúvida de vocês.
4: João Alberto, essa foi a participação do colega Edson Souza, assessor de negócios da Sicredi Botucatu RSMG, falando então sobre o produto consórcio.
2: Vamos ouvir as dicas trazidas pela colega Viviane Borges de Oliveira em mais um episódio de Educação Financeira.
5: Olá, ouvintes do programa Ação e Cooperação. Em especial a Semana Enef, com o slogan A Vida Acontece, prepare-se melhor a cada escolha. Compartilharemos um guia orientativo de educação financeira. Pequenas escolhas hoje, um futuro mais tranquilo amanhã. A organização da vida financeira começa com a compreensão de algo simples. Todas as nossas escolhas impactam diretamente o futuro que queremos construir. Muitas vezes, no dia a dia, tomamos decisões automáticas, pequenas despesas, hábitos ou uso de serviços, que, sem perceber, podemos comprometer o nosso planejamento. Educação financeira é justamente isso. Aprender a usar cada escolha a nosso favor. Ao entender melhor como funcionam os produtos e serviços financeiros, é possível tomar decisões mais conscientes e alinhadas com nossas necessidades, garantindo mais segurança, tranquilidade e oportunidades no futuro. Durante a Semana Nacional de Educação Financeira, ENEF, o convite é olhar com mais atenção para esses hábitos e identificar onde podemos melhorar, porque pequenas mudanças fazem grande diferença, entendendo os principais recursos financeiros. Para organizar melhor sua rotina, é fundamental conhecer e utilizar adequadamente as ferramentas disponíveis. Conta corrente é a base da sua vida financeira. Nela, você recebe seu salário, paga contas, realiza transferências, utiliza o Pix e acessa diversas soluções para o dia a dia. Cartão de débito e crédito. No débito, o valor é descontado na hora da conta. No crédito, você compra agora e paga depois. O uso consciente do cartão de crédito exige atenção. Mas o controle de gastos, pagar o valor total da fatura e nunca considerá-lo como renda extra. Débito automático. Permite o pagamento automático de contas como água, luz e telefone na data de vencimento. Evita atrasos, multas e ajuda na organização financeira sem cobrança de tarefas. Cheque especial. É uma linha de crédito emergencial. Deve ser usada com cautela, pois possui juros mais elevados e não deve ser confundida com saldo disponível em conta. Proteção e planejamento para o futuro. Cuidar do presente também significa se preparar para imprevistos e para o longo prazo. Seguros protegem você, sua família e seu patrimônio, oferecendo mais estabilidade e tranquilidade diante de situações inesperadas. Previdência privada ajuda a construir uma renda complementar no futuro, permite planejar valores, prazos e objetivos, contribuindo para uma aposentadoria mais segura. Investimentos são uma forma de fazer o dinheiro trabalhar para você. Ao investir regularmente, você constrói uma reserva e amplia suas possibilidades futuras. Uma dica importante é utilizar aplicações programadas, automatizando o hábito de poupar e facilitando o alcance dos objetivos. Atenção aos custos invisíveis do dia a dia. Um dos maiores desafios financeiros não está nos grandes gastos, mas nas pequenas despesas recorrentes que passam despercebidas. Compras impulsivas, decisões rápidas e não planejadas, mesmo de baixo valor, podem se acumular ao longo do tempo. Para evitar, faça uma lista antes de sair de casa. Evite compras com fome, compare preços, planeje as compras da semana. Transporte. A falta de planejamento pode gerar gastos desnecessários, como o uso frequente de aplicativos por atraso. Algumas estratégias: avaliar diferentes opções de deslocamento, planejar horários e rotas, organizar compromissos com antecedência, compartilhar caronas quando possível e serviços por assinatura. Muitas vezes, contratamos serviços que não utilizamos plenamente. Vale revisar o que realmente está em uso, possibilidades de cancelamento, planos que cabem no orçamento e aplicativos que incentivam consumo desnecessário. Um novo olhar para o seu dinheiro. Cuidar das finanças não significa deixar de viver, mas sim fazer escolhas mais conscientes. Ao planejar melhor o presente, você abre espaço para um futuro com mais tranquilidade, segurança e prosperidade. Educação financeira começa com pequenas atitudes. A cada decisão conta. Essas são as dicas de hoje para você, ouvinte. Desejamos um ótimo final de semana e uma boa semana com muita prosperidade para você.
1: João Alberto, ouvintes, pela primeira vez, lideranças do Sicredi se encontraram com familiares do padre Theodor Amstutz, na Suíça. E sobre esse momento tão histórico, nós vamos acompanhar o relato do presidente da Sicredi Botucaraí, Carlos Rogério Matuella, feito diretamente da Suíça.
6: Roberto, falando sobre esse momento aí da homenagem e o reencontro com a família do padre Theodor Amstrad. Foi um momento muito especial, um momento emocionante, pela oportunidade que tivemos de aproximar o Sicredi com a família do padre Theodor Amstrad, que foi o pioneiro, né, do cooperativismo de crédito, cooperativismo no Brasil, ele que levou o cooperativismo para o Brasil e que hoje é o nosso Sicredi, começando pela Sicredi Pioneiro. Então, foi um momento onde a gente vivenciou, né, pôde contar aos familiares toda a importância que ele tem para o sistema de crédito cooperativo do Brasil, em especial para o Sicredi, seus feitos, né, sua história, o quanto nós nos orgulhamos, né, da nossa história e o quanto ele foi importante, a nossa gratidão. E conhecer os familiares deles aproximou, inclusive, nós, né, de toda a história do cooperativismo, e ver o quanto eles ficaram felizes com a homenagem, o quanto eles valorizaram isso, retribuíram todo o que foi feito, também com muito carinho conosco, trazendo

0: 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Agora, 7:59.
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0: defesa dos interesses da comunidade.
1: Bom dia, hoje é sábado, dia 30 de maio de 2026. Estamos iniciando o programa da Câmara de Vereadores de Soledade. A partir de agora, você confere os assuntos que foram discutidos na sessão ordinária da última segunda-feira, dia 25 de maio, sob a presidência do vereador da bancada do MDB, Edivaldo da Silva dos Santos.
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1: Na pauta da ordem do dia foi aprovada a seguinte matéria: moção de parabéns número 19/2026 para ser enviada jovens integrantes da corte eleita para a ExpoSol 2027, Andressa Comim Correia, Bruna Rossi Colombo e Nanda Batista de Oliveira, em reconhecimento pela sua merecida conquista e pelo brilhantismo e carisma com que se dispuseram a representar este município durante a feira e nas demais demandas atinentes a esta honrosa posição. Moção essa aprovada por unanimidade.
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1: Passamos agora às manifestações dos edis no Grande Expediente, onde cada vereador tem 5 minutos para falar de suas ações em prol da comunidade. O primeiro a se pronunciar foi o vereador Edson Ferreira Portela, da bancada do MDB.
3: Parabenizo a Pai de Soledade, em nome da pessoa do presidente Fábio Lodi, da diretora Camila Brum de Azambuja, todos os demais membros da diretoria, pelo excelente evento Café Colonial da APAE ocorrido no último sábado. Parabenizar a todos os professores, aos funcionários da APAE de Soledade, a todos os colaboradores, a quem trabalhou para que aquele café fosse um evento, e agradecer a nossa comunidade soledadense. Agradecer as pessoas da nossa comunidade, muito obrigado por abraçarem a APAE, por prestigiarem o café, por contribuírem com a APAE de Soledade, com a família apaiana, com a causa da APAE. Sentimento de gratidão a toda a nossa comunidade soledadense por abraçar a APAE de Soledade. Ainda, parabenizar a Secretaria de Obras, secretário Marcelo Calegari, Francisco Maciel Lang, a todos os colaboradores, colegas servidores públicos da Secretaria de Obras, que trabalham diariamente em muitas e muitas frentes de serviço na área urbana, mas também na área rural. Queria agradecer especialmente aos patroleiros do nosso interior, que trabalham todos os dias no interior, aos colegas que prestam serviço no interior, pelo excelente trabalho. A estrada que liga Soledade à comunidade de São Sebastião, trabalho de excelência, reconhecido inclusive pelos moradores da cidade de Mormaço, que elogio o trabalho da Secretaria de Obras, Marcelo, que há anos aquela estrada não tinha a qualidade que tem hoje. Da mesma forma, parabenizar a Secretaria pelo trabalho desenvolvido, patrulhamento da estrada da Margem São Bento, Rincão do Bugre, Bonhão e Raio da Pedra, Pinhal, que está chegando. Muito obrigado a todos que contribuem muito e faz um trabalho de excelência da Secretaria de Obra todos os dias. E deixar um pedido aí da comunidade de São Tomé, que precisa de forma urgente o patrulhamento num perímetro daquela comunidade. Por fim, também tenho recebido muitas ligações aqui dos moradores da rua Dona Mocinha, do bairro Fontes. Essa rua que foi um muro de contenção, então, que estava na iminência de cair, foi derrubado pela Secretaria de Obras, pelo setor de engenharia, mas tranquilizar os moradores que estão questionando quando será refeito o muro de contenção. Estive hoje conversando com a secretária Valesca e esse muro, a execução dele está sendo licitada, tem uma licitação nesse momento para reconstrução do muro de contenção na rua Dona Mocinha. Então, tranquilizar os moradores que esse muro será refeito e encontra-se em fase de licitação. Inclusive, foi aberto a licitação hoje, segunda-feira, e nos próximos dias os próximos passos estão ocorrendo. Ainda, deixar aqui, Rodolfo, que representa o prefeito na sessão, um pedido ao prefeito Catânio para homologação do novo laudo de insalubridade, o LTCAT. Prefeito, muitos servidores estão aguardando isso há muito tempo. Então homologa esse laudo, ou se acha que deve ser encaminhado para o Poder Legislativo, encaminhe essa casa para que a gente possa tornar lei, se é o caso, e se assim for o entendimento da análise técnica e do nosso prefeito Catânio, mas que a gente possa avançar nessa pauta. As atividades gerais estão esperando essa homologação para a gente corrigir um grande descaso do índice de insalubridade das atividades gerais, que deve ser 40% e não 20% como é hoje. Da mesma forma, as agentes de saúde aguardam a homologação desse laudo. Os técnicos profissionais do SAMU também estão aguardando a homologação desse laudo para que a gente possa corrigir a ausência do pagamento de insalubridade a esses profissionais. Então, prefeito, encaminha essa casa, se deve, acha que assim deve ser, ou faça a homologação considerando que é um trabalho técnico, que é um trabalho através de um profissional da área do trabalho, segurança do trabalho. E por fim, deixar aqui um convite a toda a nossa comunidade solidadense. No próximo domingo, uma grande festa na comunidade da Raia da Pedra, Nossa Senhora do Caravaggio. Então, a nossa comunidade solidária que queira comparecer, prestigiar a comunidade da Raia da Pedra, comer um excelente de um churrasco, espeto corrido, servido à mesa, 10h30 missa, ao meio-dia um baita de um churrasco para saborear com toda a família e às 14h um grande fandango com chiquito e bordoneio. Esperamos todos vocês lá, nos encontraremos no próximo domingo na comunidade da Raia da Pedra. Continuamos trabalhando muito, porque fazer pelas pessoas é isso que nos move sempre.
1: O vereador Gustavo Misbaldi Serra, da bancada do PL, também usou o espaço do grande expediente.
4: Estive hoje pela tarde no bairro Ipiranga, a rua Sobradinho e adjacente ali, e conversava com o morador sobre a questão da empresa Agatacom, e realmente nós podemos visualizar ali a situação de proximidade daquela indústria com os moradores, e partindo inclusive da reunião anterior nesta casa, aonde nós fizemos então essa indicação hoje para que a municipalidade estude a viabilidade para a indicação do terreno localizado às margens da RS-332, ao lado hoje da Concrearte, para que dentro, obviamente, da questão ambiental, esse terreno possa ser doado a essa empresa, para que essa empresa possa continuar as suas atividades, gerando emprego, gerando renda, mas que também os moradores lá do bairro Ipiranga possam ter qualidade de vida, principalmente em razão da questão do cimento que é colocado no silo, e aquele silo então acaba saindo aquele cimento para todos os moradores lá do bairro Ipiranga. Também estamos apresentando hoje uma moção de apelo ao TJRS. Nós temos hoje a comarca de Soledade, formada pelos municípios de Soledade, Barros Cassal, Fontoura Xavier, Ibirapuitã, Mormaço e São José Derval, são 49.218 habitantes, quase 50 mil pessoas que estão ligadas à comarca de Soledade, e aonde nós temos uma grande demanda represada de processos, que isso iniciou lá com a pandemia, se agravou com as enchentes de 2024, e aonde nós estamos hoje com dois juízes, né, que é o doutor José Pedro e mais uma juíza nova aqui na comarca, então, e aonde eu digo que o principal é a demanda das pessoas, dos cidadãos que confiam no Poder Judiciário, que estão aguardando uma solução para a sua demanda, e essa solução, ela está demorando mais do que deveria. Então, essa moção será possivelmente votada semana que vem, e eu vou também encaminhar essa moção como uma sugestão às câmaras municipais aqui também da nossa região, da comarca. Bem, estou aqui fazendo também um pedido de providência referente a um abrigo de ônibus na próxima farmácia São João, ali na perto do CTG Marçano Brum. Ali já tinha um abrigo há muitos anos e hoje é um estacionamento, e as pessoas que estão na parada do ônibus, além de não ter um abrigo, elas correm risco às vezes de serem atropeladas, porque os veículos, as pessoas entram e dão ré e tem pessoas ali aguardando o ônibus. Então, nós estamos fazendo um pedido para que seja revisto essa situação, porque tem pessoas idosas, tem pessoas, crianças ali que esperam ônibus, às vezes embaixo de chuva, então realmente precisa ser revisto com urgência essa situação. Falei do departamento de trânsito semana passada, falava da questão da questão orçamentária do departamento, falei dos pedidos que nós fizemos de quebra-molas. Eu sei que muitos cidadãos não são favoráveis ao quebra-mola, mas muitas vezes é a solução, é uma barreira física, é a solução que tem para que os limites de velocidade sejam respeitados. Então, nós temos, na verdade, são vários pedidos já encaminhados, mas eu de forma geral, a gente reconhece o trabalho, que é um trabalho bem feito do departamento, e também a gente pede que os nossos pedidos de redutores também possam ser atendidos. Bem, semana que vem, possivelmente na segunda-feira, nós queremos fazer aí o lançamento da frente parlamentar da municipalização da água. Eu entrei em contato hoje com a Prefeitura Municipal de Vacaria, e Vacaria aplicou, se eu não me engano, R$450 mil de multas à Corsã pela falha na prestação do serviço. E além disso, o município é um dos pioneiros, já tem vários outros municípios que estão estudando isso, está já estudando a questão da municipalização da água lá em Vacaria. Então, nós teremos aqui, então, na segunda-feira, o lançamento, possivelmente, nós vamos confirmar no grupo da Frente Parlamentar de Municipalização da Água, e também vamos agendar aí, presidente, a viagem para a Vacaria, para que nós possamos, então, conversar com o prefeito lá do município, com a assessoria jurídica, para que nós possamos também trazer a municipalização da água para Soledade.
1: Ouça o que disse o vereador Gustavo Sartori de Moraes, da bancada do Progressistas.
5: Solicitei informações e documentação referente ao processo de licenciamento ambiental da empresa citada nesta casa na semana passada, laudos e pareceres técnicos para que possamos dar andamento a essas situações do bairro Ipiranga. Parabéns ao Pampeiro de Soledade. Tive o prazer de fazer parte dessa agremiação quando criança, jogando campeonato estadual. E agora ver de novo o Pampeiro renascendo pelas mãos do presidente Jesus e demais pessoas que vão colaborando. Parabéns também à comunidade da Margem São Bento pela grande festa de Nossa Senhora de Fátima. Parabéns, nosso secretário Marcelo. Parabéns à tua equipe, Josenir, Ademir. Parabéns às pessoas que vão empenhadas a esse serviço, que não é fácil. Muito obrigado pelas obras da comunidade do Curuçu. Muito obrigado pelas obras requeridas por esse vereador também na comunidade do Pontão da Bonião. As máquinas estão na comunidade da Raia da Pedra e do Pinhal, e amanhã nós vamos estar fiscalizando junto com os moradores. O trabalho é sempre bem feito pela tua secretaria. Muito obrigado pela atenção que nos dá sempre quando precisamos e vamos ao teu escritório. O Esporte de Soledade também, parabenizar as crianças que estiveram jogando no Zecão nesse final de semana, um grande, grande evento. Também no sábado à noite, a equipe da Universidade do Chile, aqui de Soledade, sem muito público, a qual nós queremos convocar também o público de Soledade para que ajude. Ajude esses meninos, ajude todas as agremiações do nosso município. Venceu a equipe de Sapucaia do Sul. Essa semana, falando ainda da Secretaria de Obras, o Marcelo, nós vamos estar começando, enfim, as obras da Estrada da Cerca Velha. Essa obra vai ser um pouco demorada, trabalho pesado de retirada dessa tabatinga, desse material podre que vai formando os atoleiros, botando material novo, botando pedra. E para finalizar, nós vamos estar colocando esse material fresado que conseguimos junto ao Dairo do Estado do Rio Grande do Sul, esse material que saiu da ERS 332. Portanto, o município vem se desenvolvendo, nós vamos junto procurando ações para que no campo e na cidade a gente tenha progresso, tanto no esporte quanto na saúde e, mais uma vez, com as estradas do interior.
1: João Pedro Carvalho da Silva, da bancada do Republicanos, também usou o espaço do grande expediente.
6: Quero iniciar aqui falando, agradecendo o Marcelo. E Marcelo, fiz um pedido no domingo, né? O Marcelo até estava meio adoentado, me respondeu. Onde que morreu um cavalo? Lá na rua Felisberto Reis, no final, lá onde era o campo de futebol, né? Você cedo, no dia de hoje, da segunda, foi lá e solucionou o problema. Muito obrigado, então, agradecendo, então, a Secretaria de Obras, principalmente a tia aí, que é o grande comandante lá como secretário. Também já agradecendo, né? E já pedindo também, né, Marcelo, que o dever do vereador é a gente é cobrado, é cobrar, né? Então, cobrar com... Nem diz, é a nossa parte a fazer, né? Nós cobramos secretários. Foi cobrado para pôr brita lá na rua, lá na comunidade da Raia da Preda, na propriedade lá do Adão Noel, Porto, aonde vai até o Teco Noronha, dá o quê? Uns 600 metros. Aproveitando, já que o colega falou que tá as patrolas na Raia da Pedra. já colocar a brita lá então, companheiro Marcelo, e ver se tem como colocar lá pro pessoal lá, que já estão lá com o maquinário, né, e é na estrada, não é dentro de pátio, então acho que é justo então que eles também paguem imposto, nós colocar a brita lá para eles. Então, eu vou tirar a foto depois do que eu tô fazendo esse pedido, mandar pessoalmente para ti, tenho certeza que tu vai solucionar esse problema. Também o conserto de boca de tubo, tubulação, na rua Frei Olivo Micelin, em frente ao número 199 lá do Leandro, irmão do finado Julianinho, né? Faz tempo já, Marcelo, que a gente prometeu de fazer e até agora não fomos ainda, não deu tempo, né? Mas acredito que tu, essa semana, a semana que vem, manda a equipe lá do seu Nedi e faça esse serviço lá pro Leandro, onde que tem uma criança especial, né, Marcelo? Então a gente tem que dar uma atenção especial para esse tipo de situação, né? Também ali do túnel da CCR, era para estar pronto hoje, dia 25, né? Choveu, o seu Adão entende disso, colocaram o capro, seu Adão, não conseguiram colocar o asfalto, né? Que é aqueles 7 centímetros, 5 centímetros, 7, né? Por causa da chuva, o senhor sabe, o senhor entende que com chuva não tem como eles colocar. Então, acho que amanhã, acho que eles colocam, se parar a chuva, e vão liberar o túnel para nós lá, aquela travessia que tanto nós esperamos ali no nosso bairro Botucaraí. Tenho certeza que amanhã até quarta, acho que está pronto ali para nós. Zulfuí ali que está causando muito transtorno para nós, mas vai ser resolvido ainda essa semana. Também queremos agradecer a reunião que tivemos hoje com o prefeito, que finalmente vai sair as paradas de ônibus abrigo para as pessoas. Vai começar pelo bairro Botucaraí, tem os pontos aqui, 4 paradas vai sair, é 8 no bairro Botucaraí. Até o Marcelo, a gente nem está sabendo, Marcelo, dessa situação, tá sabendo, né, Marcelo? Então a gente combinou na reunião, foi visitar junto com o Calzinho, fazer a vistoria, e seu Atílio, que foi contratado pela equipe, né? Então ele foi chamaram ele no concurso público e vai montar uma equipe de 2, né, Rodolfo, onde vão fazer esses abrigos em todo o município de Soledade no interior. Começa pelo bairro Botucaraí e acredito que vai ser mais de 50 paradas, né, Rodolfo? Onde vai abranger todo o município nosso Soledade. Então, finalmente, as pessoas podem ficar esperando que vai sair mesmo. Agora é fato, não é. Agora é realidade, não é fato. Vou citar aqui o nome das 4 paradas que vão sair de imediato, né? Só o término da contratação desses 2 pedreiros que vão fazer as paradas. Essa semana já estão contratando, já tem os nomes certos. A rua é Ney Vilas Boas, em frente ao número 860. Entrada do seu Alfredinho, lá onde fica o pessoal na chuva, lá, né? Fica as pessoas da escola, as crianças, enfim, as pessoas que trabalham na Vibra. Em frente à propriedade do IT, a número 860. Entrada do seu Alfredinho. Também na rua Ney Vilas Boas, a esquina da Praça do Primavera, lá, vai ser feita outra parada, a segunda parada, onde as pessoas ficam também na chuva, né? Vai ser resolvido também nesse mês ainda, que agora vão contratar as pessoas, os pedreiros vão fazer as paradas. Também na rua Oscar Senari, em frente ao pavilhão da escola César Santos, lá onde é PPVzinho, lá embaixo, do lado da igreja São Francisco, sairá outra parada também, onde vai abranger as pessoas que pegam ônibus do Jurema, as pessoas que pegam ônibus da Vibra, que trabalham na Vibra, então... não vão ficar mais no tempo, né, no sereno, no, enfim, de madrugada ali, esperando na chuva. Então, vai ser de muita valia essas paradas. E outra na Rua do Bom Jesus, lá na Mata Tereza Cacutá, esquina com a Antenor Rodrigues. Bem na esquina ali, vai abranger o bairro todo do Bom Jesus também, com essa parada também. Então, uma notícia muito importante, muito boa para os moradores do município de Soledade. Começando por essas 4 paradas, que vai sair 8 no bairro lá. 4 paradas no bairro Botucaraí. E, consequentemente, vai ser feito mais 50 e poucos paradas, seu Adão e colega Edson, colega Edivaldo, aqui no município Soledade do Interior.
1: O vereador Josino Portela, da bancada do MDB, também usou a tribuna para se pronunciar.
7: Colegas vereadores, quero começar destacando que somos sabedores dos avanços já conquistados para os servidores municipais. Tivemos melhoria nos adiantamentos para viagem, ampliação da insalubridade dos servidores das atividades gerais, que passará de 20% para 40% nos próximos meses, além do pagamento do descongelamento, que será pago ainda nessa folha do mês de maio. Mas quero aproveitar esse momento para fazer um pedido especial ao Executivo, nosso prefeito Catânio, que possa olhar com carinho para a valorização dos nossos servidores, promovendo melhorias no Vale Refeição e também no Vale Alimentação de todos os funcionários públicos do nosso município. Sabemos da importância desses benefícios no dia a dia das famílias, principalmente diante do aumento do custo de vida. Valorizar os servidores é reconhecer o trabalho de quem diariamente se dedica ao atendimento da nossa população e ao crescimento do nosso município. Quero aproveitar a presença do Marcelo, quero parabenizar você, Marcelo, toda a sua equipe de trabalho, né? Juntamente com o Chico, o Josenir, que está fazendo um excelente trabalho nas estradas, o Ademir, que está fazendo também um excelente trabalho nas estradas, que estão fazendo alargamento e também empedramento. Estive visitando na última sexta-feira Boqueirão do Butiá, então pude perceber o trabalho que está sendo feito naquela estrada. Parabéns a você e toda a sua equipe. Também estive na sexta-feira no Passo do Mariano, então quero aproveitar a sua presença e fazer o pedido de patrulhamento dessa estrada. Ali na frente da Vibra, quem não conhece o Passo do Mariano, em frente à Vibra, a estrada necessita de melhorias e tenho certeza que nos próximos dias será feito. No mais, gostaria de parabenizar a comunidade da Mar de São Bento. Estivemos lá, eu e o seu Adão, numa grandiosa festa, então a gente parabeniza toda a coordenação da comunidade, toda a comunidade da Mar de São Bento, e quero destacar a presença de praticamente todas as comunidades do nosso interior e também dos arredores aí do nosso município, comunidades também do Mormaço, comunidades do Espumoso. Então a gente parabeniza a todas as comunidades por essa integração. Como o colega Edson colocou muito bem, no próximo domingo também teremos a festa Nossa Senhora do Caravaggio na Raia da Pedra, e com certeza não será diferente, colega Edson, porque eles estavam presentes também ali na Mar de São Bento, como pessoal da comunidade da Raia da Pedra, em praticamente uma mesa cheia. Então a gente parabeniza todas as comunidades do nosso interior por esse momento de integração das famílias e dos amigos. E no mais, parabenizar a toda a diretoria da AVEPAN, categoria de base, que no último domingo teve jogos da categoria sub-9, sub-11 e sub-13. Então a gente parabeniza todos os pais e toda a direção da AVEPAN por estar incentivando o esporte do nosso município, assim como também o executivo, né, que é onde fornece o campo, a quadra de esportes do José Américo Martins, o Zecão. E parabenizar também ao pessoal do Pampeiro, colega Divaldo. No último domingo não pude se fazer presente porque estava na comunidade da Mar São Bento, mas pude acompanhar através das redes sociais, né, um momento de integração entre o Pampeiro e o Guarani de Espumoso. Então, parabenizo em seu nome, Edivaldo, também em nome do Jesus a todos que compareceram lá e deu esse pontapé inicial, e com certeza o Pampeiro vai voltar como era antes, tanto nas categorias de base, né, pude ver as entrevistas, e também nos campeonatos do nosso amador.
1: Ouça o que disse o vereador Tadeu Marques Rodrigues, da bancada do PT.
8: Subo nessa tribuna para agradecer sempre essa soma que eu estou tendo nesse mandato com cada um de vocês. Hoje coloquei que muitas pessoas me perguntaram diretamente o que era ser oposição, e eu vejo quando o colega aqui, o presidente da casa, faz esse projeto também do vereador Mirim, que desperta curiosidade nas pessoas, porque muitas pessoas, assim como eu, tinham uma realidade diferente de ser vereador antes e depois de estar aqui, é uma outra realidade. Então essa oposição que eu, pelo menos, ocupo aqui na bancada do Partido dos Trabalhadores, que muito me orgulha de estar aqui nesta casa, é uma oposição para discutir, para debater, para apontar caminhos diferentes, quem sabe, às vezes, dos colegas, mas caminhos que beneficiam sempre no final as pessoas aqui de Soledade como um todo. Então a gente vem trabalhando nesse sentido, nesta oposição coerente, nessa oposição que visa a melhoria das pessoas, correspondendo a cada pedido, né? E tudo é colocado para os vereadores. Eu vi que um colega falou aqui e eu acompanhei de perto como o assunto da morte de um cavalo mexe com a estrutura do executivo, secretário Marcelo, porque eu passei chamando, olha, de um por um para retirar o tal cavalo que morreu. Então a gente vê que isso tudo passa pelo vereador, felizmente ou infelizmente, secretário, porque nos sobra os ônus e os bônus de ter que estar aqui nessa tribuna cobrando, porque as pessoas nos mandam até da morte do cavalo que tem que ser retirado, e aí assim a gente aciona o coordenador lá do departamento animal, o seu Juarez, que prontamente ligou para o secretário de obras para retirada do cavalo lá do bairro lá do acontecido. E eu falo isso por quê? Porque nesta oposição que a gente fala é sobre isso, é atender a comunidade que nos procura, é atender as pessoas, assim como vocês da mídia, e eu me considero às vezes colegas de vocês, porque comecei nessa função da mídia também, trabalhando, divulgando muitas coisas no passado ali, e a gente sabe que a gente é procurado diretamente para colocar os problemas das pessoas, as dificuldades que as pessoas estão tendo agora com essa obra da Corsã, o desespero dos moradores. Eu vejo a imprensa de uma forma imparcial, visionária, colaborando, levando os microfones lá para o bairro, para as pessoas colocarem que essas ruas estão trancadas, que as suas ruas estão abertas. E eu vejo, secretário de obras, que muitas obras que a Secretaria de Obras faz não está dando, nunca deu até então no teu governo, que eu acompanho, até quero te parabenizar, tanto transtorno como está dando a obra da Corsã aqui em Soledade, já nos bairros da cidade. E as pessoas vêm, às duras penas, pedindo e com direito da falta de água, do acesso à sua casa, o acesso à sua moradia. Então, isso também é um assunto que a gente tem que trazer para o debate, para a gente poder estar do lado da comunidade. Espero, colega Pisca, hoje era o último dia, estou acompanhando o túnel lá do bairro Botucaraí, do acesso. Acredito que foi a chuva, né? Mas já estou pedindo lá para os meus orixás para parar a chuva, para liberarem esse acesso lá do bairro Botucaraí. Agradecer ao deputado Ervino Bongás, que mandou mais R$200 mil para a Secretaria da Saúde aqui de Soledade, valor pago agora nos próximos dias, já articulado aí com o Executivo, somando mais de R$1 milhão aí para o SUS Soledade. Então, muito obrigado ao deputado Ervino Bongás nessa viagem nossa a Porto Alegre, ao qual a gente pede aí uma atenção para exames aí da Secretaria da Saúde e também para compra, se possível, né? Eu sei que nem tudo é possível, de medicamentos pela falta em alguns postos de saúde, e aproveitar a presença do secretário de obras e pedir uma atenção, secretário, volta a bater seu adão de ligação e mensagem, até vou mandar para o secretário em seguida uma chuva de mensagem sobre iluminação pública. Quantas pessoas se interessaram por esse tema e quantas pessoas, secretário, nos chamaram para pedir aí ajuda e apelando para a parte de iluminação pública. E o senhor sabe, né, que o fantasma da F. Janani me perturba até hoje aqui na minha cabeça, onde foi todo esse recurso que era para transformar a Soledade na capital da luz, roubar o título de Gramado, mas não rolou. Por isso, a gente está aqui debatendo e pedindo esse anseio e essa ajuda para a parte de iluminação pública aqui de Soledade.
1: O vereador Adão Dolido Oliveira dos Santos, da bancada do Progressistas, também usou o espaço do grande expediente.
9: Primeiramente, eu quero colocar meu modo de pensar. Vereador Gustavo Baldisserra, eu acho que nós não podemos, nós vereadores, chegar até o prefeito municipal, todos nós, pedir para oferecer um terreno para tal firma. Não é por causa do episódio que aconteceu na Vila Ipiranga, com aquele concreto, aquela usina de concreto lá, que deu problema. Daí cabe nós, vereador, oferecer terreno para as empresas? Não. Muito pouco tem firma que, pedindo para a prefeitura, não cumpre, então não cabe a nós oferecer terreno para quem muitas vezes não está precisando. Tem que decidir o problema que causaram na Vila Ipiranga. Isso é um problema, talvez, de quem deu aquela licença lá. Senhor presidente, senhores vereadores, o vereador João colocou aqui sobre as paradas de ônibus. Eu quero dizer sobre as paradas de ônibus que o prefeito municipal agora, oxalá que até o fim do ano nós temos essas paradas de ônibus prováveis, talvez 50 paradas de ônibus feitas no município de Soledade. Pedir a ele que faça as paradas e nós temos que fazer da Casa Legislativa, conforme o vereador Edson, o Abobrinha, colocou aqui uma vez, para nós colocar o itinerário dos ônibus. Porque não é possível nós continuar agora a fazer as paradas de ônibus e o ônibus não circular em horário certo. Nós temos que fazer o itinerário de ônibus para passar em todos os bairros de Soledade. Esse é o desejo do vereador. E o prefeito municipal também se comprometeu também a fazer uma nova licitação para a empresa de ônibus para novo serviço em Soledade, a concessão. Senhor presidente, senhores vereadores, também a gente falou aqui na sessão passada e esse vereador vem falando. Nós, Soledade, nós temos que fazer voltar, quem sabe, o plano diretor, a lei orgânica do município, para nós regulamentar o loteamento de Soledade. Hoje, meus piá são empreendedores do loteamento. Nós precisamos regulamentar para várias parte dos loteamentos não ser feito em ordem inverso em Soledade. Tubulação e loteamento na rua não, Marcelo. Na rua vai causar, vai baixar a tubulação e daí não tem que recuperar. Quantas ruas nós temos na Vila Ipiranga que baixou a tubulação? Então fazer loteamento tem que ser no passeio, mas nós temos que botar no papel. Esse é o modo do vereador pensar. Quando colocar um tubo à rua, tem que ser tubo armado. Quando fazer uma travessia que não tem camada solo para cobertura completa, que na cidade são rasos, os tubos, tem que ser tubo envelopado. Esse é o pensamento de vereador para fazer as coisas, para não dar muito serviço, quebra-quebra para o município. Também da mesma forma, que bom que o Marcelo esteja aqui hoje, todo o serviço que eu pedi para o Marcelo sempre fez. Todo o serviço, quero agradecer o Chico, que eu pedi um serviço para ele na rua Passo Fundo, um pequeno serviço, na casa 380, foi lá e fez na semana passada. Obrigado, Chico. E esse vereador vem aqui nessa casa, Marcelo, como teu secretário de obra, sempre eu estou questionando hoje. O prefeito municipal de Soledade, nós, a coligação, estamos pagando um preço muito caro, Marcelo, pelo serviço urbano de Soledade. serviço urbano de Soledade está envergonhando a população de Soledade, envergonhando a Câmara de Vereadores e ao prefeito municipal. Nós precisamos, não é porque tu não tem condição, Marcelo, de fazer serviços urbanos. Não é porque não tem, tu está fazendo um serviço relativamente bem no interior, todo mundo está te elogiando. Inclusive, vamos começar a fazer levantamento nas baixadas para a água não vir no meio da rua. Serviço bom está sendo no interior. Agora nós precisamos de um secretário no município de Soledade. Nós não podemos vir aqui pedir lâmpada. Nós não podemos vir aqui pedir uma recolocação de um paralelepípedo. Tem muito serviço mal feito na cidade. E vou colocar aqui na Guilherme Vasconcelos. Eu fui lá e falei com o prefeito, aqui bem onde morava o Zeca Giovannone. Abriram dois buracos ali, está baixando o de baixo, que é maior. E o de cima está soltando os paralelepípedos. Será que não pode alguém ver que aquilo ali tem que fazer uma travessia de concreto? Mas não, fizeram, garantiram. Quem fez vai recuperar? Que tendo um cara de responsável, serviço urbano, aqui olhando dia a dia, é igual a gente fez as obras da Corsã, nós não somos dono da verdade. Mas é marcar a metragem que dá com a tinta ali e o empreiteiro abrir. Se foi mal feito, não paga, tem que recuperar, porque senão não vai funcionar. É tapar buraco e voltar a tapar no mesmo dia. Então esse é o desejo do vereador. Escusa, vereador, a secretária da obra, Marcelo, mas esse vereador, quando tem que vir aqui falar, esse vereador fala e tem respeito por qualquer um secretário. Parabéns pro teu serviço fazendo no interior, Marcelo. Hoje tem maquinário, passou muita dificuldade o ano passado que não tinha maquinário. Então muita gente era conta de investir em maquinário, hoje está dando exemplo na cidade do interior.
1: Cristiano Gambato, da bancada do MDB, também usou o espaço do grande expediente.
10: Gostaria de iniciar trazendo uma notícia boa. Estávamos aguardando aí a suplementação de um projeto importante que tínhamos cadastrado junto ao governo do estado, através da Secretaria de Esporte, Lazer e Juventude, que é para a iluminação do estádio Aldo Porto. Demos mais um passo. O governo do estado entrou em contato com a secretaria essa semana também, mandando um e-mail para que a secretaria passe o resto da documentação necessária para que logo em seguida a gente possa estar firmando o convênio com o governo do estado para estar recebendo essa verba aí, para estar iluminando, melhorando a infraestrutura do governo do estádio Aldo Porto. Um trabalho de muitas mãos aí, né? A gente sabe como é que é. Foi cadastrado em 2024, final de 2024, esse projeto. A gente foi, defendeu esse projeto várias vezes, tivemos em Porto Alegre, junto com o prefeito Catânio, colega vereador Gustavo também, o Gugão também esteve por lá, né, com o vice-prefeito também defendendo esse projeto, alguns outros colegas vereadores também estiveram, e é isso aí, a união de todos os vereadores em prol do esporte do nosso município. Então agora a gente vai ter um estádio aí iluminado, agora já também temos ele com as arquibancadas cobertas, graças também ao trabalho do nosso colega vereador Edivaldo, e é isso aí, assim que funciona, né, os vereadores trabalhando, o executivo fazendo a sua parte também, governo de estado também, temos que agradecer e parabenizar por esse projeto avançar no esporte, que esse projeto também foi o mesmo projeto que a gente pôde estar revitalizando o complexo esportivo atrás do OPF. Dentro desse mesmo projeto, a gente pôde estar fechando o pavilhão da comunidade do Bom Jesus. Dentro desse novo mesmo projeto, a gente agora vai iluminar o Estádio Avenida, e também temos um outro projeto cadastrado lá, que é pro fechamento da quadra aberta do loteamento Colombo, também que a gente continua na batalha aí, e que a informação que a gente tem é que vai ser suplementado o restante desse valor, que se não for antes das eleições, até o final do ano aí, também mais esse projeto vai estar sendo contemplado aqui pro município de Soledade. Então a gente fica muito feliz, né, de poder estar trazendo essa notícia, e agradece a colaboração de todos aí que também estiveram imbuídos para a gente chegar nesse objetivo. Gostaria de falar também aqui, aproveitar a presença do nosso secretário Marcelo. Eu estive aí na Secretaria de Obras semana passada, né, Marcelo, conversando contigo, levando as demandas. Algumas demandas a gente já tinha, a Secretaria já tinha solucionado. A gente gosta de fazer esse acompanhamento, esse checklist, de ver o que dos nossos pedidos evoluírem. A gente pode estar vindo hoje aqui agradecer, Marcelo, aí pela instalação de uma nova rede de iluminação aí no Beco 339, no bairro Fontes, né, agradecer aí o Vanderlei, né, que faz um trabalho, se esforça da maneira que pode, né, Marcelo? A gente sabe que a gente tem que fazer investimentos aí de um novo caminhão da luz, e a gente aguarda aí que o executivo entenda isso como uma necessidade urgente, né, como uma prioridade, né? A gente, não é à toa que todos os colegas vereadores toda semana tem que estar vindo aqui falar de iluminação. A gente sabe que o caminhão é limitado, tem que investir num caminhão que vá de uma altura no mínimo de uns 12 metros para cima, para que a gente possa estar evoluindo aí na manutenção das praças do município, do nosso próprio calçadão, enfim, né? Evolução a gente tem que priorizar como uma prioridade esse investimento aí. aí. E também agradecer o conserto aí, Marcelo, da rua Eurico Bolzan, ao lado da Legep Mineração também, ali onde o CFC Quatro Rodas das aulas de autoescola. A rapaziada já esteve ali, estava acompanhando o serviço, está ficando muito bacana ali o conserto daquela via também. A gente agradece aí, né, a todo o empenho da tua equipe. Veja só a equipe na frente de iluminação, tem a equipe dos calçamentos, tem a equipe da roçada, que eu também vou agradecer agora, a equipe da roçada, que também esteve ali, está ali no bairro Farroupilha, né? Eu fiz um pedido de providências para roçada, limpeza da rua Eugênio de Souza, estive ali também acompanhando o trabalho junto com o presidente do bairro ali, né? O nosso Gilmar Schmidt também esteve acompanhando ali o serviço, está ficando muito bacana, não só da rua Eugênio de Souza, estão fazendo um trabalho em todas as ruas ali do entorno do bairro Farroupilha, né? Então a gente também tem que vir aqui agradecer quando esses trabalhos estão sendo realizados, né? E você viu hoje aqui, né, Marcelo, que teve respaldo de vários vereadores, né? Então assim que a gente quer que continue funcionando o trabalho tanto na cidade quanto no interior, essa comunicação direta, né, de todos os vereadores com o secretário, não só você como secretário de obras, mas todos os secretários da administração municipal, e a gente fica feliz quando a gente pode estar voltando aqui e com o serviço realizado, né, e as demandas andando. Também gostaria de parabenizar a nossa PAI pelo sucesso aí do tradicional café colonial, um belíssimo café. Estive lá com a minha esposa também, na oportunidade pude estar falando aí com o Fábio Lodi, da possibilidade da PAI também cadastrar um projeto junto ao pró-social do governo do estado, né? Essa semana a gente vai estar se reunindo, vou estar passando as informações, todas as questões do pró-social, para que a nossa PAI também possa ser contemplada com esse projeto do governo do estado, muito importante. Também parabenizar a equipe aí da Universidade do Chile, que estreou com vitória no campeonato estadual Liga Série Bronze da Liga Sul-Rio-Grandense de Futsal. Já iniciou com o pé direito, estava lá torcendo, estava eu, o prefeito Catani, o colega Gugão também estava por lá na torcida da rapaziada, e desejamos sucesso para eles na competição. Também parabenizar o meu amigo aí Iago Knopf Kerber aí, e o Marcelo Duarte, que pela presidência e vice-presidência aí do Motoclube Bicho Velho, mais uma vez eleito. O Iago aí que vem fazendo um belíssimo trabalho e cada vez mais engrandecendo o Motoclube Bicho Velho e também o Sul em Motos, que é o maior evento ciclístico que nós temos aqui no município.
1: O vereador Diego Vidaete Silva, da bancada do Progressistas, também usou a tribuna para se pronunciar.
11: Recapitulando dos trabalhos desse ano, continuamos o processo junto à CPI da água, com o colega Edson, demais componentes. Estamos em organização para, na próxima segunda-feira, as reuniões presenciais, os relatórios começarem a serem criados, Edson, com as informações que captamos. Participo também da Frente Parlamentar da Municipalização da Água, junto ao colega Gustavo Baltzera, que preside, e vamos sim estar em Vacaria. E se for 110 ou 150 milhões, esse é um investimento para o resto da vida dos soledadenses, então, que a longo prazo esse valor se dilui. Como os colegas aqui citaram, a respeito da empresa e da dificuldade dessa organização e também do tempo para que isso seja viável, porque lá continua o problema, mas mesmo assim, de forma indireta, se continua os trabalhos para que esse problema seja resolvido. Eu acho que política é isso mesmo, que a população venha até nós nos cobrar para que a gente seja o canal diretamente ligado às secretarias e àqueles que os coordenam, porque muitas vezes o vereador tem mais conhecimento também das pastas e onde colocar a informação. E cabe ressaltar um pedido que o governo municipal coloque mais informações sobre o 0800, sobre os canais de atendimento, porque temos pouca publicidade e muitos serviços no nosso município. Serviço esse que, num projeto de 1 ano e 4 meses, não sei se vocês sabem disso, mas Soledade hoje zerou a fila de tomografias. Então, se hoje um cidadão de Soledade necessitar de uma tomografia, vai ter, com tempo hábil, organizado, quando necessário, respeitando o acolhimento e o atendimento médico, não buscando tomografia na rede privada e endossando tal pedido para a rede pública. Então, parabéns à Secretaria de Saúde. Olha, um município de 30 mil habitantes com fila zero de tomografia é um projeto associado ao Hospital Frei Clemente, que na semana passada ajudei também a pensar sobre o projeto agora de zerar a fila de ultrassom. Temos 500 ultrassons na fila. Mais uma vez, nosso hospital tem essa tecnologia e vai ter esse investimento, então, para que a gente consiga não zerar, mas se aproximar que é a fila do ultrassom também, um exame barato e muitas vezes essencial para o diagnóstico de algumas doenças, muito mais importante que tomografia ou ressonância magnética. E dessa forma a gente vai construindo saúde pública. A respeito dos medicamentos, eu como secretário da saúde sofria muito com a condição da CISA, porque ela que organiza a logística de entrega de medicamentos, mas conversando aqui com a responsável da farmácia, tem apenas 3 medicamentos em falta: fenobarbital, escopolamida e albendazol. E se as pessoas buscam nós e também disseram que os medicamentos estão faltando, caso ele seja da atenção básica, subam ao setor de compras, terceiro andar da Secretaria de Saúde, que se é direito da população, a Secretaria de Saúde vai comprar para a pessoa. Lembrando que nós temos medicamentos básicos, que eu ainda espero que o governo, que já foi pedido por mim, regulamente o REMUME, Lei Municipal de Medicamentos, para que quando falte na gôndola, nós tenhamos também poder jurídico e parecer técnico para essa compra desses medicamentos. Ainda o REMUME não saiu do papel, mas estamos e continuamos de olho na organização do Poder Executivo. Com o REMUME facilita o processo da falta, não engessa. Acredito que o setor ou a Procuradoria do Município tem que olhar de outra forma para que esse projeto saia do papel. Relação Municipal de Medicamentos. Principalmente nós, nesse inverno rigoroso, que necessitamos de tantos medicamentos para doenças respiratórias. Então, fica meu apelo aqui para que o REMUME se organize. Então, semana passada, conversando com a farmacêutica, foram 3 vezes buscar medicamento. Então, se está faltando medicamento, setor de compra, Secretaria Municipal. E lembrando, existem medicamentos especiais de responsabilidade do governo do estado. Aí é um outro trâmite de organização. Queria parabenizar o AVEPAN. Que coisa linda ver esse projeto, né? Me coloquei já à disposição para que a gente possa ajudar de qualquer forma. Fantásticos vídeos que eu acompanhei. E também hoje, dia 25 de maio, é dia do trabalhador rural. Então, aos trabalhadores, que também não só na festa da Marge, como vai vir a festa do Pinhal, consegue nesses momentos oportunizar que o cidadão de Soledade da cidade possa confraternizar e também ir lá. É uma forma de agradecer por todo o trabalho que o trabalhador rural faz por nós e principalmente para o nosso município.
1: Ouça o que disse o vereador Douglas Portela Perim, da bancada do PSDB.
12: Secretário, interessante a fala do vereador Adão, que não podemos vir aqui em pleno 2026 pedir troca de lâmpada, né? Então, o trabalho que o senhor realiza no interior hoje é homenageado, pessoal bate palma para o que aconteceu no interior, nas estradas do interior, principalmente nas estradas gerais, desde que o senhor assumiu no dia 1º de janeiro do ano passado. Mas temos grandes deficiências no município dentro do âmbito urbano. Então, pedidos que alguns que a gente realizou de esgoto céu aberto ainda no final do ano passado, a gente tem que brigar bastante para conseguir uma pequena obra, às vezes uma obra de 3, 4, 5, 6 horinhas. Então, a gente pede atenção no sentido de obras dentro da cidade. Mas deixar bem claro que a situação do interior melhorou muito, inclusive, como falasse aqui algum colega vereador, o pessoal do Mormaço está deixando de vir pela BR-386 diante da dificuldade, das paradas, do perigo, dos acidentes, e vindo pela Estrada de São Sebastião, que hoje é um tapetão. Então, Wagner de Lorena, vereador eleito lá de Mormaço, sempre ligando, falando, ó, manda um abraço lá pro pessoal das obras, a estrada tá muito boa, a gente tá vindo pelo interior, pelo São Sebastião, pelo interior, para acessar a nossa cidade de Soledade. Uma obra importante realizada ali no Otaviano Coelho, uma duplicação de travessia de esgoto, de travessia daquela sanga que corre por trás da rua Jacuí. Certamente, secretário Marcelo Rodolfo, manda um abraço a todos que participaram, porque aquilo ali vai fazer com que na próxima chuva, a gente espera, né? A gente não sabe ainda o resultado, quando vier a próxima chuva, a gente espera que diversas famílias que tinham casas alagadas possam começar a dormir tranquilas ali na Jacuí e na rua Otaviano Coelho. A gente precisa de uma reforma. Eu visitei ali a Praça Central agora no final de semana com meu menino para brincar no parquinho. A gente percebe que os brinquedos do parquinho são tops, a qualidade é boa, mas eles estão decaindo. A gente não pode deixar ele virar um parquinho sucateado como tínhamos anos atrás. A gente pede que o município, através da Secretaria de Esportes, que é quem dá manutenção, se não me engano, faça a manutenção do parquinho municipal. A recolocação da placa que está errada, a forma que está ali, as placas que estão ali, a última placa, uma placa que está fora da lei do município, dessa cidade. Mandar um abraço para o vereador Renato Berté, que sempre nos acompanha em nossos trabalhos. Os colegas que foram colega do vereador Berté, ele sempre manda um abraço, dá uns cutuques. Eu tenho amizade, grande amizade com o vereador Berté. Ontem, mudando de assunto, ontem estive ali no amistoso Pampeira e Guarani, onde o vereador presidente Edivaldo perdeu um pênalti feito, mas fez um gol de cabeça. Minutos depois, segundos depois, estava eu e o Marco Antônio de Oliveira lá no público, torcendo por ti, Edivaldo. A gente fica feliz de ver essa gremiação tomando força. Era tudo isso, era por isso que a gente brigava, ainda desde a legislatura passada, que a gente queria ver o Pampeiro vivo. E apesar do frio que estava ontem, algumas pessoas se fizeram presentes para assistir esse grande jogo. Dizer que nos últimos dias eu, o prefeito, o João César Rubim, Calzinho, o Fala Mansa e o Lex estivemos lá no campo do Ipiranga, no estádio Rubens Lázari, e aonde o prefeito prometeu que no próximo campeonato a gente vai sim ter jogos do campeonato municipal, o que vai fazer com que a gente não tenha que entrar inverno adentro, a fim de finalizar o nosso campeonato municipal. E dizer que estive alguns dias reunido com o pessoal do Pontão, da Cascata, uma comunidade que a gente vai agora começar a dar mais atenção, aonde já conseguimos beneficiar algumas comunidades do interior com as emendas dos nossos amigos deputados. E agora a gente vai ter um projeto bonito, legal, para a comunidade do Pontão, comunidade da Cascata. E em nome do Lions, eu venho aqui dizer para vocês, para salvar a data do dia 7 de agosto, dia do 16º Grenal da Canastra, que o Lions, com o apoio do Sicredi, realiza no CTG Marciano Brum. Eu creio que todos já participaram pelo menos uma vez do Grenal de Canastra, do Lions. E vamos ver se tem mais uma coisa aqui. Acho que era isso por hoje, meu prefeito. Ah, só para ressaltar, algum colega aqui falou sobre doação de terrenos. A gente não doa uma casa para quem já tem uma casa. Então eu creio que a gente não pode doar um terreno para quem já tem alguns terrenos. Sobre doação de terrenos, doação de casa, eu acho que é isso que a gente tem que analisar. A gente, se alguém chegar lá para o Josival, na assistência social, eu quero que me doe uma casa, porque eu preciso de uma casa para minha família morar. Se ele tiver duas, três casas, o nome ele não vai ganhar. Eu imagino que terreno, independente se é para a empresa, para o que for, a gente não pode doar para quem já tem terrenos ou vários terrenos dentro do município de Soledade. Tem que dar prioridade para quem não tem.
1: Por fim, o vereador Edivaldo da Silva dos Santos, da bancada do MDB, finalizou os pronunciamentos.
13: Primeiramente, eu acho que algumas pessoas vêm me perguntar sobre os acontecidos dos últimos dias, e eu procurei até não falar nada aqui na Câmara, né, nesta tribuna, mas hoje vou até começar a falar sobre isso. Nos últimos dias recebi muitas pulseiras, mas nenhuma pulseira de um show ou nenhuma pulseira de um camarote. A pulseira que eu recebi nos últimos dias foi do HC, do Hospital de Clínicas, onde no último mês de maio, no dia 28, mais precisamente um dia antes da ExpoSol, recebi uma triste notícia do Dr. Nery Azambuja, lá de Passo Fundo, em que eu fui diagnosticado com um tumor no acústico, como eles falam, um neurinoma, né? É um tumor na cabeça, né? Próximo ao ouvido. Mas tudo isso, até algumas pessoas me questionam, me perguntam: você está doente, Edivaldo? Não, não estou doente. Recebi um diagnóstico desse tumor, mas para mim não é um tumor, para mim não é neurinoma, como é o termo técnico. Para mim é apenas um obstáculo. Um obstáculo em que, quem sabe, era preciso eu passar. E com muita fé em Deus, que nunca perdi, vou vencer mais esse obstáculo. Com muita fé e apoio também da minha família, dos meus amigos, que isso me fortalece muito, com o combustível diário dos meus filhos também. Tudo isso me fortalece e me faz crer cada vez mais que Deus escreve certo por linhas tortas. E que esse, como eu disse, é somente mais um obstáculo que eu vou passar para mim me fortalecer cada vez mais. Agradeço muito ao Dr. Getúlio, que fez todo esse encaminhamento, toda essa intermediação com o Dr. Nery Azambuja, logo em seguida com o Dr. Leonardo Frigueto, que é especialista nisso, e também o Dr. Matsura. Então, nesses últimos dias, fiz inúmeros exames, como tomografias, ressonâncias, no Hospital de Clínicas, e na tarde de hoje, comecei o tratamento das radiocirurgias. Então vou fazer durante toda esta semana esse tratamento, mas se Deus quiser, em breve estarei aqui nessa tribuna anunciando a cura, anunciando a recuperação e, sem dúvida nenhuma, cada vez mais forte para poder estar lutando pela população de Soledade. E agradeço muito a vocês, vereadores, agradeço a população, porque tudo isso, se eu não tenho a Câmara de Vereadores junto, a VASP, O próprio Pampeiro, em que ontem estive lá mesmo, Douglas, estava lá, o Marco também acompanhando. O próprio Pampeiro, a comunidade Nossa Senhora de Fátima do bairro Missões, a Feira Exposol, a Avasb, tudo isso, entre outras entidades, a PPSol, entre outras entidades e comunidades em que eu participo, tudo isso nos dá ânimo, nos fortalece e principalmente enterte a nossa cabeça. Porque você não pode parar e ficar pensando somente no problema. Você tem que correr atrás para tentar resolver esse problema. E foi como também nós estávamos conversando hoje, né, Marcelo? Quem sabe isso vai fortalecer, vai mostrar. Quem sabe isso vai fazer a gente pisar um pouco no freio e rever o que está acontecendo em volta. Mas como eu disse, sou muito agradecido à minha família, à minha esposa, aos meus filhos, à minha mãe, meu irmão, a todos os meus amigos me apoiando, me incentivando. Recebi inúmeras mensagens de apoio, de incentivo e sou muito grato por isso. Como também muitas das orações, novenas, pessoas participando do tríduo, as pessoas fazendo promessas. Então, como eu disse, tudo isso também significa muito para mim. E me fortalece, me dá mais força, porque eu chego muitas vezes lá em Passo Fundo e estou brincando com o médico, estou brincando lá com o pessoal do hospital, com as enfermeiras, para que esse momento ele seja um momento, claro que não é uma descontração, mas que eu procure não pensar nesse problema, e sim que eu tenha muita fé em Deus para que esse problema seja resolvido o mais rápido possível. E eu posso estar aqui depois comemorando com todos vocês essa cura, esse livramento. Mas sou muito grato. Obrigado a todos. Obrigado aos meus servidores, também aos meus funcionários, que sempre estão me apoiando, sempre estão orando por mim. E eu sou muito grato a todos vocês, a toda a população de Soledade, pelas inúmeras mensagens, pelas orações, por tudo. E como eu disse, se Deus quiser, em breve estarei aqui falando para vocês sobre essa cura. E até só lembrando, Douglas, o doutor disse para mim até antes, disse, ó, só cuida, se o doutor pode jogar futebol, ele disse, pode, só cuida a cabeça. E eu fiz o gol de cabeça ontem, viu, tá?
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1: A próxima sessão ordinária será realizada na segunda-feira, dia 1º de junho, a partir das 19 horas, no plenário da Vigeller. 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
14: É o informativo do Legislativo, o programa da Câmara Municipal de Vereadores de Soledade, volta no próximo sábado, sempre nesse horário tradicional, né? Agora, faltam 5 minutos para as 9 horas da manhã, a temperatura neste momento já começou a subir, estamos com 14 graus aqui no centro de Soledade.

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2: Muito bem, a partir de agora, o nosso Cristal Revista, né? Sempre o nosso encontro das manhãs de sábado, nas 9 horas da manhã. Hoje, sábado, 30 de maio, estamos na estação outono. Vamos dar uma repassada aqui na temperatura nas centrais de meteorologia. No Santa Luzia, 11,5. No Passo da Laje, 14,2. No Camping Beira Rio, 14,2 também. Também no Pimentel, 14,2. Na Santa Terezinha, na Granja, 14,4. E no Bairro Expedicionário, aqui no perímetro urbano, 14,6. Portanto, a temperatura mais baixa está lá na comunidade do Dique Santa Luzia, com 11,5 graus. E a mais alta está na cidade, em 14,6 graus neste momento. Estamos iniciando o programa Cristal Revista. Você vai acompanhar as informações do trânsito, da segurança, o esporte. Tudo é assunto aqui para você a partir deste horário aqui na Cristal. A nossa reportagem da manhã de hoje: Escola Neja trabalha junto ao Presídio Estadual Soledade para a ressocialização de presos. É a nossa matéria especial que nós vamos trazer aqui na reabilitação pós-cirúrgica. Reforça a importância do acompanhamento profissional. Miguel Pereira vai estar trazendo mais detalhes para a gente aqui na programação desta manhã. Hoje, 30 de junho, de maio, né? 30 de maio de 2026. Vamos saber os fatos ligados à história do dia de hoje com Mário Vivan.
3: Hoje na história. 27 de setembro, dia da música popular brasileira, dia do encanador e instalador hidráulico, dia da caridade, dia mundial do turismo e do turismólogo e dia nacional do doador de órgãos. Os aniversariantes do dia: a cantora e compositora canadense Avril Lavigne.

os fatos do dia. Em 1943, nasceu o cantor, compositor e guitarrista Renato Barros, que foi vocalista e fundador do grupo musical Renato e seus Blue Caps. Ele morreu em 2020, aos 76 anos.

1952. Morreu aos 54 anos, Francisco Alves, um dos mais populares cantores do Brasil na primeira metade do século XX. Ele era conhecido como o Rei da Voz.

0: 1953.
1: Se você quer ser sempre o melhor, veja Record.
0: Às 20 horas, entrou no ar a TV Record, no Canal 7. Atualmente, a emissora é a mais antiga em atividade no país. Em 1980, foi instituído pela Organização Mundial do Turismo o Dia Internacional do Turismo, com a finalidade de fomentar o conhecimento entre a comunidade internacional da importância do turismo e seus valores sociais, culturais, políticos e econômicos. Em 1998, oficialmente, o Google adotou o dia 27 de setembro como o início da empresa. 2005. Morreu aos 76 anos o comediante brasileiro Ronald Golias, considerado um dos pioneiros da televisão no país. 2010. Morreu aos 78 anos o ator e humorista Mário Tupinambá, conhecido por ter interpretado o personagem Bertoldo Brecha na escolinha do professor Raimundo. Mário Vivan para a tua rádio.
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3: Muito bem, Mário Vivan com a gente aí, né? Trazendo os fatos ligados da história do dia de hoje. Vamos informando a hora, 9:07, temperatura neste momento é de 14 graus aqui no centro.
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3: Ela nos atualiza com o tempo para hoje, para o domingo também, já projetando os primeiros dias da próxima semana. Kátia Valente.
4: Olá pessoal, amigos e ouvintes aqui da Rádio Cristal, temos um final de semana que tem bastante umidade prevista, pelo menos neste sábado. Tem muita nebulosidade aqui sobre a nossa região, sobre toda a metade norte do estado, leste também, e com isso ainda há condições para algumas chuvas, ainda que de forma mais isolada. Com relação às temperaturas, neste sábado a máxima não deve passar dos 19 a 20 graus por aqui, ou seja, a gente não tem tido oscilação nas temperaturas ao longo dos últimos dias, justamente por causa dessa umidade que predomina e que não deixa com que os termômetros oscilem muito. No domingo, o dia começa com mínimas entre 10 e 12 graus, ligeiramente frio, mas nada intenso. Na tarde de domingo, a máxima chega a 18, 19, dá uma diminuída com relação a ontem, mas é pouca coisa. E ao longo do domingo, podemos ter sim até a presença do sol, porque a nebulosidade consegue diminuir um pouco, a umidade diminui um pouco. Para a semana que vem, os prognósticos indicam que para boa parte da semana, os dias serão um pouco mais de tempo estável, né, do que a instabilidade predominando. Já com relação às temperaturas, a gente não tem muita mudança, assim, no padrão. Ou seja, vamos seguir com as temperaturas máximas, né, tanto as mínimas quanto as máximas observadas ao longo da última semana. Com a previsão do tempo, Kátia Valente.
3: Obrigado, Kátia Valente, atualizando a gente com as informações do tempo. E agora vamos conferir o trânsito e a segurança.
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3: Quem nos atualiza com todos os dados desta manhã de sábado é ela, Catherine Cox.
5: Muito bem, seu Cláudio, ouvintes aqui da tua Rádio Cristal, nós chegamos na programação para trazer informações sobre a área da segurança e do trânsito na manhã deste sábado, dia 30 de maio. E as informações são de um homem que foi preso por tráfico de drogas na cidade de Lópolis. Esse homem de 49 anos foi preso na noite desta sexta-feira, como mencionei, em Lópolis. Segundo as informações repassadas pela Polícia Civil, a Brigada Militar teria sido acionada após uma denúncia anônima de que esse homem estaria envolvido, então, com o crime de tráfico de drogas. Ao realizar a verificação junto à residência, foi constatada que o homem estava, sim, envolvido com o crime de tráfico de drogas e estava portando cerca de 39 gramas de cocaína. A Brigada Militar fez a prisão e encaminhou esse homem junto à DPPA aqui de Soledade para o registro da ocorrência. Ele foi encaminhado também e foi recolhido onde está nesse momento no presídio estadual de Soledade. Aqui no município não tivemos nada de maior relevância sendo registrado nas últimas horas, tanto na área do trânsito quanto na área da segurança. O maior destaque por aqui seria realmente desse homem preso na região na cidade de Lópolis. Também tivemos, a nível região, um pouco maior, tivemos um acidente registrado na RSC 153, no trevo de acesso ao município de Nicolau Vergueiro, e deixou dois feridos. Esse fato foi registrado ainda na sexta-feira, nesse acidente de trânsito, no quilômetro 158 da rodovia RSC 153, no trevo de acesso, como mencionei, ao município de Nicolau Vergueiro. Um dos envolvidos é um Fiat Fastback com placas de Passo Fundo. Segundo informações, duas pessoas ficaram feridas nesse acidente. As vítimas foram encaminhadas ao Hospital de Clínicas de Passo Fundo para atendimento médico. O estado de saúde delas não foi divulgado. A ocorrência, por fim, reacendeu as cobranças da comunidade por melhorias na infraestrutura e na segurança do trevo de acesso ao município. Moradores afirmam que o local apresenta riscos constantes e pedem maior atenção dos órgãos competentes para intervenções que possam reduzir o perigo no trecho. Além da Brigada Militar, além do SAMU, o comando rodoviário da Brigada Militar também esteve no local realizando a sinalização da via e os demais procedimentos legais. Para finalizarmos, trazendo uma informação a nível de estado também, duas pessoas morreram em um acidente de trânsito entre Lajeado e Arroio do Meio. Esse fato foi registrado ainda na madrugada desse sábado na IRS 130. Entre os municípios de Lajeado e Arroio do Meio, nas proximidades de uma gráfica. Segundo as informações, um Vectra GT seguia no sentido Lajeado-Arroio do Meio. Quando saiu da pista, derrapou pelo acostamento e colidiu contra uma árvore às margens da rodovia. O motorista, um jovem de 19 anos, natural de Canoas, e a passageira, também uma jovem que ainda não foi identificada, morreram no local. As circunstâncias do acidente serão investigadas pelas autoridades e a identificação das vítimas ainda não foi divulgada. Esses os fatos da área do trânsito, da segurança nas últimas horas. Com as informações para a tua Rádio Cristal, Kathleen Gomes.
3: Muito bem, Kathleen. A Kathleen retorna daqui a pouco aqui com a gente de novo, né? O Eron Alombrador está nos acompanhando aí. Obrigado pela sintonia. Também vamos mandar um bom dia para o nosso amigo Júlio César Viana, que nos acompanha. Daqui a pouco, Escola Neja trabalha junto ao Presídio Estadual Soledade para a ressocialização dos presos. Em seguida, a gente vai trazer essa matéria.
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3: É, hoje conosco aqui, para a satisfação de todos nós, a Carolina Jongo. Carolina Jongo está conosco trazendo as altas e baixas do hospital local.
6: Muito bom dia, Cláudio Schmidt. Bom dia, e a você também, ouvinte da tua Rádio Cristal. Neste programa de sábado, dia 30 de maio, eu chego com as informações atualizadas do boletim hospitalar do Hospital de Caridade Frei Clemente, que nas últimas 24 horas registrou um total de 51 atendimentos, sendo 19 consultas não urgentes, 29 urgências e 3 emergências. Foram 7 internações nas últimas 24 horas. Alberico Os de Camargo, Evelyn Nunes Pereira, Fagner Musselin, Genida Silva dos Santos, Gessi Garcia dos Santos, Lucas Antônio Zanata e Vanderlei de Lima Fagundes. Neste mesmo período, foram 9 altas: Adolfo Alves de Quadros, Bernardo de Quadros Pereira, Douglas da Silva de Moraes, Eduardo Bordignon Hoffman, João Maria Alves da Silva, Lucas Antônio Zanata, Marley Uzília Bonacina, Milton Teles Vieira e Vitória dos Santos Santana.
2: O registro de nascimentos no Hospital Frei Clemente.
6: Nascimento foi registrado apenas um nas últimas 24 horas. Evelyn Nunes Pereira deu à luz uma menina de parto cesárea, pesando 2,980 kg, do município de Soledade.
2: Os atendimentos do SAMU de Soledade.
6: Nascimento foi registrado apenas um nas últimas 24 horas. Evelyn Nunes Pereira deu à luz uma menina de parto cesárea, pesando 2,980 kg, do município de Soledade. O Serviço de Atendimento Móvel de Urgência, o SAMU, aqui em Soledade, registrou nas últimas 24 horas a 3 ocorrências. Às 11h21, queda da própria altura no centro. Às 12 horas, um respiratório no bairro Missões. E às 13h41, metabólico no bairro Botucaraí. Plantonistas de hoje são Ezequiel e Gilberto. Com informações para a tua Rádio Cristal, Carolina Giongo.
3: Muito bem, Carolina. Carolina Jongo com a gente aí hoje, né? Colaborando conosco aí, trazendo informações de altas e baixas do hospital Frei Clemente, também as demais informações da área da saúde. Meu amigo seu Ari também está ligado com a gente aí, né, seu Ari? Obrigado pela sintonia, pela companhia. Já já voltamos.
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3: É, variedade e informação é que não falta aqui na Cristal. Na Receita Federal pagou, nesta sexta-feira, o maior lote de restituição do imposto de renda da história. 16 bilhões e 874 milhões de contribuintes. Pagamento contempla o primeiro lote da declaração do Imposto de Renda da Pessoa Física, Imposto de Renda Pessoa Física 2026, ano base 2025, e restituições residuais de anos anteriores. Em nota, a Receita informou que o lote recorde se deve à agilidade no processamento das declarações e ao avanço das ferramentas de modernização e automoção que foram adotadas pelo governo. São informações que a gente traz para você aqui na Cristal. Agora 9:20, 14 graus a temperatura.
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3: É, chegou a hora de trazer também aqui na manhã o nosso Informe Empresarial.
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3: 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Ela está de volta, Catherine Gok, nos trazendo o Informe Empresarial desta manhã.
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3: Muito bem, Kathleen. É isso aí. Informe Empresarial diretamente lá da empresa, né? Agora são 9:24, 14 graus é a temperatura neste momento aqui no centro da cidade. Reabilitação pós-cirúrgica reforça a importância do acompanhamento profissional. É a nossa matéria de hoje com o Miguel Pereira.
15: A fisioterapia é fundamental para a prevenção, tratamento e recuperação de diversas lesões e doenças, contribuindo diretamente para a qualidade de vida e bem-estar das pessoas. Quem vem nos falar um pouco mais sobre o assunto é o fisioterapeuta soledadense Carlos Henrique Betti.
16: A principal importância da fisioterapia na saúde é dar realmente, como tu me pergunta, qualidade de vida. Porque muitas vezes os pacientes estão num período de dificuldade, né? Essa dificuldade é lá dentro de casa, em coisas mais básicas do dia a dia. escovar um dente, pentear um cabelo, conseguir caminhar, ir no mercado. Então, o nosso trabalho é devolver as coisas mais básicas para cada pessoa, conseguindo ganho de força, ganho de mobilidade, deslocamento, e que muitas vezes passa despercebido no nosso dia a dia, como a gente não tem nenhuma comorbidade, não tem nenhum problema, certas coisas que são básicas passam despercebidas por nós. Então, para nós aqui, enquanto fisioterapeuta, é devolver as coisas mais básicas para ele, principalmente as coisas do dia a dia, poder ter autonomia para trabalhar, para ir ao mercado, para ir numa academia, e que lá atrás, quando esse paciente chega para nós, ele não consegue basicamente fazer nada disso. Então, nosso trabalho é devolver as funções para esses pacientes.
15: Carlos Henrique, quais são os principais benefícios da fisioterapia, principalmente no período pós-operatório?
16: Na verdade, aí já é uma necessidade, né? No pós-operatório, o paciente chega para nós aqui com bastante dificuldade, principalmente edema, dor, queixa de dificuldade de até para dormir, tudo, né? Então, o principal benefício é devolver para esse paciente as funções dele. Então, a gente vai trabalhar dia após dia visando a melhora do quadro álgico, o quadro de dor que ele vai ter, consequentemente vai deambular melhor, um paciente que tem aí uma cirurgia de quadril para ele poder devagar ir tirando a muleta, fazendo descarga de peso para poder se locomover, um paciente que faz uma cirurgia aí de manguito rotador, que venha a sofrer uma cirurgia no ombro para que ele possa voltar a mexer esse braço sem dor, voltar a ter as funções básicas do dia a dia para ele, até bem como se alimentar, que são dificuldades que vão ser apresentadas consequentemente da cirurgia, né? Como eu sempre digo para o paciente, a cirurgia é um momento que vai reconstruir o problema que ele teve ali. Mas fazer funcionar a cirurgia, aí é uma questão diferente, que somente com o trabalho conjunto do fisioterapeuta com o paciente vai conseguir devolver ele as funções do local ali necessário, né?
15: Em quanto tempo o paciente deve iniciar a fisioterapia após uma cirurgia?
16: Aí cabe muito da cirurgia em si, né? Cada caso é um caso e cada médico tem uma visão de tempo. Por exemplo, pós-operatório de joelho, LCA, menisco, a orientação médica, basicamente, é que comece o mais breve possível. Geralmente, o paciente vai fazer a cirurgia, vai ficar um dia no hospital e no outro dia já pode e deve começar a fisioterapia, visando uma melhora do quadro de dor, visando uma melhora mais rápida para devolver amplitude de movimento, para devolver a força, para devolver a mobilidade e todas as funções que o membro tenha sido feito a cirurgia. No caso do joelho, a orientação geralmente é em torno de 2 dias. Manguito rotador, ombro, gera em torno de 30 dias, vai ficar de tipóia algum período ali e depois vai vir para fisioterapia. Então, não tem um número exato. Depende do caso, depende do paciente, né?
15: Carlos Henrique, e o que pode acontecer quando o paciente não realiza a fisioterapia corretamente no pós-cirúrgico?
16: A consequência disso são sequelas, né? Porque a cirurgia é um passo. Fazer funcionar o membro é uma sequência. Então, as consequências de não fazer uma fisioterapia com qualidade é as disfunções que vão ficar. Vai ficar com um membro que não vai ser funcional, ele não vai ter toda a força, ele vai ter limitação. Muitas vezes continua com a dor, passa pelo processo cirúrgico, que esse processo cirúrgico é para devolver a qualidade de vida, porque geralmente esse paciente já está com dor, já está com dificuldade, vai fazer a cirurgia e vai continuar com o quadro de dor. Então, a maior importância de fazer uma fisioterapia e fazer uma fisioterapia bem feita é devolver todas as funções sem limitações ao paciente.
15: Carlos Henrique, casos que a gente tem visto principalmente em atletas, esses atletas não vêm apenas na fisioterapia
17: para auxiliar na reabilitação, mas também para a prevenção de lesões.
16: Sim, hoje a gente evoluiu bastante nesse sentido, que até mesmo a gente observa que os clubes de futebol, atletas olímpicos, hoje eles têm uma equipe multiprofissional. A fisioterapia, junto com o educador físico, junto com o médico, a gente atua de uma forma que venha prevenir as lesões, através de exames, através de exames que vão mostrar quadro de força. Então, a prevenção sai na frente hoje do que uma lesão. Antigamente, o atleta só ia parar de treinar ou só ia realmente tratar a lesão quando já tivesse acontecido. Hoje, qualquer sintoma de dor já vem para fisioterapia para fazer um exame, né? Fazer um teste clínico ou solicitação de algum exame específico para que venha prevenir a lesão ou uma piora do quadro.
17: Atualmente, quais os casos que são mais procurados na fisioterapia?
16: Hoje, bastante nós temos casos de cirurgia de quadril, artroscopia de quadril, cirurgia de ligamento cruzado anterior, menisco, bastante quadros de cirurgia de ombro, epicondilite, por causa dos atletas de pádel ali. Basicamente, hérnia de disco é uma coisa que vem crescendo bastante também, então coluna. É bem amplo os segmentos assim, de tratamento, porque todo mundo tem alguma tarefa, e essas tarefas, seja enquanto a profissional ou quanto como atleta, gera algum desequilíbrio ali, né? Então, o nosso trabalho de prevenir é justamente esse, conseguir quantificar quanto que essa pessoa vai trabalhar, quanto que essa pessoa vai reforçar, quando que é a hora de descansar, para que não venha ter uma lesão.
17: Para a gente finalizar um questionamento aí bem curioso, a fisioterapia ela pode ajudar pacientes com questões de ansiedade e também problemas respiratórios?
16: Com certeza, né? A fisioterapia trabalha na questão também, né, através do Pilates, que é uma atividade que vem crescendo bastante, que ali vai tirar um momento para se exercitar, para relaxar, que a nossa maior função é buscar o equilíbrio, porque tudo na vida é equilíbrio. Quanto que você vai fazer, quanto que você vai treinar, qual é que é o momento de descanso. Então, com certeza, nós dentro da fisioterapia buscamos esse equilíbrio que vai ajudar nesse processo de ansiedade.
15: Muito bem, ouvimos nesse momento o fisioterapeuta soledadense Carlos Henrique Betti. Ele nos falou aí sobre a importância da fisioterapia, tanto na parte do bem-estar, quanto na parte de recuperação de lesões e pós-cirúrgico. Também nos falando um pouco mais sobre o papel da fisioterapia na parte de ansiedades e problemas respiratórios. Com informações para a tua Rádio Cristal, Miguel Pereira.
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6: Muito bem, agora 9 horas 37 minutos, manhã de sábado, dia 30 de maio, está iniciando o nosso quadro especial de todos os sábados, Espaço Histórias de Vida.
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6: Agora sim, 9 horas 38 minutos, 14 graus é a temperatura no Centro de Soledade, aqui no estúdio da tua Rádio Cristal. Estamos começando mais um Histórias de Vida para contar a história do nosso convidado que já está aqui muito bem acompanhado, diga-se de passagem, e ele que vem lá da comunidade da Raia da Pedra, que nesse final de semana, amanhã, irá celebrar a tradicional festa aí da sua padroeira. Mas logo, logo, ele vai contar tudo isso para nós. Quem está nos acompanhando pelas imagens já sabe que é o nosso convidado de hoje. Quero receber o senhor Sérgio José Carletti. Seja bem-vindo, seu Sérgio. Bom dia.
34: Bom dia, Kate. Bom dia, Carol. Bom dia, amiga da rádio.
6: Vamos contar um pouquinho dessa história?
34: Vamos experimentar, contar um pouco.
6: Vamos contar, sim. E eu quero agradecer também a acompanhante dele, a esposa Helenara Guerra Carletti. Seja bem-vinda aqui na tua Rádio Cristal também.
35: Obrigada.
6: Vamos contar um pouquinho, então, dessa história, lembrando sempre que o Histórias de Vida tem uma parceria mais do que especial com a Cotrijal Supermercados, que tem um aviso importante para você. 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Seu Sérgio José Carletti, conta para mim de onde o senhor é, onde o senhor nasceu, foi aqui em Soledade, em outro município?
34: Nasci em Espumoso, em 64.
6: Em Espumoso, na cidade mesmo, no interior?
34: Na cidade.
6: De quem que o senhor é filho, seu Sérgio?
34: Do seu Arigue Arlindo Carlete, Elisério Feltrin Carlete.
6: Seus pais têm irmãos?
34: Tem.
6: Qual o nome deles?
34: O Celso, o Gelso e a Rosemary.
6: O senhor é dos mais velhos, dos mais novos?
34: Sou mais velho.
6: O mais velho da turma. E conta pra mim, o pessoal era arteiro? O senhor era arteiro também na época da infância?
34: Mas não fui muito arteira. Só que eu era outro mundo, né? A gente não tinha luz, não tinha nada. Inventava sempre brincadeira. Daí tinha brinquedo, umas horas um brinquedo, uma coisa. Depois, umas horas inventava outra. Umas horas jogava bola quando era maiorzinho. Daí já jogava carpinhos dentro de casa, daí dava, às vezes derrubava alguma coisa.
6: E a mãe ficava brava?
34: Mas até que não era muito.
6: Não era? A mãe ou o pai era o mais bravo?
34: Mas nenhum. O pai, às vezes, era diferente do que ele era hoje. Ele era mais ansiado para fazer as coisas, queria que as coisas mais andavam. Mas quando era, não era muito, muita violência.
6: E a questão dos irmãos, o senhor disse, né, que sempre estavam inventando brincadeiras, pois, como o senhor mencionou, era outro estilo de vida, sem internet, sem telefone, sem luz, enfim, tinha que estar inventando a cada dia uma coisa diferente.
34: Sempre de manhã cedo já inventava alguma coisa, mas daí umas horas em diante já tinha que arrumar, ia para a roça para fazer o serviço, porque serviço não mata ninguém também.
6: Começaram a trabalhar cedo também.
34: Mas sempre, dos 8, 10 anos, todo mundo ia para o serviço.
6: O senhor nos contou que nasceu em Espumoso. Quando foi que o senhor veio para a Raia da Pedra?
34: Em 70.
6: Em 70 e tinha 6 anos?
34: 6 anos.
6: E como foi essa vinda? Os pais resolveram vir para o interior? O senhor lembra?
34: Mas lá o pai estava em dificuldade, já tinha 3 gurizinhos, daí o pai era para ir para o Mato Grosso. Daí um cara logrou ele, foi na frente, deixou ele para trás, daí apareceu a oportunidade para vir ali, que tinha uma arezinha um pouquinho maior, e daí ele veio. E sempre dou os parabéns para ele, porque naquele tempo não tinha estrada, não tinha nada, veio sem carro, sem dinheiro, só para trabalhar ali, para ver se dava melhorada, né? Porque lá estava meio apertado as coisas.
6: E conseguiu criar os filhos?
34: Criou todo mundo ali e deu para viver, todo mundo temos vivendo ali tranquilo.
6: Vocês, atualmente, o senhor mora com a sua família, sua esposa, no mesmo local ou mora próximo?
34: Não, perto. O dono do pai veio lá, ele mora ele, só ele e a mãe lá. Daí agora nós moramos um pouquinho mais para cima, nós 3 irmãos lá, fizemos morada lá.
6: Moram todo mundo pertinho?
34: Perto, mas é perto. A minha irmã que mora em Nometoque.
6: Mora um pouquinho mais longe. E da infância, quais lembranças o senhor tem aqui na Raia da Pedra? O que o senhor pode nos contar aí de histórias?
34: Ali na Rua da Pedra tem bastante lembrança, que, por exemplo, que quando eles iam no colégio naquele tempo, era botar um uniforme branco. E daí, às vezes, na estrada, embarreada, a gente ia meio de pé no chão e chovia, chegava em casa, e era puro barro. A mãe, às vezes, embrabecia, lavar o uniforme para outro dia com o mesmo uniforme de novo, que tinha que ser com o uniforme branco. E daí, depois, foi passando um tempo, depois estudei um pouco ali, brincava já umas horas de... Daí comecei a brincar de carretão. Fazia esse carretão para largar uns lançantão lá. Que...
6: Para as descidas daí.
34: Mas ia juntar a piazada, tá louco para brincar. Né? Fazia os carreiros nos lançantes e largava os lançantes abaixo.
6: E não se machucavam?
34: Ah, mas às vezes algum dedo descascava, alguma canela, sempre.
6: Ah, sempre tinha que ter as marcas da luta, né? As marcas da guerra.
34: Sempre tinha marca da luta.
6: E tinha bastante criança ali, além dos seus irmãos?
34: Tinha bastante, piazada. Tinha piazada que tá louco. E daí, toda hora, renuía para brincar, né? Brincadas aí um pouco. Tinha um campinho também. Porque tinha muito campo de bola naquele tempo. Mas nós, quando era mais pequeno, não. Daí, porque 4, 5 campos de bola sempre tinha por ali.
6: Uhum. Jogavam, mas não era tanto. Era de outras brincadeiras mesmo nessa fase.
34: É, nessa fase, mais nova, a brincadeira. Depois eu fui estudar quando já tinha 11 anos, daí eu já fui estudar um ano em Espumoso, né, com o meu avô. Daí, quando eu cheguei no Arthur, acho que na metade do ano, daí o pai comprou um tratorzinho aquele ano, daí eu disse pro meu avô que eu ia embora. Daí o meu avô me estuda, vai ter uma profissão, que estudar tem uma profissão. E daí sempre tu vai ter a profissão. Digo, não, eu vou trabalhar, mas tu é muito novo, vai trabalhar fazer o quê? Digo, não, o pai tá sozinho lá, eu vou comprar o trator, eu vou voltar para lá, vou trabalhar.
6: E era a visão também do querer ajudar, do saber a realidade da família, né? A conquista do trator e poder ajudar o pai a seguir aí.
34: Daí vim para casa e fiquei até hoje lá, tô lá.
6: Tá lá. A gente já vai saber como era o São Sérgio também na época da escola, dos colegas, enfim, como era ele na sala de aula. Mas antes disso, quero acionar a nossa querida Carolina Giongo, que tá por aqui. Carol, o pessoal pode participar aí. Quais os meios de participar do Histórias de Vida de hoje? Bom dia!
2: Bom dia, Kathleen Cox. Prazer dividir a bancada com você, né? Nunca fizemos essa dobradinha. Primeira vez,
6: estreantes,
2: né? Estreantes. Estreantes dessa dobradinha. Mas é sempre um prazer estar aqui no Histórias de Vida, contando a história de pessoas queridas da comunidade, do interior aqui e de outros municípios também, né? O seu Sérgio, a dona Helenária, sua esposa. WhatsApp, então, para quem quiser mandar mensagens de texto e de voz, 992-22-9878. Ligações é no 3381-9100. Lembrando que não adianta ligar no WhatsApp, né, que a gente não consegue reproduzir a ligação. No WhatsApp é apenas áudio e mensagens de voz, Kathleen.
6: Isso aí, o pessoal pode ir mandando recado, daqui a pouquinho a gente já vai ver aí os recados que tem. Seu Sérgio, conta pra mim dessa época de escola, antes de vir de Espumoso, né? Vir pra trabalhar, ajudar seu pai. O senhor tem lembranças nessa fase? Como era a escola, os colegas, enfim?
34: Naquele tempo, a gente chegava no colégio, eu tinha que fazer uma fila. Todo mundo fazia uma fila para entrar no colégio, depois sempre rezava. Hoje em dia, não sei como é que... Eu não vou mais no colégio. Todas as vezes, tinha que rezar e fazer fila. Naquele tempo, era diferente.
6: E tinha também, na sua época, eles tinham aquele costume do cantar o hino também?
34: Tinha, cantar o hino também, sempre.
6: Todo dia?
34: Todo dia, né? Mas, às vezes, por exemplo, não tinha tempo que era mais cantado. Às vezes, tinha, mas... Muitas vezes era, tinha tempo, às vezes deixava.
6: Também. E o senhor tem lembrança de algum professor, de algum colega nessa época da escola?
34: Não, tinha. Daqui da Raia da Pedra, a professora minha foi a Solange, que era Cavalini, que no caso era aquela guardia, depois ela era filha do Bibiano aqui, eu acho. Tinha um, bem certo, não me lembro. Depois lá, ela foi... Ela trabalhando um tempo no hospital. E tinha Iracema Marques, tinha a Neiva Borges também, que foi... Era a Neiva, né? A Neiva, que eu me lembro, que é o professor que eu fui. Era três professores que eu tive lá na Raia da Pedra.
6: E daí depois foi nesse ano em
34: Espumoso. Mas daí Espumoso, eu estudei no João Batista Rota.
6: Uhum.
34: Mas daí lá, umas quantas professores, eu não me lembro mais dos professores. Naquele tempo, eu era muito corredor. Daí um dia foi um correio de maior lá, e o cara disse que ia chamar um cara para levar para o atletismo, né? E eu, louco de medo, eu que Espumoso, eu nem sabia avisar o pai e a mãe. Eu não queria ir mais no colégio, daí meu avô, mas tem que ir no colégio. E daí eu ficava meio escondido, daí um dia queriam que eu corresse de novo, não quis mais correr de medo. Mas eu não sabia o que era atletismo, eu corria, eu tinha 11 anos, eu corria com os de 14 e ganhava, né? O cara disse, não, isso, tu tem que fazer atletismo. Mas eu ficava com medo.
6: Não
34: daquilo.
6: Sabia o que era aquilo, não, né? Que bicho é esse?
34: Não corri mais. Né?
6: Desistiu da corrida depois disso.
34: Não, não, um dia eu queria que corresse de novo lá, não sei o que, de prova, porque naquele tempo era... Exercício de educação física é diferente, né?
6: Uhum.
34: Capaz, não corria mais.
6: Não, deixa quieto, que esse bicho atletismo aí pode ser que me...
34: Mas depois de um tempo, daí eu comecei já a saber daquilo que atletismo é uma coisa importante.
6: Mas é a ingenuidade, muitas vezes, da criança também, do não saber, né, seu Sérgio?
34: É, também.
6: E daí saiu de lá, largou os estudos e veio para a Raia da Pedra ajudar o pai.
34: Vim, trabalhar de trator, carpi, fazia de tudo.
6: O senhor, que era o mais velho, também puxava a frente com os irmãos.
34: É, mas eles eram um pouco mais novos. Depois eles foram estudar. O Celso também daí foi estudar. Ele ficou uns quantos anos, ele estudou mais que eu. O Gels também ficou estudando, ele voltou. Eu fiquei uns 8 anos, né? Daí era mais o pai. Daí tinha mais gente que ajudava. Daí eles ficaram estudando. O Celso veio para casa, acho que tinha 20 anos. E o Gels, ele estudou uns 3-4 anos aqui na cidade. Depois também não quis. Foi para casa trabalhar também.
6: Escolhendo e
34: daí, a... Mas minha irmã fez 2 faculdades, eu acho que fez. É daquela que ela estudou.
6: Tinha oportunidade, né? Lógico que não era fácil, mas
2: tinha a oportunidade de continuar estudando? De...
34: É, não, o pai deu a oportunidade para todo mundo estudar. Se quisesse estudar, podia ter estudado.
2: Uhum.
34: Mas não é.
2: O senhor gostou mesmo do interior da lida do campo?
34: E não me arrependo que faça. Eu sempre fiz as coisas pensando e nunca me arrependi nada que fiz. Gosto da profissão que faço até hoje. E tem aquela história que nunca de olhar para trás, sempre olhar para frente, né? Porque tomou a decisão hoje, a gente não se olha para trás, olha para frente de novo.
2: Exatamente.
34: E depois que o rio, a água cruzou por baixo da ponta, ela não volta mais.
3: E trabalha, hein? Meu Deus do céu.
2: Trabalha bastante.
3: Primeiro levantar e...
2: Que horas o senhor acorda, seu Sérgio?
34: Ah, 5 horas eu acordo sempre.
2: Cedinho, indiferente se tá frio, se tá calor.
3: É, mas época de planta, 4 horas.
2: Mas, tá de pé.
34: Mas não... Mas tem gente que tem preguiça de levantar de manhã cedo quando está frio. Eu disse que eu não tenho preguiça, que eu durmo enciado, daí com a mesma roupa que daí tá levantando.
2: Já levanta. E no que, quais eram as lidas, assim, que vocês mais plantavam nessa época ali no interior, ainda ajudando seus pais?
34: Ah, mas sempre foi plantado milho, feijão. Né? Plantei muitos anos feijão também, soja, sempre foi começar a plantar trigo, essas coisas, foi plantado.
2: Lógico.
34: Sempre da agricultura.
2: Tinha o trator que auxiliava, mas a maioria era no braço.
34: Ah, foi muito tempo trabalhar da muca. O pai e a mãe, por exemplo, a mãe foi uma pessoa que tem 85 anos hoje. Ela carpe todo dia, eu acho, quase, porque ela gosta da enxada. O pai também sempre foi... No começo, serviço, a muca era um serviço pesado. Trabalhou bastante a muca. De máquina, o pai nunca gostou muito.
2: E os dois, que idade eles têm?
34: A mãe tem 85 e o pai tem 84.
2: Que idade eu vou poder aproveitar eles também, ver eles bem nessa altura, né?
34: E também. Eu incomodo é que depois do 100 que vai começar a ficar velho, vai começar a dar problema.
2: Que coisa boa. É tão bom aproveitar assim os pais. O senhor citou os seus avós também. Qual era o nome deles?
34: Onde é que eu morei era o meu padrinho, era o Cestílio Valentim Feltrin. E daí a minha avó era Elzira Ceolã Feltrin. Ela morreu, tinha 99 anos, eu acho. É, 99 anos. Faltava pouco para 99.
2: Que coisa boa. Uma idade já...
34: E daí, por parte do meu pai, o Lery Carlete e a Milita Enery Carlete.
2: E tinha bastante contato nessa época da infância, do adolescente? Com
34: quando avós? Morava Espumoso, sim. Mas depois que nós viemos morar para cá, daí muitas vezes não tinha carro também e... telefone não existia, mas das vezes eu, quando possível, quando fui maiorzinho, um pouquinho, que tinha um recurso, podia ir, a gente sempre ia, o pai, das vezes, meu avô, quando nós vinha morar ali, ele vinha mais seguido, o Cestílio, que dele vinha mais seguido, porque um dia a mãe, quando veio ali, disse para ele, bah, o senhor vai botar nesse lugar, porque ele veio junto com a terra, mas ele, cada 15 dias, sempre vinha ali.
2: Uhum. E daí, a mãe, no começo, não gostava muito da terra, do lugar?
34: Não, a mãe, a gente, Deus livre, nunca via nem deitar, nem levantar. Às vezes, ela estava chorando, porque era dificuldade, né? Não tinha estrada, não tinha... Porque lá, nós morávamos perto da cidade, né? Era mais difícil ali. Mas, hoje em dia, ela está feliz também, que um tempo ela ia para o Mato Grosso, num fumo, daí ela está feliz que nós queimamos tudo por ali. Ela tá arranjando que a minha filha foi para lá, a neta lá longe.
2: Tá longe. E ela gosta realmente de ter a família próxima.
34: Mas Deus o livre. O pai, hoje em dia, se a gente, qualquer coisa, demora uns dias para ir lá, ele fica triste que não vão lá. Estão deixando ele sozinho.
2: Antes de nós continuar, a Carol já me sinalizou. Temos mensagens?
6: Temos mensagens. E uma muito especial aqui pro seu Sérgio. Seu Ari, conhece?
34: Conhece?
6: Então vamos escutar o áudio do seu Ari, que é o pai do seu Sérgio.
4: Bom dia, a minha Rádio Cristal. Eu gostaria de homenagear hoje, passar um áudio para o meu filho ali que está na rádio. Estou homenageando ele. Quero dizer, ele está contando a história de vida dele, eu vou contar a história dele quando ele estava em um guri aí de 10 anos, aí ele teve espumoso. Depois, quando ele veio, daí ele foi me dar uma lição de moral ali, me ensinar a regular os arados de um trator. Fiquei tão emocionado que não pensava E tinha um filho tão inteligente como eu tinha. E daí agradeci a Deus. E graças a Deus deu certo. Eles estão trabalhando juntos, os três rapazes. A minha filha estudou, trabalha numa empresa, mas não, meus filhos trabalham junto, uma sociedade de 40 anos junto na sociedade, que eu sempre dei liberdade para eles terem sociedade. Eles estavam junto comigo, trabalhando, mas sempre teve essa liberdade. E quero agradecer também à rádio, que está homenageando esse meu filho, que é uma pessoa, não por ser meu filho, e é uma graça de Deus que nós a recebemos, toda essa família, mas ele em especial hoje porque está sendo homenageado. E agradecer a vocês que convidaram eles para homenagear ele. Um abraço para vocês todos aí.
6: Um abraço. Que falar, seu Sérgio, dessa homenagem do pai?
34: Obrigado, garoto. Tudo é bom para o senhor também.
6: Que história é
34: eu
6: essa?
34: Eu amo de coração.
6: Que história é essa dos arados?
34: É, mas uma vez, daí, né, botei um arado lavrado, tinha vindo uns 4, 5 lá, e lavrava, e um lavrava. Deu um dia, o cara estava regulado o arado, é porque o arado era puxar para um lado, daí estava puxando para o outro lado, agora regulou o arado e o trator ia para cima. Não tinha jeito de acertar com esse arado. Daí, deu uma coisa, mas eu vou medir essas coisas, e deu certo, graças a Deus, depois de cada vez, nunca mais se incomodemos com o tal de arado, mas já tinha vindo uns 5, acho, para regular os arados, e não conseguia regular os arados.
6: E não tinha jeito de conseguir fazer o serviço.
34: E o trator, sempre, quando ele largava o trator, ele ia para a banda do lavrado, ou ia para a banda da coxinha, não tinha jeito. E o pai, mas que jeito, nós compramos um trator para lavrar, mas não lavra.
6: Já estava quase desistindo do trator.
34: Ele estava com vontade de pegar os bois já, porque ele era acostumado a lavrar de boi.
6: E daí, eu imagino essa questão também. Seu pai já era acostumado nessa questão dos bois. Daí foi tentar pegar o trator para facilitar o serviço e só estava dando dor de cabeça. Foi por um triz.
34: É verdade.
6: E ele falando, senhor, tão inteligente. Como é escutar isso do seu pai também?
34: Mas é uma alegria. Mas é que eu estudo não tinha. Mas é que costumo, a gente sempre vai aprendendo alguma coisa. E todo dia o cara está aprendendo uma coisa nova, né?
6: A vida ensina muito.
34: Ensina, não, e depois o cara, quando vê que é uma atividade que não está, o cara tem que botar, focar aquilo que vai dar certo. E daí tem alternativa sempre, né?
6: Sem dúvidas. Carol, tem mais mensagens?
2: Temos mais áudios, temos mensagens. Aqui, ó, bom dia, nossa comunidade muito bem representada. Hoje no Histórias de Vida, um grande abraço para o seu Sérgio e a Helenara. Um abraço do Cláudio, da Josane e do William Lorenzon, da Raia da Pedra. Também temos um áudio aqui do Godoy. Conhece o Godoy também lá?
34: Conhece.
2: Imagina se não, né? Vamos escutar então a hora do seu Godoy aqui.
5: Bom dia, Kathleen.
6: Bom dia.
5: Bom dia, o Sérgio. Nosso amigo aí, né? Um aviso importante para você. De muitos anos.
7: No dia 4 de julho, próxima quinta-feira.
5: A gente não podia se frequentar em festa de comunidade porque batia a mesma data.
7: Somente no período.
5: Mas agora esse ano não deu as datas igual. Estaremos lá de madrugada já incomodando. Um abraço pro senhor aí. Um abraço aí para a comunidade da Raia da Pedra. E que seja uma festa que no final da festa o pessoal diga, ó, foi uma das maiores festas que aconteceu na Raia da Pedra. Um abraço aí do popular Godoy, seu Sérgio. Um abração do teu amigo aqui da Marge.
34: Obrigado. Tudo de bom pra ti, olha, eu fui bem maltratado lá, que todas as festas que tiver na margem eu vou de novo.
6: Gostou da festa margem?
34: Muito bem tratado, gostei, vai, verdade.
6: O Godoy também é uma figura aqui da nossa região, né?
34: Eu já conheço ele há uns quantos anos, guribão.
6: Guribão, seu Godoy lá da margem São Bento. E é importante essa questão da troca também das comunidades, essa união, né? Não existe uma rivalidade, digamos assim, entre as comunidades. Ah, se eu for na tua festa, tu não vai vir na minha. Muito pelo contrário, se trocam visitas.
34: Eu gosto em festa, eu se tiver de var, tô na festa.
8: Ele gosta, trabalha bastante, mas também gosta de divertir.
34: Eu gosto de festa.
6: E me conta uma coisa, antes de nós chegar nessa parte das festas, na época de adolescente, da juventude, você gostava muito de baile, de festa também?
34: Ah, quando eu era rapazito, eu gostava também.
6: Ia bastante?
34: Ia, mas ia.
6: E era dançador?
34: Mas até que dava para correr um pouco. Mas naquele tempo, às vezes, quando ia num baile, a gente ia, às vezes, ia a pé no baile, Depois, na volta, dançava bastante no baile, tinha que dormir na estrada, porque daí não tinha
0: não
34: perna.
0: Não aguentava as pernas.
34: É, não, das vezes não tinha carro, não tinha dinheiro para comprar um carro, ia a cavalo, ia a pé.
0: E tinha os amigos, companheiros ali para ir nos bailes?
34: Sempre teve companheiro, sempre teve companheiro.
0: Quem que eram seus companheiros, né?

0: Mas sempre é difícil, né, não estar junto, sempre nós saía junto. E depois daí dos 18, daí já o Gilmar, nós saía junto, tinha o Júlio Marque, tinha o outro primo do João Ney, esse que era já era filho de um irmão dele lá, que é também o João Ney, era Enei também, nós saía bastante com ele também. Mas daí umas horas de um pouco nós já tinha um alto uma vez, nós capotemos um alto lá, não se matemos porque Deus nos guiou aquela vez, tomamos umas gasolina, Deus o livre, foi uma lição para nós também.
1: Depois
0: Nós
1: nunca
0: três,
1: mais também, bebê.
0: eu, o Ney e o Germar, esse.
1: E quem que era o motorista?
0: O motorista, o alto era dele, do Ney.
1: Do Ney, daí foi ele que foi, que tava no...
0: Mas nós tudo bêbado, nem se lembra mais de nada.
1: Não lembra direito da...
0: Mas tomei muita gasolina, sempre estava para dar uma lição que o cara quando bebe não pode dirigir de jeito nenhum.
1: Pegaram a lição pro resto da vida
0: É
1: daí.
0: bom.
1: É, de vez em quando acontece as coisas para servir de ensinamento.
0: Eu sempre digo para as crianças que beber não dá para
1: Deus
0: beber e
1: mostra o
0: sair.
1: caminho certo, né? É, isso aí.
0: Se esfoliam bastante.
1: Você machucaram bastante?
0: Se masfolema, tem uma cicatriz tá na
1: Até
0: cara que
1: hoje tem
0: machuquei.
1: lá, ó. Ah, cicatriz no rosto daquela
0: Aqui
1: época.
0: assim, cortei, mas cheguei no hospital, o doutor não queria atender, não, achando que eu apelei.
1: Acharam que era brincadeira. É que aquela época era um pouquinho mais fácil o pessoal se encontrar nos bailes, nas festas e dar uma peleia.
0: Não, era que eu não tinha apelei aquela vez.
1: O senhor não era
0: Mas
1: muito
0: na
1: da.
0: Alina eu já tinha 21 anos. 21.
1: 21.
0: Porque mais de novo a gente andava, a maioria a cavalo. Eu ia sempre, eu fui no moinho a cavalo. Levavam a moagem de arroz e das ali uns dias ia
1: Legal.
0: dentro de mim. Tinha ali 8, 10 quilômetros em roda, tinha uns 3, 4 moinhos, daí sempre ia no moinho. Descascava arroz, plantava arroz e daí me ia para fazer polenta. Direto.
1: E a polenta, agora o senhor falou da polenta, a farinha de milho era algo muito presente nessa época também, de diversos modos a serem preparados, seu Sérgio.
0: Que a farinha de milho usava em duas pedras para esmagar naquele tempo. Eu tenho lá no, no tem um matinho lá que eu botei duas pedras do moinho lá que das vezes o pessoal lá almoça lá no mato. Então da prefeitura às vezes vão lá almoça. Sempre nós sempre também uma mesa redonda de duas pedras, um esfregava na outra fazer a farinha de milho.
1: Fazer a farinha.
0: E hoje eu não sei se existe ainda aquilo, não.
1: É muito difícil, eu sei que tinha um ali na região de Carazinho, mas também fechou até onde eu sei. Aqui na nossa região, acho que não tem nenhum ainda.
2: Quilópolis, nós fomos visitar, eles faziam.
1: Tem
2: Não
1: ainda.
2: tem.
1: É uma região ali que, talvez nessa região, mas aqui em Soledade, região aqui, acho que não.
0: Mas lá no interior tinha lá embaixo também um que fazia farinha de trigo. E agora não tem mais nenhum, nem descascador de arroz, porque ninguém planta mais arroz, só come no mercado.
1: É que dava muito serviço também, né?
0: É, mas limpar um arroz tem que ser persistente. Planta aí para limpar um arroz, deixar o arroz no limpo para colher. Hoje não tem. Eu lá no nosso lugar não conheço. Mesmo em região nenhum por ali eu conheço que tem alguém que planta arroz para levar no moinho.
1: É muito difícil. É mais fácil chegar no mercado, pegar na prateleira prontinho e comprar nessa seja.
0: É marca, pai, que não.
1: Não dá menos serviço.
0: Mas tem alguém plantando para levar lá também.
1: Ah, isso com certeza, que tem gente plantando, não tem.
0: Se não, da hora que não tiver mais no mercado, não tem ninguém plantando.
1: Seu Sérgio, o senhor falou. A dona Lenara me disse que o senhor tem muitas histórias, que não falta na sua vida história. Que o senhor tem aí para nos contar de história? Alguma proeza que tenham feito também nessa época da juventude?
0: Uma proeza que eu fiz uma vez, que tinha um animal que foi domado lá. E era meio ligeira, digamos. Daí o meu pai uma vez fez uma pua com prego e eu fiz também, daí fui esporear. Nossa, me derrubou, pisoteou por cima, fiquei 3 dias de cama. Aqui, vamos pro essa forte.
1: E se machucou,
0: Mas
1: valendo pra ficar de
0: fiquei uns
1: cama.
0: 3 dias de cama.
1: Mas o pai foi lá e fez, e o senhor quis imitar e fazer igual isso.
0: Não, o pai contava que tinha um animal empacador, deu meu avô, disse pra ele, porque não bota umas puas para levar
1: Meu
0: um
1: Deus
0: pra ir no
1: do céu.
0: moinho. Mas ele era piá. E daí ele fez, e daí quando ele empacou, ele juntou nas puas, mas perdeu tudo a moagem. E depois ele disse que vazia, daí eu digo, mas vou fazer para experimentar.
1: Vamos ver se dá certo. Carolina Grotto Giongo, tá me sinalizando? Tem mais mensagens?
3: Temos mensagens, tem muitas mensagens, inclusive.
1: Agora...

0: o áudio da mãe do seu Sérgio, que também mandou uma homenagem aqui. Vamos ouvi-la.
1: O meu filho está sendo homenageado hoje pela rádio. A mãe manda uma mensagem que tu é um filho trabalhador. A mãe também é emocionada, mas tu é um exemplo de meu sobrinho, dos meus netos, que tu ensina eles tudo no serviço, e tu é de frente de tudo, tu leva eles para frente e tudo, te obedecem. Deus que te acompanha sempre, tu e a tua mulher e teus filhos, que te dê bastante saúde para levar essa família para frente. Deus te abençoe sempre.
2: Obrigado, garota. Mas não trabalha muito, só pro gasto. A mãe que trabalha muito mais.
0: A mãe emocionada também, seu Sérgio.
2: Ela sim trabalha bastante, eu trabalho pro gasto.
0: E o senhor falando nela, com seus 80 e poucos anos, ainda vai na enxada.
2: Mas se deixar, quer juntar até tudo. Pedra.
0: Tudo. É o costume também, né? Foi criado a vida inteira, trabalhou bastante. O parar deve ser difícil pra eles também. E, seu Sérgio, conta pra mim. Senhor, 21 anos, estavam ali tomando as gasolinas, capotando o carro. Mas em que momento que chegou essa moça na sua vida?
2: Mas é pros bailes, às vezes, aparece.
0: Nos bailes? Conta pra mim como foi que conheceu a dona Helenara.
2: Mas nós dançamos uma música e daí demos um conversado. Deu certo a conversada.
3: Me foi. Conquistou.
0: Conquistou na conversa durante uma música da Nala Nara.
3: É, uma música.
2: Mas é que até o difícil é conquistar todo dia, né? Porque a namorada até não é difícil de arrumar a namorada. O difícil é conquistar todo dia.
0: Com a conquista do dia a dia, isso é verdade, seu Sérgio. Conta pra mim, onde foi esse baile que vocês dançaram juntos?
2: Mas foi lá no interior da Alvorada.
0: Lá no interior. Foi longe pra depois...
2: Não, capaz que os bailes lá iam... Cada 2 meses dava um baile, nós estávamos lá sempre.
3: É perto de lá, né?
0: Perto.
2: É perto. Ali na região de Alvorada, Camargo. E ele tinha... Uma vez, daí... Numa juventude, umas horas, tinha aqueles torneios de bola, de... Dava 30, 40 times naquela região. Hoje não faz mais que... Terminou o povo de... O povo se sumiu, tá muito velho já.
0: E o senhor falou do atletismo, do correr, que o senhor gostava de correr na época da escola. E jogar bola, o senhor jogava também, mas...
2: Jogava, mas eu gostava mais de rodeio. Meus irmãos gostavam mais de futebol, eu já gostava
3: laçava
2: mais de rodeio.
3: Laçava bem os rodeios, ganhava rodeio. O meu pai também era laçador. E no rodeio, ele não sabia pra quem torcia.
0: Se era pro pai ou pro namorado.
3: Meu pai ou pro namorado.
2: Não, eu tinha que torcer pro pai. O pai é só um... Namorado é errado, né? Pai é um, mãe é só um.
3: É, mas é bem certo.
0: Mas se divide um pouquinho, né, dona
3: Sim,
0: Helena?
3: Ele ganhou do meu pai.
0: E ganhou aí.
3: Ganhou o laço.
0: Ganhou. Dona Helena, conta pra mim como foi esse momento, esse início, trazendo a senhora também pra história, esse início do namoro, até casarem, como foi esse período?
3: Olha, foi um período bom, assim, né? Tu aprendeu muitas coisas ali.
0: Chega mais pertinho do microfone, isso.
3: Foi um período muito bom, né? Que se conhecemos, demoremos o quê? 2 anos para casar. Daí a gente teve os filhos, que a gente ama tanto, os netinhos também, né? Foi um período, assim, muito importante na minha vida.
0: Esses 2 anos deu para conhecer bem, se aproximar até chegar no momento...
3: É que nós já se conhecia, né? Meu pai também era amigo do pai dele, né? Então as famílias já se conheciam, né?
0: Isso facilitou bastante
3: facilitou
0: também.
3: Facilitou muito.
0: E como foi que... O que que tinha? Não precisa contar tudo, mas o que que o senhor conversou ali pra conquistar numa dança, seu Sérgio?
2: Mas isso aí, às vezes, já fala.
0: Né? Deixa
3: bem
0: quieto,
3: conquistador,
0: né? O senhor era namorador?
2: Eu não.
0: Era calmo?
2: Eu não era namorador.
0: Dona Leonardo, isso é verdade?
3: Não. Não, era bem namorador, sim.
0: Era namorador.
2: É. Rapaz.
0: Foi sossegar com a senhora. O que que a senhora fez pra esse homem sossegar com a senhora?
3: Não sei, o que que ele me viu. O carisma? O charme, será?
0: O charme, tá certo. E o que que mais chamou a atenção da dona Helenara no senhor Sérgio?
2: É uma coisa que é um destino. Das vezes, tem certas coisas que é só A vida que diz.
3: Acho que Deus traça tudo isso, né? E coloca as pessoas certas no caminho da gente, né?
0: E na época certa, vocês que já se conheciam, talvez não tinham esse interesse e na hora certa.
3: É, tu vê só, né? É Deus mesmo, né? Coloca isso. E hoje a gente tem uma família linda, maravilhosa, que a gente ama tanto, né?
2: E a conversa macia.
0: Também.
3: Agora, é o charme conquistou, né?
2: Agora, depois de velho, já começa as teimas, né? Daí vem as teimas, agora pra frente já vem as teimas.
3: É, mas estamos juntos já há 37
0: anos. 37 anos. É uma vida.
4: Juntos. Mais velha que tu, viu, Kathleen?
0: Viu só? Dá pra
4: quase
0: eu...
4: duas vidas tuas.
0: Eu ia dizer, dá quase duas vidas minhas. Que tal? E por isso que eu disse, é uma vida realmente. E nesse período, imagino que tiveram dias que não foram tão fáceis. Dias de felicidade, mas ter alguém do lado, alguém certo, também faz a diferença nessa, Sérgio.
2: Ah, não, que momentos bons é pouco, os momentos mais ruins sempre tem, isso aí não tem. Quem não aguenta a pressão não fica dentro do tacho. Então, a história é assim, que eu tenho que ter personalidade em tudo e tem sempre ter fé nas coisas que faz também, sempre fazendo as coisas certas também, tentando fazer certo, porque às vezes não é sempre que dá certo, né?
0: Mas
2: o cara fazendo a parte dele, sempre Deus está na frente de tudo, porque eu sempre penso, rezo de manhã cedo e quando eu levanto agradecendo, de noite também, que sempre Deus está na frente de tudo.
0: A fé é algo muito presente na sua vida também, seu Sérgio?
2: Sempre.
3: Tem muita fé.
2: Porque o pai sempre foi na igreja e sempre... vai na igreja e pede para todo mundo, e até para os netos. Os netos, eles matam indo pouco na igreja, né? E ensinou, não é rezar, tem piazado lá se ajoelhar para rezar todo mundo, terço e coisa arada. E eu, minhas crianças, também ensinei tudo a rezar. Quando eles aprenderem, se eles ensinarem alguém, eu sempre peço para ir na igreja também. Estou
3: ensinando
2: que...
3: os netinhos. Os netinhos também já sabem.
0: Os netinhos estão aprendendo. E antes de nós chegarmos nos netos, o casamento com a dona Helenária nesses 37 anos resultou nos filhos. Quem são eles, seu Sérgio?
2: A Camila, o Felipe e a Débora.
0: A Camila mais velha.
2: Mais velha. Tem 35, o Felipe tem 30 e a Débora tem 25. As meninas estudaram, o Piá não estudou.
0: Também está lidando...
3: Não, segundo grau fez.
0: Está lidando... Ele
2: mas
0: lida
2: é que não tem
0: também.
2: Faculdade, as meninas têm... Ah.
0: Ele lida no interior com vocês também.
2: Ajuda.
0: Ajuda também.
2: Então vai para a roça.
0: E a Camila é a que foi morar longe, que a sua mãe também estava um pouco sentida por isso.
2: É, foi para o Mato Grosso do Norte.
0: E ela visita de vez em quando? O senhor vai para lá?
2: Uma vez por ano, no fim de ano ela vem. Fim de ano, ela vem sempre.
0: E quando dá, o senhor também vai para lá, dona Leonardo?
3: Eu vou duas vezes por ano, mãe.
2: Ela sempre vai mais seguido.
3: Vou duas vezes por ano.
0: O senhor, nas lidas também, de vez em quando, não consegue.
2: Mas é que das vezes dá algum imprevisto, não é assim
3: ele?
2: Também.
3: Também. Trabalho.
2: E das vezes dá... Não, quando se ajeita, a gente vai.
0: A gente vai. A Camila, no Mato Grosso, o Felipe mora aqui no interior também junto com vocês, isso?
2: E a Débora também.
0: E a Débora também aqui no interior?
2: Mas ela,
3: mora os dois junto com nós.
2: A Débora é fisioterapeuta, daí ela trabalha e volta para casa.
0: Volta para casa, coisa boa. E tem a Nora também agora. A Nora e os genros.
2: Não, mas estão só no namoro, mas...
3: Mas eles visitam frequentemente a gente, né? Estão por lá. Sempre.
0: Também, de vez em quando, estão na casa de vocês. Então,
2: mas não, eles não moram juntos, assim,
0: sim,
2: né?
0: Sim, mas vão visitar.
2: Estão sempre juntos.
0: Vão visitar. E a Camila tem os netinhos.
2: Tem os netos.
0: Quem são eles e qual a idade?
2: Tem a Valentina, Maria Valentina tem 10, o Pedro Augusto 7 e a Maria Augusta... 8 meses.
0: 8 meses, pequenininha. Dizem que avós são pais com açúcar, verdade, seu Sérgio?
2: Ah, é difícil chorar, mas quando as crianças que chegam e não querem voltar para o Mato Grosso, daí a coisa dói.
0: Daí sente.
2: Daí dói, daí eles querem ficar, que não querem ir, daí dói.
4: Então, já que estamos falando dos netos, vai dar choro, será?
0: Vamos lá, então.
4: Vamos botar os áudios aqui? Vamos lá, então. Esse aqui é o áudio do Pedro.
5: Vovô, obrigado por ter me ensinado a andar a cavalo. Gosto muito de você.
4: Esse é do Pedro, agora Maria Valentina.
5: Amo você, vovô.
2: Orgulho. Obrigado, minhas crianças. Um abraço, beijo, Deus abençoe.
4: E aqui tem um áudio daí da Camila. Vamos lá.
6: Caio, obrigada por tudo. Pelo carinho, pelos ensinamentos, pela vida, né, a qual tu e a mãe nos deram. É por tudo, até pelas puxões de orelha. Eles foram necessários para o nosso crescimento. Amo vocês e sinto saudade.
2: Obrigado, Deus te abençoe, minha filha. Um abraço. Te amo de coração também.
0: O papai tá segurando aqui.
4: A mãe não aguentou.
0: E a mãe,
6: a mamãe
0: tá aqui.
6: Não se aguenta, não.
0: A mamãe. Saudade também, imagino que bate em vocês, né?
2: Saudade. Mas é engraçado, nunca deu um... Ela disse puxão de orelha, nunca surrei as crianças. Deu 3 crianças, nunca surrei nenhuma criança. Eu acho que não precisa. Não. Eles nunca vão dizer que o pai surrou, porque eu não surrei. Agora... Dizer,
6: chamar atenção,
2: das vezes falar mais forte, coisa assim, mas surrar não.
0: E que é muito necessário esse falar mais forte, esse trazer o ensinamento através do puxão de orelha.
6: É, o
0: na questão
6: é.
0: Do falar também faz a diferença, né, Sérgio?
2: Surrar não.
0: Surrar não, mas o conversar, né? Agora eu quero saber o que é a dona Helenara na sua vida, o que significa essa mulher que há 37 anos está aí levando a vida junto com o senhor.
2: Ela é muito forte, porque aguentou 37 anos.
0: O que que significa? O que que o senhor fala para ela? Talvez no dia a dia não tenha esse do falar o que significa. Se o senhor tivesse que falar agora para ela.
2: Ela é importante também em tudo, né? Sempre estamos juntos, lado a lado, nas dificuldades, nas alegrias, nas tristezas também. Sempre estamos aí na batalha.
0: Dona Helenara, o que que significa esse homem na sua vida?
6: É tudo, né? Hoje faz parte da minha família também. Amo muito ele também. O ensinamento que ele dá pros filhos, né? Pros netos. Isso é muito bom também.
0: Faz a
6: e
0: diferença.
6: É um homem muito presente.
0: E se emociona. Eles estão os dois segurando aqui pra não se emocionarem, Carol.
4: Então vamos quebrar um pouco essa emoção aí. Ou colocar mais, né? Não sei. Mas temos mais áudios aqui. Temos mensagens também pra compartilhar.
0: Vamos
4: bom
0: lá.
4: Dia, merecida homenagem ao seu Sérgio. Gente boa, um abraço do Gima, aqui da margem São Bento. Bom dia, parabéns ao seu Sérgio pela homenagem. O meu tio Negrinho e o meu pai Kiko lhe mandam os parabéns pelas suas histórias de vida. E um forte abraço. Quem manda é a Gisele, lá da Raia da Pedra. E temos um áudio aqui do afilhado. Pode falar, seu Sérgio.
2: Obrigado também. Muito obrigado.
4: Do afilhado aqui. Do seu Sérgio. Vamos lá rodar.
7: Bom dia tua Rádio Cristal, bom dia a todos os ouvintes. Sou o Maico Portela, queria mandar uma mensagem aí pro meu padrinho, o padrinho Sérgio, que eu quero tanto bem, que sempre tá dando os conselhos. Bom, padrinho, o senhor sabe que eu te considero muito, padrinho, te quero muito bem. Sempre te considerei, que o senhor continue sendo essa pessoa que o senhor é, uma pessoa positiva, uma pessoa honesta, simples, que está sempre preste a ajudar, que o senhor, a madrinha aí, sabe que eu amo muito vocês, vocês são muito importantes para mim como para minha família, sempre temos junto aí na comunidade, que Deus continue abençoando o senhor e a madrinha. Muito obrigado, padrinha, por sempre os conselhos bons que o senhor dá, por sempre me considerar. E saiba, padrinha, que o senhor é um exemplo para a nossa comunidade, que todo mundo quer bem o senhor, te admira aqui por ser uma liderança da nossa comunidade. E sempre que precisar do afilhado, o senhor sabe que pode contar comigo, padrinha. Um abraço bem apertado, padrinho velho. E saiba que eu amo o senhor de coração, tá bom, padrinho? Um abraço meu e de toda a minha família aqui, que o senhor sabe que te admiremos e te queremos muito bem. Que Deus continue abençoando o senhor, a madrinha e toda a família do senhor. Um abraço, meu padrinho, velho.
2: Obrigado, garoto. Deus te abençoe sempre aí, que tu é um cara, pensa pra frente sempre, batalhador com as coisas. Também te amo de coração, sempre tô torcendo por ti, sempre. Pode contar comigo sempre também.
0: Carol, quer trazer
2: obrigado
0: mais alguma?
2: Obrigado a Gisele lá, que já falou. E o Cláudio e a Josane, antes de mandar mensagem também, obrigado para eles lá.
4: Então Tá chovendo mensagem aqui.
0: Vamos lá trazer mais algumas, então.
4: Vamos lá aqui, ó. Um abraço para o Sérgio, meu amigo e companheiro de laço. Nós íamos nos rodeios juntos, uma pessoa muito boa, sempre disposta a ajudar. Abraços do Darcy e da Margarete. E tem uma outra mensagem aqui. Aqui, ó. Um áudio do seu Celso Carletti. Vamos ouvir.
8: Bom dia a todos, em especial meu irmão Sérgio, que está sendo homenageado hoje na Rádio Cristal, merecedor, dá o parabéns para ele, merecedor, sempre participativo na comunidade, sempre ajudando a comunidade, foi coordenador de quantos anos, e sente-se disposto a ajudar na comunidade. E sempre o assador, sempre foi disposto, sempre está disponível para ajudar a assar a carne. Isso faz muitos anos, desde há muito tempo atrás, desde o tempo do pai, quando o pai foi governador, aí isso há muito tempo. Dá os parabéns para ele, dá os parabéns para a rádio também, por homenagear ele. Que ele é merecedor, um cara sempre disposto a ajudar. Um abraço a todos.
2: Obrigado, garoto. Tudo é bom. Pra ti também. Mas nós tínhamos, agora me lembrando, nós tínhamos equipe de laço, nós tínhamos os parceiros que eu sempre lacemos, e tem um morto, que é o Leo Borges, tinha o Luiz Bagestão, tinha o Darcy dos Santos, o Osório Portela, Alencar Silveira, Girmar Correia, tinha o Ferminiano de Quadro, que lá temos juntos, Júlio Marque, tinha mais Girmar Correia, o Neide Oliveira também, lá temos quantos anos juntos. A turma que sempre é uma amizade que não termina, porque em jogo de bola é mais difícil que uma amizade, às vezes o jogo de bola tem rivalidade. Porque o jogo de bola é mais difícil fazer amizade em rodeio, sempre fazia muito mais amizade.
0: O pessoal se ajuda bastante no rodeio, tá sempre junto,
2: não, e depois
0: junto,
2: tu fica tomando mate, fazendo carreteiro, é uma coisa que não tem o corpo a corpo que é o futebol. Né?
0: E o senhor ainda frequenta a questão dos rodeios?
2: Não, mas daí rodeio agora faz uns 15 anos que eu parei, daí bem no fim as meninas precisavam fazer faculdade, precisavam levar para lá e para cá, daí a gente tem que fazer conforme as coisas andam, não dá para fazer muito, correria não dá. Daí.
0: E o senhor tem alguma uma história nesses rodeios que o senhor possa compartilhar conosco?
2: Mas rodeio... Às vezes ficar a noite inteira tomando mato, contando causa, é uma coisa muito... uma coisa que marca, né? E coisa que a gente fazia, às vezes trabalhando, às vezes não fazia, mas às vezes ficava a noite inteira na turma contando causa, tomando mato.
0: E não sentiu sono, né? Não sentiu cansaço do dia a dia, estava ali nos amigos.
2: É, coisa que fica marcada para sempre.
0: E que leva aí no dia a dia, né? De certa forma, as lembranças.
2: Tinha um Ari Basso também, que gostava muito do rodeio, também é vizinho lá. Daí o teu Darcy, que daí digo agora, todo mundo tá ficando, já não tá andando mais a cavalo, tá ficando meio velho, né?
0: Mas estão passando para as novas gerações.
2: O Luiz também faz tempo que não anda, aí vamos passando.
0: E vamos passando para as novas gerações.
2: O lá tá pouco, agora tem outros, daí já é parente, já tem uma pesada nova que vão rodeio bastante.
0: E o seu neto também estava contando aqui, o Pedro Augusto, que o senhor ensinou ele a andar a cavalo.
2: E agora ele fez 7 anos, mas quando ele veio no fim do ano, ele andava junto, depois já andava sozinho.
0: Aprendeu
2: e gosta.
0: E é uma coisa que ele também, uma lembrança que ele vai levar para a vida, que foi o avô que ensinou.
2: Aí ele, o TTT, ele pergunta de fazer, agora ele quer, fez uma barraca lá, desmanchei, ele ficou brabo, daí agora ele quer se acampar no mato. Digo, vamos se acampar, mas não tem luz. Não, mas nós temos lanterna, levamos uma caixa para fazer umas boias.
0: As crianças, né? E a sua inocência, tudo tão fácil para eles. Talvez a gente, depois de adulto, coloca empecilhos para eles. Não, tudo dá, tudo tá certo, né, Sérgio?
2: É verdade.
0: Carolina Grota Jogo, vamos trazer mais mensagens por aqui, mas antes tem aviso importante da Cotrijal Supermercados, aviso de feriado. 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Carol, que mensagens temos por aí?
4: Muito bem, seguindo aqui, temos mais mensagens. Bom dia, eu sou o Joelson, funcionário da família Carlete. Mais de 30 anos que eu conheço o Sérgio e a sua família. Quase 2 anos que eu trabalho e convivo dia a dia com esta pessoa maravilhosa que está contando sua história de vida. Um dia, trabalhando, conversando com ele, falei para ele que a história dele deveria ser contada no Histórias de Vida. E hoje ele está aí. Quero desejar para ele muita saúde, que ele continue assim, passando todos os aprendizados dele para nós. Que ele é um exemplo de pessoa a ser seguido sempre. Abraço, seu Sérgio, tudo de bom e que possamos passar muitos anos juntos. Seus conselhos eu guardo para a minha vida toda. É o Joelson.
2: Obrigado, garoto. Tudo é bom para ti também, sempre. Temos aí na batalha. Aí. Te quero bem no coração. Deus te abençoe sempre.
4: Mais mensagens aqui. Temos um áudio do Nego, que está deixando sua homenagem também ao seu Sérgio.
9: Bom dia, Cati. Tudo bem?
0: Bom dia.
9: Muito merecida homenagem pro seu Sérgio, né? Falei com ele ontem, eu acho, para ele ir. Ele tava, não queria ir, que tinha medo do microfone, mas viu como não morde, né, compadre? E dizer que ele é uma pessoa, que nós temos compadre, é uma pessoa mais do que um compadre. Eu tenho ele como se fosse um pai para mim. Trabalhei uns par de anos junto com eles, né? Não só com ele, com os irmãos deles e dele. Então, eu tenho que só agradecer, que muita coisa aprendi com ele, sabe? E é uma pessoa de um coração muito bom, tá? E meus parabéns, compadre. Tudo é bom. E que nem eu disse, o senhor sempre pode contar comigo, o que precisar, tá bom? Um abraço, tudo é bom.
2: Obrigado, garoto, obrigado por amizade sempre.
4: É bom que daí é só garoto, daí não importa se é velho ou novo, né? Garoto, garota. Assim, ó, legal, já gostei, vamos começar a aderir,
0: vamos,
4: né,
0: aderir, né, garota?
4: Aí, garota, aí não se conta a idade, muito bom. Temos mais mensagens aqui, seu Sérgio.
0: Vamos lá.
4: É da Edi Portela Correia, deixou um áudio também.
10: Bom dia, Rádio Cristal. Bom dia, Sérgio. Bom dia, Helenara. Aqui é a Edi Correia, mulher do Gilmar, esposa do Gilmar, amigo dele da infância, a nossos amigos. Estamos mandando um abraço e um parabéns pela homenagem, muito merecida. Nossos vizinhos aqui da comunidade, são vizinhos, nossos compadres. A gente tem uma família muito, muito querida e uns parabéns para eles pela homenagem. Um abraço.
2: Obrigado, compadre. Obrigado, compadre também.
4: Pode seguir quieto, depois eu volto com mais.
0: Vamos lá, então, contar um pouquinho dessa relação desse casal agora com a comunidade da Raia da Pedra. Amanhã vai celebrar sua grandiosa festa aí, já tradicional, né? Um evento que já está marcado no calendário de Soledade da região há muitos anos. Como começou esse contato com a comunidade? Vocês vieram, o senhor veio morar para cá, a dona Helenara veio depois morar também. Como começou essa questão desse contato com a comunidade, o auxiliar a comunidade?
2: Mas a gente ajuda, tem muita gente que ajuda a comunidade sozinha, ninguém faz nada, né? E lá atrás, daí, quando eu era piazotão, né, umas horas o pai começou a ajudar na comunidade, daí ele, sempre quando ele ia ajudar, ele me levava junto para ajudar, e sempre fui ajudando que posso, né? Um pouquinho que a gente pode ajudar,
0: ele ajuda bastante.
2: É importante, né? E daí o pai sempre quer para ajudar e fui ajudando e gosto de ajudar. E torço até as crianças lá, mano, que vão ajudar. Uma comunidade é de todos. Se todos ajudar, ela é grande. E se só um ajudar, ela é muito pequenininha.
11: Eu comecei logo que eu casei, fui catequista.
0: Ah,
3: Daí foi ali que começou, mas eu sempre gostei de ajudar a comunidade também.
2: Mas daí depois tinha as crianças, parou, podia ter sido até hoje.
3: Daí tu tem que cuidar os filhos, né? Daí já fui deixando os mais novos. Daí.
0: É um período que também a questão da criação dos filhos precisa de uma dedicação um pouquinho maior, né?
3: Daí já catequista não pude mais ser daí.
0: Mas vocês auxiliando, inclusive o pessoal falou que vocês tiveram como coordenadores durante o tempo.
2: Tive também. Mas sempre que posso, ajudo. E na comunidade tem o pessoal aqui da liturgia, o animador, tem todo mundo sem se doar para a comunidade ser grande, né? Porque a comunidade é nossa, mas quanto mais gente ajudar, mais bonito fica, né?
0: E a comunidade, nesses anos, o senhor tem visto uma evolução? Eu conheço de pouco tempo e vejo o quanto ela é grande, quanto tem gente trabalhando, quantas pessoas gostam de se fazer presente. O senhor viu essa evolução ao longo dos anos?
2: Tem evolução. Hoje, por exemplo, depois que fizeram o ginásio, não digo tanto na igreja, no caso, porque a piazada nova não é fácil de mundo da igreja. Embora que peça, mas não é. Mas no todo, como no pavilhão, assim, que daí o pessoal, tudo a piazada nova ajuda, né? Hoje os coordenadores, a maioria são novos e tudo eles batalham, se precisar lá de 40, 50 pessoas, estão tudo lá, piazada, nova, tudo, se querem bem, a coisa que a tendência é crescer, né? Que se os velhos, de repente, agora a juventude, todo mundo brigando junto, a tendência é crescer cada vez mais, né?
0: E os jovens são muito unidos lá na questão do futebol também, né, seu Sérgio?
2: São bem unidos na questão do futebol, sempre começarem a jogar, de algumas horas vai dar divisão, até agora não deu divisão ainda. Eles sempre estão juntos, daí jogam juntos, às vezes dá alguma teminha, mas pouquinho. Não.
0: É uma família.
2: Interfere em nada, às vezes e meias fazem uma janta, daí quando tem jogo, das vezes, ou ter treino, não. Agora se fizer uma boia, daí dá uns 40, aí todo mundo vai comer.
0: Aí todo mundo vai ajudar no levantamento de garfo. É. Dona Helenara, também nós estávamos conversando antes, o pessoal está lá preparando, vocês que são da comunidade ali, sabe o quanto o pessoal tem trabalhado para deixar tudo pronto para melhor.
3: Sim, atender o pessoal amanhã. Sim, com certeza. É, tem que trabalhar unidos, né? E é assim que eles estão fazendo mesmo. Eles se unem e colaboram muito com a comunidade.
2: Faz 15 dias que eles estão trabalhando. Então,
0: o pessoal está lá trabalhando e eu tenho certeza que estão com o radinho do lado escutando suas histórias, seu Sérgio.
2: De repente, vai saber.
0: Eu vi, o pessoal falou muito. Eu até anotei aqui os recados. O pessoal falando muito do senhor ser um homem trabalhador. Sua mãe falando do seu pai também, que sente muito orgulho de você. O senhor passa muitos ensinamentos para as outras pessoas. E o que chamou mais atenção foi os conselhos. Acredito que a grande maioria de quem mandou o recado por aqui falou dos conselhos. O senhor é uma pessoa que compartilha esse conhecimento, aconselha as pessoas?
2: Mas eu gosto de dizer, o cara não pode desistir nunca. Tem que sempre pensar para frente. Por exemplo, desistir é a coisa que é dos fracos.
3: Ele pensa para frente.
2: Tem
3: mesmo
2: personalidade e acreditar sempre. E é bonito todo mundo. Eu acho bonito todo mundo evoluir também.
0: E o senhor faz esse papel também, né? Junto com as outras pessoas, os mais jovens talvez venham conversar com o senhor. O senhor, com a sua experiência, já também já passa esses ensinamentos para eles.
2: Eu gosto.
0: Gosta de?
2: Eu gosto de incentivar a piazada nova, tem tudo para frente, porque hoje em dia é diferente. Eu vejo que antigamente, mais atrás, quando eu era novo, nós sentávamos com o pai planejava tudo. Hoje, esse celular, o pessoal esparrama muito, né? Eu vejo, às vezes, um lote de gente com tudo no celular. Daí ficam prosseando pouco. Às vezes, não ficam trocando ideia.
3: Não gosta muito da ideia, não.
0: O senhor não é muito do celular.
2: Não me agrada muito. Tem a minha filha lá no Mato Grosso, que não deixa os netos ainda pegar o telefone. Ela se bota uns 10 minutos, é muito.
0: E é importante também essa infância, esse início da infância sem esse acesso, né? E chega uma pessoa, venha para cá, Frei Alcides Cantide Soares, pároco aqui da paróquia Nossa Senhora da Soledade, e chega aqui para dar um recado também para o seu Sérgio. Frei Alcides, pode pegar o microfone aí, fica à vontade.
11: Não. Bom dia, Kathleen, bom dia, Carol, bom dia, Sérgio, e bom dia, Lenara, e aos nossos ouvintes. Eu estava lá me preparando, lendo as comentários, as leituras desse final de semana da liturgia, e estava ouvindo. Que bom, Sérgio e Elenário, uma homenagem muito bem escolhida e merecida, porque o Sérgio eu estava ouvindo. E ouvindo, ele é um cara de poucas palavras, mas de sábias palavras. E eu estava escutando, tanto é que, ó, vou provar. Você disse que não é difícil conquistar a esposa ou o marido, mas o difícil é o cultivo do dia a dia. Olha que sábia, né, palavra. É isso mesmo, né? A gente pode fazer uma propaganda enganosa, né, para conquistar, mas o dia a dia tem que provar a dura realidade nua e crua. Então, Carol, Kathleen, ouvintes, o Sérgio é esse que está aqui mesmo, né? Não é de muitas palavras, mas de grande testemunho e exemplo. Isso tudo amparado por uma bela família, né, Sérgio, que você vem e depois agregou a sua família Elenária, que só acrescenta. A gente conhece o Felipe, conhece a Débora, o seu Carlete, né, o seu Ari, a dona Eliceres. Então, estava ouvindo ela homenageando você, emocionada. É uma família que eu admiro e estimo. Nós três temos muita consideração, porque estão sempre lá na missa. Você sabe que, certa vez, disseram, ai, o Frei é puxa-saco dos Carletes, não sei. Não, a gente considera as pessoas que se fazem presentes, né, são comprometidas na comunidade. Vocês, já mencionei na missa, eu disse, seu Carlete, olha que honra para um pai, para uma mãe, ver os três filhos sempre na igreja, né? Isso é muito bom. Então, obrigado, Sérgio...
2: Muito obrigado.
11: Você merece muito mais. E a gente diz assim também, escutando, estava vendo assim, ó, história de vida é bom, sabe para quê, Sérgio? A gente sabe que gostam da gente, mas aqui é comprovado, né? As pessoas que se manifestam e muitas, a maioria não consegue, né? Imagina o seu caso, quantas pessoas que te admiram, que te estimam, mas nem todas conseguem fazer com que os áudios ou as mensagens sejam lidas ou ouvidas. Da nossa parte, obrigado, estima, parabéns. Continuamos a nossa parceria, paz e bem.
2: Eu que agradeço tudo, irmão, para o Senhor, Deus abençoe.
11: Amém, querido. Você também. Paz. E quantos aninhos de casados?
2: 37, vai fazer 38. 37,
11: feito. Viu? Que coisa boa. É uma boa parceria.
0: Uma boa parceria que deu muito certo.
2: Exatamente.
0: Seu Sérgio, esse contato do Estar a Família, obrigada, Frei Alcides. Como o Frei Alcides mencionou, os irmãos estarem todos juntos na missa, os pais estarem na missa, imagino que seja algo muito importante para vocês também.
2: É, meu pai sempre, ele puxa, ó, tem que ir na igreja. Puxa os netos, às vezes, quando o fulano não foi na igreja, ele tem que ir todo mundo na igreja. Tem que ir na igreja, tem que rezar. E, às vezes, a gente no serviço também, porque a gente trabalha tudo junto, né, numa família. Às vezes, o pai, vamos rezar. A coisa que tem que sempre agradecer, se, né, se reunir nos domingos lá, tem que rezar, bom rezar, para agradecer sempre, que é bom.
0: E é algo que faz parte do dia a dia e da família mesmo.
2: Sempre. Eu gosto de rezar sempre nas refeições também. Que
3: eu acho que sem Deus não é nada, né?
2: Porque tem que agradecer sempre. Todo dia tem que agradecer. É o meu pensamento, né? Tem que, cada um tem o seu pensamento, né? Porque o pai sempre diz que tem que botar Deus na frente de tudo, porque depois, daí, se deu certo, aconteceu, senão... Deus em primeiro lugar sempre.
0: E é algo que o seu pai passou para o senhor, para os seus irmãos, e eu vejo que o senhor tem isso de querer passar para os seus filhos também.
2: Eu sempre passo para os filhos, se eles não fizerem o que eu digo, mas depois um dia se eles se arrepender, mas foi por escolha própria, que cada cabeça tem seu guia, daí ninguém bota nada na cabeça, ninguém... Cada um vai fazer a sua história, não tem... História não é a mesma de todo mundo. Pode botar 100 pessoas que cada um vai fazer a sua história.
0: Vai fazer diferente. E, Carol, eu já ia encaminhar para o encerramento, vai lá.
4: Pois é, então, antes da gente ir para o final, né, do Histórias de Vida, eu quero ler mais algumas mensagens. Tem um monte aqui, eu não vou conseguir ler todas. Bom dia, Catherine, aos ouvintes da rádio. Bela homenagem a este homem, a este pai, ao qual tenho muito orgulho pelos ensinamentos e bons conselhos. Foram muitos puxões de orelha e agradeço muito por isso. Bens necessários. Amo muito você, meu gurizinho de bigode. Do Felipe.
0: Ah,
2: Feliz. Obrigado, garoto.
4: Bigode, gostei dessa. Aí, agora a Débora, a outra filha, também está mandando mensagem. Pai, parabéns pela homenagem. Merece muito. És um exemplo de pessoa para todos nós. Trabalhador, honesto e cabeça erguida. Amo você. Deixa eu ver quem mais
2: está
4: passando por aqui. Ronê Malaquias e família também estão deixando a sua homenagem. O Luiz Carlos Lúcio, lá da Margem São Bento, também.
2: Obrigado.
4: Margem São Bento no Pontão.
2: Obrigado.
4: E a comunidade.
2: Obrigado, garoto.
4: É, Joãozinho e Anica, lá de Camargo, também estão mandando um abraço para o seu Sérgio. A Maria Ceni. Merecida homenagem, Deus abençoe a família de vocês. Admiro muito pela humildade que és. Quem
2: obrigado
4: mais?
2: Também.
4: E a Sônia e o Paulo, lá do Rincão do Bugre. Merecida homenagem. Adoro vocês, amigos queridos. A Jaciara Malaquias e toda a família Malaquias também deixando o seu abraço.
2: E obrigado a todos.
4: O Gustavo. O vereador Gustavo de Moraes?
0: Gustavo Moraes.
4: Moraes, isso aí. Quando comecei a narrar rodeios, tive a alegria de narrar algumas armadas do Sérgio. Era bom laçador. Parabéns pela homenagem. E amanhã na festa, a Copa liberada para os amigos.
2: Obrigado, garoto. Uma cerveja eu pago.
4: Tem mais um áudio aqui. Vamos rodar. É do Marcelo.
12: Bom dia a todos os ouvintes aí da nossa rádio. Aqui é Marcelo Comique da Rádio da Pedra, vizinho do Sérgio. Parabéns, Sérgio, pela homenagem. Você é merecedor de tudo que tu possui, de tudo que tu tem. E principalmente essa homenagem aí. Um cara de boa índole, amigo dos amigos, correto e prestador. Precisando, ele está sempre às ordens.
2: Obrigado, garoto.
12: Te admiro muito aí, tua pessoa, Sérgio. Seja sempre assim, feliz com tua família e com teus amigos. Um grande abraço meu e da minha família aqui.
2: Obrigado.
12: Tudo bom pra vocês aí. Parabéns aí de novo pela homenagem.
0: Querido, esse sofreu também, né? Perdeu o filho.
2: Obrigado, garoto. Tudo é bom.
4: Último áudio aqui, Kathleen, do João Ferreira de Lima.
13: Bom dia, Rádio Cristal. Bom dia, Sérgio. Aqui é o João do Pinhal. Quero parabenizar esse homem, merecida homenagem, estão dando para ele, um cara trabalhador, honesto, muito esforçado, Sérgio. E companheiro de nós nos bailão, né, Sérgio? Um abraço aí, felicidades para ti.
2: E obrigado para ti, tudo é bom sempre, um abraço. Sempre no baile.
4: Posso deixar a última mensagem aqui?
0: Fica
4: que eu achei muito legal, é da Edmara Oliveira. Eu tive o privilégio de crescer convivendo com o Sérgio. Exemplo de amizade e bondade, garra e honestidade. Me lembro que quando eu era criança, eu tinha o vício de chupar o bico. E aos 7 anos, o Sérgio me prometeu que se eu largasse o bico, me presenteava com uma boneca. Que foi o meu primeiro sonho da infância. E só o Sérgio me fez largar deste vício. E até hoje, eu tenho guardada a minha boneca Mônica. Que história é essa aí, seu Sérgio?
2: E obrigado por lembrar disso. Tudo é bom pra ti.
0: Como foi isso, essa história do bico?
2: Eu nunca gostei de criança de bico. E daí ela era uma menina grande, né? Digo, mas como é que tá chupando bico? Olha, se me der uma boneca, tu dá o bico. Mas a boneca é tua, mas eu não quero mais TV de bico. Ah, mas passou 2, 3 dias, eu acho que fui lá de novo, porque era vizinho, bem pertinho lá. E daí ela já disse, a boneca. Comprei a boneca pra ela.
0: Promessa feita, promessa cumprida.
2: É bem vizinho.
0: Irmã do Michael, meu filho.
2: O pai dela é meu compadre também. O Vinícius, irmão dele, também é padrinho da Débora.
0: Família, tudo pertinho ali.
2: É bem pertinho, vizinho. São pessoas maravilhosas. Bem vizinho.
0: Seu Sérgio, nós temos os últimos 5 minutinhos aqui. Gostou da homenagem? Passou o medo no microfone?
2: Mas olha, eu tava com medo, achei que ia perder a fala, mas não perdi a fala.
0: Gostou da homenagem, de receber essas mensagens também?
2: Obrigado a todos, obrigado a homenagem também, obrigado à rádio também.
0: Feliz?
2: Tranquilo.
0: Tranquilo. E o senhor esperava que tantas pessoas, tantos amigos, pessoas aí de diversos locais mandassem essa mensagem para o senhor, lembrassem?
2: Mas não, até não. Até pensei, eu só pensei que ninguém ia mandar mensagem. Eu digo, eu vou quieto e tranquilo para não ficar muito nervoso. E daí, digo, daí pensando assim, agora todo mundo, agradeço a todo mundo que mandou a mensagem também.
0: E para comemorar, todo mundo tem que ir lá na festa amanhã.
2: Né? A comunidade está em festa lá, já tiveram ido 2, 3 dias lá, muito bonito, e o pessoal está batalhando para a festa, e todo mundo convidado para a festa da Raia da Pedra amanhã.
0: E como foram as noites do Trido?
2: Muito bonita. No primeiro dia lá em Santa Terezinha, tinha mais gente de Santa Terezinha que da Raia da Pedra, quase. Agradeço a eles também, depois a comunidade do Pontão também, foi bastante pessoal. Ontem veio o pessoal da Santa Rita, Nossa Senhora Soledade também. Só que ontem choveu, o pessoal ficou com um pouco mais de medo, um pouco menos gente, mas foi muito bonito. Bah. Rezar sempre é bom.
0: E amanhã tem uma grande atração, vai ter a missa também às 10h30 e à tarde uma grande atração para a comunidade aproveitar.
2: Tem o Chiquito, que é filho da terra lá, que bem nasceu ali, tocava junto com o pai dela, até treinavam lá junto com o pai dela.
3: Deus no, criando, no começo, meu pai.
2: É da idade do pai dela. É. E daí agora vai voltar para a terra tocar de novo.
0: Vai voltar, celebrar, fazer a festa junto com
3: vocês. Meu pai também era gaiteiro. E daí tinha o conjunto do Chiquito.
2: Eles tinham um trajeto que um para casa do outro lá para treinar a gaita quando eles eram novos.
3: Nézio, tudo tocavam no mesmo conjunto.
0: Tudo junto ali.
2: O Nézio não mais, era o Chiquito.
3: Mas o Nézio também tocava no início, sim.
0: Tocava.
3: Tinha o conjunto.
0: É uma oportunidade também de relembrar esses bons momentos da vida, né? Vamos falar da programação, então. Que horas inicia a missa amanhã, seu Sérgio?
2: É às 10h30 a missa. Meio-dia, então, servimos churrasco na mesa lá, convidamos toda a comunidade para colaborar também, porque precisa de bastante colaborador. De tarde, daí, às 14h, eu acho que vai ter a dancinha com o Chiquito e Bordoneia. Daí, às 17h, tem rifa. E daí, que Deus abençoe todo mundo, que dê tudo certo e festa para todo mundo, divertida. E com muita alegria também.
0: O senhor vai estar trabalhando, acredito que vão estar ajudando também, dentro do possível da comunidade, mas vai aproveitar para dançar algumas...
2: Ah, não, dentro do possível...
0: Vai aproveitar um pouquinho
3: e tirar... atender as pessoas.
0: Tirar essa moça bonita para dançar.
2: Nós somos pargos aqui.
3: Dançamos muito nos bailão, no jantar, dançando.
0: Aproveitar a vida também, né? Trabalhar, claro, que sei que o senhor trabalha muito, vocês trabalham muito, mas vou aproveitar também a vida dos amigos que a vida dá.
2: Sempre faz amizade.
3: Ele, onde vai, que eu acho que não tem amigos, ele tem por tudo. Onde ele vai, ele tem amigos.
2: Mas é que amizade, às vezes a gente
3: ele faz amizade fácil.
0: Que coisa boa. Seu Sérgio, em nome da tua Rádio Cristal, a gente gostaria de agradecer por o senhor ter aceitado esse convite e contar um pouquinho da história. Faltou alguma coisa que talvez eu não tenha questionado?
2: Não, tô tranquilo.
0: Teve alguma história que o senhor gostaria de ter contado e não contou?
2: Não tem muita história. A história é mais... dá para levar muito na ferro e fogo.
0: Dona Helenara, muito obrigada por ter vindo também junto.
3: Nossa,
0: aqui acompanhar.
3: Vocês aí.
2: E eu que agradeço.
3: Mas menina é muito maravilhosa. Obrigada.
0: Muito obrigada. Nossa Histórias de Vida, do seu Sérgio José Carlete. Ele é lá da Raia da Pedra. Eu vou reforçar mais uma vez amanhã a grandiosa festa da comunidade da Raia da Pedra, aqui interior de Soledade, em honra à Nossa Senhora do Caravaggio. Lembrando, o Trido aconteceu no dia 27, 28 e 29. Amanhã, dia 31, a grandiosa festa. Como o seu Sérgio mencionou, 10h30 tem a Santa Missa. Ao meio-dia tem almoço servido na mesa. O pessoal vai estar servindo almoço na mesa. Você que vai ir, leva os pratos, os talheres também. À tarde, a partir das 14 horas, tem baile com o Chiquito e Bordoneio. E às 17 horas, o sorteio da rifa. Tua Rádio Cristal estará presente, acompanhando também essa grandiosa festa. Agradeço mais uma vez ao seu Sérgio e toda a comunidade da Raia da Pedra no Histórias de Vida desse sábado. Agora são 10 horas e 50 minutos. Na sequência, teremos programa Diálogo com a Comunidade.
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22: Este é o programa da Administração Municipal de Tiúgo, produzido e editado pelo Departamento de Comunicação Social e Relações Públicas da Prefeitura Municipal de Tiúgo. Bom dia a todos, eu sou o jornalista Felipe Carvalho, responsável pelo setor de comunicação da Prefeitura Municipal de Tiúgo. Nesta manhã, falamos com a prefeita Valduze Bach-Vollmer, que falará com a gente sobre os trabalhos da administração municipal ao longo desses últimos meses, desse quase primeiro semestre do ano de 2026. Bom dia, prefeita Valduze, seja bem-vinda à programação e eu gostaria que você falasse sobre os trabalhos da administração municipal nesses primeiros meses do ano de 2026.
23: Bom dia, Felipe. Bom dia a todos os ouvintes. É com muita alegria que estou aqui para conversar com a nossa comunidade do município de Tiúgo. Fazendo uma avaliação, então, das atividades da administração municipal, muito próximo, então, ao encerramento, então, do primeiro semestre. Fazendo uma avaliação, assim, da continuidade dos trabalhos executados em todas as secretarias, bem como também a busca de recursos extra-orçamentários, né? Fazendo aqui uma referência a todas as lideranças, aos vereadores, que são nossos parceiros na busca desses recursos junto a parlamentares federais e estaduais também. Podemos se contar muito felizes pelos valores sinalizados, então, para entrar nos cofres públicos municipais, fazendo uma referência aqui, que nem todos ainda estão depositados, mas passarão, então, temos uma expectativa de mais R$1.500.000 que irão entrar nos cofres públicos municipais para ser desenvolvidos obras, ações nas mais diversas áreas. A gente tem procurado buscar ações diferenciadas e que nem nós, quando iniciamos a nossa gestão, a gente sabia que a gente tinha um grande desafio para dar continuidade a todas as ações, o atendimento à nossa comunidade de uma forma aprimorada, assim como vinha sendo feito por todas as gestões. A escuta aos nossos munícipes, a questão da qualidade da educação, a prestação de serviços, principalmente na área da saúde. Saúde e educação sempre serão nossos principais pilares. E falando em educação, então, no início desse ano, então, iniciamos a desenvolver, então, o programa de incentivo à aquisição do material escolar, um programa esse que é de grande valia, tanto para o comércio local e principalmente a nossa rede escolar. Então, assim, beneficiando os alunos com o apoio para a aquisição do material escolar. E falando em saúde, né, Felipe, quero fazer um gancho aqui já falando em qualidade de vida também. Agora no início do próximo mês, né, já temos data marcada para abertura das propostas para licitação de uma grande obra, onde a gente se empenhou muito, eu, o vice-prefeito, todas as lideranças, na busca de recurso para construirmos o Centro Dia em nosso município. O Centro Dia, então, é um espaço de cuidado, de acolhimento, aqueles idosos que têm dificuldade de ter pessoas para cuidá-los durante o dia. É um espaço que está sendo preparado com muito carinho e muita atenção, tanto que eu e o vice-prefeito, junto com algumas lideranças municipais, fomos até o município de Caxias do Sul conhecer a funcionalidade, como eles acolhem os idosos, os serviços que são prestados nesse local. Quero fazer uma referência aqui, então, que é um espaço de cuidado, onde os idosos, onde teremos alguns critérios que iremos divulgar quando tiver próxima a conclusão da obra. Né? A gente não terá espaço para todos os idosos, mas com certeza e teremos um olhar muito especial para aqueles idosos que realmente precisam desse cuidado, alimentação, medicação na hora certa e com atendimento a todos os profissionais que a gente tem na rede, tanto na área da saúde, né, educadores físicos, que estarão presentes nesse espaço. Então, agora estamos na fase de licitação. A proposta está marcada para ser aberta no dia 11 de junho e, a partir disso, então, iniciam-se as obras de construção desse espaço, que será construído num espaço público muito próximo aqui à Prefeitura Municipal, neste bairro. Né? Então, assim, a gente acredita que até o final do ano a gente vai estar com a obra bem avançada.
22: Em relação, prefeita, aos recursos para a construção do Centro Dia, a gente sabe que é uma obra de grande porte. Como o município prospectou esses recursos para investimento nessa obra?
23: Olha só, Felipe, então, conseguimos ainda no ano passado, no final do ano, o valor de R$500 mil, junto ao governo do estado do Rio Grande do Sul, com apoio de diversos parlamentares estaduais, né, através do governo Eduardo Leite, vice-governador Gabriel Souza. Então, assim, foi uma vitória muito grande, porque foram várias idas à capital gaúcha, então, juntamente com algumas lideranças, juntamente com o vice-prefeito. Algumas vezes eu fui, outras vezes ele foi. Então, assim, foi uma busca incansável por esse recurso, mas esse recurso já está nos cofres públicos municipais e temos sinalizado mais R$400 mil, uma emenda parlamentar do deputado, então, Pompeu de Matos, que também está já cadastrado. Estamos aguardando, então, esse recurso entrar nos caixas públicas municipais, mas estamos bem encaminhados e acreditamos que nos próximos meses esse recurso também será depositado para darmos sequência a essa importantíssima obra. Só para concluir, quero fazer também referência aqui a mais um projeto que daremos início, então, agora no início do mês de junho também, que também está em fase de licitação, que é a construção de um toldo à frente da escola ali da educação infantil, da EMEI, da creche. É um espaço que será adequado, então, ali para que os pais possam chegar com os seus veículos, facilitando, então, a chegada das crianças na escola e também o retorno para casa nos dias de chuva e frio. É uma demanda que foi apresentada pelos pais já de longa data e agora vamos conseguir, então, concretizar também essa ação, que é uma obra muito próxima a R$100 mil.
22: Muito bem, a gente agradece, portanto, a participação da prefeita Valduze Bach-Vomer, prefeita de Tiúgo, na programação. Muito obrigado, prefeita, pela participação e volte sempre.
23: Aproveitando aqui, então, desejo a todos um bom dia. Agradeço mais uma vez, Felipe, pela disponibilidade de estar aqui conversando com a nossa comunidade.
22: Para finalizar o nosso programa, trazemos alguns avisos importantes para a nossa comunidade. Atenção, produtor rural. O período para declaração anual de rebanho vai até o próximo dia 30 de junho, ou seja, os produtores que possuem animais de criação em suas propriedades devem procurar a inspetoria veterinária do município para realizar a declaração anual de rebanho. O período para declaração vai até o dia 30 de junho, até o final do próximo mês. Para fazer a declaração, basta estar munido de CPF e ir até a inspetoria veterinária na rua Florianópolis, junto à Secretaria de Agricultura. Lá, o produtor rural declarará os animais existentes na sua propriedade. Lembrando que a declaração anual de rebanho é uma exigência estadual obrigatória. O produtor que não realizar este procedimento estará sujeito à multa, conforme prevê a legislação estadual.
1: Outro aviso importante é em relação ao vencimento da primeira parcela do IPTU 2026. Para quem optou pelo pagamento parcelado, a primeira parcela do IPTU vence agora, neste final de mês de maio.

0: www.alistamento.eb.br. Para quem deseja fazer o alistamento presencial, basta procurar a Junta Militar do município, que fica na Prefeitura de Tiúgo. Para realizar o alistamento, é necessário estar munido de CPF, documento de identificação com foto e também certidão de nascimento. Jovens que completam 18 anos neste ano de 2026 devem obrigatoriamente realizar o alistamento militar. Assim a gente vai concluindo o programa da Administração Municipal de Tiúgo, produzido e editado pelo Departamento de Comunicação Social e Relações Públicas da Prefeitura. Um excelente final de semana, um forte abraço e até a próxima!
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graus a temperatura aqui nos estúdios da tua rádio que está ao centro da cidade de Soledade. Você vai sair de casa, eu recomendo que o efeito cebola hoje está gigantesco, né? Quando tem sol, então calma.

0: Nós estamos iniciando o diálogo com a comunidade e o objetivo desse programa sempre é a gente conversar de assuntos pertinentes e que impactam. Hoje é um assunto que impacta o Brasil, de um modo geral, mas a gente traz a situação que também impacta cada um de nós, cada empresa, cada trabalhador. Provavelmente, a grande maioria ou a totalidade da população já ouviu falar, então, da escala 6x1, que é uma proposta apresentada, já passou pelo Senado, né, Jorge? E agora vai para a Câmara e depois vai à sanção presidencial ou não, enfim. A escala 6x1, resumidamente, nada mais é do que redução da carga horária de trabalho semanal de cada um de nós. Convidei Jorge Lima, advogado, colega de anos também de rádio, enfim, e que vem conversar hoje conosco na condição de advogado, que faz uma análise, então, sobre esse assunto. E eu tenho muitas perguntas aí, Jorge, que estão aí pipocando e que as pessoas ainda não sabem o que vai acontecer. Inicialmente, bom dia.
1: Bom dia. Bom dia. É um grande prazer estar contigo novamente, né, conversando com a comunidade de Soledade, esse assunto que é um assunto que tomou conta essa semana aí, né, da mídia nacional, enfim, do Congresso Nacional, que é esse projeto de emenda à Constituição Federal que prevê a redução da jornada de trabalho, né? Hoje nós temos em atividade uma escala de 6x1, ou seja, trabalhar 6 dias e folgar 1, que na realidade não é bem 6x1, né? É 5,5 por 1,5, né? Porque a pessoa trabalha 44 horas

0: por semana, o que daria 8 horas por dia, de segunda a sexta, e daria 4 horas no sábado. Então, completaria as 44 horas. É, esse projeto já passou na Câmara dos Deputados, com ampla maioria, né, de voto dos deputados federais, e agora está sendo encaminhado para o Senado, que irá analisar essa proposta. Logicamente, terá condições o Senado de fazer algumas alterações ou aprovar, enfim, o projeto como eles receberam da Câmara Federal. É polêmico, né? É um projeto, é uma modificação da legislação trabalhista que está causando bastante discussão, né? É, não só em termos de cenário do Congresso Nacional, mas também entre a população brasileira, principalmente entre os empresários e entre os trabalhadores, né? Porque existe essa relação.
1: Deixa eu fazer um parênteses aqui, Jorge. É uma emenda à Constituição. Se aprovada, ela vai ser aplicada à CLT, que é a Consolidação das Leis do Trabalho. Nesse particular aí, pode haver um efeito cascata em relação a essa alteração? Como é que vai ficar daí?
0: Sim, João, assim, ó, primeiro vamos lá. São duas. Hoje nós estamos na que eles dizem a escala 6x1, né? Que se pretende seja modificada agora para 5x2. Então, o trabalhador teria 5 dias de trabalho e 2 dias de folga, né?
1: Mas ele faria 40 horas.
0: 40 horas, né? Sim. Então, não teria aquela, aquele horário de 4 horas, né? É, a mais que hoje o trabalhador está fazendo, né?
1: Sim.
0: Tá? Tem os prós, João, e tem os contra, né? Por exemplo, a escala, né? A escala do 5x2, ela vai beneficiar o trabalhador, né? Porque ele terá, então, menos 4 horas de trabalho.
1: Ou seja, em tese, pela proposta, ele folgaria sábado e domingo, não teria que cumprir aquelas 4 no sábado.
0: Não é exatamente que seja sábado e domingo. É.
1: Pode ser.
0: O trabalhador, ele teria que trabalhar 40 horas semanais. Né? Isso poderá, inclusive, ser modificado, né? Não precisa ser sábado e domingo. Pode trabalhar sábado e domingo, folgar segunda e terça, né? Mas depende com as condições do trabalho.
1: Mas aí não poderia haver casos assim, exatamente... Pensando, sempre nós achamos brecha na lei. E é do brasileiro, não adianta. Ao invés dele trabalhar 8, ele trabalharia 6, teria que fazer a compensação, ou é obrigatória essa... É impositiva a questão de...
0: Ela é impositiva com relação à obrigação de que o trabalhador não pode fazer mais do que 40 horas. Mas essa é a obrigação dessa modificação da Constituição. Tá? João, assim, ó, a folga 2 dias, ela é beneficente, ela é beneficiária para o trabalhador, né, que terá um descanso mais aí, mas porém tudo que vem de bom tem um preço, né, né, João? Por exemplo, né, as desvantagens, por exemplo, seria uma carga mais pesada, por exemplo. Faça você esse cálculo comigo, assim, o empresário, vamos pegar um empresário aí que tem uma empresa, um microempresário, um médio empresário, enfim, que ele precisa dessas 44 horas para fazer uma produção X, né, de produtos, seja industrial ou até na comercial, enfim, né? Ele vai ter 4 horas de redução dessa produção, né? Então, o que ele vai ter que fazer? Ou ele compensa com a contratação de um outro funcionário, né? Ou ele vai ter que reduzir a sua produção. Reduzindo a sua produção, ele vai vender menos, né? Vendendo menos, né, o que vai acontecer?
1: Vai sobrar gente.
0: Vai sobrar gente, né? E pode aí vir a causar um desemprego, né? Outra questão, assim, ó, João... A questão da informatização também. Né? Hoje nós já estamos aí vivendo uma época em que temos a informação, as atividades comerciais e industriais robotizadas. Né? Digamos assim, hoje a gente vai... Existem mercados, né? Nós não temos aqui em Soledade aí no supermercado, mas existem mercados nas grandes cidades que você vai lá, você faz a compra.
1: Auto-service.
0: Né? Auto-service, vai lá, bota no carrinho, passa ali na máquina, né? Com o código de barras ali, e bota a mercadoria ali, e paga o cartão e vai embora, né? O que poderá acontecer também é essa questão aí, né? Das empresas automatizarem mais as suas atividades, isso aí gerando, no caso, o desemprego. Uhum. Né? Poderá acontecer esse caso aí do desemprego. Outra coisa também importante, João, que eu acho importante isso aí, é o aumento dos produtos. Uhum. Poderá subir. Né? Se a despesa a despesa aumenta, né? Digamos assim, de quem produz, do empresário, enfim.
1: Há uma transferência natural.
0: Há uma transferência, logicamente. Se você uhum. produz, se você gasta 100 por mês, né? E uhum. você vai ter que gastar 120, né? por mês em razão dessa de ter que contratar mais alguém para completar aquelas horas, logicamente que você, o empresário, né? o comerciante, enfim, ele vai transferir essa despesa, né? para os produtos que ele está produzindo, que ele está vendendo. Então, também é uma questão que tem que ser levantada e debatida nesse projeto, que, infelizmente, João, da minha opinião, deveria ser mais bem discutido nessa questão, né?
1: Sim.
0: Justamente para que fosse analisado todos os aspectos, né? Os benefícios, que não, eu concordo que trará muitos benefícios para os trabalhadores, né? Ou seja, redução da carga... da carga de trabalho, mas em compensação, né, nada, como eu disse antes, nada é de graça, sempre tem um custo, né? E alguém vai pagar por isso. Né? Até o próprio trabalhador vai pagar, porque se aumentar, o trabalhador, João, ele é um consumidor também. Né? Ele compra arroz, feijão, vai na loja, compra uma camisa, compra uma calça. O trabalhador é o consumidor. E ele também poderá ser prejudicado pelo aumento dos produtos, né? pelo aumento.
1: É, a gente está falando aqui Brasil, nós temos uma economia muito instável, né? A gente tem uma economia que ela está muito ligada ao fator político brasileiro. Outros países têm uma economia mais voltada à própria autonomia econômica. É como nós temos autonomia hoje do Banco Central aqui no Brasil. Só ilustrando o que o Jorge traz para nós e da discussão que a gente tem essa semana, isto já existe, essas escalas de trabalho menor já existe. Tipo, na França são 36 horas semanais, tipo Alemanha 34, há no máximo 40, isso do ponto de vista legal, claro, isso. Os Países Baixos, que a Holanda também 33 horas, a Dinamarca 34, Finlândia 35. Estados Unidos não tem essa questão, é por hora, né? Então, os Sim. Estados Unidos é um país diferente. Mas, enfim, tem outros países também que tem uma carga de trabalho bem maior. A China, por exemplo, tem de 46 a 54.
0: A produção deles, né? É. Os chineses, ele... Mas, João, assim, a Federação a Ficomércio, né? Uhum. Ficomércio fez um estudo a respeito disso. E isso aí que eles colocaram 10 questões que poderão, né, prejudicar a questão da relação trabalhista e também para os consumidores. Vejamos, pois, assim, ó, a Ficomércio acha que a proposta representa um aumento de 22% no custo da hora trabalhada. Né? Outra coisa importante também, o aumento no custo do trabalho tende a reduzir contratações e ampliar demissões. Estudos apontam para a possível eliminação de até 1,2 milhão de postos de trabalho. Né? Então, é uma questão a ser discutida isso aí. Ó. Ninguém, logicamente, que todo é benéfico, todo mundo, né, quer a redução da carga de trabalho. É ótimo para o trabalhador. Mas também tem que se pesar as consequências. E aí que eu chego no ponto, João, que isso aí não está sendo bem discutido. Esse ano é um ano eleitoral.
1: Uhum. Né? É meio no afã político.
0: Né? Justamente. Foi aprovado lá na Câmara, assim, por uma grande maioria de deputados. E aí se pergunta qual é o deputado que vai votar contra uma proposta, né, que beneficia o trabalhador. Uhum. Tá? Essa é a questão. Agora, porém, esse assunto deveria ser mais, muito mais discutido em âmbito do legislativo, lá do Congresso, né, a fim de não causar futuramente outros problemas para a economia do Brasil, né, que venha a afetar até o próprio trabalhador. Uhum. Né?
1: Isso tudo depende agora de uma decisão política do próprio Senado, né? Porque o assunto surgiu e, de repente, já estava aprovado na Câmara, agora já vai para o Senado, já deve... Porque quando passa pela Câmara, ele tem um trâmite menor aí, porque ele já passou por várias comissões que existem de análise. Ou seja, a Câmara Federal já disse, ok, para nós tudo bem. E largaram a batata quente agora para o Senado, porque quando cai na mão do presidente, como nós temos um presidente populista, ele dificilmente vai vetar qualquer coisa, né?
0: Não, até porque a proposta foi do próprio executivo, né? Uhum. Então, se é tipo aqui, o prefeito aqui de Soledade manda uma proposta para a Câmara de Vereadores, para a Câmara analisar e votar, e logicamente que se for aprovado, ele em seguida fará então a promulgação da lei, assinará, né? Uhum. A questão agora que está no Senado é que o Senado vai pretender discutir algumas questões, né, que foram aprovadas na Câmara Federal e que poderão, como eu disse antes, né, alterar a situação econômica do país. É isso que preocupa a nós aqui, o consumidor, enfim, né, até o próprio trabalhador, né?
1: Exatamente.
0: O trabalhador, ele tem que estar atento também para esse fato de saber se aquela redução das suas 4 horas de trabalho não vai lhe prejudicar no futuro. Uhum. Com geração de desemprego, né? Um aumento do custo de vida, enfim, né? Tem que se ter aquele equilíbrio, né? entre a produção e o trabalho.
1: Tem um fato que ocorreu numa empresa japonesa, sem entrar no nome da empresa, de que o hoje CEO, na época era diretor, superintendente, enfim, diretor executivo, tomou uma decisão porque a empresa... A produção da empresa era muito baixa. Estou citando um exemplo, Jorge, só para ver assim, que tem vários quadrantes dentro de uma mesma situação. E ele demitiu todos os colaboradores que chegavam cedo no trabalho. Porque ele fez uma observação que esses trabalhadores chegavam cedo, só que eles tinham meia hora falando de futebol, falando de outras coisas tantas que principalmente os homens falam, as mulheres também, mas mais os homens. E esse tempo que eles chegavam antes, eles consumiam mais energia elétrica, mais água, enfim, e não produziam. Então, ele colocou as pessoas que chegavam mais tarde e produziam mais. E hoje, eu estou citando um exemplo.
0: Sim,
1: né?
0: Sim, claro.
1: Hoje, essa empresa é uma das grandes empresas de produção automobilística do mundo, né? E tem no ranqueamento aí, sempre está despontando os primeiros lugares. Então, talvez, eu estou falando isso como uma questão de consciência também.
0: Sim,
1: né?
0: Sim.
1: De educação para o trabalho. Talvez, fazendo 44 horas, não produza o que faz em 40. Mas isso também é um condicionamento dentro de um comportamento sociológico.
0: Sim, dentro da atividade, né, da empresa.
1: Exatamente.
0: Né? Dentro do conceito que a empresa tem, né? Uma coisa também, que essa questão, João, que eu gostaria também de colocar aí, por exemplo... O trabalhador agora, com a nova, se for aprovado, vai trabalhar 40 horas. Então, ou seja, vamos colocar assim, começa a trabalhar segunda-feira, né? Uhum. Vai até sexta-feira, cumpre as suas 40 horas, recebe o mesmo valor de salário que ele recebia antes, uhum, né? E ele, digamos, tem o sábado e o domingo, uhum, né? Poderá acontecer, João, diante da necessidade, né, do aperto, do arrocho financeiro que vamos convir, estamos vivendo no país nesse momento, uhum, né? Esse trabalhador, ele poderá trabalhar no sábado, arrumar um, né, um serviço informal, uhum, né, em vez de descansar, que o propósito dessa reforma aí é conceder ao trabalhador o direito de um maior descanso semanal, né? Mas poderá ser que esse trabalhador utilize aquele dia de folga do sábado para aumentar a sua renda. Quer dizer, ele não vai descansar, ele vai trabalhar um pouco mais para aumentar a sua renda. Então, são tudo questões assim que a gente analisa, né? E que, na realidade, poderá acontecer, porque, como eu disse antes, o grande objetivo da lei é beneficiar o trabalhador com mais horas de descanso. Mas será que esse trabalhador vai ter essas horas de descanso?
1: Pois é. 11 horas 21 minutos, 16 graus continua a temperatura. A tua Rádio Cristal 100.5, também nas nossas redes sociais, nós estamos trazendo o diálogo com a comunidade. Hoje estamos falando da escala 6x1 com o nosso convidado especial, nosso amigo, advogado Jorge Lima, fazendo essas considerações prós e contra. Evidentemente que nós teríamos e vamos propiciar aqui também esse debate com sindicatos, né, de categorias, e evidentemente também com empresários que do ponto de vista econômico são os que mais têm um impacto, né, do ponto de vista econômico. Do ponto de vista social, bem-estar, aí evidentemente são os sindicatos que trabalham essa questão, né? E ninguém está errado, ninguém está dizendo que essa é a melhor opção, não é. O fato é que existe essa discussão 6x1, e por um lado nós temos então, como o Jorge explica, a ideia de que o trabalhador consiga descansar.
0: Sim.
1: E por outro, os empresários que dizem que vão aumentar os custos. Tem uma questão muito importante, tipo assim, a gente falou da França, 36 horas semanais, mas a França não tem só o Louvre, a Torre Eiffel.
0: Sim,
1: né?
0: Sim.
1: Ela
0: sim,
1: tem
0: sim.
1: Enormes quantidades de locais que as pessoas podem viver, cafés, parques, né? E tem uma vida social diferente da nossa. Então, do ponto de vista cultural, nós estamos muito distantes ainda desses países.
0: É, você veja bem, João, a França, 36 horas semanais. A Alemanha e Holanda operam na prática com médias inferiores a 40 horas. Agora tem o seguinte...
1: É a produção.
0: É, você vai ver, por exemplo, a evolução tecnológica desses países, né? Uhum. Da França e da... No Brasil ainda não está numa situação...
1: Não falamos da automação, é
0: da automação,
1: tecnologia.
0: Justamente. É. Até com questão de automação, eles têm, estão bem adiante de nós, né?
1: Ah, com certeza.
0: É. E uma coisa que você falou ali, João, agora... No fundo, essa questão tudo, ela vai chegar no ponto final, que são os consumidores.
1: Uhum.
0: Né? Porque aquele que produz, o industrial, né, o comerciante, enfim, o que, que vai acontecer? Com o aumento da sua despesa, ele vai transferir esse custo, né, para onde? Para o produto que ele fabrica, para o produto que ele vende. E quem é que vai pagar isso aí? Estoura sempre a conta no consumidor, né? Aquele que vai fazer a sua compra no supermercado, vai comprar a sua roupa, vai abastecer no seu posto de gasolina, enfim, né? Vai estourar sempre, né, no consumidor, né? Aqui no nosso país é sempre assim, se diz assim, lá, deu um problema lá. Né?
1: Sobra para quem?
0: Roubaram lá no Banco Master, não sei o quê, lá dos aposentados, lá, enfim, né? Levaram o dinheiro dos aposentados, nós vamos... restituir esse dinheiro para os aposentados, vamos restituir os custos do Banco Master, mas quem é que vai restituir? Quem é que paga isso aí?
1: Exatamente.
0: Somos nós. Somos os pagadores de impostos.
1: É, exatamente. Nós temos um país que o governo acha que o dinheiro é dele, né? Na realidade, o dinheiro é da população, de cada um de nós. Mas ele faz isso. E a prova mais cabal de que realmente sobra para nós consumidores... É esse aumento de imposto que a gente tem hoje, de uma maneira assim desvairada, né? Não existe uma lógica contábil para que isso venha a acontecer. É. E a gente vê o que temos aí, os preços, principalmente de alimentos, né? E também de combustíveis.
0: A questão dos impostos, João, eu não sou, acho que não sou contra.
1: São necessários.
0: São necessários, a gente tem que pagar por quê? Porque a gente tem que ter segurança, tem que ter saúde, tem que ter educação. Mas a carga tributária do nosso país...
1: É a terceira ou quarta maior do mundo. Perdemos para o Cazaquistão. O Cazaquistão está à nossa frente, tem outros, dois ou três países. Então...
0: Se essa carga tributária que nós pagamos aí... Né, o brasileiro trabalha 5 meses para... Só para pagar impostos.
1: Exatamente.
0: Né?
1: Até maio nós trabalhamos para pagar.
0: Para pagar o imposto. Agora, quer dizer, agora nós estamos entrando em junho, a partir de amanhã que o brasileiro vai começar...
1: Se auto-remunerar.
0: Então, veja bem o seguinte, assim, se essa carga tributária enorme revertesse, né, nós tivéssemos boas estradas, né, estivéssemos a saúde, medicamentos à disposição da população, uma segurança. Veja bem, agora o Brasil, nós estamos numa situação, João Humberto, aí também da questão aí do enquadramento, né, do PCC, aí, do CV, do Comando Vermelho, aí, como organizações terroristas, né? Nós estamos vivendo uma situação de insegurança total no país. Né? Veja bem, São Paulo aí não pode sair mais na rua com um celular. Né? As pessoas estão matando para roubar um celular tranquilamente, sim, sem problema nenhum. Né? Então são situações assim, não vem o caso que nós estamos discutindo aqui, mas que a gente tem que, né, como não considerar que esses grupos, né, esses criminosos do PCC e do Comando Vermelho, como não considerar que no fundo eles são os terroristas, porque eles causam terror nas comunidades onde eles estão atuando. É? E também, por exemplo, os Estados Unidos lá decretou essa situação de considerar o PCC e o Comando Vermelho como organizações terroristas, porque é um direito dos Estados Unidos defender a sua soberania. Né? Se aqui no Brasil, se aqui na América do Sul está sendo mandado, está acontecendo, está sendo mandado drogas lá para os Estados Unidos, claro que os Estados Unidos, o governo dos Estados Unidos tem que ter uma preocupação com isso. É, os Estados Unidos quer que isso pare, né? Que isso não aconteça mais. Então, eles têm o direito de considerar esses criminosos aqui, não só do Brasil, mas também de outros países da América do Sul, como terroristas.
1: Exatamente. Né? Jorge, terminou nosso tempo, mas o assunto é muito pertinente e a gente pede para que cada um de nós, eu, você, toda a população, leia mais sobre isso, acompanhe. Essa semana eu chamei a atenção de algumas pessoas para que lessem sobre a NR1, essa norma aí do bem-estar do trabalhador, que muito se pouco falou, mas muito se deve ler e saber. Jorge, a gente ficou aí com várias questões aí. Eu teria outros pontos.
0: Nós teríamos muitas colocações para fazer.
1: E a gente nem abriu aí para a comunidade, né? Porque não é esse o objetivo do debate. O objetivo é de conversar sobre. Eu quero te agradecer. Provavelmente vai atrapalharmos a tua pescaria no sábado?
0: Não.
1: Nem
0: não,
1: teu sono?
0: Não sou muito da pescaria, não.
1: Que bom.
0: Ah, João, assim...
1: Não, que bom que não atrapalhamos.
0: Né? Essa questão que nós debatemos hoje aí, eu acho significativamente importante, João, para que as pessoas tenham uma noção, mais ou menos, do que está acontecendo no nosso país.
1: Exatamente.
0: Né? É importante que as pessoas saibam. Eu digo assim, ó, eu congratulo os trabalhadores, se for aprovado isso aí, que serão beneficiados, logicamente, como eu disse antes, com maior descanso e tal. Né? Mas, por outro lado, ressaltamos também aqui a nossa preocupação com relação ao destino da economia do nosso país. Né? Se nós conseguirmos adaptar, né, essa alteração legislativa...
1: Uma conciliação, né?
0: Conciliar os interesses do trabalhador com o interesse daqueles que produzem, né, aí nós teremos um país realmente melhorado, né, com a nossa capacidade de evolução. Dizíamos, eu desde que nasci, desde que eu comecei a ouvir, que o Brasil sempre seria o país do futuro, né? E nós temos um país maravilhoso, João. Né? Nós não temos desastres aqui, ecológicos, né? Nós não temos, nós temos uma natureza magnífica, fantástica, água em abundância, né? Terra em abundância para produzir. Nós temos um país que, se bem administrado, nós seríamos, quem sabe, um dos melhores países do mundo. Né? Porém, né? Existem questões aí que levam nós a estarmos sempre naquela condição de que seremos um país do futuro, se Deus quiser.
1: Esperamos, né? Acho que dá para se mirar no exemplo do Paraguai, um país que realmente não tinha muita perspectiva e hoje é praticamente uma Suíça na América do Sul. Desculpa, Jorge.
0: Conheço empresários do Brasil que já estão indo para o Paraguai, João. Isso é preocupante.
1: Exatamente. 11 horas com 30 minutos, 16 graus a temperatura. Carol já está dizendo assim, João, terminou o teu horário do diálogo, o teu tempo. Muito bem, a gente vai agora para o intervalo, depois teremos o programa da Prefeitura Municipal de Soledade, às 11h30, 16 graus a temperatura, aqui nos estúdios da tua Rádio Cristal 100.5. Obrigado por terem nos acompanhado.
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6: Bom dia a todos que nos acompanham para mais um programa da Prefeitura Municipal de Soledade. Nesse sábado, dia 30 de maio, a gente chega novamente com o prefeito Catânio, com um convidado especial para se dirigir à nossa comunidade, falar um pouquinho do que foi e o que está sendo feito. Primeiramente, muito bom dia, prefeito Catânio. Suas considerações iniciais à nossa programação.
7: Bom dia, Rodolfo. Bom dia a todos os ouvintes e a todas as pessoas que nos seguem pelas redes sociais e de uma maneira toda especial ao povo precioso Soledade. Está conosco hoje aqui o Marcelo Calegari, o secretário de obras, para falar um pouco, Marcelo, dos trabalhos, especialmente no interior, né? Que a gente sabe que o pessoal da Secretaria de Obras, nossos funcionários, tem trabalho com muito afinco, né? Muita disposição. É, nós estamos melhorando os serviços no parque de máquinas como um todo e a comunidade do interior tem sentido e visto a diferença da melhoria das estradas do interior, né? Então isso é muito, muito louvável quando a gente vai nas comunidades do interior. Seja numa festa, seja visitar as comunidades, algumas famílias, alguns moradores do interior, a gente recebe muitos elogios, né, pelo trabalho da Secretaria de Obras. Então quero estender esse elogio da tua pessoa a todos os funcionários da Secretaria de Obras pela essa dedicação e esse resultado positivo que o homem e a mulher do campo está sentindo com o trabalho da Secretaria de Obras. Mas passo a palavra para ti para fazer um relato dos trabalhos da Secretaria de Obras, né, das estradas que estão sendo melhoradas, que estão sendo executadas e também aquilo que nós temos de planejamento aí para os próximos dias.
8: Bom dia, prefeito Paulo Ricardo Catânio, bom dia, Rodolfo, bom dia, ouvintes da Tua Rádio Cristal. Uma satisfação sempre estarmos aqui para passar um pouco do nosso trabalho também. Agradecemos ao prefeito por as palavras aí, porque realmente temos que agradecer muito aos nossos servidores públicos, porque o trabalho está sendo feito com muito carinho, com capricho. Cada vez mais o pessoal está comprometido com o serviço público. E isso nos deixa contente de termos uma equipe tão boa na Secretaria de Obras hoje. Também temos que agradecer muito a administração, o prefeito Catânio Jonas, pela pelas condições que tem nos dado, desde a investimento que teve na Secretaria de Obras, que está tendo na Secretaria de Obras, onde já veio 9 máquinas novas para a Secretaria. Agora, nos próximos dias também, né, prefeito, está chegando mais 5 caminhões novos aí, onde vamos conseguir fazer cada vez mais e melhor. Isso nos deixa muito feliz por poder atender então, com tanta dignidade assim, o pessoal do interior. Assim como eu venho do interior, a gente sabe das necessidades do produtor de leite, às vezes que precisa do empedramento na estrada da sua leitaria. Então a gente sempre tenta fazer, esse é apenas um exemplo, né? A gente sempre tenta ajudar essas pessoas. Inclusive, falando dos trabalhos feitos, essa semana fizemos o empedramento, terminamos na região do Boqueirão do Butiá, empedramento onde havia muito tempo, o produtor de leite pedia o empedramento, fizemos uma parte de empedramento lá no Boqueirão do Butiá, onde serviu não apenas para um produtor de leite, mas para uma comunidade, né? São vários, em torno de 20 moradores que moram ali, que vão ter uma estrada em condições de sair quando precisarem, o caminhão do leite vai poder vir, caminhão de ração, enfim, todas as necessidades da comunidade. Mas também patrulhamento nas estradas gerais, damos prioridade nessa época, que estamos chegando próximo ao inverno, estradas gerais, como fizemos agora por último, essa semana, a região da Cerca, da Raia da Pedra e do Pinhal, apenas a estrada geral e algumas vicinais que podem ser feitas na época, porque na época de inverno, o pessoal do interior sabe que tem algumas vicinais, é melhor não mexer devido ao clima, né? Que é difícil dela secar. Mas também, agora nessa semana que vem, agora nós vamos entrar na região da Cerca Velha, fazendo empedramento também, algumas são em torno de 14 a 15 pontos naquela estrada da Cerca Velha, até na divisa que temos com o Lagoão e Tunas, onde vai ser feita a melhoria, né, prefeito? Né? Então, inclusive, tem algumas máquinas terceirizadas ajudando para nós conseguirmos fazer mais pelas pessoas. Então, a gente está sempre trabalhando muito nas Secretaria de Obras também, vários serviços pequenos de bueiros também, que foi feito na Cascata, ajudando produtores essa semana. Tem um empedramento que está em andamento para um produtor de leite dentro da parte de onde ele trata os animais ali, na região da Cascata também. Atoleiras também, criou uma atoleira também na Boa União, fizemos ele. Então, a gente está fazendo sempre mais e melhor, tentando sempre agradar ao máximo que a gente pode, porque o nosso interior está em um processo de expansão, de crescimento, que nos deixa muito contentes. Isso, a Soledade está mudando de patamar, né? A Soledade está crescendo muito, o interior crescendo, a área urbana está crescendo. Na área urbana também temos várias frentes de trabalho, onde a gente faz serviço com muito capricho também. Como exemplo, a gente faz alguma tubulação onde tem no passeio, principalmente. A gente faz o conserto de tubulação quando ela quebra, né? Faz a calçada, a gente procura deixar sempre em condições para o pedestre caminhar. Também tem alguns pedidos de lâmpada. Ultimamente foi falado por alguns vereadores. A gente agradece até aos vereadores quando levanta essas questões para nós, aí, porque isso nos ajuda, né? Para que a gente faça um trabalho ainda melhor ainda. Estamos investindo também, temos que parabenizar a administração, onde está sendo programado para fazer uma licitação para compra de um caminhão que tenha o elevador, que leva aquela cesta que leva o servidor que troca a lâmpada, né? Mais alto, para a gente poder fazer essas, dar um exemplo da praça da Ipiranga, né? O pessoal, moradores da Ipiranga, sabem que há dias está queimado lá, o nosso caminhão não alcança lá, né? Nós dependemos de caminhão terceirizado para fazer, né? Então, às vezes se torna difícil, mas quando tivermos esse caminhão novo que tem esse alcance, aquilo não vai acontecer. Então, gostaríamos de pedir assim para a população que tiver uma lâmpada queimada na frente da sua casa, nos informe, porque mesmo nós estamos fazendo em torno de 2 noites por semana, prefeito, uma ronda no município, na área urbana, para detectarmos as lâmpadas queimadas, que não chega às vezes para nós essa informação. Mas sempre que chega, a gente faz a troca, às vezes de imediato, no mesmo dia, ou o mais rápido possível que a gente consegue. Então, colocar isso para o senhor, como prefeito, a gente sabe que estamos sempre tentando fazer o máximo que a gente pode, o mais rápido e cada vez melhor, sempre atendendo a comunidade de um modo geral, né?
7: Bom, o Marcelo está aqui, nosso secretário de Obras. Você tocou num assunto que eu acho que é importante nós fazermos um comentário. Quando as pessoas levam até nós, né, apontam algum serviço que deve ser realizado por parte da municipalidade como um todo, mas especialmente agora falando da Secretaria de Obras, seja na cidade ou seja no interior, nós não enxergamos isso com uma crítica. Nós enxergamos isso com bons olhos, porque quando a pessoa está apontando uma necessidade, né, que aquela comunidade ou aquele bairro, aquele morador está vislumbrando uma necessidade de um serviço melhor por parte da prefeitura, nós só temos a agradecer, porque o nosso papel, a nossa função é exatamente resolver os problemas, né? Então, que as pessoas fiquem bem à vontade, né, de levar até nós os problemas, as melhorias que tem que ser feito, porque nós enxergamos isso, repito, com bons olhos, no sentido que facilita também, né, muitas vezes as demandas não chegam até a Secretaria de Obras, e quando chegam até nós, facilita o trabalho e também a tomada de decisões no sentido de priorizar aquilo que é mais urgente, porque ao mesmo tempo nós não conseguimos fazer tudo. Então, nosso agradecimento à população do modo geral. Mas você fez um relato breve, né, de algum, especialmente do serviço no interior e também algum serviço no perímetro urbano. Eu quero voltar a um problema que é de muitos anos e ele vem se repetindo, né? Que é a questão da estrada da Cerca Velha. Todos nós sabemos que nós já tivemos várias audiências junto ao governo do estado, junto ao DAER, junto à Secretaria Estadual do Transportes, para que nós possamos estadualizar a estrada Soledade até o Lagoão, que é a famosa estrada Cerca Velha, assim chamada, para que o estado possa, né, asfaltar essa estrada, né? Então, o acesso entre municípios, né, é de responsabilidade do estado. Então, enquanto que não existe esse asfalto, a realização do asfalto entre Soledade e o município do Lagoão, né, essa responsabilidade da estrada fica por parte do município Soledade, Barros Cassal e Lagoão. Nós somos sabedores, né, das dificuldades de Barros Cassal, Lagoão, tanto o prefeito de Barros Cassal como o prefeito de Lagoão, dentro do possível, nos auxilia, mas, né, o município que mais procura manter a estrada em boas condições é a Soledade, né? E nós temos um problema muito sério naquela estrada, que é o solo, né? Que é um solo que ele é um solo que muito mole, né? Que com a chuva ele trabalha muito fácil, principalmente com a carga pesada de caminhões, etc, né? E hoje a Cerca Velha, né, essa estrada Cerca Velha, é uma estrada muito utilizada. Existe um movimento intenso naquela estrada. E isso é fruto do trabalho e da produção que nós temos em todo esse período, seja pelo agricultor, seja pelo pecuarista, seja agora pela situação da avicultura, que nós temos aviários ali naquele caminho, nós temos trabalhadores que vêm do município de Lagoão através de ônibus, transporte diários, de duas turmas, né? Dois ônibus, dois turnos que trabalham. Enfim, nós temos que manter essa estrada em boas condições, assim como as demais. Mas ali, inclusive, nós tivemos uma reunião há poucos dias com a representação de alguns produtores, onde que foi apontado pelos produtores alguns pontos chaves, né? Que tem mais dificuldade da travessia, em função agora, no inverno, com as chuvas, né? Então, nós fizemos esse estudo, Secretaria de Obras, como você já falou, para que nós possamos fazer um trabalho mais intenso com as máquinas da prefeitura. Inclusive, nós vamos contratar algumas máquinas terceirizadas para intensificar esse trabalho, para fazermos um trabalho de base, né? Que é o trabalho de base? O empedramento. E desde já agradecemos também aos produtores, né, que cederam o material de suas propriedades para que nós possamos retirar esse material das propriedades dos agricultores para nós levarmos até as estradas e fazermos esse trabalho de base, né? Que é o empedramento, porque muita, se não fizer uma boa base, a estrada não tem como se manter. Então eu gostaria que você falasse como vai ser executado esse trabalho aí na Cerca Velha, para que a gente evite, né? Principalmente para os trabalhadores que vêm do município de Lagoão trabalhar na Vibra, né? Que eles não percam um dia de trabalho em função da estrada não estar em boas condições.
8: É, exatamente, prefeito. Lembrando, então, são mais de 70 pessoas que vêm do Lagoão trabalhar na Vibra, né? Então, a gente nunca cansa de falar da Vibra, né? Como a Vibra está mudando, não só a Soledade, né? Como a região dentro de um todo, né? E falando do empedramento, vai ser colocado em pedra, né? Porque onde tem esses atoleiros, começa a formar no inverno. Quem mora, usa a região, sabe que ele forma esse ano inverno num lugar, no inverno que vem em outro lugar. Não é a primeira vez que nós vamos lá fazer esse tipo de empedramento, né? Mas sempre tem que estar sempre fazendo para manter aquela estrada boa. Então, esses pontos que vamos fazer, algumas baixadas vai ser levantado mais, né? Até para a água ter mais, para ela escoar, para sair da estrada. Porque a água, às vezes, na estrada acumulada, aquela forma esses atoleiros, né? Então, vamos colocar uma camada boa de pedra, quantia que for preciso, e por cima das pedras aquele resíduo do asfalto, até que o prefeito conseguiu através do Dyer, né, aqui da ERS, que vai a 332, né, que liga a Arvorezinha. Nós temos esse material todo, é importante falar, nós depositamos no parque de exposições esse material para ser usado exclusivamente na estrada, assim como o prefeito nos pediu, né? Então está, vai ser usado na região da Cerca Velha uma grande parte desse material para revestirmos essas pedras, que são pedras brutas, né, que a gente coloca na estrada, para que ela fique boa para a trafegabilidade, né? Então, esperamos que o tempo nos ajude, que dê tudo certo lá e que fique bom, né? Que a gente consiga fazer um trabalho bom aí, como aquele pessoal nos pediram aquele dia lá no seu gabinete, né? Então, a nossa intenção sempre é fazer mais e melhor.
7: Muito bem, Marcelo, muito obrigado. Agora eu passo ao Rodolfo para nós darmos continuidade ao nosso programa.
6: E a continuidade, prefeito Catânia, é uma troca de assunto, mas que não menos importante. Ontem, dia 29, sexta-feira, que nem diria, caiu na conta, ou seja, o pagamento da folha do mês de maio. E tem um fator diferenciado aí que o prefeito Catânia também trouxe para nos explicar.
7: Exatamente, né? Na folha de pagamento no mês de maio, houve um acréscimo de valores para os funcionários, né? Fruto de um trabalho conjunto da Prefeitura Municipal, juntamente com os vereadores, né, para que nós possamos valorizar o nosso funcionalismo como um todo. Eu estou falando da Lei Municipal 4.609, né, que reconhece, no âmbito do município de Soledade, a contagem do tempo de serviço compreendido entre 28 de maio de 2020 e 31 de dezembro de 2021, período cuja contagem havia sido suspensa pela Lei Complementar Federal 173/2020. O que significa isso? De maio de 2020 a dezembro de 2021, todos os funcionários públicos, seja do governo federal, estadual e dos municípios, tiveram o seu plano de carreira congelado, tiveram todas as suas vantagens, por, né, naturais que acontecem do previsto do plano de carreira do funcionalismo congelado, ou seja, deixaram de receber promoções, né, que está prevista na própria lei do plano de carreira. Eu acredito que foi uma lei injusta, né? Na época do Covid, né? Porque eu fui a teoria dizia mais ou menos isso, que teria direito somente aquele funcionário que estivesse exposto ao Covid, à vida. E eu me pergunto, na minha concepção, no período do Covid, todas as pessoas estavam expostas ao perigo, né? Para pegar o Covid, bastava estar vivo, né? Então, todas as pessoas tinham que ter cuidado, e não apenas os funcionários da prefeitura, né? Então, não tem como você dizer que o funcionário lá, o enfermeiro, podia pegar, mas o motorista não ia pegar. Todos estavam expostos, até em casa, você poderia pegar o Covid. Então, foi modificado essa interpretação através de uma nova lei federal que autorizou aos municípios, né, corrigir essa grande injustiça para com todos os funcionários públicos. E nós, no município de Soledade, imediatamente, quando essa lei federal autorizava o prefeito, eu encaminhei um projeto de lei na Câmara para nós corrigirmos essa injustiça. Portanto, neste mês de maio, né, foi pago o descongela do plano de carreira dos funcionários, uma mudança de classe, triênios e assim por diante. Portanto, houve um acréscimo no salário, né, variável, né, dependendo de cada funcionário, mas houve um acréscimo em função que a Prefeitura de Soledade, né, está reconhecendo e pagando este direito dos funcionários públicos municipais, pago, já foi pago na folha de pagamento no mês de maio. Também dar uma outra boa notícia aos funcionários da prefeitura, que o 13º sempre é pago na primeira parcela e a segunda parcela. A primeira parcela, por lei, pode ser pago até o mês de novembro. E a segunda parcela tem que ser paga no último mês do ano, mês de dezembro. Nós, na prefeitura, nós antecipamos o pagamento do 13º para o mês de junho. Então, nós temos a previsão de pagarmos a primeira parcela do 13º no dia 15 de junho para todos os servidores públicos municipais, os que estão ativos, trabalhando, e também para os funcionários aposentados e pensionistas da Prefeitura de Soledade. É uma forma que nós temos aí de reconhecer, agradecer e valorizar o trabalho de todos. Também, né, nós temos a questão da insalubridade para os funcionários da prefeitura, aonde que alguns funcionários recebem insalubridade e outros não. Por quê? Porque quem define quem vai receber, tem direito à insalubridade, seja na prefeitura ou numa empresa particular, em qualquer lugar, é sempre a LTCAT, né? Que é um laudo técnico feito por profissionais da engenharia do trabalho que vão definir, né, no seu local de trabalho se dá, tem direito à insalubridade, né? Se não tem direito e se tem, se a insalubridade é média, que é 20%, ou nível elevado, que é 40%. Então, nós encaminhamos esta semana para a Câmara de Vereadores o LTCAT, né, para ser aprovado pelos vereadores, e na folha de pagamento do mês de junho nós vamos fazer as correções. Ou seja, aqueles que terão que... teve alguns funcionários que não recebiam insalubridade, algumas categorias, e vão ter que receber 20%. Por sua vez, tem alguns que não que recebiam 20% e vão receber 40%, que é o caso dos serviços gerais. A pessoa que limpa a escola, limpa o posto de saúde, faz merenda, os serviços gerais, a partir de junho vão receber 40% na sua insalubridade. Assim como também teve apontamentos nessa LTCAT que quem tinha caso de receber 20%, o LTCAT diz que essa pessoa não teria mais. Mas, enfim, é um estudo técnico que o prefeito tem que obedecer, assim como também o Poder Legislativo. Então, a partir do mês de junho, também teremos algumas alterações, sempre respeitando o direito, né, que todo funcionário deve ter.
5: Obrigado, prefeito, por essas informações, porque a gente quer ter mais um assunto. Nós temos mais 4 minutinhos aqui antes do convite, prefeito. Mas eu vejo aqui na sua pauta Dia do Desafio, e eu quero falar sobre o Dia do Desafio bem específico, porque gerou muitas curtidas, gerou muita movimentação nas nossas redes sociais. A terceira idade, a melhor idade no Dia do Desafio. Toda a nossa comunidade mobilizou, prefeito. Até o prefeito Catani está nesse vídeo, junto com o pessoal do Promoat. Nos fale um pouquinho. Dia do Desafio, se movimentar, exercício físico, vitalidade com o Promoat.
7: Olha, esse Dia do Desafio, né, anualmente o SESC realiza, acho que em todo o Brasil, dia desafio e tem essa oportunidade de mostrar, né? E esse ano especialmente com o grupo do Promoat lá no parque, né? Fizeram ginástica, enfim, lá com os professores de educação física, eu tive a alegria de estar presente e a gente fica feliz, né? De ver esse pessoal se movimentando. Mas, além disso, eu quero também aqui reafirmar, né? Especialmente para os grupos da terceira idade no município de Soledade, essas queridas pessoas, as pessoas que eu tenho o maior carinho, maior admiração, as pessoas da terceira idade, né? Que nós vamos, estamos trabalhando aí para termos uma academia de, do município de Soledade para os grupos da terceira idade, né? Então, né, pegando o gancho do dia desafio, nós vamos ter o dia do desafio todo dia em Soledade para os grupos da terceira idade, no sentido de se movimentar e fazer exercício físico, porque, né, exercício físico é saúde.
5: Importante incentivo. E para a gente fechar, o convite especial, pois temos uma festa importante no interior do município de Soledade, que é aquele churrasco servido na mesa, a questão religiosa também pela parte da manhã. Nos fale desse evento, prefeito.
7: Exato. O nosso interior, né, como é bom a gente ir nas festas do interior, né, uma melhor que a outra. E esse final de semana, no domingo, teremos a grande festa da Nossa Senhora do Caravaggio na comunidade da Raia da Pedra, né? No domingo agora. Tá? Então todos estão convidados aí para estarmos lá na Raia da Pedra. Me despeço, desejando a todos um bom final de semana e que Deus continue nos abençoando com saúde e disposição ao trabalho.
5: Muito obrigado, muito obrigado, prefeito Catânia, ao Marcelo Calegari, secretário de Obras. No sábado que vem a gente está aqui novamente trazendo o que está sendo feito e projetado pela nossa comunidade no programa Terra de Gente Preciosa da Prefeitura Municipal de Soledade. Grande abraço.
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caros irmãos e irmãs da nossa paróquia Nossa Senhora da Soledade, caros ouvintes da tua rádio, nossa saudação franciscana de paz e bem. Hoje, dia 30 de maio, sábado, iniciamos o nosso momento de oração traçando em nós o sinal da cruz. Em nome do Pai, do Filho e do Espírito Santo. Amém. Ouviremos agora o Evangelho proposto para este final de semana, na festa da Santíssima Trindade. O Evangelho é de João, capítulo 3, versículo 16 a 18. Deus amou tanto o mundo que deu o seu Filho unigênito para que não morra todo o que nele crê, mas tenha a vida eterna. De fato, Deus não enviou o seu Filho ao mundo para condenar o mundo, mas para que o mundo seja salvo por ele. Quem nele crê não é condenado, mas quem não crê já está condenado, porque não acreditou no nome do Filho unigênito. Palavra da salvação. Glória a vós, Senhor. Caros irmãos e irmãs, nós celebramos nesse final de semana

aniversário costuma se fazer a coroação da Nossa Senhora, a coroação de Maria. E olhando também para o Evangelho, o próprio Evangelho nos diz que Deus ama, nos ama tanto, ama muito, que enviou o seu Filho para que todo aquele que nele crê tenha a vida eterna. Deus nos dá a vida eterna. Por isso ele nos mandou o seu Filho, porque ele nos ama muito. Deus nos envia o seu Filho. E por isso que nós devemos, como diz no Evangelho, sempre acreditar no nome do Filho unigênito. E ficamos por aqui assim e vamos rezando. Rezando pela nossa família, rezando pelo nosso almoço, rezando pelo próximo mês que já vai iniciando também, dizendo: Pai nosso, que estais no céu, santificado seja o vosso nome, venha a nós o vosso reino, seja feita a vossa vontade, assim na terra como no céu. O pão nosso de cada dia nos dai hoje, perdoai as nossas ofensas, assim como nós perdoamos a quem nos tem ofendido. E não nos deixeis cair em tentação, mas livrai-nos do mal. Amém. Rezamos a nossa mãezinha, recordando também a comunidade Nossa Senhora do Caravaggio, que está em festa nesse final de semana, estava celebrando também seu tríduo. Então assim rezemos a nossa mãe, finalizando o mês das mães. Ave Maria, cheia de graça, o Senhor é convosco. Bendita sois vós entre as mulheres e bendito é o fruto do vosso ventre, Jesus. Santa Maria, Mãe de Deus, rogai por nós, pecadores, agora e na hora de nossa morte. Amém. Vamos às programações da semana. Hoje, sábado, dia 30, 14h30, celebração na comunidade Nossa Senhora Aparecida, Fazenda Tarumã. 16h, celebração na comunidade São Roque, Espraiado. 19h, celebração eucarística da Igreja Matriz. No domingo, 9h, celebração na Igreja Matriz. 10h30, missa festiva em honra a Nossa Senhora do Caravaggio na comunidade Arraia da Pedra. 10h, celebração na comunidade Bom Senhor Bom Jesus. 19h, celebração na Igreja Matriz. Também estão abertas as campanhas de agasalho e cobertas na nossa paróquia. Procure a secretaria paroquial e faça a sua doação. Também queremos comunicar que foi lançado um ônibus pela secretaria paroquial da paróquia Nossa Senhora da Soledade. Um ônibus é para ir para a minha ordenação presbiteral, onde eu serei ordenado padre, que será dia 25 de julho, 25 do 7. Que gostaria de participar desse momento tão especial na minha vida, na minha vocação? Procure a secretaria paroquial para mais informações. Também gostaríamos de comunicar a agenda da paróquia Nossa Senhora dos Navegantes de Mormaço. No domingo, dia 31, haverá missa com o sacramento do Crisma, na matriz Nossa Senhora dos Navegantes, às 15h, lá em Mormaço. E vamos ficando por aqui, pedindo a bênção de Deus. O Senhor esteja convosco, Ele está no meio de nós. Que Deus Todo-Poderoso nos abençoe e nos conduza nesse dia. Em nome do Pai, do Filho e do Espírito Santo. Amém. Paz e bem.

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12: Muito boa tarde, 12 horas e 13 minutos, dia 30 de maio, finaleira de mês, estamos chegando na metade do ano. João Alberto de Souza, obrigada pela conversa. João Alberto estava aqui me fazendo companhia até começarmos o programa Hora do Recado. Hoje então, dia 30 de maio, sabadão. Tempo nublado, né? Enferruscado, 16 graus é a temperatura. E nós estamos dando início ao programa Hora do Recado de hoje. Eu sou Carolina Diongo e vamos juntos até a 1 hora da tarde. E de imediato o povo quer saber a previsão do tempo, como vai se comportar o tempo para hoje e o final de semana. Kátia Valente.
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14: Olá, pessoal, amigos e ouvintes aqui da Rádio Cristal. Temos um final de semana que tem bastante umidade prevista, pelo menos neste sábado. Tem muita nebulosidade aqui sobre a nossa região, sobre toda a metade norte do estado, leste também. E com isso ainda há condições para algumas chuvas, ainda que de forma mais isolada. Com relação às temperaturas, neste sábado a máxima não deve passar dos 19 a 20 graus por aqui. Ou seja, a gente não tem tido oscilação nas temperaturas ao longo dos últimos dias, justamente por causa dessa umidade que predomina e que não deixa com que os termômetros oscilem muito. No domingo, o dia começa com mínimas entre 10 e 12 graus, ligeiramente frio, mas nada intenso. Na tarde de domingo, a máxima chega a 18, 19, dá uma diminuída com relação a ontem, mas é pouca coisa. E ao longo do domingo, podemos ter sim até a presença do sol, porque a nebulosidade consegue diminuir um pouco, a umidade diminui um pouco. Para a semana que vem, os prognósticos indicam que para boa parte da semana, os dias serão um pouco mais de tempo estável, né, do que a instabilidade predominando. Já com relação às temperaturas, a gente não tem muita mudança, assim, no padrão. Ou seja, vamos seguir com as temperaturas máximas, né, tanto as mínimas quanto as máximas observadas ao longo das da última semana. Com a previsão do tempo, Kátia Valente.
12: Muito bem, obrigada, Kátia Valente. E o Instituto Clima Tempo nos diz que hoje terá sol com muitas nuvens no período da manhã, foi o que aconteceu, e à tarde tem previsão de pancadas de chuva. À noite, conforme o Instituto Clima Tempo, não chove. Temperatura mínima 13 graus, a máxima será de 18, 19 graus, a sensação térmica neste momento é de 13 graus. E nos municípios próximos à Soledade, nós temos Ibirapuitã, neste momento, com 15 graus, Mormaço, 14 graus, nos municípios próximos de Soledade.
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12: Funerária Central informa nota de falecimento e convite para enterro. Filhos: Neiva, Neide, Salete, Gilson, Terezinha, Marilurdes, Marinês em Memoriam, Ivolete, Dorley, Dorlan e Rosemary, genros, noras, netos, bisnetos, irmãos, cunhados, sobrinhos e demais familiares comunicam com pesar o falecimento de Laide Gaspar Brandeleiro, ocorrido hoje no Hospital Frei Clemente, em Soledade. Seu corpo está sendo velado e recebendo homenagens na Capela Nossa Senhora do Caravaggio, na comunidade da Raia da Pedra, interior de Soledade. A cerimônia religiosa será hoje às 15h30 e o sepultamento também hoje às 16h30 no cemitério da família Lima, na mesma comunidade. Por mais esse ato da fé cristã, a família enlutada antecipa agradecimentos. Noticiamos com pesar o falecimento de Laide Gaspar Brandeleiro, ocorrido hoje no Hospital Frei Clemente. Serviços fúnebres a cargo da Funerária Central, com um plantão permanente na Júlio de Castilhos, 610, ao lado do hospital. Telefone para contato é o 3381-3960 ou 99999-4669. 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
12: Doze horas e 18 minutos, continua 16 graus a temperatura.
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12: E atenção para os documentos encontrados que estão aqui na portaria da tua Rádio Cristal. Uma carteira de habilitação em nome de Diego Souza Fernandes, RG em nome de Everton da Silveira, RG em nome de Genilson Tavares Silva, RG em nome de Valdir de Brum Gomes e RG em nome de Amanda de Andrade Freitas. Se você conhece essas pessoas ou você mesmo perdeu seus documentos, pode vir aqui na portaria da tua Rádio Cristal para retirá-los. E o Sindicato dos Trabalhadores Rurais de Soledade e Mormaço informa. O departamento técnico está realizando projetos para custeio de inverno. E o sindicato também informa que se você ainda não fez a declaração do imposto de renda, precisa fazer. Estão obrigados a declarar aqueles agricultores que têm a renda bruta superior a R$ 177.920 em 2025 ou possuem bens avaliados a R$ 800.000. Aposentados e pensionistas que ultrapassarem a renda de R$ 35.000 em 2025 também estão obrigados a fazer a declaração do imposto de renda. E atenção, todas as terças-feiras não há atendimento no setor técnico, já que a profissional neste dia está dedicando-se ao Programa Nacional de Crédito Fundiário.
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12: E o clássico cachorro quente da Acessol acontece no dia 13 de junho, no sábado. Maravilhoso cachorro quente beneficente da Acessol, Associação de Cegos de Soledade. O valor é R$ 18,00 e o horário para retirada é das 9 da manhã às 3 horas da tarde. A retirada é aqui no Salão Paroquial, na Igreja Matriz. Contato, se você tem interesse de conversar com o pessoal da Acessol. Telefone é o 99910-9389 ou 99234-3063. Cachorro quente beneficente da Acessol no dia 13 de junho. O valor é R$ 18,00.
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12: Se você está procurando emprego, atenção para esta oportunidade. O senhor Pedro Moraes procura um casal de senhores ou uma senhora responsável para auxiliar nas atividades do dia a dia da casa. A função é ajudar nos serviços domésticos e também no apoio à rotina da residência. Interessados podem entrar em contato com o seu Pedro nos telefones 99201-9209 ou 981-356773 ou ir direto na casa do seu Pedro, que é na Avenida Espumoso, número 481. Ótima oportunidade de emprego.
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12: E se você está à procura de um bom negócio, essa é uma ótima oportunidade. Vende-se uma capela no cemitério municipal aqui do município, contendo 5 gavetas, todas em mármore. A capela é nova e o pagamento pode ser feito em até 3 vezes anualmente, um pagamento por ano. Interessados podem entrar em contato com o seu Pedro Moraes na Avenida Espumoso, número 481, ou entrar em contato pelos telefones 99201-9209 ou 981-356773.
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12: 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Um rápido intervalo e a gente já volta. Não saia daí.
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22: Meio-dia e 28 minutos.
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23: 16 graus.
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0: Muito bem, estamos de volta, 12 horas e 30 minutos e a nossa reportagem nos chama. Incêndio destrói residência na rua Laídes Borges. E quem tem as informações é ela, Kathleen Gox. Kathleen, o que está acontecendo por aí? Nos passe um panorama.
1: Muito bem, você que está nos acompanhando aqui na tua Rádio Cristal, falamos diretamente da rua Laídes Borges, no bairro Botucaraí, em Soledade, trazendo informações sobre um incêndio de residência registrado no início da tarde desse sábado aqui na rua, segundo as informações repassadas pela Corporação de Bombeiros, que inclusive está aqui no local. Bombeiros estão por aqui. Esse incêndio começou no fim da manhã ainda, por volta das 10 para meio-dia, um pouquinho antes, aqui nessa residência de madeira. Ainda de acordo com as informações, não existia ninguém no local no momento em que as chamas iniciaram. A Corporação de Bombeiros realizou todo o trabalho para tentar conter as chamas, mas em virtude também do material no qual a casa era feita, acabou sendo totalmente consumida pelas chamas. Nós vemos aqui alguns pontos de concreto, alguns tijolos que acabaram ficando. Ainda tem muita fumaça por aqui. Nós estamos trazendo as informações ao vivo do local, muita fumaça. Também o cuidado da Corporação de Bombeiros foi para que essa residência ao lado não acabasse sendo mais atingida pelas chamas. A gente vê ali algumas partes que foram consumidas, inclusive do forro, né, de PVC, que acabou sendo consumido aí, derretendo com o calor também que estava sendo levado a partir das chamas dessa residência, mas felizmente os bombeiros conseguiram fazer esse rescaldo e não deixar que essas chamas atingissem essa segunda residência ao lado. A informação é essa, uma casa totalmente consumida pelas chamas aqui no bairro Botucaraí, rua Laídes Borges. Ninguém ficou ferido, felizmente, não havia ninguém no local no momento do início das chamas. Inclusive, ainda não existem informações do que poderia ter ocasionado esse fogo por aqui. Trazemos essas informações ao vivo, lembrando que a Corporação de Bombeiros ainda está por aqui. A gente vê, inclusive, os profissionais nesse momento se arrumando. Também as chamas já foram contidas por aqui, também o rescaldo na segunda casa para que não acabasse sendo atingida também por essas chamas. Essas informações ao vivo aqui pela tua Rádio Cristal. Trazendo todos os detalhes, Kathleen Gox, no rádio e também nas redes sociais.
0: Muito obrigada, Kathleen Gox, está aí, né? Uma lástima, né? Incêndio que destruiu uma casa na rua Laídes Borges, aqui no município. Incêndio que aconteceu há poucos minutos e, como sempre, a tua Rádio Cristal estava presente no local.
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0: Muito bem, a moradora Zilá, lá do bairro Expedicionário, está reclamando que estão novamente sem água. Ao pessoal responsável, né, o pessoal da prefeitura responsável pela questão do abastecimento de água, a dona Zilá, lá do bairro Expedicionário, reclama que novamente estão sem água lá no bairro Expedicionário. E atenção para documentos encontrados que estão na portaria da tua Rádio Cristal. CNH em nome de Diego Souza Fernandes, RG em nome de Everton da Silveira, RG em nome de Genilson Tavares Silva, RG em nome de Valdir de Brum Gomes e RG em nome de Amanda de Andrade Freitas. Estávamos falando que estava sem água no bairro Expedicionário e há poucos instantes a Kathleen Gox também esteve lá no bairro Expedicionário para falar sobre esta falta de água, né? Então vamos ouvir mais uma vez a Kathleen Gox, que há poucos instantes esteve lá no bairro Expedicionário.
1: Bem, você que está nos acompanhando aqui na tua Rádio Cristal, chegamos na nossa programação diretamente do bairro Expedicionário, em Soledade, na rua Coronel Falkenbach, onde equipes de uma empresa terceirizada da Corsan estão realizando obras de esgotamento sanitário aqui na rua. No entanto, devido ao uso de maquinários por aqui e tivemos o rompimento de uma rede importante de abastecimento de água aqui para o bairro. Segundo as informações repassadas para a tua Rádio Cristal, esse rompimento foi devido a essas obras que, como vemos nas imagens, estão sendo realizadas aqui na rua. Devido a esse rompimento, tivemos um grande vazamento de água por aqui, que já teria sido solucionado devido às informações repassadas por essa equipe responsável aqui pelas obras de esgotamento sanitário no bairro Expedicionário. No entanto, o abastecimento de água ainda não foi normalizado. Segundo as informações repassadas para a tua Rádio Cristal, esse abastecimento de água em todo o bairro Expedicionário deve ser normalizado na tarde, por volta das 16 horas, 4 horas da tarde, podendo se estender um pouco mais ou até mesmo ser normalizado ainda antes. No entanto, a informação é essa. Nesse momento, abastecimento de água interrompido no bairro Expedicionário devido ao rompimento dessa importante rede de abastecimento aqui na rua Coronel Falkenbach. Ainda segundo as informações, as equipes já estão por aqui trabalhando. Em breve deve ser retomado esse abastecimento de água. No entanto, a previsão atual é de que essa situação seja normalizada por volta das 4 horas da tarde. A gente segue acompanhando toda essa ocorrência, essa informação de falta de água no bairro Expedicionário, e o motivo então é esse: as obras de esgotamento sanitário com a utilização de maquinários acabaram atingindo um importante trabalho, um importante cano, né? Uma importante rede de abastecimento de água aqui no bairro Expedicionário. A gente vai retornar aqui na programação com mais informações assim que tivermos, mas a informação no momento é esse. Rede de água interrompida, abastecimento de água interrompido devido ao rompimento dessa rede aqui na rua Coronel Falkenbach, no bairro Expedicionário. A gente vê as equipes trabalhando também nesse local aqui. A passagem de veículos está trancada nesse momento. A informação é essa, a gente segue acompanhando essa ocorrência por aqui. Abastecimento normalizado por volta das 16 horas, 4 horas da tarde. As informações para a tua Rádio Cristal, Kathleen Gox.
0: Muito bem, obrigada, Kathleen Gox. Kathleen Gox está mil pelo Brasil hoje, né? Vai para lá, vem para cá. Sempre atualizando aí o setor de jornalismo, trazendo as principais informações aqui da nossa Soledade.
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0: Amanhã, grandiosa festa na comunidade da Raia da Pedra. Mais uma comunidade celebrando, né? Mais uma comunidade em festa com a programação super especial. 10h30 tem a missa. Às 12 horas, meio-dia, com o almoço servido na mesa. À tarde, reunião dançante com eles. Chiquito e Bordoneio, baita grupo, com muita música boa para você dançar e se divertir. E logo em seguida, o sorteio da rifa São Entre Amigos. Você não pode perder. A comunidade pede para que você leve pratos e talheres para desfrutar ainda mais desta super festa. Comunidade da Raia da Pedra, no interior aqui do município, com a sua tradicional festa. E amanhã, tua Rádio Cristal estará presente com ele. João Gabriel Nunes estará na cobertura especial desta festa.
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0: O senhor Juliano Severo da Silva está à procura de uma oportunidade de trabalho como motorista. O Juliano é habilitado nas categorias C e D. Profissional disponível para serviços na área de transporte com responsabilidade e comprometimento. Interessados podem entrar em contato através do telefone do Juliano, que é o DDD 49 99981 9539. DDD 49 99981 9539. Se você busca um profissional para trabalhar como motorista, o senhor Juliano Severo da Silva está procurando esta oportunidade.
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0: Funerária Central informa, nota de falecimento e convite para enterro. Filhos: Neiva, Neide, Salete, Gilson, Terezinha, Marilurdes, Marinês e Memória, Ivolete, Dorley, Dorlan e Rosemary, genros, noras, netos, bisnetos, irmãos, cunhados, sobrinhos e demais familiares, comunicam com pesar o falecimento de Laide Gaspar Brandeleiro, ocorrido hoje, dia 30 de maio, no Hospital Frei Clemente, aqui em Soledade. Seu corpo está sendo velado e recebendo homenagens na capela Nossa Senhora do Caravaggio, na comunidade da Raia da Pedra, no interior do município. A cerimônia religiosa será hoje, às 15h30, e o sepultamento também hoje, às 16h30, no cemitério da família Lima, na comunidade da Raia da Pedra. Por mais esse ato da fé cristã, a família enlutada antecipa agradecimentos. Noticiamos com pesar o falecimento de Laide Gaspar Brandeleiro, ocorrido hoje no Hospital Frei Clemente, aqui em Soledade. Serviços fúnebres a cargo da Funerária Central, com plantão permanente na Júlio de Castilhos, 610, ao lado do hospital. Telefone para contato é o 3381-3960 ou 99999-4669.
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0: 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Muito bem, agora são 12 horas e 55 minutos. Vamos encerrando o programa Hora do Recado deste sabadão, dia 30 de maio, finaleira de mês. Obrigada a todos pela companhia, pela sintonia e desejo a todos um ótimo sábado e um excelente domingo. Paz e bem.
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5: Boa tarde, moçada. Começando aqui o programa A Voz do Trabalhador. As informações do seu Sindicato dos Trabalhadores Rurais e Soledade Mormaço. Informações dessa semana que passou. Teremos aí a agenda do presidente Alessandro Gasparin, as informações da FETAG com o presidente Eugênio Zanetti, a dica da Joana e um assunto muito importante que é a declaração anual de rebanho com a Inspetoria Veterinária através da inspetora Isadora Correia. Mas, gente, tudo isso depois do nosso bloquinho de comerciais, porque temos aniversariantes e tudo mais, tá bom? Não saia daí, tá começando a informação.

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1: Boa tarde, Paulo. Boa tarde a todos os associados, ouvintes aqui do programa Voz do Trabalhador. A semana com bastante atividades, tivemos já na segunda-feira, né, embora nós aqui de Soledade nós não estivemos presentes, mas o conjunto sindical, através da nossa federação, que representa todos os sindicatos, mas sindicatos vizinhos aqui com agricultores e dirigentes sindicais, estiveram em Santa Cruz do Sul fazendo uma manifestação em defesa dos produtores de fumo, né, nossos produtores de tabaco. Nós temos ainda em Soledade, sim, alguns agricultores de trabalho, né? Então, estavam representados por aquela multidão de pessoas, de agricultores e dirigentes lá da nossa federação, que se pronunciaram, né, e fizeram esse manifesto buscando um reconhecimento e uma valorização do produto, né, junto às fumageiras lá em Santa Cruz do Sul. Há 2 anos atrás, o fumo, então, ele era vendido, tinha um valor bastante considerável, onde que não havia nem a classificação, a empresa chegava e levava como estava no galpão, né? E agora então está tendo um rigor maior na classificação, mas o impacto maior é a desvalorização do produto.
2: Né? Questão então, financeira, né?
1: Questão financeira, né? Que impacta aí para os agricultores, porque os custos eles acabaram se elevando, e agora, então, sofre um impacto no momento da comercialização.
2: Outra questão importante que eu acho, antes a gente via os dias da semana, onde o senhor teve que correr bastante aí, presidente, a PL 5122 foi muito falada essa semana, o pessoal não está contente, a FETAG não está contente com o atendimento, a importância que a PL 5122 merece. Mas mesmo assim, houve um avanço essa semana.
1: Quarta-feira, né? Isso, né? Então, a audiência lá em Porto Alegre, né? Com a participação do presidente Eugênio, tratando nas renegociações da dívida dos agricultores, as coisas não acontecem da forma como o agricultor espera e muito menos como nós do sindicato e através da federação, a FETAG, o Eugênio e o Cálidon também que estavam em Brasília e os deputados também que apoiam o movimento sindical e defendem esse projeto de lei sobre a securitização das dívidas acontece de formas lentas e a pequenos avanços, mas o que se consegue é dado a cada vez um passo a cada vez. Então vamos aguardar ainda mais desdobramentos e que tenhamos êxito nessa conquista, nessa busca pela securitização da dívida dos nossos agricultores.
2: As demais atividades do sindicato.
1: Então, tivemos na segunda-feira realizando visitas aí na região de Santa Terezinha, Mato Alto, né, onde foi muito bem recebido pelos nossos associados. Na terça-feira, então, estivemos aqui no sindicato, dando expediente ao sindicato, né, conversando também com associados que ali estiveram. Na quarta-feira, estivemos no Pontão da Boa União, juntamente com o nosso tesoureiro Luiz Carlos Luce, né, o Cal, todo mundo conhece. Então, tivemos também por lá visitando muitos associados, onde também, mais uma vez, nosso agradecimento pela recepção que esses associados tiveram conosco, né? E falamos, né? A gente busca aí, então, esse diálogo, essa aproximação com os associados, mostrando todo o trabalho que o sindicato faz e mostrando também a realidade da nossa entidade. E aí, né, fazendo convite para aqueles que estavam com alguma pendência, né, então que vier, não são todos, mas alguns, né, para a questão da documentação que precisa, a pendência que a gente fala é a assinatura do seguro de vida que nós temos no sindicato, né, que está todo associado, então ele ganha esse seguro de vida, mas é preciso que ele venha retirar uma foto e também fazer a assinatura dessa apólice de seguro, né? E aí, isso nós vamos buscar, então, ir até as famílias, conversar, então, com os associados, para que venham até o sindicato e regularizem essa situação cadastral, né? E então, pessoal, muitos já vieram, já na quinta, ontem também, né? Já estavam no sindicato, então está tudo certo, tudo apto, né? Participando do seguro. E ontem, né? Na quinta-feira, nós tivemos lá no sindicato, também rezando o expediente, e hoje da mesma, e ontem, né, da mesma forma, né, já projetando a próxima semana, onde também temos atividades, teremos reunião da regional, também teremos na terça-feira um trabalho aí, melhorando nossas mídias sociais, né, buscando as parcerias. Então, são trabalhos do dia a dia que vem acontecendo. Também, Paulo, lembrar aqui que tivemos no dia 28 e 29, em Passo Fundo, uma formação, uma capacitação de lideranças e dirigentes sindicais, né? Onde veio o Instituto de Formação dos Sindicatos, porque era de Porto Alegre, veio e fez uma formação na regional. Então, um momento também bastante importante para o bom andamento das nossas entidades sindicais aqui na regional Passo Fundo.
2: Presidente, o que mais é de importante para a gente citar aqui nesta agenda dessa semana?
1: Bom, estamos entrando no mês de junho, julho, então temos as nossas festividades juninas, né, e também as julinas. Então, nós estamos nos preparando aí para o nosso encontro, ou melhor, nossa festa do Colônia Motorista, que acontecerá no dia 26 de julho, na comunidade de Santa Terezinha. Então, teremos esse momento festivo de celebrar, né, a essas duas categorias, os agricultores e também os motoristas. E nós teremos, né, Paulo, e aos associados, o sindicato promove também uma ação entre amigos, uma rifa, onde que semana que vem já estamos com os talões prontos e pedimos a colaboração, então, de todos os associados, para que venham até o sindicato, retirem um talão, ajudem a fazer essa comercialização, que é em prol da entidade de todos nós, né, que é o sindicato. Então, deixamos aqui o convite, né, para participarem e vir até o sindicato, né, buscar esses talões para nos auxiliar na venda. Também quero aqui lembrar, né, Paulo, teremos amanhã a festa na comunidade da Raia da Pedra. Queremos estar lá presentes, participando, e deixar aqui também o convite a todos para que prestigiem as comunidades, as festas das comunidades do interior, dos nossos associados. Essa troca de visita entre as comunidades é muito importante. Cada vez vamos nos fortalecendo e fortalecendo as nossas comunidades. Então, assim, eu quero agradecer, né, e convidar mais uma vez os associados, você, agricultor, agricultora, aposentado, que esteja aqui na cidade, né, venha até o sindicato, faça uma visita para nós, venha lá tomar um café, conversar. E também, se ainda não é associado, então se associar ao sindicato e usufruir dos benefícios, né, que nós temos convênio com várias empresas e entidades ligadas à área de saúde. Então venha conhecer, venha entender mais como funciona e ficar associado ao sindicato. Então também assim, queremos aqui, através do programa, fazer o nosso agradecimento publicamente, né, ao Paulo, que está aqui conosco, né, nesse período que esteve junto conosco no sindicato, onde que enalteceu e agradeceu a grande audiência do nosso. Nós aqui queremos agradecer a grande audiência do programa, né, com a participação e envolvimento do Paulo, né, essa voz marcante nas nossas vidas, nos lares dos nossos agricultores e de toda a comunidade em geral, né, que acompanha o programa do sindicato. O Paulo que tem essa grande trajetória de sucesso nos meios de comunicações, e que esteve e estará, né, também sempre conosco, mas no momento, né, se dedicando aos cuidados de saúde necessários, né, para ele. Então hoje também, nesse mês de maio, né, onde que o Paulo já havia comunicado, né, pela questão de ter esse cuidado, não estaria mais realizando o programa do sindicato. Nós entendemos, né, e aqui queremos agradecer, Paulo, essa dedicação, né, soubemos que ainda nos bastidores continuará nos auxiliando, né, e sempre será muito bem-vindo. Então aqui quero agradecer em nome da diretoria do sindicato, dos associados, né, toda essa parceria, esse aprendizado que nós tivemos junto contigo, né, nesse período que esteve conosco no sindicato. Fica o nosso agradecimento também em nome dos colaboradores, né, por toda a interação, né, porque é um trabalho em equipe para que as coisas possam acontecer. Então, Paulo, publicamente aqui o nosso muito obrigado e desejamos, né, um sucesso para ti, uma boa recuperação e fica sempre o sindicato de portas abertas para você e para todos que queiram nos auxiliar.
2: Também agradeço, né, Alessandro, porque a gente está sempre aprendendo. A vida é uma escola eterna, não adianta sempre, por mais que a gente tenha vivido dentro dos meios de comunicação, muita coisa eu aprendi também ali com o pessoal, justamente lidar com esse pessoal que é associado ao sindicato. O sindicato é uma entidade representativa, onde esse pessoal tem voz. O que seria, eles iam reclamar para quem o preço do tabaco se não houvessem os sindicatos. E aí vai, por aí uma série de... Então, eu também, esse período para mim foi muito bom, a gente fica à disposição sempre, né? Nunca se fecha portas, né? E a gente sempre trabalhou aí, procurou dar o melhor durante esse tempo que estivemos no sindicato.
1: Então nós agradecemos aqui ao Paulo, né? E também comunicamos que a partir do próximo programa estará conosco aqui, levando as informações, né? Fazendo, montando a programação do programa, o comunicador Marcos Vinícius Prates de Souza. Então eu quero aqui, Paulo, já agradecer a todos, né, pela participação e também desejar então a todos um bom final de semana.
2: Então, presidente Alessandro Gasparin, na agenda da semana. Segue a informação no programa Voz do Trabalhador. 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
1: Aqui é o Eugênio Zanetti, presidente da FETAG, passando aqui para atualizar as informações da semana, a semana intensa, mas de grandes avanços também no que diz respeito ao endividamento da agricultura. Tivemos avanços também na questão do dumping do leite e também, né, do avanço do projeto que trata da modernização do seguro rural. Falando da questão do endividamento, né, essa semana tivemos a aprovação na CAI, depois de nós estarmos indo a Brasília pela quinta semana consecutiva, né, pressionando para que esse projeto fosse aprovado. Tentamos de todas as maneiras fazer um acordo com o governo, mas infelizmente a proposta do governo ela ficou muito longe da realidade, da necessidade do produtor. Então foi aprovado na CAE, né, na Comissão de Assuntos Econômicos, que é presidida pelo senador Renan Calheiros, que também é o relator da matéria, né, do projeto de lei 5122, construído aí por muitas mãos, né, a FETAG mesmo apresentou emendas, enfim, as principais entidades, aí, especialmente aqui do Rio Grande do Sul, estávamos envolvidos aí durante semanas em Brasília para que esse CPL fosse aprovado. O passo agora, ele foi aprovado, inclusive, a urgência do projeto, da tramitação do projeto. Então, tem uma previsão de, na próxima semana, ele poder ir à votação no Senado. Depois, ele precisa voltar na Câmara dos Deputados, como o projeto original aprovado lá em julho do ano passado, ele foi alterado, ele precisa voltar para a Câmara para depois ir para a sanção presidencial.

0: restrições do Conselho Monetário Nacional acabaram desidratando os agricultores, não conseguindo acessar o Proagro, e o PSR, que é o Programa de Seguro Rural, esse foi feito cortes e mais cortes no orçamento, né, fazendo que hoje, né, em torno de 10% da agricultura no Brasil tem algum tipo de seguro. Então, é inadmissível com esse cenário de mudanças climáticas nós não termos um seguro adequado para poder salvar a agricultura aqui do nosso país. Então é importante também essa semana, né, a Câmara de Comércio Exterior, ligado ao Ministério da Indústria, Comércio e Serviços, apontou a prática do dumping, né, 61% do leite vindo da Argentina e 50% do leite vindo do Uruguai. Nesse dia 28 teve a reunião do GSEX, né, que é onde vários ministérios se reúnem para discutir quais seriam as taxas anti-dumping, e o encaminhamento foi que vão aguardar mais um pouco com a preocupação de que aumente o preço do leite, a inflação dos produtos lácteos na prateleira. E o lado do produtor? O produtor trabalhando o ano passado, né, e até esse início de ano aqui, no prejuízo, como é que fica? Né? Então, segurar a inflação só nas costas do produtor, não tem como, né? A FETAC vai se posicionar, nós vamos estar pressionando porque essas medidas elas sejam aplicadas, porque nós estamos falando da sobrevivência de milhares de famílias. No Brasil é mais de 1 milhão de famílias que são produtoras de leite. Aqui no Rio Grande do Sul, nós éramos 84 mil famílias no ano de 2015 e agora somos menos de 30 mil famílias produtoras de leite. Então, esse cenário ele tende a se intensificar se algo não for feito com urgência. Então, nós vamos seguir pressionando para que esses avanços aconteçam, porque é fundamental para a sobrevivência da agricultura e da pecuária familiar aqui no Rio Grande do Sul. Um grande abraço a todos e conta sempre conosco.
1: Não saia daí. Já já, mais informações. A entrevista.
2: Outro assunto importante aqui no programa Voz do Trabalhador, e esse é muito, muito, muito importante, porque é a declaração anual de rebanho, que vence agora no fim do mês de junho. Nós estamos chamando a atenção para alguns pontos especiais em virtude da inspetora veterinária Isadora Correia nos alertar para alguns pontos importantes. Vamos ouvir, porque a matéria é muito importante. Ouça com atenção.
3: Boa tarde, Paulo. Boa tarde a todos os ouvintes do programa Voz do Trabalhador. Então, nós estamos novamente aqui falando sobre a declaração anual do rebanho, que é tão importante para o nosso município e para o estado inteiro como um todo. A declaração de rebanho, ela teve início no dia 1º de abril e ela vai se estender até o dia 30 de junho, né, o próximo mês. Bem como foi falado, a gente já está na metade, né? Nós já estamos aqui, está findando o mês de maio, então a gente só tem mais 30 dias para quem não realizou até o momento comparecer na inspetoria e fazer a regularização do seu cadastro. A regularização do cadastro é feita através da declaração anual do rebanho. O produtor ele tem também a possibilidade de fazer essa declaração online no site da Secretaria da Agricultura, na parte que se chama Produtor Online. Mas a maioria das declarações aqui do nosso município e dos municípios de entorno, elas são entregues via presencial. Mas é importante o produtor saber que existem esses dois meios para realizar a declaração. Em Soledade, até o momento, o andamento ele está sendo considerado bom, porque a gente tem entregues já computadas no sistema 42% das declarações esperadas. E faltam comparecer na inspetoria de Soledade em torno de 780 pessoas para realizarem a declaração. Isso é possível, né? A gente tem todo o mês de junho para que isso aconteça, então a gente espera que o maior número de pessoas possíveis compareçam na inspetoria. E além de falar declaração anual de rebanho, estamos focando em transmitir que é atualização cadastral, pois temos muitos

0: muitos produtores que não possuem bovinos ou ovinos, né? E a gente tem na ideia que rebanho seria mais de gado, né? De ovelha, enfim, dessas espécies de animais. Mas temos pessoas aqui na inspetoria veterinária que possuem cadastro apenas de cavalos, né? Mesmo assim, é o rebanho da pessoa, né? É o que a gente fala. Ou temos pessoas que só possuem aviário, né? Então, mesmo assim, elas precisam fazer a declaração anual. Então, todos os produtores que eles possuem cadastro ativo na inspetoria, é necessário comparecer e fazer a atualização, mesmo que o saldo esteja zerado, tá? Então, temos muitos casos em que a pessoa vendeu, né? Digamos assim, vendeu o gado, não ficou com nenhum gado na propriedade, mas ela quis manter o cadastro ativo, porque tem a intenção de futuramente comprar, enfim. Então, esses cadastros que estão ativos para nós, mesmo com saldo zero, é necessário que a pessoa ela compareça para fazer essa atualização. Somente quem tem a propriedade, né, inativa ou não tem cadastro, né, na inspetoria, que não é obrigatório. Então, também a gente pede que o pessoal lembre, né, ou compareça aqui para perguntar como que está o seu cadastro, porque muitas vezes temos pessoas que têm poucos animais na propriedade, acabam que, enfim, os animais morrem ou elas consomem esses animais e esquecem de vir aqui dar a baixa nos animais. Então, para nós, eles continuam ali no sistema, né? É necessário ela vir comunicar. Então, a gente solicita que se a pessoa tem dúvida, compareça aqui, que a gente verifica como que está o cadastro dela. Então, continuando o panorama dos nossos municípios que a Inspetoria de Soledade atende, né? Nós temos um bom andamento, excelente, na verdade, no município de Ibirapuitã. O município de Ibirapuitã, ele tem mais ou menos 430 propriedades, então tem um número considerável de propriedades. E até o momento a gente já tem 70% das declarações entregues. Só faltam 152 produtores comparecerem no Escritório de Defesa Agropecuária de Ibirapuitã para realizar, então, a atualização do cadastro. Outros municípios que possuem índices bons seria o município de Mormaço. Mormaço está com quase 50% das declarações entregues, né? Faltam 125 produtores comparecerem em Mormaço, né? Mormaço a gente tem um número de produtores menor, né? Mais ou menos uns 250 propriedades. Já o município de São José do Herval também está com 50% de declarações entregues, faltando então 109 pessoas em São José do Herval. E agora eu vou falar dos municípios que nós estamos com uma maior preocupação, porque a adesão ela está sendo bastante baixa e a gente só tem, né, mais 30 dias. E o número de pessoas é bem grande para comparecer nesses municípios, que é o município de Nicolau Vergueiro, que está com 35% das declarações, Tio Hugo, que está com 37%, e o nosso município com índices mais preocupantes é o município de Fontoura Xavier, que já nos anos anteriores apresentou as mesmas características, né? Então, em Fontoura, a gente só tem 21% das declarações entregues, sendo que é o segundo município com maior número de propriedades, maior número de bovinos que nós temos, né? Depois de Soledade. Então, em Fontoura, nós temos 900 propriedades. E até o momento, somente 190 compareceram lá no escritório para realizar a declaração. Então, a gente tem mais de quase 700 produtores que precisam comparecer no escritório de Ibirapuitã nesses 30 dias, né, que faltam para acabar a declaração anual do rebanho, né? A declaração anual do rebanho ela é obrigatória para todo produtor que possui cadastro na inspetoria veterinária e detém em sua propriedade, né, animais de interesse econômico do Estado, seriam animais de produção. Vou citar alguns exemplos. Se a pessoa ela tem na sua propriedade apenas suínos, mesmo que seja para subsistência, não tenha finalidade comercial, ela cadastro na inspetoria veterinária, é necessário ela realizar a declaração dos seus animais todo ano. Mesma coisa, nós temos produtores que possuem apenas o cadastro de caixas de abelhas, do agronegócio abelhas conosco. Mesmo assim, é necessário ele realizar o cadastro anualmente, né? Porque ele possui uma espécie, né, que é de interesse econômico do Estado. Essas espécies que a gente fala são geralmente espécies que possuem legislações sanitárias, né? E que são espécies que nós temos doenças de notificação obrigatória. Por exemplo, a pessoa pode pensar, mas esses suínos que eu tenho, esses porcos, é só para o meu gasto, né? Só para o meu consumo. Mas mesmo assim, se acontece alguma doença nos suínos, eu preciso saber exatamente quais propriedades possuem para a gente fazer uma visita, para a gente verificar, né, quais são as condições sanitárias desses animais e evitar, então, que a doença se propague, para que ela não atinja níveis de disseminação alto e que não atinja, para a gente precaver, né, que ela não entre na criação industrial, criação com fins comerciais, né, e que poderia ocasionar algum impacto, né, na alguma sanção econômica, algum impacto na economia do nosso Rio Grande do Sul ou do país como um todo. Então é por isso que a gente tem que pensar como um todo, né, que é muito importante essa declaração de rebanho. É um dado também, se a gente pode falar, que é super importante no caso das doenças de notificação obrigatória. E também, além disso, vai servir para quê? Para que o Estado ele elabore políticas públicas para os municípios. Então a gente pode perceber qual é a aptidão do município da Soledade, né? Qual a espécie predominante, se é bovinos, se a criação é mais bovinos de corte, se a cadeia leiteira ela é bem forte, se a gente tem criação industrial de aves, criação industrial de suínos. Então a gente tem que saber quais são as cadeias mais fortes do município para que possam ser feitos também investimentos nessas áreas. Nesses últimos 30 dias que faltam, a gente espera que nossos índices aumentem consideravelmente. A gente gostaria imensamente que os índices da declaração fossem 100% para evitar transtornos para o produtor rural, que se ele não realiza a declaração anual de rebanho, que ela é um procedimento tão simples, é somente vir aqui, né, e atualizar os dados, por mais que não tenha alterado o rebanho, não tenha nascido, não tenha morrido nenhum animal, né, ela precisa comparecer anualmente e para nós nos certificarmos que a propriedade realmente segue ativa, né? Então, é bem simples de realizar a declaração. Só que se a pessoa não realiza, fica bloqueada, não consegue emitir GTA, não consegue saldo. É um transtorno bastante grande para o produtor depois regularizar a situação. Além do que é prevista, sanções administrativas, que é auto de infração. E esse auto de infração, ele é bastante salgado, né? Ele parte mais ou menos de, atualmente, acho que de R$1.800 para cima. Então, os serviços da inspetoria não tem custo nenhum, né? Nós emitimos GTA, fazemos cadastro, estamos aqui à disposição do produtor também para tirar dúvidas, sem custo. Somente se acontece esses esquecimentos, enfim, de não realizar a declaração ou de transitar sem GTA, enfim, aí sim temos que aplicar as sanções, as penalidades previstas em lei. Então, a gente espera que nesses 30 dias todos os produtores consigam realizar, né, a atualização do seu cadastro. E muito obrigada, Paulo, por ceder esse espaço para a gente estar informando, né, e atingindo o maior número de pessoas possível. E até a gente pede que comuniquem seus vizinhos, falem na comunidade para que a gente atinja índices maiores, né? Muito obrigada.
1: Essa informação, então, muito importante, a Inspetoria Veterinária de Soledade, a regional, e a nossa inspetora, a Isadora Correia, falando sobre a declaração anual de rebanho. É obrigatório, termina o prazo final no mês de junho, e você já está com as informações necessárias. Tem tempo ainda, mas vamos todos participar.
2: A dica do cartório, Joana Malheiros. Boa tarde, Paulo. Boa tarde a todos os ouvintes e internautas que sempre nos acompanham. Nós, como falamos dias atrás, vamos continuar abordando questionamentos que chegam ao balcão do cartório. E essa semana chegou uma pergunta que nós vamos reproduzir aqui. É possível deixar parte da pensão e dos bens para amante? Vem ao encontro do que você nos questiona, se amante tem direito ou não. O nosso ordenamento jurídico, ele é monogâmico. E nós já estamos há bastante tempo falando aqui no programa A Voz do Trabalhador da importância das pessoas formalizarem os seus relacionamentos afetivos, casamento, união estável. Por quê? Porque sempre fica mais fácil de reivindicar direitos com relação ao vínculo que existe entre o casal. Que tipo de família? União estável, casamento. Então, nós já estamos sempre abordando aqui. E como eu falei, nosso sistema jurídico, ele é monogâmico. Eu não posso fazer uma relação ou formalizar uma relação de união estável ou mesmo casamento com mais de uma pessoa. Eu vou contrair casamento com determinada pessoa, eu vou viver em união estável com determinada pessoa e vou procurar formalizar relações poliafetivas, uma relação a três pessoas, por exemplo, convivendo como família, um homem e duas mulheres, ou uma mulher com dois homens. Não existe como formalizar no cartório uma escritura pública de união estável nestes termos, e muito menos um casamento. Por isso que a resposta a essa pergunta é que a amante, a concubina, vamos dizer assim, de um homem que é casado, legalmente casado, e vive aquela relação de família como casamento, ela não tem direitos em relação ao patrimônio que foi constituído durante o casamento daquele homem com a sua esposa, com a sua cônjuge. A mesma coisa é numa relação de união estável. Se existe uma relação de união estável formalizada e registrada com uma determinada pessoa, os direitos em relação a alimentos, em relação a possível direito sucessório, é com relação àquela união estável que é devidamente formalizada e registrada.
1: Foi esse o caso que aconteceu aqui?
2: Foi uma situação que chegou até nós perguntando se um homem que é legalmente casado, civilmente casado, convive com a sua esposa, mas tem um relacionamento extraconjugal, quer dizer que esse relacionamento extraconjugal, a pessoa com quem se relaciona com ele seria a concubina. Então, em relação a esta pessoa concubina, não tem como ter ou dar direitos para essa concubina em relação à pensão, a alimentos, dividir o patrimônio com ela, no caso deste homem vir a óbito. Porque o nosso ordenamento jurídico, ele é monogâmico. Tanto que já tivemos anteriormente determinações do Conselho Nacional de Justiça de que não há possibilidade de lavrar escrituras poliafetivas, o poliamor, conforme uma denominação que foi dada para essas famílias. Uma relação envolvendo três pessoas, que seria, como eu disse, um homem com duas mulheres ou uma mulher com dois homens vivendo como se fosse uma família. Pode existir? Pode existir, mas são famílias que estão à margem da lei, não têm direitos reconhecidos legalmente.
1: É o que a gente dizia ou diria, essa é a relação que nem o papel resolve.
2: De forma como nós temos o nosso ordenamento jurídico hoje, não. O que, que aconteceria para ser possível neste exemplo que chegou até nós através do questionamento? O homem que é casado civilmente e convive com a mulher, ele teria que se divorciar desta mulher, da cônjuge, da esposa, e aí formalizar ou a união estável ou casar com esta outra mulher, que hoje, na situação como se encontra, a outra, ela seria realmente a amante, a concubina, e não a esposa ou companheira. Não é mais amante, aí ela passa a ser ou a companheira ou a esposa. Por quê? Daquela relação inicial, houve a dissolução pelo divórcio, com partilha de bens, com pensionamento, pode ter ficado estabelecido uma pensão alimentícia para a esposa, aí as coisas são legais. Agora, continuar numa relação de casamento e querer que a concubina tenha, a amante tenha direitos desta maneira, não tem como. Porque, repito, o nosso ordenamento jurídico, ele é monogâmico, não permite que uma pessoa casada venha casar com outra novamente sem dissolver pelo divórcio ou venha formalizar uma união estável sendo casado, civilmente casado. Não pode.
1: Joana, para finalizarmos, qual seria o posicionamento do cartório? Esse caso nós já vimos que é não.
2: Exatamente, não é possível. A orientação do cartório é que este homem faça o divórcio e aí venha a contrair casamento ou formalizar a união estável com a pessoa que é hoje a amante, vamos dizer, que daí ela vai deixar de ser amante e passa a ser esposa ou companheira de forma legal. Então, é por isso que nós reiteramos várias vezes aqui no programa a importância das pessoas formalizarem os relacionamentos afetivos de forma legal. Por enquanto, não tem como reconhecer uma união estável a três pessoas. Pode existir?
0: São as famílias invisíveis legalmente, salvo de forma excepcional a concubina buscar o poder judiciário para reivindicar supostos direitos. Quanto a patrimônio, falaremos no próximo programa em face do exíguo tempo. Um abraço a todos e nos aguarde no próximo sábado.
1: Dica do cartório, Joana Malheiros, aqui no programa Voz do Trabalhador.

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1: Agora então, vovó, os avisos do seu sindicato para esta semana. O sindicato informa. O departamento técnico continua realizando os projetos para o custeio de inverno. Informe-se aqui no sindicato. Todas as terças-feiras não teremos atendimento do setor técnico, tendo em vista que a profissional, que é a Michele, nesse dia da semana, estará dedicando-se especialmente ao PNCF, que é o Programa Nacional de Crédito Fundiário. O sindicato informa que continua prestando informações e serviços sobre a nota fiscal eletrônica. Venham nos visitar. Se você tiver dúvida, sócios ou não sócios podem nos visitar e utilizar o 4960, que é o telefone para contatos. Marque a sua agenda e passe aqui, venha nos visitar no sindicato. O sindicato comunica que firmou convênio com a Faculdade de Santo Ângelo, a FASA, nas modalidades de alternância. Muito bom serviço, viu? Quem tiver interesse pode nos visitar aqui no sindicato para maiores informações. O sindicato continua solicitando a presença dos associados que descontam em folha com urgência. Compareçam aqui na sede para atualizar o cadastro e tratar sobre os descontos indevidos em seus benefícios, caso tenham ocorrido. É como se fosse uma prova de vida. Classificado. Vende-se um terreno de 435 metros quadrados, situado à Rua Coronel Ferreira. Interessados, tratar pelo telefone 99124-9949. É um excelente negócio. Eram essas as informações para o seu sindicato nesta semana.
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3: Muito boa tarde, gente amiga, associado do Sindicato dos Trabalhadores Rurais de Soledade Mormaço. Estamos trazendo informações do tempo com as notícias do El Niño, pessoal que tem acompanhado, né? Mas é muito dinâmico. El Niño nem sempre significa enchente o tempo todo, né, gente? Ele é muito variável. Cada ano, teve ano que teve El Niño, teve uma ou duas ondas de frio. Ondas do frio, né? Tipo 2009, tipo, um exemplo, em 1965 teve El Niño e teve aquela nevasca em agosto, então muito, mas parte do inverno não foi muito frio, né? Ele normalmente proporciona um inverno irregular, um outono e inverno irregular, às vezes com até ondas de ar mais quente, alguns bloqueios atmosféricos, por exemplo, períodos até de veranico, até dentro de junho e julho, inclusive, ou mesmo agosto. Então, pessoal entender, cada El Niño atua de forma diferente. O aquecimento das águas do Pacífico joga mais umidade para cima aqui e fica um pouco mais quente a atmosfera que o normal. Então, por isso que acontece mais, né? Temporais, acontece mais raios, né? Mais granizo, né? Aumenta a quantidade desses temporais. E também, de vez em quando, forma as enchentes. Geralmente, no final de inverno e também na primavera, quando o El Niño se intensifica mais. Então, mas não quer dizer então que seja igual cada enchente, mas tem sim possibilidade dessas enchentes até o final do ano. Mas vamos trazer uma informação do curto prazo agora. Tivemos os frios na semana passada, agora o ar frio não consegue entrar com muita força. São massas de ar frio de média intensidade, não são grandes massas de ar frio que vão entrar agora a partir da semana que vem. Então fica um frio normal, um frio médio para nós, mediano, massas moderadas. Então, alguma chuva de ontem para hoje. Também durante esse sábado, alguma pancada de chuva isolada, por aqui localizada, e mesmo assim alguns modelos mostrando no domingo algum chuvisco, garoa isolada, mas boa parte entre o sábado e domingo melhora a condição do tempo, então domingo aproveitável na maior parte do tempo, de acordo com a maioria das projeções. Um domingo bem ameno, temperaturas amenas, um pouco de frio, né? E cai novamente a temperatura segunda, terça e quarta, né? Uma nova massa de ar frio, mas como eu falei para vocês, não é uma de grande intensidade, é uma massa moderada de ar frio. Um grande abraço e um bom final de semana.
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2: aniversariantes da semana, aqui na Voz do Trabalhador. Parabéns aos nossos associados, com muita saúde e alegria.

0: aniversariantes da semana. Bombei só aí, ó. Escuta, diga lá, Biruca.
1: Feliz aniversário, feliz aniversário.
2: Bom, então agora, né, vovó, nós vamos aos aniversariantes desta próxima semana. Termina o mês de maio, hoje é dia 30, amanhã é 31, mas a semana segue até a próxima sexta-feira, já entrando no mês de junho, né? Aniversariam hoje, dia 30 de maio, seu Leandro Schneider, da linha Curaçu, seu Edenilson de Oliveira dos Santos, do Passo da Taipa, e dona Terezinha de Fátima Vivian Peloso, lá do Pontão da Boa União. Amanhã, domingo, seu Valdemar Giongo aí da Santa Terezinha. Se eu não me engano, ele é o pai da Carol, né? Grande abraço. Saúde para todos vocês. Continuando então, no dia 1º de junho, lá do Pontão da Boa União, dona Ceneira Vieira, dona Maria Almerinda Kestner, do Santo Antônio de Jacuí, lá no Mormaço, e dona Maria Particelli, do Boqueirão do Butiá. Ainda o seu Anderson Pastório Bianchi, lá do Espraiado, aí na BR-386. No dia 2 de junho, Genesi Lodi Pereira, da Posse Godoy, dona Eva Aparecida Ferreira da Silva, do Rincão dos Coelhos, Gilberto Terço Paludo, do Mato Alto. Dia 3, lá no Mormaço, seu Antônio Zadir Coelho Portela, seu Paulo Juarez Santos Lucas, lá da Água Branca, dona Rosmarie Lopes Dias, do Rincão dos Coelhos, e dona Maria Carmen Moraes dos Santos, lá do São João dos Delavi. No dia 4 de junho, seu João Odacir Carvalho de Lima, do Boqueirão do Butiá, e dona Erondina José Ferreira, lá da Macieira. E fechando a semana, no próximo dia 5, que é a sexta-feira, né, 5 de junho, lá da Posse Godoy, seu Osmar Santos. A todos vocês, meus irmãos, muita saúde, alegria, que Deus realize todos os seus sonhos. E principalmente a saúde de todos vocês é o que a gente aqui do sindicato deseja a todos. Parabéns, comemorem bastante.

0: É isso aí, moçada. Nosso programa A Voz do Trabalhador está terminando. Os assuntos eram esses para essa semana, né? A partir da semana que vem, nós já teremos aí o trabalho do Marcos Vinícius de Souza, que será o locutor do programa A Voz do Trabalhador. E a gente vai seguir por outros caminhos, né? Enfrentar novos desafios. A vida são ciclos, né? E eu quero agradecer mais uma vez aí o presidente Atílio Palundo, eu quero agradecer também o presidente Alessandro Gasparin, também as nossas colegas e colegas de trabalho que conviveram com a gente durante todo esse tempo, né? Administradores aqui do sindicato que nos proporcionaram mais esta grande experiência, né? São ações novas que a gente aprendeu durante todo esse tempo e foi muito bacana, né? Quero deixar aqui o meu carinho, meu abraço e a disponibilidade. Podem contar com a gente sempre que for preciso, né? Deus ilumine todos vocês e sábado que vem o Marcos Vinícius de Souza assume então a boleia do programa Voz do Trabalhador. Até lá, fiquem com Deus.
1: Obrigado ao homem do campo.
2: Termina aqui o programa A Voz do Trabalhador, uma produção do Sindicato dos Trabalhadores Rurais de Soledade e Mormaço. Até sábado que vem.
1: Um trator.

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Já estamos por aqui na sua tarde. Então te prepara, hein? Que o sucesso vai tomar conta da tarde deste sabadão lindão e maravilhosaço aí em toda Alto da Serra do Botucaraí, região norte. O tempo é de primeira, hein? Qualidade absoluta aqui na tua rádio.

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1: É, coisa boa! Estamos aqui na tarde, chegando para fazer o melhor clima para você, ok? É, vai participando com a gente, vai mandando aí teu alô, teu beijo, teu abraço. Não fique sem mandar, tá certo? Estamos aqui até antes do jogo do Grêmio, tá bom? É, até lá às 4h30 por aí. A gente vai entrar na jornada aí especial Grêmio e Timão, hein? Corinthians, tá certo? Vamos juntos por aqui para fazer o melhor agito da sua tarde. Seu amigão, tô chegando por aqui, ó. Brigadão por você tá com a gente. Opa! Vamos fazer a nossa abertura aqui oficial, certo?
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1: É, tamo junto pra valer. Cacá 10 aí na tarde do sabadão ensolarado. Então fica comigo que vamos fazer aquele climão maravilhoso do final de semana. Certo? É só mandar aí com a gente. Estamos te aguardando, te esperando aqui no melhor clima. Sente aí! Vamos lá que tem mais aí aqui na nossa programação. Como é que é? É assim, ó.

Não pare e fique aqui na sintonia. É isso mesmo. Estamos aqui dando aquela agitada na tarde aí, emocionante também, com eles, ó, Nayara Azevedo, Maiara e Maraísa, Fred e Fabrício, os sucessos aí mais bem gratificantes, é do sertanejão, ok? Se liga aí que a gente tá por aqui. Funerária Central informa. Nota de falecimento e convite para enterro. Filhos, Neiva, Neide, Salete, Gilson, Terezinha, Mari Lourdes, Marinês, In Memoriam, Ivolete, Dorley, Dorlan e Rosimere. Genros, noras, netos, bisnetos, irmãos, cunhados, sobrinhos e demais familiares comunicam com pesar o falecimento de Laide Gaspar Brandelero, ocorrido hoje, dia 30, no Hospital Frei Clemente, em Soledade. Seu corpo está sendo velado e recebendo homenagens na Capela Nossa Senhora do Caravaggio, na comunidade de Raia da Pedra, em Soledade. A cerimônia religiosa será realizada hoje, dia 30, às 15h30, e o sepultamento será realizado hoje, dia 30, às 16h30, no cemitério da família Lima, na comunidade da Raia da Pedra, em Soledade. Por este ato de fé cristã, a família enlutada antecipa agradecimentos. Noticiamos com o pesar o falecimento de Laide Gaspar Brandelero. Serviços fúnebres a cargo da Funerária Central. Plantão permanente na Avenida Júlio de Castilhos, 610, ao lado do hospital. Fones 3381-3960 ou 999-94-4669. Noticiamos com o pesar o falecimento de Laide Gaspar Brandelero. Conferindo aí com a gente, 2h19, tem mais aqui na nossa sequência da programação. O Luiz tá mandando aí para todo mundo, valeu Luizão, obrigado pela audiência. Também Jordana tá por aqui e nesse clima a gente segue. É a Cristal.

Toca e Deixa, tua Rádio Cristal. Alô, Evandro, tá aí na sintonia, mandando uma bem top aí pra embalar ainda mais. Vamos na gelada, curtindo a tua rádio. É isso aí, essa combina com o que você quiser fazer. Vamos sempre aquela interação total por aqui. 100.5 Sabadão! Vamos no Egito! Que aqui ninguém fica.

0: Vem com a Cristal neste sábado maravilhoso aí. Ô Débora, tá mandando aí pra sua irmã.
1: Sim.

0: Eba! Você tá um traço aqui na tarde. 10 com você, até antes do jogo aí do Grêmio contra o Corinthians, hein?
1: Encosta a cabeça.
0: Fica aí.

aquela que tá sempre com você. Vamos lá, que o bailão tá em alta. Aqui na tua rádio, é aquelas que te fazem bem, te agitam e deixam no topo da diversão.

0: no clima assim, impossível ficar parado.
1: Você não vai
0: gostando. E aquela que tá agilizando, alma nova. É nos tempos dos bailões aí, que ficava lotada a pista. Ô, Margarete, tá mandando aí pra Lourdes, né? Valeu, Margarete!

Sucesso em Alta, especial de sábado. Quer mandar? Tá liberado aí, 992229878. Tem mais por aqui, da Nuvem Azul. Olha, final da Champions League, tá dando 1-1 por enquanto, hein? PSG e Arsenal. Se continuar assim, decisão nos pênaltis, hein? Vamos com a Cristal, porque você vai mais, vai longe. Oh.

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0: 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Aqui, ó, se liga. É sempre. É na manhã, na tarde, na noite, fazendo aquele agito mais bem dotado. E agora a emoção toma conta aí.
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Aquele beijo pra elas, eles, aquele abraço. 10 aqui na sua tarde. O melhor de tudo é contagiar você.

Mais uma das quentíssimas aí. É só sucesso maravilhoso. Ô, Jéssica, tá curtindo aí? Tapera, valeu, amiga. Bota uma daquelas aí. Pode deixar que aqui você pede. É um pedido imperdível. Corpo e alma. Vai, Wagner.

0: E aí, você curtiu, né? O sucesso aqui, saudade que merece, na nossa programação. Ó, e tá já aqui, ó, nos 15 minutos para cada lado aí, na prorrogação, a grande finalíssima aí da Champions League, tá bom? É, com PSG 1, Arsenal 1. Estamos aí no primeiro tempo, né, da prorrogação de 15 minutos para cada lado. E se persistir assim esse empate, a decisão é nos pênaltis. Vamos aqui, ó, 13:19, Funerária Central informa, nota de falecimento e convite para enterro. Filhos, Neiva, Neide, Salete, Gilson, Terezinha, Mari Lourdes, Marinês in Memoriam, Ivolete, Dorley, Dorlan e Rosimere. Genros, noras, netos, bisnetos, irmãos, cunhados, sobrinhos e demais familiares comunicam com o pesar o falecimento de Laide Gaspar Brandelero. Tá bom? Ocorrido hoje, dia 30, no Hospital Frei Clemente, tá bom? Nesse dia 30, em Soledade. Seu corpo está sendo velado e recebendo homenagens na Capela Nossa Senhora do Caravaggio, na comunidade da Raia da Pedra, em Soledade. A cerimônia religiosa será realizada hoje, dia 30, às 15h30, e o sepultamento será realizado hoje, dia 30, às 16h30, no cemitério da família Lima, na comunidade da Raia da Pedra, em Soledade. Por este ato de fé cristã, a família enlutada antecipa agradecimentos. Noticiamos com o pesar o falecimento de Laide Gaspar Brandelero. Serviços fúnebres a cargo da Funerária Central. Plantão permanente na Avenida Júlio de Castilhos, 610, ao lado do hospital. Fones 3381-3960. Ou 999-994669. Noticiamos com o pesar o falecimento de Laide Gaspar Brandelero. Boa tarde!
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0: Tá mandando aqui alô com a gente em alta na sua tarde incrível de sabadão aí em toda a região. Tempo, né? Tá um pouquinho carregado das nuvens, mas tem sol nesse exato momento aí. Brigadão aqui do seu amigão passando a tarde com você. E agora tem eles, Bruno e Denner. Cavalinho de pau, participação do embaixador, bebê! Ah!

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Vamos lá, que tem mais por aqui na nossa programação. Ô, José. E o José tá mandando aí pra todo mundo, José. Valeu, brigadão.

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0: a nossa tarde repleta com as melhores. Vamos saber quem é que manda aqui. Opa, boa tarde.
1: Buenos, meu amigo.
0: E aí?
1: Roda aí pra nós uma música com Adriano Batidão.
0: Sim.
1: Farra e Bebedeira.
0: Ok.
1: Ou uma música com André Renner.
0: Tá certo.
1: Bailão das Antigas.
0: Maravilha.
1: Fruto do Baile.
0: Certo.
1: É, o Chico aqui da Ipiranga. Valeu, forte abraço aí.
0: Valeu, Chico. Tamo junto aí, brother. Amigão, aqui na nossa programação. Também tem aqui quem? Ó, o nosso amiga aqui, né? Isso, deixa eu ver aqui o nome dela, só aparece aqui direitinho. A Ana Luísa. Valeu, Ana Luísa. Bota uma com o cantor Panda. Tá beleza, vamos já encontrar aqui na sequência da programação mais envolvente aí, aquela que faz a diferença, ok? É com o Panda que ela tá afim. Então vamos mandar essa aqui, ó. Panda chegando na tua pedida, na tua que você adora. Sente aí.

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1: Ah, quem pediu aí vai curtir, hein? O André René. Ó, bailão das antigas. Vamos que vamos aí, a tua pedida sempre chega melhor por aqui.

Vai, amigão, que pediu André Renner, bailão pra agitar de montão, né? Bailão das antigas. Tem aqui também a Rose, que tá mandando aí pra todo mundo essa hora.

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Oh, sol lindo e maravilhoso pra fazer companhia aí. Ô, Beto, tá mandando isso aqui pra Rosane.

Boas-vindas, positivas. Obrigado, e daquelas, hein? Direto pro coração. Vamos lá que tem mais. Porque quanto mais, melhor. Oh, belíssima tarde. Vamos aí até perto do jogo aí.

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Último pênalti aí, o cara do Arsenal chutou por cima. Tá bom? Então, PSG, campeão da Champions League. Ok? Certo? Vamos que vamos aqui na nossa programação. A decisão foi nos pênaltis, né? Maravilha! E vamos aqui sempre dando aquela animada, reforçada na sua participação. O Jorge aí tá com a gente também. Valeu, Jorgão. Obrigado pela audiência. Quem mais que tá mandando alô aqui? Tem o Jorge tá mandando aí para todo mundo que tá ouvindo e curtindo nesse sabadão à tarde. Aqui com Adriano Batidão, Chico, tá? Farra e besteira. Ou é nós de novo. Brigadão. Quem mais que tá aqui, tá chegando e tá na comparecida bem boa na tarde, ensolarada aí deste sábado. É o último final de semana de maio. Tamo junto. Aqui também tá mandando com a gente, né? A Débora, pra todo mundo aí, querendo assim, ó. Pá!

Pirou, pirou, pirou, e a gente tocou, tocou, tocou, e você gostou, gostou, gostou. É, vamos aqui, hein, nesse clima do bailão pra arrebentar em toda a região.

0: 4 e 9. Mais um pedacinho, vai. Quê? Porque meu coração já tá quebrado. Melhor do bailão da atualidade.
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Mais uma das surpreendentes para dar aquela arrepiada e puxar bem o fôlego para poder aguentar, hein? Porque é uma melhor do que a outra. Ó, a nova voz do sertanejo aí. Panda! Ei, Pandão! Bota emoção no nosso coração aí, guri! E na tarde em alta especial.

Vai ter que ter força aí pra aguentar a pressão. Aí na nossa tarde, tua rádio. E agora, ele, Panda

0: Salva de palmas. Panda o nome dele.
1: É nossa, é tua rádio Cristal. Ô, Robertão aí, Beto, tá curtindo com a gente aí na tarde. E ele disse, manda uma banda aí pra nós dar uma agitada legal. Total, maioral, né, beleza? Ó, e o Marquinhos, hein? Marquinhos, o nosso zagueirão aí, erguetaça, né, da Champions League, a orelhuda. Beleza? Ó, que seja um grande presságio pra gente nessa Copa do Mundo aí, o nosso queridão zagueiro Marquinhos aí levantando a taça e tudo mais. Ó, também tem aqui o Jardel. Opa, esse também é nome de craque, né? Aqui, ó, tá mandando uma bem especial pra todo mundo que tá amando, que tá chonado aí com a gente. Certo? Vamos lá que tem mais por aqui. Daqui a pouco mais nós vamos fazer também uma conexão aí com o futebol do Rio Grande do Sul, que é o nosso Grêmio aí contra o Corinthians, daqui a pouco mais, tá legal? Vamos aqui na nossa tarde que não para não, ó. E agora, é rainha, é bailão na veia, seu amigão Márcio 10, agitando.

0: Gostei, eu adorei, né? Que pegada maravilhosa. E vamos lá, tem mais, ó.
1: Tá botando a mão pra cima, vai.
0: O Gustavão aí, com Zé Elias. Aquele astral que só tua rádio faz.
1: Essa aqui não é a canção.
0: Ô, Helena, tá mandando aí pra todo mundo, curtindo em Não Me Toque. Vamos lá.

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0: Lima, meu patrão apaixonado. Vença, pai. Deus abençoe, meu filho. Obrigado. Obrigado, Linhares. Um beijo no coração de vocês.
1: Programação mais alucinante e apavorante aí. Ó, a Jéssica tá mandando pra Débora aí, sua prima, que tá completando mais um ano hoje. Parabéns e muitos anos mais, certo? E eu tô aqui, ó, eu tô.
2: Só toca as balas, Márcio 10. Esse sim é 10 até no nome.
1: Oba! Oh, maravilha! É, tem também aqui o Ronaldo, especial para toda a família Rodrigues, aí curtindo a gente em Tapera. Ah, eu adoro quando ela fala isso aqui, ó. Ó.
3: Márcio Teres.
1: Fala.
3: Toca mais uma para mim.
1: Claro, de imediato, pediu, ouviu. Sente aí. É o cara chegando aí, ó. Alex Ronaldo, mas é um que sabe tudo. Vem na Cristal, a mais especial.

Que climão que ficou essa, hein, de Bruno e Marrone. Destaque nacional pra arrepiar no astral aí. Grande Cris, hein? Ó, o Cris que tá indo pro San Marino, hein? Logo, logo vai ter a nova música aí do San Marino na voz dele, Cris. Certo, tem aqui o alô da Andréia, que tá mandando pra todo mundo. Também, ah, o Juliano, né? Tá mandando essa aqui pra todo mundo que tá

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1: Opa! E aí, daqui a pouquinho a gente vai pro futebol já, tá? Beleza? Isso, vamos para o futebol. Daqui a pouquinho tem Grêmio e também tem o Corinthians, o Tricolor, o Imortal contra o Timão, né? Daqui a pouquinho, já aqui na nossa programação. Valeu, valeu, valeu. Tô indo, mas eu volto aí, tá? Qualquer hora já tô aqui de novo com você nesse último final de semana de maio. Tudo de bom, certo? Vamos lá, que daqui a pouquinho já tem o futebol direto aqui na tua Rádio Cristal. Tudo de bom? Maravilhoso resto de fim de semana.
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0: repleto de novidades para encarar o Corinthians nesta tarde e noite aqui na Arena. A escalação terá no gol Thiago Beltrame, 24. O lateral direito é Marcos Rocha, 14. A zaga tem Wagner Leonardo, número 3, e Vieri, 44. O lateral esquerdo é Pedro Gabriel, 54. No meio-campo, Leonel Pérez, 33, Arthur, camisa 8, e Gabriel Mac, 37. Na frente, 21, TT, 22, Bright White,
1: ao Rio Grande
0: e 95,
1: do Sul.
0: Carlos
1: terra,
0: Vinícius,
1: rede, rádio,
0: a ver a disposição tática ao longo do jogo. No banco, Gabriel Meregon, Kahneman, Amuso, Amuso no banco, hein? William, Dodi, João Pedro, João Pedro de volta, FM, Noriega, Vila Sante, Caio Paulista, Tiaguinho, André Henrique e Enamorado, time banco do Grêmio.

0: Como é que tu quer ficar na pausa pra Copa do Mundo, olhando o Grêmio, pensando no Grêmio, vivendo o Grêmio, ainda que sem jogos do Grêmio,
1: CCD? É, o Debona precisa demais do resultado hoje pra dar tranquilidade, sobretudo pra se pensar na volta, pensar nesses jogos que o Grêmio acabou tendo que fazer fora de casa, dois jogos a mais, que vai complicar muito o brasileiro. Então, se antes o empate daria algum tipo de tranquilidade nesse ponto, agora só a vitória, porque quando recomeçar o Grêmio vai ficar dois jogos sem atuar no brasileiro, e aí tem que sair de perto, porque senão acaba chegando nessa zona de rebaixamento, e não pode fazer isso um time que está em formação como está o Grêmio. Eu espero uma grande vitória contra o Corinthians, mesmo entendendo também o potencial do adversário.
0: 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Jason Lisboa, escala o Corinthians.

0: treinado por Fernando Diniz, vai a campo logo mais aqui na Arena Tricolor, escalado com Hugo Souza 1, Mateuzinho tem a número 2, Gabriel Paulista veste a 13, Gustavo Henrique, Matheus Pitu tem a número 21, Daniele é o 14, André camisa 49, Breno Bidu tem a 7, Garro camisa número 8 para o argentino, 37 Caio César e 9 o centroavante Yuri Alberto. No banco de reservas à disposição de Fernando Diniz, Cauê para o gol, André Ramalho, Carrijo, Angileri, Guinegão, Pedro Milans, Alan, Dieguinho, Pedro Raul, Matheus Pereira, o marroquino Zacaria Labiat e Alex Santana, que passou por Porto Alegre, passou pelo Grêmio no ano passado. 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
1: 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Arbitragem. Puxa, arbitragem para Grêmio e Corinthians. Tô curioso para te ouvir, Diori Vasconcelos.
2: Que loucura, né, Marcelo Debona? Arbitragem para Grêmio e Corinthians será comandada por Lucas Paulo Torezin, do Paraná. É um árbitro de 43 anos, árbitro que já fez 12 partidas no ano de 2026 e apitou recentemente o jogo do Grêmio contra o Confiança, a vitória pelo placar de 3-0. Era esse o árbitro da partida. No Campeonato Brasileiro da Série A será o quarto jogo comandado por ele. É um árbitro que não é assim dos principais, dos grandes nomes do futebol brasileiro, embora para apitar a Série A hoje o cara tenha que ser um nome importante, mas quando eu digo que ele não é um dos principais, a gente não coloca ele naquela lista dos top 10, dos maiores nomes, dos caras que de repente vão apitar um clássico, que vão apitar um jogo mais decisivo. Mas é um cara que tem bagagem, tem rodagem em Série A para conseguir conduzir da melhor maneira possível o jogo do Grêmio contra o Corinthians. Ele será auxiliado por Luanderson Lima dos Santos e Andrei Luiz de Freitas. O quarto árbitro é Yuri Elino da Cruz. Na cabine do VAR, Marco Aurélio Ferreira, Diogo Carvalho Silva e Jorge José Padovani de Andrade. É a arbitragem no papel, sempre para CMPC. Viva o natural!
1: Muito bem, quer que o torcedor que tá chegando aí, quer que...
3: Tá maravilhosa a esplanada, ô Debona, tá maravilhosa. Quem nos acompanha aí, imagens, o Yuri tá mostrando, tá aquela coisa de final de campeonato, tá lindo, vai ter 40 mil empurrando o Grêmio pra uma vitória hoje. Deixa eu chegar no amigo aqui que tá com o boné Portaluppi, é Deus, já tá batendo a saudade já?
4: Não, Kek, é o seguinte, Portaluppi como jogador, ele é inigualável, não existe, é o maior ídolo nosso, não se vendeu, nunca. É verdade, mas como treinador tem minhas restrições, como tu também tem, né? Só que na verdade eu uso esse boné, não é pra elogiar ele. É pra ter um amigo meu lá em Itaquari, o Cabrito, que é colorado, e eu uso pra irritar ele.
3: Ele machuca, né, o outro lado, né? Bastante, né?
4: Pessoal, mas ele nos deu tudo que nós temos de maiores títulos foi proporcionado por ele, né? Mas eu acho que essa questão de treinador é complexa, às vezes não dá certo, um bom treinador não dá certo, um mau treinador dá certo. E o Renato, acho que não é momento de voltar, mas se voltar, vamos estar juntos, porque nós estamos sempre junto com o Grêmio.
3: Sempre. E o sentimento para hoje? O
4: sentimento para hoje eu coloquei lá, porque do bar do Zé, eu já te falei, né? 4-2, né? 4-2, porque acho que é um resultado difícil, diferente, mas pode acontecer, né?
3: E hoje sem o Everton, né?
4: Sem goleiro, né? Mas eu acho que na verdade mesmo vai ser 1-0 para nós.
3: 1-0 o gol de quem?
4: Apostei 4-2 só para... 1-0, gol do nosso... Vai ser de um zagueiro hoje.
3: Vieri, tá Vieri, merecendo, né?
4: Pode ser. Vieri, nosso jogador que se destacou aí e vai nos ajudar muito na questão financeira, nós mantendo o nosso time em alto nível, tá?
3: Como é que é o teu nome?
4: É Catatá, um abraço ao pessoal de Itaquari, especialmente aos gremistas, mas os secadores também.
3: Itaquari é Grêmio.
4: Itaquari é Grêmio.
3: Valeu, obrigado. E aí, meu amiguinho, tá sempre na arena aqui teu nome?
5: Meu nome é João, mas não tô sempre na arena.
3: Mas eu te vejo direto aqui, vem. Sim, aqui falar comigo.
5: Vem bastante.
3: É? E qual é o teu sentimento pra hoje?
5: Ah, eu acho que nós vamos ganhar de 1-0. Concordo com ele, mas o gol vai ser do Vieri. E eu tô bem confiante. Eu queria mandar um abraço aí pro meu amigo Guto, que é corintiano.
3: Mas hoje não vai dar pro Guto, né?
5: Não vai dar pro Guto.
3: Hoje o Guto vai ficar triste.
5: Vai.
3: Show de bola. Tem gol do Vieri, então.
5: Vieri.
3: Maravilha. Tá aí, Deborah, o torcedor do Grêmio, pra Pão de Alho Santa Massa.
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0: por exemplo, na oitava colocação. E melhor ainda, ficar 6 pontos à frente da zona de rebaixamento. É o melhor cenário para o Grêmio neste sábado e ao final desta 18ª rodada, vencer o Corinthians. Algo, Marcelo De Bona, que não acontece, independentemente se em São Paulo ou em Porto Alegre, desde 2018. 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
1: É, tem tempo. Leonardo Oliveira, o que esperar desse confronto, sobretudo a partir da escalação? O Grêmio tem Bright White, tem Gabriel Mack, não tem Amuso, Leonardo.
2: De um Grêmio ofensivo, de um Grêmio que vai atacar o Corinthians, de um Corinthians que também tem características ofensivas. Ah, o Corinthians não tem o Depay, mas o Corinthians tem o Garro, o Corinthians tem o Caio César, que é driblador, o Grêmio tem o Mack, o Grêmio tem Carlos Vinícius, o Grêmio tem Bright White. Vai ser um jogo franco, um jogo aberto, ninguém quer ir, De Bona, para a parada da Copa, para 2 meses de recesso, estando próximo da zona de rebaixamento ou com pontuação de zona de rebaixamento. Isso pesa muito, isso traz problemas. Então, dois times com vocação ofensiva, de um lado, um Luiz Castro que repete a ideia do segundo tempo do City Torque, do outro lado, um Fernando Diniz que gosta da bola e que tenta impingir neste seu Corinthians aquela que é a sua grande marca, a marca de ter a bola, a marca de controlar o jogo. Vai ser um jogo bastante interessante, um jogo aberto, um jogo de boa, um jogo bom de se ver. O ambiente está muito favorável, o clima está favorável, a torcida está muito chegando, está muito entusiasmada. A torcida entende que daqui a 2 meses só vai ver o seu time e por isso ela está lotando a arena.
1: 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Quer que olha, o público dentro é bem interessante. Queria mais um panorama teu aí de como está a movimentação do lado de fora nesse instante, faltando agora 25 minutos para a bola rolar, hein, Kek?
3: Continua bombando a esplanada, De Bona, tá maravilhoso. O pessoal tá fazendo um churrasquinho ainda no entorno, tomando uma coisinha para depois, quando chegar mais perto, entrar e empurrar o Grêmio para esses 3 pontos. Eu tô aqui com uma figura, um ex-colega nosso, muito querido, Júlio César Santos, hoje identificado como gremista. Veio sofrer um pouquinho hoje, ô Júlio?
4: Vamos ganhar, tomei um baile aqui com o Flamengo, né? Oi, pessoal, beleza? Tava dizendo ali pra ele, como é o nome, Yuri, né? Yuri. Trabalha no melhor emprego do mundo. Firma maravilhosa, que é uma mãe.
3: É a número um, né?
4: É a número um, vamos ganhar deles. Tá?
3: Hoje não tem pro Corinthians, não tem pra Yuri aberto, não. Hoje é Grêmio.
4: Vamos ganhar hoje, o Grêmio tá bem. Coisa linda, né? Isso aqui parece final de Copa, né? De
3: maravilhoso, né?
4: Maravilhoso.
3: Torcedor que... vai fazer nossa... Oi?
2: Pergunta pro Júlio se a tarde é pra bolinho de chuva, que não tá chovendo, e pra brincar de amor.
3: O Léo Oliveira tá perguntando se a tarde é pra bolinho de chuva, se é pra brincar de amor.
4: Não, hoje não, hoje é só Grêmio. Ele é um querido, eu gosto dele. Vibrei muito quando vi o pessoal da Copa, todo mundo, muito legal. Vamos arrebentar, não tem pra ninguém, hein? Vamos lá. Vamos,
3: Grêmio. Quanto vai ser o jogo hoje, Júlio?
4: 2-0, Grêmio.
3: Tu tá gostando do Luiz Castro?
4: O meu amor é o Renato Portaluppi.
3: Como é que tu chama o Renato?
4: O Renato? O pai Nato, o pai delas.
3: Não, o Richard Gere.
4: Ah, é o Richard Gere. Tá bonito ele de novo, né?
3: Richard Gere dos Pampas.
4: É, não, o Castro é um bom treinador, mas é uma outra cultura. Aqui não se espera 2 derrotas, né? Um dia o Renato volta.
3: Valeu, Júlio. Bom jogo pra nós, viu?
4: Bom, vamos, Grêmio. Vamos firmar.
3: Vamos, tá aí. Júlio César Santos, que grande figura, um grande colega nosso. Pra Pão de Alho Santa Massa.
2: Baita repórter, baita jornalista e uma pessoa queridíssima, Júlio. Alto astral sempre, né, Kek?
3: Maravilhoso, sempre. Ele é, o Júlio é um dos melhores pessoas que eu já conheci na minha vida, um dos melhores colegas que eu já tive também. É...

0: Marcelo vai nos ajudar nisso também, em termos de tabela, porque o Grêmio conheceu o seu caminho na Sul-Americana. Começa por ti, Bertoncelo, e depois no Rodrigo, também para mais repercussões do Grêmio, sobre essa dificuldade que passa a ser também para calendário. Dois jogos contra o Bolívar, a ver se esse jogo será em La Paz ou não, hein?
1: Perfeito, Marcelo De Bona. E esses jogos também a confirmar, né? Nos dias 22 de julho, na Bolívia, e dia 29 de julho aqui em Porto Alegre. Aliás, eram duas datas que a CBF contava para o Campeonato Brasileiro. O Grêmio enfrentaria o Mirassol e o Botafogo, ambos os jogos fora de casa, então vão ser remarcados. Então, Bolívar e Grêmio, dia 22 e 29 de julho, os playoffs, a repescagem da Copa Sul-Americana, se obtiver classificação, enfrentam o São Paulo nas oitavas.
0: Como é que foi essa repercussão no Grêmio, hein, sobre essa questão agora, volta da Copa com Sul-Americana, hein, Rodrigo?
2: É uma repercussão negativa por vários e vários aspectos. Primeiro, pelo calendário. Segundo, porque tem uma etapa desnecessária, né? O Grêmio tivesse feito o dever de casa, estaria uma fase adiante. Em termos de conquista de título, tem um desafio a mais. Terceiro, vai encarar a altitude de La Paz. Quarto, a Bolívia vive uma situação social complicada. O Grêmio arrumou um problema que não precisava. Em resumo, essa é a repercussão, Debon.
0: Pois é, Leonardo, era um golzinho a mais aí com o City Torque que evitaria tudo isso. Bom, mas aconteceu, né?
3: É, na verdade não foi um golzinho a mais, né? O Grêmio conseguiu a proeza de perder para o City Torque lá no Uruguai.
0: E empatar aqui.
3: E empatar dentro da arena. Então o Grêmio está pagando o preço de não ter sido competente. Pegou um grupo com equipes medianas do Uruguai, do Chile e uma equipe pequena da Argentina, uma equipe que é novata na primeira divisão, não conseguiu ser primeiro colocado. E quem não é o primeiro colocado na Sul-Americana, e a Sul-Americana se submete a esses confrontos contra essas equipes de segundo e terceiro escalão, acaba pagando o preço da punição. E a punição é colocar dois jogos a mais no calendário. E no calendário brasileiro, uma punição bastante pesada, Debora.
0: 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São João, aqui no Futebol da Gaúcha, que tá mandando um abraço muito grande para toda a metade norte do Rio Grande do Sul, porque desde a quarta-feira está operando no 101.9 a Gaúcha Passo Fundo, Leonardo Oliveira. E eu, como um integrante da metade norte, da região norte, tenho essa alegria de dizer que agora a Gaúcha também está no norte, está pegando com o som local em Passo Fundo, em Marau, em Soledade, em Ibirubá, em Tiúgo, em toda aquela região do Planalto
3: Médio. Mato Castelhano, onde mora meu tio Jorge, um abraço para ele, sempre lá na escuta. Ali na beira da barragem do Capinguí, o pessoal vai poder ficar ali contemplando aquela vista e escutando a Gaúcha. Sabia que meu avô foi zagueiro do Rio Grandense?
0: Sabia não, não sabia.
3: É, ele era um cara, ele não era um zagueiro muito delicado, o apelido dele era Rasga-Diabo.
0: É. 101.9, toda e qualquer dúvida sobre a audiência, sobre como encostar mais ali na rádio, sabe como é que é, né? Mauro Vani é o nome do cara, hein? É só chegar nele. Onde tem torcida, tem... Claro!
4: Debona,
0: diga.
4: Não quero zicar, longe disso, mas estava acompanhando o trabalho de finalizações dos jogadores do Corinthians. Pelo menos os chutes de longa distância, de fora da área. Olha, o Beltrame não vai ter tanto trabalho, tá? Nos chutes de fora da área, pelo menos, a pontaria corintiana não estava das melhores.
0: Ó, o carro esse joga demais, né? Não. Tem ausências importantes, mas ainda assim é um time interessante o Corinthians.
4: Só para hoje não tem o Memphis Depay e também não conta com o Lingard. O Depay está servindo a seleção holandesa e o Lingard foi liberado para viajar à Inglaterra por questões familiares. Então acaba mexendo aí na estrutura do time. E no banco de reservas, destaque para o marroquino de 33 anos de idade. Ele é meia atacante, o Zakaria Labiad. Ele não ganhou muitas oportunidades com o Dorival Júnior, mas com o Fernando Diniz, ele vem sendo mais aproveitado. No Corinthians, a ideia, pelo menos, é essa, de que ele ganhe mais minutos. Isso pode, por exemplo, acontecer logo mais contra o próprio Grêmio aqui na arena. E o Pedro Raul é centroavante, está no banco de reservas. O Alex Santana...

0: Alex Santana, ele passou há pouco tempo por Porto Alegre, né? Ano passado esteve no Grêmio. Ele tá também no banco de reservas, num grupo assim que é bem desequilibrado, esse grupo do Corinthians, com jogadores da base e também reforços que não deram bons resultados ainda.
1: O Labiad foi indicado pelo Memphis Depay, os dois jogaram juntos no PSV, embora ele tenha o passaporte marroquino por origem, né? A família dele é marroquina, ele nasceu em Amsterdã. O Memphis disse, vem junto, vem pro Corinthians, vamos ser campeões juntos.
2: Quem é que disse vem junto, o Jory?
1: O Memphis Depay.
2: Ah, achei que fosse o Jory.
1: Não, o Jory diz, corre junto. Ah. E eu nunca vou com o Jory correr. Mas ano que vem eu vou correr a meia maratona na Maratona de Porto Alegre. Pode me cobrar, anota aí.
2: Tá. 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
1: Posso dar um abraço especial? Tá aqui na frente, acabam de chegar o meu sogro, a minha sogra e o meu sobrinho, o Fefe. Já me mandou um beijo aqui, vai torcer pelo Grêmio, o Fefe, um beijo pra ele.
2: Abraço eu quero mandar pra todo mundo que está nos vendo também em imagens no novo canal de esportes, né? Agora Gaúcha Esportes, coloca lá, Gaúcha Esportes. Mais moderno, mais completo, para assistir também a Grêmio Corinthians, vai nos assistir. Imagina ver o que vocês. Tem três carecas aqui no cabelo.
1: Tem. De novo. Venha para ver os nossos penteados. Temos novidades para
3: mas
1: mostrar para
3: vocês. Com inteligência,
1: você.
3: Né? Com
2: você
3: inteligência.
2: Você andou caindo numa escada essa semana, é verdade?
3: Semana passada. Olha a escalação do Grêmio. Precisamos saber agora quem é que vai ser o mais aplaudido. Escalômetro, quem vai ser?
2: Quem que eu dei meu palpite? Vai ser o Arthur e o Mac.
3: Tem aplaudido o Beltrano, não? Tem aplaudido. E agora?
4: Marcos Rocha.
3: Tá. É.
4: Número 3, Wagner Leonardo.
3: Era um misto
2: mais vaia. Mais vaia.
3: É. Vieri, garoto Vieri, com moral pro torcedor.
2: Mais que o Beltrame, hein?
3: Muito mais.
4: 54, Pedro Gabriel.
3: Abaixo do Vieri, né?
2: Abaixo do Vieri.
3: Vieri tá ganhando o torcedor.
4: Arthur.
3: Toma a dianteira, Arthur.
4: 33, Leonel Pérez.
3: Muitas vaias para Leonel Pérez.
4: 37, Gabriel.
3: Já tá com você se ganhou ou não do Arthur.
2: Não, acho que não.
3: Não,
2: o Arthur na dianteira.
4: Tete.
3: Misto.
2: É, misto.
4: 22, Bryce White.
3: Mas atrás do TT e do Arthur, né? E agora é.
4: 95, Carlos Vinícius.
3: E aí? Ganhou o torcidômetro? Olha o treinador.
4: Técnico Luiz Castro.
3: Vaias. Quem ganhou pra vocês?
2: Vaiado, hein?
3: Quem ganhou o torcedor?
2: Arthur, né?
3: Arthur. Acho que Carlos Vinícius, hein?
5: Olha, eu apostaria no Arthur, mas empate técnico, tá?
3: Empate técnico.
5: Se tivesse aquele medidor de decibéis, eu iria checar no sistema, seria por unidades a distância.
3: E o mais vaiado, acho que Luiz Castro, né?
2: Acho que o Arthur teve uma gargantinha a mais do que o...
3: Ah, é?
2: Do que o Carlos Vinícius.
3: Não, tá bem, ganha Arthur, então, na votação, porque a gente é democrático.
5: É que Arthur carrega a idolatria do Tri da América, né?
3: Também.
5: O Carlos Vinícius tem o desempenho na temporada passada e nessa. O Arthur, além do desempenho, tem o histórico de ídolo num grande título.
3: Sem dúvida.
1: Essa vaia pro Luiz Castro no final, ela mostra a pressão que se estabelece no trabalho do técnico, embora o trabalho dele seja um trabalho de longo prazo, um trabalho de reconstrução, de reconfiguração, de lançamento de jovens jogadores. Hoje o Grêmio vai ter, por exemplo, na zaga, um Vieri, vai ter um Pedro Gabriel na lateral esquerda, ou seja, o Grêmio está lançando os jogadores. Porém, a torcida é imediatista, a torcida quer resultado. E por isso é importante o Grêmio ganhar do Corinthians e sair de férias, e sair para o recesso mais longe dessa zona de rebaixamento.
2: 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Jogue com responsabilidade. 5h17, a bola vai rolar às 5h30 aqui na Arena. Para Grêmio e Corinthians. Demais jogos deste sábado, Bertoncelo.
6: É um sábado de 5 partidas pelo Brasileirão. Tem segundo tempo rolando no Maracanã. Gol marcado por Samuel Lino. O Flamengo segue vencendo o Coritiba por 1-0. Pedro Rocha, ex-Grêmio, foi expulso por uma entrada dura em Vitão, ex-Inter. Então, Coritiba com 1 a menos e o Flamengo vencendo. Em Curitiba, 12 minutos do segundo tempo. Atlético Paranaense e Mirassol empatam em 0-0. E destaque ainda para hoje, 5h30 tem Bahia contra o Botafogo. E 8 horas o Santos encara o Vitória na Vila Belmiro.
2: Tubeleiro!
6: Luiz Castro.
2: Ninguém facilita tanto.
6: Vamos ouvi-lo pelo Premier,
7: Luiz Castro. Aliás, muito com mais tem a idade do que eles, com 17 anos e 18 anos. Ele é um jogador muito tranquilo, é um jogador muito sereno, é um jogador muito confiante. Está a fazer o caminho dele. É natural que os guarda-redes cheguem às titularidades um pouco mais tarde do que outros jogadores de outras posições, fundamentalmente dos corredores, mas ele é um jogador que está pronto e vai dar uma boa resposta, porque a equipa confia nele, a equipa confia em todos e eu também particularmente confio muito nele.
6: A palavra do Luiz Castro, agora o Carlos Vinícius.
8: É como eu falei aqui, nada mais interessa do que é os três pontos. Obviamente que a gente sabe que dentro desses três pontos é preciso a gente trabalhar bem ali para fazer o gol, porque o gol traz vitória. Mas como eu sempre falo, não entro lá para dentro focado só em mim. Entro focado na equipe, porque eu sei que a equipe desempenha bem. Os gols vão sair, os meus e dos outros atacantes, quem está lá dentro vai contribuir. E no fundo, todos nós, nossos torcedores, vai sair feliz daqui da nossa casa com os três pontos hoje.
6: A palavra do Carlos Vinícius, atacante do Grêmio. Em seguida eu chamo com o Diniz. Aproveito, Marcelo De Boni, e peço o like. Né? 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
2: Maravilha. Leonardo Oliveira, bate pronto contigo, tá? Bora. Qual é o esquema do Grêmio?
1: O esquema do Grêmio vai ser um 4-2-3-1 disfarçado.
2: Para ter 3-1, pressupõe dois pontas, certo?
1: É, mas não vai ter dois pontas, né? O Grêmio vai
2: segura, atacar... Segura um pouquinho, então.
1: Seguro.
2: TT ou enamorado?
1: Enamorado.
2: Enamorado ou Amuso?
1: Amuso.
2: Amuso ou TT?
1: Amuso.
2: E por que dos três o Amuso está fora?
1: Porque ele está deixando o flanco esquerdo para Pedro Gabriel, que é um lateral ofensivo, e está puxando para dentro o Gabriel Meck para jogar por dentro com mais jogadores. O TT que vai sair um pouquinho da sua característica e vai ter que fazer o lado externo. O 4-2-3-1 na distribuição de arrancada, mas o Grêmio vai atacar, e aí a sopa dos números, mas é bom para mostrar como é que se distribui em campo. O Grêmio vai num 3-2-4-1. Três zagueiros na construção, dois volantes, uma linha de quatro e o Carlos Vinícius lá na frente.
2: Tumeleiro, ninguém facilita tanto. Bom, os jogos de sábado já repassados e amanhã tem o Inter em campo, hein, Bertoncelo?
6: São mais 5 partidas, começa pelo Inter, 11 horas da manhã em Bragança Paulista, tem Bragantino e Inter. 4 horas da tarde, o líder Palmeiras no Nubank Park, um novo estádio agora com o naming right mudado do Palmeiras contra a Chapecoense. 4 horas também Vasco e Atlético Mineiro no Rio de Janeiro. 8h30, duas partidas, o Cruzeiro recebe o Fluminense no Mineirão e tem o confronto entre Remo e São Paulo no Mangueirão, Unimed Porto Alegre, Debona.
1: O Palmeiras foi o primeiro caso de arena que surgiu com naming rights vendidos aqui no Brasil. E pegou o nome, né? Da Allianz. Tu imagina quanto o Palmeiras não colocou no bolso para que esse nome... O Palmeiras e a administradora do estádio, a parceira dele, não colocaram no bolso para mudar esse naming right que estava tão consolidado, Debon.
2: 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Vamos ouvir o torcedor, vamos relatar mais a chegada dele aí, que é aqui.
9: Vamos sim, Debora. Como é que tá o público aí dentro?
2: Muito bom.
9: Aqui
2: muito
9: fora
2: bom.
9: Ainda tem bastante gente, tá? Tem gente subindo a rampa ainda, que tava fazendo aquele pré-jogo ali no Maitá. E tem bastante gente na esplanada também, pelo menos aqui no lado oeste. Vou falar com a minha amiga aqui que tá tomando uma coisinha.
10: Com a sogra.
9: Com a sogra? Vou falar com a sogra, então. Tudo bem, minha senhora? O seu nome?
10: Maria Isabel.
9: Maria, vai estar esperando o quê do jogo hoje?
10: Olha, acho que 1-0 tá ótimo.
9: 1-0 tá lindo, né? 3 pontos, a gente vai mais tranquilo pra Copa do Mundo.
10: Vai mais tranquilo, sim.
9: Quem que vai fazer o gol?
10: Olha, não sei.
9: Qualquer um, e que importa, até contra a gente tá aceitando hoje, né?
10: Eu não sei qual é a escalação hoje pra mim.
9: Hoje vai jogar o Carlos Vinícius, vai jogar o Bright White, vai jogar o Arthur. Bright White. Vai ter dancinha do Bright White hoje.
10: Sim.
9: Valeu, muito obrigada. Bom jogo pra nós. Deixa eu falar com o torcedor aqui também. Vem aqui, meu amigo. Tudo bem? Teu nome?
11: Francisco.
9: Francisco, sentimento pra hoje. Vai dar pra ganhar?
11: Oh, se não ganhar em 3-0, acabou o jogo, né?
9: 3-0, a exigência, sim?
11: Foi, né? É o mínimo que a gente espera, né, no final pra começar a Copa, né?
9: Como é que o Grêmio pode ganhar desse Corinthians?
11: Oh, o Grêmio tem que pegar pela esquerda, pela direita ali, como o TT, pelo menos é namorado ali, se no segundo tempo. Eu espero que o TT faça 2 gols, pelo menos, hoje.
9: O TT fez contra o Santos, jogou um pouquinho melhor também no meio da semana. Tá confiante no TT?
11: Tô confiante. O Guri tá vindo numa escala bem boa aí. O Guri vai brilhar hoje.
9: 3-0 hoje, a gente vai tranquilo pra Copa.
11: Daí eu choro e Hexa Brasil.
9: Hexa do Brasil e Hexa da Copa do Brasil também.
11: Por favor, né? O que a gente precisa, né?
9: Valeu, muito obrigada. Tá aí, Debona, o torcedor na arena pra Pão de Alho Santa Massa.
2: Maravilha, é um grande público pra este Grêmio Corinthians aqui na arena nesse final de tarde de sábado. 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
6: Debona,
2: diga.
6: O Diniz passou rapidamente ali na conversa com o Premier. E o Diniz tem uma estatística interessante, né? O Grêmio contra times do Diniz. E aí inclui Vasco, São Paulo, Santos, Fluminense. O Votorantim até eles se enfrentaram em 2010. O Diniz tem apenas uma vitória contra o Grêmio. Uma vitória em 2019 com o Fluminense. Também aqui em Porto Alegre, Grêmio 4, Fluminense 5. De resto, são 7 vitórias do Grêmio e 6 empates. 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
2: 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Linda festa de fogos. E na fumaça azul e branca aqui na arena, o Grêmio está em campo e o time do Grêmio, Rodrigo.
5: Thiago Beltrame, Marcos Rocha, Wagner Leonardo, Fieri e Pedro Gabriel. Léo Pérez, Arthur e Gabriel Mac, TT, Bright White, Carlos Vinícius.
2: É o Grêmio em campo, com uma formação um pouco diferente para tentar superar o Corinthians. Ficar com essa boa impressão antes da parada para a Copa do Mundo, Leonardo.
1: É fundamental sair de férias longe da zona de rebaixamento. O Grêmio já tem esse peso de ter ficado em segundo no grupo da Sul-Americana e foi um constrangimento. Mas é fundamental vencer até para fazer as mudanças necessárias com mais tranquilidade no recesso, Debora.
2: Quem lidera, quem está no G5 e quem está na zona do rebaixamento, Bertoncello?
6: Palmeiras líder com 38 pontos, o Flamengo diminui a distância. Aliás, tem mais um gol marcado pelo Flamengo, passe do Samuel Lino, gol do Pedro. 10º gol dele deste Brasileirão, artilheiro ao lado do Viveiros do Atlético Paranaense. Flamengo 2, Coritiba 0. Flamengo segundo colocado com 34, Fluminense terceiro com 30, Atlético Paranaense quarto com 28 e Bragantino na quinta colocação soma 26 pontos.
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0: minutos nos separam das 5:30 da tarde. 5:30, bola rola, Arena Porto Alegre, última rodada antes da pausa para a Copa do Mundo. É, e aí a regressiva para a Copa, Ayrton Celo.
1: São 12 dias e na segunda-feira vão faltar apenas 10 dias para a Copa. Hoje pela manhã o Ancelotti confirmou o Marquinhos como capitão e amanhã a equipe que enfrenta o Panamá na despedida no Maracanã vai ter Alisson, Wesley, Brenner, Léo Pereira e Alexandro, Luiz Henrique, Casemiro, Bruno Guimarães e Vini Júnior, Rafinha e Matheus Cunha. Eu dei nesta ordem porque o Ancelotti deu esta ordem: Luiz Henrique, Casemiro, Bruno Guimarães e Vini Júnior, uma linha, e na frente, segundo o Ancelotti, Rafinha e Matheus Cunha.
2: Com os dois alternando, né? O Vini Júnior e o Rafinha, sendo que na fase defensiva todo mundo volta e é bola no Vini Júnior para o contra-ataque.
0: Aliás, amanhã quero fazer esse convite, né? 11 da manhã, Bragantino e Inter com Gustavo Manhago. Jogo, Vaguinha, Simon, Leonardo e Lucas Katsurayama. E à tarde o Pedro comanda Brasil e Panamá com Maurício Felipe e o Arruda. Diga.
3: Acaba de sair a numeração da seleção brasileira para a Copa do Mundo.
0: Vamos lá.
3: Neymar é o 10. 1, Alisson. 2, Wesley. 3, Gabriel Magalhães. 4, Marquinhos. 5, Casemiro. 6, Alexandro. 7, Vini Júnior. 8, Bruno Guimarães. O 9 é Matheus Cunha. 10, Neymar. 11, Rafinha. 12, o Everton do Grêmio. 13, Danilo, lateral. 14, Bremer. 15, Léo Pereira. 16, Douglas Santos. 17, Fabinho. 18, Danilo Santos, o do Botafogo. 19, Endrick. 20, Lucas Paquetá. 21, Luiz Henrique. 22, Gabriel Martinelli. 23, Ederson. 24, Ibanhas. 25, Igor Thiago. E 26, Rayan. Portanto, Neymar é o 10 do Brasil no rumo, no caminho do hexacampeonato.
0: Eu não vou te perguntar se o 10 é titular, porque ele está fora da estreia, por exemplo, ou dos primeiros jogos. Quem será o titular, o 2 ou o 13?
2: O 2
0: ou o 13? O Wesley é o 2, Danilo é o 13.
2: Wesley. Ele vai segurar mais o Alexandre pelo lado esquerdo e vai botar o Wesley na lateral direita. E para grandes jogos ele tem Danilo e Ibanhas para fazer o corredor pela direita ou para fechar o corredor pela direita. Quando o Brasil tiver que ser propositivo, um lateral direito. Quando o Brasil precisar se defender mais, um zagueiro. Porque o Danilo, vamos combinar, né? Desde a Copa de 22, ele anunciou que ele ia ser zagueiro na Juventus. O Danilo não é mais lateral, Debona.
4: Ele reza 3 vezes o sinal da cruz, toma água, bate nas 3 traves. Thiago Beltrame, 2 metros e 1, camisa 24 do Grêmio, fazendo sua estreia profissional pelo clube nesse jogo contra o Corinthians.
0: Ué, alto ele, hein? Mais alto que tu, Jason.
4: Pô, bem mais alto e magro, né? 2 e 1.
0: Poxa, mas que é isso, cara?
4: O quê? Mas ele é alto. 2 e 1.
2: Mas o Thiago Beltrame faz parte de uma nova linhagem de goleiros. E a gente que viu, por exemplo, o Taffarel ser um grande goleiro, como diz o narrador, com 1,84m. Hoje, goleiro com menos de 1,93m, 94, não tem tão.
0: O Rodrigo é daquela assim. O Rodrigo Oliveira é um goleiro e é daquela geração, não é tão alto.
2: Mas é que o Rodrigo é muito técnico, né?
4: Eu gostaria do peso. A altura não precisa, mas do peso dele eu gostaria.
0: Vamos lá, 5:30, vai começar o jogo aqui na Arena, a saída será do Corinthians. Tomara que esse cara que tá na bola aí, CCD, não esteja numa tarde e noite inspirada, porque o ano passado lá em São Paulo ele colocou o jogo no bolso, o Garro. Apita o árbitro, bola rolando, vai Grêmio, de Lite, divirta-se, te liga no futebol da Gaúcha. É lateral para o Grêmio fazer a cobrança, lado esquerdo, campo de defesa. Pedro Gabriel está na bola. Instantes iniciais, 15 segundos de bola rolando. O dia vai indo embora, a noite logo chega no outono gaúcho. E ainda com muita fumaça aqui na arena, daquela da entrada dos jogadores em campo. Gustavo Henrique domina para o time do Corinthians, abre aqui na esquerda para Matheus Bidu. Bidu tocando no meio para o André abrindo aqui do lado esquerdo. Quem domina é Matheus Bidu, tenta o passe à frente para Garro, chegou a marcação forte em cima dele, cometendo falta o Léo Pérez, a primeira falta do jogo. Tá parado aí, Rodrigo.
3: O Léo Pérez chegou atrasado na dividida, pegou só a perna do Ranieri. O árbitro viu que não houve vantagem e deu a falta. O placar é 0-0, informando o Grupo IESA.
0: Comecinho de jogo aqui na Arena. 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Falta para o Corinthians cobrar lado esquerdo, garro na bola, de perna canhota, inverte lá do outro lado para Mateuzinho, furou em bola, hein? Mac foi lá, Mac ganhou, Mac escorregou, Mac foi puxado, Mac falta nele, Rodrigo.
3: Puxado pelo Mateuzinho, Mateuzinho com o braço direito, puxou e jogou o Mac no chão, o árbitro viu, 0-0, trilegal.
0: 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Começou.
1: Tem bola rolando na Fonte Nova em Salvador. Muita chuva para Bahia e Botafogo. É o outro jogo das 5h30. Bola rolando, Unimed Porto Alegre
0: lá
1: na informação.
0: Vai o Grêmio, Carlos Vinícius. Posição legal, ajeitou de calcanhar para Bright White. Caiu na área. Ele disse que não foi nada, mas a bandeirinha subiu com um delay de um minutinho aí, Rodrigo.
3: Na visão do campo, não foi, foi desarme limpo na bola. Agora, que passe de calcanhar preciso do Carlos Vinícius, estava bem marcado, de calcanhar mandou para o Bright White, que foi desarmado na bola, só que estava em posição de impedimento. O placar é 0-0, informação Sicredi.
1: É, bem marcado o impedimento do Carlos Vinícius na origem da jogada, acertou assistência.
0: Troca! 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Lá vai o Corinthians, lançamento para Yuri Alberto. Deu para trás ali o Wagner Leonardo, Thiago Beltrame, o jovem goleiro do Grêmio, saiu para pegar. O placar é 0-0, Beltrame está jogando com o Vieira, abrindo na esquerda para Pedro Gabriel, engana a marcação que chega na frente dele ali do Caio César, recua outra vez para Vieira, troca passes dentro da área, o Grêmio numa zona perigosa. Wagner Leonardo devolve para Vieira, que de perna esquerda dá um chutão para frente. Mac vai atrás dela, mas Mateuzinho escora de cabeça para Ranieri. Foi lá, brigou Bright White. Mac ajeitando de cabeça para trás, tentou no Bright White. Divide com ele, Mateuzinho. Ela sobra no meio para o capitão Arthur. Arthur vira o jogo aqui na direita para Marcos Rocha. 3 minutos do primeiro tempo na Arena, 0-0.
2: Percebe Debona, TT bem aberto na direita, Pedro Gabriel dando amplitude. Olha o Mac ali no grande círculo, ó, se juntando como meia.
0: É um meia, Mac. TT dominou de costas, Bidu fez falta nele, a falta tá marcada, a falta é pro Grêmio. 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Tá todo mundo dentro da arena ou ainda não, Kek?
5: Acho que ainda não, Debora. Eu tô na arquibancada, mas ainda tinha uma galera subindo a rampa. Acho que ainda o público não é definitivo.
0: Falta pro Grêmio, falta pra Marcos Rocha cobrar. Ele rolou ali curtinha pra Arthur. Arthur escapa do Yuri Alberto, fez bom giro na frente dele. Abertura de bola pra TT. TT arranca pela linha direita, deu pra Arthur. O tapa na frente pra Mac. Gustavo Henrique, grande, tirou mal. Mac, é só fazer, bateu pro gol pra fora. Tirou mal Gustavo Henrique, quase o gol do TT, Rodrigo.
3: Faltou um pouquinho mais de capricho do TT, mas valeu pela tentativa. Aproveitou o erro da zaga do Corinthians, a bola passou uns 4 palmos acima do travessão. O placar é 0-0, informando o Grupo IESA. Só dá Grêmio, hein, Debona?
0: É, e aumenta o volume o torcedor aqui na arena. É o último jogo antes da parada para a Copa do Mundo. Uma vitória aí fundamental pro Grêmio. Errou o passe Ranieri, TT ganhou, fez grande abertura de bola lá do outro lado pra Mac, lá do canhoto, bico da grande área, Mateuzinho tá em cima dele, Mac pedalou pra lá, pra cá, corta parcialmente Mateuzinho, Mac é forte, Mac briga, Mac cai, Mac segue o jogo, interpreta ali o Torezin, e o lateral está sendo marcado para o time do Corinthians.
1: Tem gol.
0: De quem?
1: Tem mais um gol marcado pelo Flamengo no Maracanã, 25 minutos, segundo tempo, mais um gol de Samuel Lino, segundo dele, Flamengo 3, Coritiba 0, Unimed Porto Alegre.
0: 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Yuri Alberto tentando de calcanhar, sobra a bola para Garro, briga contra dois, melhora para Arthur. Ele solta a bola lá na esquerda para Vieri, lançou no Carlos Vinícius, dominou o bico da chuteira, ponta canhota, levou para o fundo, porta fechada para ele. Impedimento está marcado de novo, Rodrigo, não vale.
3: Não valia nada, bem marcado pelo Gustavo Henrique, o cruzamento foi prensado, mas no momento do lançamento o Carlos Vinícius estava na posição irregular. Placar 0-0, Grupo IESA.
0: Começa bem o Grêmio, hein, CCD?
6: É, dedicado ao jogo, interessado, roubou bolas já teve oportunidade. Futebol, para ganhar, quando tu não tem um grande time, tu precisa competir. O Grêmio parece estar competindo.
0: Pedro Gabriel subiu duas vezes, ganhou do primeiro, ganhou do segundo, cai a bola para Arthur, se desequilibrou, foi pro chão, levantou, mas falta. Há uma falta, né? Na origem aí, Jason.
3: Falta, e o Corinthians quis cobrar para ele, mas não, a falta é pro Grêmio, em cima do Arthur no campo de defesa, 0-0 na informação Sicredi.
0: 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Falta pro Grêmio, bola cobrada ali pelo Vieri, Vieri voltando para Leonardo, de Wagner Leonardo, a bola aberta aqui na direita para Marcos Rocha, passou Bright White, o Marcos Rocha segurou, pediu desculpas para ele, Bright White vira opção de passe de novo, prende a bola Marcos Rocha, agora o passe é por dentro para Mac, deu um tapa na bola, deu na canela ali do Arthur, escapuliu a bola dele, Garro domina para o Corinthians. Leonardo, olha a lua, Leonardo, olha a lua lá na tua frente.
2: É, hoje tá bonita a lua, né?
0: Bonita, né?
2: Bonita. Lua cheia.
0: Lua cheia.
2: Tu tá muito poético hoje, Debon.
0: Romântico, né?
2: Romântico. O dia 12 de junho se aproximando, tu fica assim. Todo ano é a mesma coisa.
0: Matheus Bidu jogando ali no meio pra Ranieri. Bright White tá em cima dele. Ranieri escapou bem dele. Dá falta também. Levou pra meia direita. Fez grande lançamento pra Mateuzinho. Passou do Pedro Gabriel. Perigo no lance. Aí tem, senhoras e senhores. Vieri, que desarme. No bote ele já armou o contra-ataque. Lá vai Mac. Mac enveredou pelo meio para Carlos Vinícius. Vai sair. Olha o gol! Mac! Gol! Gol do Grêmio. Grêmio que começa forte. Grêmio que começa incisivo. Grêmio que quer deixar esta última impressão antes da Copa melhor possível. Grêmio de Vieri. Grêmio de Mac. Grêmio de Vinícius. Não entrou na primeira tentativa. Acho que não. Mas Mac estava lá para completar para o gol. É um começo forte, é um começo alucinante do Grêmio. Se o zagueiro tirou em cima da linha, por via das dúvidas, Mac empurrou para a rede. Batam palmas para Vieri. Tudo começa no desarme dele. Gol do Grêmio, gol de Mac, Rodrigo.
3: Começa no desarme do Vieri, na construção do Mac. O Carlos Vinícius, quando ia chutar, ele foi desarmado. Foi desarmado pelo zagueiro Gabriel Paulista. A bola ia entrar. E entrar, só que aí o Garro afastou. Afastou no pé de quem? Gabriel Mac, que estava no lugar certo na pequena área com gol vazio. Teve só o trabalho de botar para dentro. Gabriel Mac faz Grêmio 1-0, Léo.
2: Gabriel Mac, mas 40% ou até 50% desse gol é de Vieri. Ele desarma e já arma o contra-ataque. Aí o Gabriel Mac tenta a jogada, a bola sobra no Vinícius e o Gabriel Mac tem o grande mérito de acompanhar e colocar a CCD para dentro da rede.
6: É, e o Grêmio faz o gol merecidamente porque tá dedicado ao jogo, tá correndo, tá lutando. E abre o placar, o que é muito bom, não é, Bertão Ciel?
1: É isso, César. Terceiro gol marcado por Gabriel Merck pelo Grêmio. Segundo dele neste Brasileirão. O tricolor volta a vencer o Corinthians quase 8 anos depois. Pega o elevador e na tabela de classificação agora é o 8º colocado com 24 pontos.
0: Caio César para o time do Corinthians. Abriu para Mateuzinho, lado direito. Meteu para a área. Bidu tá por ali. Subiu, cabeceou. Beltrame pegou no meio do gol, Jason.
3: Nas costas do TT. Matheus Bidu conseguiu o desvio de cabeça. Bateu nas costas do TT e parou nas mãos do Thiago Beltrame. Grêmio 1-0 aqui na Arena, na informação, claro.
0: Saiu o gol do Grêmio e bem cedinho, Keke.
5: E a atmosfera na Arena tá espetacular, Debona. Eu vou falar com o Maicon aqui. O jogo não podia ter começado melhor pra gente, né, Maicon?
7: Ah, não tem coisa melhor. O último jogo antes da Copa do Mundo. Não tem coisa melhor, uma vitória. Tomara que a gente faça mais pra segurar o placar, né?
5: Vamos pra cima deles, pra Pão de Alho Santa Massa.
0: 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Arthur domina para o time do Grêmio, abre aqui na direita para Marcos Rocha. Ele recebe a marcação do Garro, Marcos Rocha tocando para TT. TT domina no meio de dois, tenta passar, ganha a lateral. O lateral é para o Grêmio. 1-0, gol cedo, 10 minutos, 1-0, Grêmio, lateral do Marcos Rocha, que força, hein? Na ponta direita, lateral não tem impedimento, Carlos Vinícius veio na frente, dominou, Gustavo Henrique tá na marcação, volta a bola Carlos Vinícius para TT, que volta ainda mais para Marcos Rocha, que volta ainda mais para Wagner Leonardo, que joga pergunta do outro lado. Pergunta?
1: Pergunto se o Gabriel Mac levou cartão amarelo depois do gol marcado.
8: Não, né?
0: Não vi. A máscara que ele colocou,
8: né? Não pode colocar a máscara, né? Só pra gente registrar e não deixar passar, provavelmente alguém agora tá me chamando de chato do rolê, né? Porque o cara fez o gol, comemorou, botou uma máscara, fez a alegria, e eu tô pedindo cartão amarelo pra ele, mas é só uma questão de regra, né? E a gente tá aqui pra alertar esses casos. Não tem discussão, botou máscara, tem que levar amarelo.
0: É. Tá
3: não
0: aí.
3: Tomou.
0: Hã?
3: Não tomou cartão.
8: Então errou.
0: É, eu não vi. Eu
8: e eu coloco, não vi. Eu coloco esse erro, Debona, porque vai acontecer um dia que o cara vai tomar um segundo amarelo por tirar a camiseta pra comemorar o gol, vai acontecer de tomar um segundo amarelo por subir no alambrado, vai acontecer alguma coisa assim nesse sentido e não tem negociação, tem que dar.
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8: Tem gol.
0: Gol de quem?
8: Tem gol marcado pelo Botafogo na Fonte Nova. O Guinho faz Bahia 0, Botafogo 1, pressão para cima do técnico Rogério Ceni, que não vence há bastante tempo.
0: É, pois é, pressão no Rogério Ceni. A bola aqui é dominada pelo time do Corinthians, tentou André, foi desarmado, o Grêmio tá atropelando ali no meio, hein? Chegou, ganhou Pérez, falta no Bright White. Que Grêmio é esse, CCD?
6: É, o Grêmio com mais jogadores no meio campo acaba diminuindo o poder do bom time do Corinthians. E até o momento, ganhando as divididas, chega com um número de jogadores importante para atacar a defesa adversária. Se fizer o segundo gol, acho que pode caminhar para uma tranquilidade nesse jogo.
0: 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Falta para o Grêmio cobrar no meio do campo. Pedro Gabriel está por ali. Vai todo mundo na entrada da área, ele vai jogar a bola lá para a entrada. Carlos Vinícius, Bright White, Vieri, Léo Pérez, Wagner Leonardo, levantou, tentativa do Wagner Leonardo, ajeitou para o meio da área, afasta a Ranieri, tem falta do Wagner Leonardo. Por falar em Leonardo, Leonardo Oliveira é um começo bem diferente do Grêmio em relação aos últimos jogos, hein?
2: De um Grêmio aceso, de um Grêmio que tira os espaços do Corinthians, o Fernando Diniz gosta de ter a bola e o Luiz Castro não permite, porque ele coloca muitos jogadores na saída de bola, como agora. Na zona da bola tem 6 jogadores do Grêmio. E o Corinthians não consegue articular. O Corinthians dá o chutão, o Grêmio recupera a bola e vem jogar. Um Grêmio dinâmico, Debona.
0: 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Mac... Nossa, Mac, rolinho do cara! Uma janelinha linda ali em cima do Gabriel Paulista. A bola foi aberta lá do lado esquerdo para Pedro Gabriel. Pedro Gabriel recebe a marcação do Caio César. Volta então a jogada para Pedro Gabriel. Leonardo CCD. O Grêmio vai ter que fazer um esforço, não para ganhar o jogo hoje, para segurar os caras que fizeram o gol, hein? O Vieri, tô falando na janela, né? O Vieri e o Mac, hein? Nossa!
2: São os dois principais jogadores do Grêmio neste momento. O Mac, a cada jogo que ele entra, ele joga um pouco mais. Eu não sei o limite que tem esse jogador.
0: Chegou forte ali o Léo Pérez, dividiu com o André. A bola foi tirada para frente pelo Gabriel Mac e tá saindo em lateral para o time do Corinthians.
2: Aliás, aqui tem uma definição. O titular da camisa 5 é esse menino, o Léo Pérez, que o Grêmio buscou na Argentina. Ainda tem pontos a serem ajustados? Sim. Mas ele é muito mais veloz e ele encurta muito mais o espaço que o Noriega.
0: É, tá ali como um cão de guarda, mordendo de todos os lados. Domina Matheus Bitu para o time do Corinthians, lado esquerdo. E é ele, Léo Pérez, cortou o passe e ganhou. Meteu no Vinícius, lá vai ele, de canhota, bateu, desviou. Passa à direita do gol e sai pela linha de fundo, Rodrigo.
3: Velocidade do Léo Pérez para dar esse passe para o Carlos Vinícius. O chute do Carlos Vinícius foi ruim, tá? Ele pegou mal na bola, chute fraco, mas o desvio quase traiu o goleiro Hugo Souza. Escanteio para o Grêmio, 1-0 tricolor, trilegal.
0: Escanteio, escanteio para o Grêmio. No bom desarme feito pelo Léo Pérez, o chute do Carlos Vinícius. Quem chega para a bola é Pedro Gabriel para cobrar. 14,5 do primeiro tempo, 1-0 Grêmio, gol do Mac, gol do Mac. Atenção, a força aérea do Grêmio está colocando lá 5 jogadores, 6, né? Se contarmos o Arthur que está ali também. Não para tentar o lance de cabeça, né? Para tentar uma sobra, tá dentro da área. Aliás, o Arthur vai lá para receber. Pedro Gabriel vai levantar. Pé canhoto, levantou, afasta de cabeça. Caio César tira para o Corinthians. A sobra de bola do Garro, ele vai lá na linha de fundo. Toca no meio, toca errado. Quase que o Grêmio se aproveita. Volta a bola no Vieri, Vieri para Bright White. Dominou de costas, girou, ganhou. Tentou o cruzamento rasteiro, bateu no Ranieri. Voltou no Bright White, abrindo na esquerda. Lá para Arthur, Arthur voltando para Vieri. Também de armador, tentou passe forçado, acabou errando. Tem que se ligar no contra-ataque do Corinthians. matou o contra-ataque na hora certa, né? Falta tática cometida ali pelo Grêmio, falta para o Corinthians, eu lembro, para a Flu. 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
2: O jogo é totalmente favorável para o Grêmio ocupa o campo do Corinthians e o Corinthians me parece no meio do caminho do trabalho do Diniz. O Diniz não consegue botar aquela ideia de trocar passes, eles tentam trocar passes e erram. O Grêmio tem até a chance de abrir, de ampliar e começar a encaminhar a vitória. O momento é total do Grêmio.
0: Caio César tentou colocar na frente. Corte feito pelo Pedro Gabriel. A bola está na linha de lado. Arremesso feito. Outra vez chegou Léo Pérez. Firme na bola. Dividiu, ganhou na força ali do jogador corintiano. Ela vai sobrar para o zagueiro Gabriel Paulista. Subiu quase e foi enganado pelo kick da bola. Sobra de bola do André. André tocando lá na direita para Mateuzinho. Mateuzinho invertendo a jogada. Domínio de bola ali do camisa 7, que é Breno Bidon. Breno Bidon carrega no meio do campo, marcado, vigiado ali pelos dois atacantes. O Bright White também, o Carlos Vinícius, ele volta para Gustavo Henrique. Atenção, tempo e placar no futebol da Gaúcha. Borrússia, o churrascão do domingo amanhã vai ter, né? Borrússia! Feito pela nossa gente. Aqui na arena eu confirmo 16 minutos e meio. 1-0, Grêmio, gol do MEC, Bertoncelo.
1: E neste sábado em Budapeste ocorreu a final da Champions League entre PSG e Arsenal e deu PSG. Empate em 1-1 com gols de Havertz para o Arsenal, Dembélé para o PSG. Nos pênaltis, os franceses venceram pelo placar de 4-3 e pelo segundo ano seguido levantaram a taça.
0: Falta perigosa contra o Grêmio, Jason.
3: Quase no bico da grande área, lado direito, o campo de ataque pertence ao Corinthians. Dois jogadores na bola, com a esquerda, Algarro, com a direita, Mateuzinho, todo mundo na área do Beltrame. Grêmio 1-0, na informação, Tumeleiro.
0: Garro e Mateuzinho, falta para o Corinthians, lado direito, barreira sendo montada, formada ali pelo Thiago Beltrame. Atenção, será o Garro na bola, é perigosa, hein? Garro mandou direto, Beltrame. Tava lá 2-1 para tirar, hein, Jason?
3: Bola de segurança, o Garro bateu por baixo, ao lado da barreira, no canto esquerdo, Beltrame caiu, deu um tapa na bola, linha de fundo, Garro cobra.
0: Garro na cobrança do escanteio, levantou, bola bem fechada, outra vez Beltrame tira de soco, vai sobrar para Mateuzinho, de cabeça empurrou na ponta direita, pro Garro, devolveu a bola pro cruzamento no Yuri Alberto, meteu torto pela linha de fundo, conta, Jason.
3: É, o cruzamento que veio da direita, o Yuri Alberto longe do gol, ele conseguiu o cabeceio, mas também mandou longe do gol, defendido pelo Beltrame. O Grêmio agora calma, vai sair jogando curto, vence por 1-0 aqui na arena, na informação KTO.
0: Quer que aqui, quer que ali, quer que lá.
5: Quer que aqui na arquibancada, vou falar com o Thiago. Thiago, o Grêmio tá muito bem no jogo, né?
9: Não, o Grêmio tá bem. Eu só acho que o Luiz Castro, ele pode começar a jogar com 4 meio. 4 meio-campo e 2 atacantes. Não existe jogar com 2 no meio e 2 pontos. Só isso. Mas o Grêmio hoje tá muito bem e tal. Tá... Hoje é pelo menos uns 3-0.
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0: Caio César faz grande jogada para o time do Corinthians. Tomou rapa. Chegou outra vez firme na bola. Senhoras e senhores, o Léo Pérez tem um começo de jogo hoje de 100% de acertos, hein? É, e agora na sequência, o que, que ele deu aí? Ele não deu nada, né, Jason?
3: Não, o André fez falta em cima do Arthur, depois ficou bravo, empurrou o jogador do Grêmio, o Arthur chega ali e pede calma aos jogadores do Grêmio também. Do Corinthians, o Arthur tá na bronca, a falta é pro Grêmio, na frente da sua grande área.
1: Tem gol.
0: Gol!
1: Tem gol marcado pelo Atlético Paranaense e adivinha, né? Gol dele, Kevin Viveiros, fedendo a gol. 11º dele neste Brasileirão, Atlético Paranaense 1, Mirassol 0. 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
0: Qual é o tempo do jogo aí?
1: 44 minutos, segundo tempo.
0: 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A bola é do Bidu para o Corinthians. Bidu arranca da esquerda para o meio, marcado pelo TT, falta. Uma puxadinha ali, deu falta, o torcedor deu uma chiada aqui na arena. Grêmio 1-0, 19 minutos do primeiro tempo, gol do MEC. Desarme, lançamento precisos do Vieri. Arrancada do Mac, chute do Vinícius. Bola não entrou e Mac aproveitou. Lá vai o Corinthians de novo pela meia direita. Cruzamento do Garro na entrada da área. Corta de cabeça Wagner. Leonardo complementa Vieri. Cai a bola para Mac. Mac ajeitando para o Bright White. Deu um tapa na bola de primeira. Abriu aqui na direita. A bola é para o TT. TT colocou na frente. Ranieri veio com o braço, com a perna na frente, com tudo que tinha direito. Jogou o TT para fora do campo. Arthur mandou seguir. Garro domina mais uma vez, ele abre aqui na esquerda para Matheus Bidon, Matheus Bidu, né? Não, esse é o Breno Bidon. Bidon.
2: Matheus Bidu, né? E o Breno Bidon.
0: Isso aí. Bidon, abriu lá para Caio César, entrou na área, ganhou do Pedro Gabriel, que não desistiu da jogada e fez o desarme. Sobra de bola do Corinthians, Mateuzinho para Garro, passou Mateuzinho para receber. Curta a bola, quem tira por ali é Gabriel Mac. São 20 jogados aqui na arena, placar é 1-0. Como é que tá ficando a vida do Grêmio na tabela, Bertoncelo?
8: Bom, o Botafogo está vencendo e com isso o Grêmio chega para a nona colocação com 24 pontos. Ele sai do 15º, pula para o nono lugar, 24 pontos o Grêmio na tabela de classificação.
0: Errou o Corinthians, agora é contra-ataque do Grêmio. Sempre puxado pelo Gabriel Mac, passou lá do outro lado, agora ele tentou atravessar, a bola não foi legal nessa, o Mac errou. É o Corinthians quem devolve o ataque, Yuri Alberto clareou para a direita, bateu, ela desviou. Pega Beltrame, pega de novo. Que chute perigoso, desviado, hein, Jason?
3: Exatamente, chute rasteiro do Yuri Alberto, desviou no companheiro gremista do Thiago Beltrame. Em dois tempos, ele segurou para o Grêmio, o Corinthians volta a carga, Grêmio 1-0 aqui na arena, na informação KTO.
0: E vem de novo o Corinthians, jogo é bom, jogo é acelerado, o domínio de bola do Caio César, entrou a dribles na entrada da área, tentou ajeitar, é liso, tentou o passe no meio de dois, curta, a bola não chega para Yuri Alberto, recupera a TT, mas sai jogando errado, recupera então o Matheus Bidu, de Bidu para Garro, ele fez o passe ali por dentro para Bidon, bateu cruzado, bateu à esquerda do gol, ela vai embora, Jason.
3: É uma chegada do Corinthians pelo meio, Bidon, ele girou o corpo e com a perna esquerda bateu rasteiro, mas longe do gol, defendido pelo Beltrame, que só acompanhou. O Grêmio tem tiro de meta, vence o Corinthians pelo placar de 1-0 na informação Sicredi.
2: O que o Grêmio não pode fazer, CCD, é deixar o Corinthians sair de trás com a bola trabalhada. Aí o Corinthians vai encontrar espaços. O Grêmio estava marcando lá na frente o Corinthians. O De Bono, inclusive, ressaltou a boa atuação do Léo Pérez, porque a bola já chegava mastigada ali, o jogador já chegava mastigado para ele. O Grêmio tem que marcar alto, seguir com a postura dos primeiros 15 minutos.
10: É difícil, né, Léo? É difícil tu montar uma estratégia todo o tempo pressionando, sobretudo quando tu tem Arthur e de característica de marcação só Arthur e Pérez. Então, tá ficando difícil, o Grêmio precisa, quando tiver a bola, respirar um pouco. Tá respirando aí com o Arthur.
0: Arthur segurou legal a bola, foi aplaudido aqui na arena, tocou atrás para Marcos Rocha. Do passe dele é para frente, é para TT, TT limpou legal, deu para Bright White, demorou para largar. O jogo tá forte, né? Com marcação fortíssima. Um pouco espaço para jogar, perdeu a bola Bright White. E aí quem domina é Breno Bidon. Breno Bidon tenta passar, foi agarrado pelo Bright White. Falta. 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Lá vai o time do Corinthians pela direita, Mateuzinho para Caio César. Caio César tentou uma bola aberta lá para Yuri Alberto. Oh, deu um bico para fora, direto pela linha de fundo, hein, Jason?
3: É, ele tomou a frente na jogada, mas o Vieri apertou na hora certa e o Yuri Alberto esticou a perna e com o biquinho da chuteira mandou a bola para a linha de fundo. É tiro de meta, já cobrado curto pelo Beltrame, Grêmio 1-0 na informação, claro.
0: Amanhã, Inter e Bragantino, Bragantino e Inter, 11 da manhã com o comando do Gustavo Manhago. E à tarde, final da tarde, tem o amistoso do Brasil contra o Panamá. O Pedro dá o recado amanhã, os dois jogos no futebol da Gaúcha. Falta no MEC, falta para o Grêmio, 24 jogados do primeiro tempo. Como é que está o jogo do Flamengo, Bertoncelo?
8: 46 minutos no segundo tempo, são 51 mil pessoas no Maracanã que assistem a Flamengo 3, Coritiba 0, Debona.
0: E o jogo do Bahia?
8: Temos 23 minutos, etapa inicial na Fonte Nova, gol marcado pelo Huguinho, 19 anos, Botafogo 1, Bahia 0.
0: O Atlético Paranaense?
8: Instantes finais na Baixada, 49 minutos, segundo tempo, gol de Viveiros, o artilheiro do Brasileirão, Atlético Paranaense 1, Mirassol 0.
0: Vieri domina para o Grêmio, ele toca ali lateralmente para Wagner Leonardo, que está abrindo aqui na direita para Marcos Rocha, recebe a marcação do Garro, consegue tocar tudo pertinho da linha lateral aqui para Bright White, está correndo para trás perigosamente, foi derrubado, falta. 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E aí, depois do jogo, né? Pausa para a Copa do Mundo. Quando e onde o Grêmio vai voltar a jogar depois da Copa, Bertoncello?
1: Dia 22, a confirmar pela Comebol, jogando na Bolívia, também a confirmar a partida contra o Bolívar pelos playoffs da Copa Sul-Americana.
0: Ajeitou pro Mack, um pouco atrás demais a bola dele, deu errado. Mateuzinho tá esticando uma bola longa lá para o Yuri Alberto no domínio, ele tá tentando tirar do Pedro Gabriel. Que zagueiro é o Vieira, hein? Que loucura! Que imposição do Vieri para ganhar mais uma, Jason.
3: E tá ganhando falta. O Yuri Alberto tá pedindo falta pro Corinthians. Tava atrás tentando roubar a bola. O Vieri fechou a porta e foi braço para um lado, braço para o outro. Pior pro gremista. O árbitro confirma a falta para o Grêmio, que vence por 1-0 o gol do Mack na informação do Meleiro.
0: É Vieri. Esse é o teu grande zagueiro, hein, CCD?
10: E ele é um jogador que serve de aprendizado para análise de jovens jogadores, porque ele está há um ano e pouco aqui, e a ideia que se tinha do Vieira é que ele não conseguiria virar. Hoje ele não só virou o grande jogador, como ele é a referência do time pela força, pela garra, um jogador que não tem vergonha de tomar um drible e volta para brigar pela bola todo o tempo. Ele tem a cara do Grêmio. É um jogador que dá muito orgulho ver esse menino vestir a camisa do Grêmio.
2: E ele está muito forte fisicamente,
10: muito
2: tá
10: forte,
2: sobrando fisicamente.
10: Muito forte.
0: 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Conheça essa incrível novidade. 26,5, a bola é do Grêmio, a bola é do Marcos Rocha. Marcos Rocha no passe à frente ali para TT, chegam dois em cima dele. Bidon recuperou, tentou tocar na frente para Garro, antecipa legal ali. Wagner Leonardo dá um chutão para frente, ela cai aqui na defesa para Gustavo Henrique.
3: Demora.
0: Ele recua até o goleiro Hugo Souza. Fale, Jason.
3: Tem um outro detalhe sobre o Vieri. É ele que comanda a linha de zaga do Grêmio. É ele que aponta para o Pedrinho, é ele que aponta para o Wagner Leonardo para subir e para descer.
0: É, além de tudo, está orientando ali na defesa. Mateuzinho. Vem o Corinthians pela direita, ele faz a abertura para Caio César, dominou. O ponta direita do Corinthians toca no meio para o meia clássico, que é Garro. Domina o argentino, pensa a jogada, para na frente do Arthur. Abre na direita, outra vez a bola para Mateuzinho por dentro. Tá dentro da área, levou para o fundo, para a ponta direita, para cruzar, cruzou. O Yuri Alberto meteu de cabeça. Thiago Beltrame! 2,01 metros de comprimento, o braço dele deve ter uns 88 centímetros, ele esticou o bração e pegou no canto, Jason.
3: E tá aí o batismo do Beltrame. Yuri Alberto, como centroavante, cabeçou embaixo, ele deu um tapa pra linha de fundo, escanteio pro Corinthians.
0: Uma defesaça do Beltrame. Atenção para o escanteio do Corinthians. Garro tá na bola, o jogo é muito bom na arena. 28 do primeiro tempo. O Corinthians está colocando 7 jogadores na área, hein? Atenção, Garro na bola. Pé canhoto, levantou na marca penal. Subiu ali, tentou de cabeça o Gustavo. E a defesa do Grêmio está tirando. Volta a bola para Garro. Garro aqui do lado esquerdo. Vem novo levantamento. Ele é feito o toque de cabeça. Ela vai para fora do Ranieri. Em tiro de meta, Jason.
3: Corinthians pede desvio. Até fiquei com a impressão no lance com o Vieri. Desvio para a linha de fundo, seria escanteio. Mas a arbitragem confirma. Tiro de meta, Thiago Beltrame cobra. No lance anterior, defesaça no cabeceio do Yuri Alberto. Grêmio 1-0 aqui na arena, na informação KTO.
0: E a Kek está ouvindo o torcedor, quem chamou?
11: O banco de reservas do Grêmio comemorou como se fosse um gol. A bela defesa há pouco do Thiago Beltrame, informando o Sicredi, Grêmio 1-0.
0: Mão, bola e trave, lado a lado, as três coisas, né? Vamos ouvir o torcedor que é aqui.
5: Vou falar com o Ayrton aqui, que está ligado na gaúcha. Ayrton, o Grêmio podia fazer esse segundo gol logo, né?
12: Lógico que é que nós precisamos disso. Eu vim de Balneário Camboriú aqui com uma galera para torcer pro Grêmio. O meu nome é, por causa do Ayrton, Pavilhão.
5: Sensacional, torcedor para Pão de Alho Santa Massa.
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2: Esse torcedor que a Kek entrevistou, ele tem tudo que o clube precisa prestar atenção no seu torcedor. Um ídolo, o nome dele é por causa do Ayrton Pavilhão. E ele tá vindo de Balneário Camboriú com amigos para ver o jogo do Grêmio. Ou seja, o combo completo.
0: É isso, é isso. Grêmio 1-0. Vamos chegando à marca de 30 minutos do primeiro tempo. Domina Arthur. Arthur tocando no Mac. Foi atropelado. Chegou mais rápido ali Mateuzinho. Sobrou André. André empurrando na ponta direita para Yuri Alberto. Tentou colocar na frente. Tá ali o Vieri. Dessa vez o Yuri Alberto tenta colocar na frente. Vieri tira. Reclama da falta ali. Mas é escanteio, Jason.
11: E o Bandeirinha tá falando. Os dois. Os dois. Tu puxou. Ele puxou. Tu puxou. Ele puxou. Mas eu fui puxado, diz o Vieri. O Bandeira confirma. Escanteio. Escanteio para o Corinthians. Garro cobra 1-0 Grêmio na informação secreta.
0: 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Reclamou bastante ali o Vieri. Escanteio para o time do Corinthians. Garro está colocado para a cobrança. São 30 minutos do primeiro tempo. Atenção com o Gustavo Henrique ali dentro da área, né? O 13, o grandalhão, ele é muito alto. Garro na bola, levantou, não, é baixa pro Yuri, bateu alto pela linha de fundo, Jason.
11: É, mas essa bola rasteira, essa cobrança ensaiada não pode entrar. E entrou bola do Garro rasteira na área, o Yuri Alberto livre. Ele girou o corpo e bateu com a perna direita, longe do gol, defendido pelo Beltrame. O Grêmio sai jogando curto, 1-0, tricolor, gol do Mac na informação do Melero.
2: Desde os 14 minutos, o Grêmio não chega mais. O Grêmio para de fazer aquela marcação mais alta. Permite. Vai lá de novo, ó.
0: Vem o Corinthians, bola para Yuri Alberto. Wagner Leonardo chega tirando, tira, mas a bola não sai de uma zona perigosa. Domina Ranieri, Ranieri na direita para Mateuzinho, Mateuzinho para Caio César. No domínio ele já tirou do Pedro Gabriel, tirou também do Arthur. Ainda Caio César arriscou pro gol, bateu Beltrame, pegou firme, Jason.
11: A perna esquerda recebe aplausos no estádio, Thiago Beltrame, firme embaixo. Segura para o Grêmio que tenta o campo de ataque na informação KTO.
2: E o Grêmio não consegue chegar mais ao campo de ataque. O Grêmio marca muito lá atrás, o Corinthians sai para o jogo. É difícil manter a marcação alta? É, mas o Grêmio não pode permitir que o Corinthians trabalhe tanto a bola assim, com tanto espaço.
0: Aqui Wagner Leonardo está tirando a bola para frente, para TT, ele não domina. E o lateral é do Corinthians, que começa a gostar do jogo. O time do Fernando Diniz. Garro leva a bola da meia esquerda ali para o meio, passe para André, Mateuzinho espeta lá na direita, passa para receber o zagueiro Gabriel Paulista. Agora sim ele viu o Mateuzinho na ponta direita, é um lateral que apoia demais o Mateuzinho. Para Gabriel Paulista, o zagueiro bateu, que perigo, ela vai à esquerda do gol.
11: Desviou.
0: Desviou?
11: Desviou, foi escanteio, o juiz está confirmando o tiro de meta, o Bandeira não viu, claramente o Bandeira não viu. Agora o juiz está confirmando, aqui de trás do gol, no jogo do campo, eu vi o desvio, passou perto da trave esquerda, o Beltrame voou, escanteio, Garro cobra.
0: Pode isso, Diori?
8: É, foi muito claro o desvio, né? Muito claro, pegou ali no...
0: Mas ele deu tiro de meta, né? E o Bandeira também.
8: É.
11: O Bandeira não viu.
8: É, alguém sinalizou, talvez o quarto árbitro, sei lá, alguém ajudou ali.
11: Eu acho que foi na reclamação dos corintianos.

0: a meia lua no Wagner Leonardo, caiu, levantou, ficou em pé, ainda Bidon ganhou de mais um, lá vai ele fazendo fila, abriu na direita para Mateuzinho, é perigo no lance, no Caio César, tentou cruzar de direita, quem tirou, Jason?
1: Vieri, camisa 40, olha o Corinthians.
0: Carro dominou, cavou na área, bola ajeitada pro André, e o Corinthians perde o gol, passou dele, Jason.
1: Agora o Grêmio teve sorte, porque saiu jogando errado, o camisa 21, Matheus Bidu, conseguiu desvio de cabeça dentro da área, mas buscando a infiltração do 49, o André, que por muito pouco não consegue colocar essa bola pro fundo da rede, ela foi pra linha de fundo, Léo Pérez, mão na coxa direita, preocupa o volante do Grêmio, Grêmio 1-0 na informação Sicredi.
2: Dois equívocos nesse lance, César. O primeiro equívoco, o Breno Bidon, com dribles de futsal, saiu de trás, criou toda a jogada. O Vieri saiu para dar o combate e ficou um buraco às costas dele. Ou seja, o Vieri está tendo de ir cobrir o lado do Pedro Gabriel e o lado esquerdo onde está o Arthur e ficou um buraco dentro da área.
3: É, e tá faltando jogador para armar, né? O Grêmio não tá conseguindo armar o jogo, o Grêmio tá perdendo toda a segunda bola, mais uma vez.
0: Vem Corinthians de novo, vinha o Corinthians. Briga Yuri Alberto, ele Marcos Rocha, arbitragem tá dando tiro de meta pro Grêmio cobrar 35 CCD.
3: Um jogo como esse tu precisa saber sofrer, tu não vai dominar sempre o jogo, mas o Grêmio acabou cedendo muito espaço no meio campo, tem só dois jogadores ali e a hora é de tentar pelo menos ficar um pouco com a bola, respirar um pouco. Quando o adversário encaixa, como encaixou o Corinthians, precisa respirar. O Grêmio não tava conseguindo respirar e quando tiver qualquer oportunidade precisa fazer isso.
0: 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Vamos ouvir o torcedor 35, o que é que...
4: Vou falar com o Denis aqui. Denis, o Grêmio não pode deixar o Corinthians gostar do jogo, né?
5: Claro que não, o Grêmio tem que se impor, ir pra cima, já fez um gol. Tava um jogo bom pra nós, agora vamos lá. Mas a melhor defesa é o ataque, sempre. Tá? Um abraço pra todo mundo do Grêmio aí. Campo Bom, Balneário Camboriú.
4: Boa, tá aí o torcedor Debonar pra Pão de Alho Santa Massa.
0: Lá vai Mac, escapou do marcador, André chegou em cima dele, Mac agarrado, falta, pode escolher a falta pra contar aí, Rodrigo.
6: O André puxou o Mac e o Mac foi esperto, viu que ele tava de costas, bem marcado, esperou a falta e cavou a falta, né? Acabou sofrendo essa falta, o placar é 1-0 Grêmio, informação Sicredi.
0: Falta pro Grêmio, é uma falta frontal, falta em cima do Mac. 36 jogados do primeiro tempo aqui na arena. Último jogo antes da pausa pra Copa do Mundo. Quantos dias sem o Grêmio, hein, Bertoncello?
7: 50 dias, tá? Contando do dia 1º na segunda-feira, né? Com o fechamento desta 18ª rodada, até o dia 21 de julho, que é a véspera do jogo contra o Bolívar pela Sul-Americana. 50 dias, Debona.
0: É bastante tempo, falta cobrada lá na área, tentativa do Vieri, a bola foi tirada pelo time do Corinthians, não domina Mac. Agora o Corinthians vai puxar o contra-ataque com o Garro, tomou uma pegada forte ali do TT, falta Rodrigo.
6: Falta tática, o Garro ligava o contra-ataque com a defesa do Grêmio desprotegida, o TT derrubou de propósito para matar a jogada. 1-0 Grêmio, Grupo IESA.
7: Debona, se bem que está marcado um amistoso contra o Cascavel no dia 27 de junho, né? Vamos colocar como compromisso oficial dia 22 de julho, daqui 50 dias.
0: Muito bem.
6: Vai ter cartão para alguém do Corinthians, a vermelho. Fernando de... É para alguém do banco do Corinthians.
1: É o auxiliar, não é o Diniz.
6: É, não é o Diniz, mas é para alguém do banco de reservas do Corinthians.
0: O cara está de bonezinho aí.
6: Que isolou a bola. É. Ele ficou bravo, isolou a bola para dentro do campo. Aí o quarto árbitro caguetou e na hora o árbitro veio com o cartão vermelho. Eu só não identifiquei quem é.
1: É, daqui também não identifico o profissional, mas é alguém ali da comissão técnica do Fernando Diniz que está recebendo cartão vermelho aqui na arena.
2: É que ele tentou pegar a bola daquele suporte e não pode ter participação. Aquela bola tem que ser o jogador para pegar. Nem o Gandula, né, Diori? Pode entregar na mão do jogador.
7: É, o Gandula tem que deixar no suporte para que o jogador pegue, né? Isso é algo acordado e combinado também no regulamento.
0: Carlos Vinícius ajeitou para Arthur, Arthur tenta levar à frente, foi desarmado, perde a bola, Garro domina para o Corinthians, Arthur vem atrás dele, Garro desce pela meia esquerda, fez o passe no Bidon, Bidon abrindo na esquerda no Bidu, Bidu na ponta canhota, deu para trás para André, dominou de frente para o gol, arriscou, bate no Vieri, sobra no Mateuzinho, de cabeça ajeitou para a área, tentativa do Corinthians, Vieri tira mais uma.

0: um monstro na defesa do Grêmio, Jason.
1: Já não valia mais na jogada de cabeça pelo alto do Corinthians, mas o Vieri estava ali para conferir o lance. Impedimento marcado, o Grêmio vence 1-0 aqui na arena para 40 mil torcedores da Informação Sicredi.
2: Raoni Tadeu, auxiliar do Corinthians, foi analista de desempenho do Brasil na última Copa do Mundo. Ele que foi expulso agora pelo árbitro por isolar a bola.
0: Muito bem. 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De cabeça, Gustavo Henrique está tirando para o time do Corinthians. Ajeitou a bola para Bidon. Bidon tenta, dois em cima dele. Falta do Léo Pérez. Falta para o Corinthians cobrar 39. E aí, Leonardo? Situação do Grêmio no jogo começou daquele ritmo, diminuiu, o Corinthians cresceu. Qual é a situação, o panorama do jogo agora?
3: Neste momento o Grêmio tenta bloquear as ações do Corinthians, o Grêmio sai um pouquinho mais de trás, mas o Grêmio precisa marcar. Esse que tá com a bola, o Garro, tudo passa por ele, e o Breno Bidon, são os caras que levam o Corinthians de trás para frente. O Grêmio tá baixando demais as linhas e deixa o Corinthians jogar. Gustavo Henrique, por exemplo, agora tá no meio campo dando passe.
0: Bidon domina na meia canhota, Bright White para na frente dele, Bidon não tem com quem tocar, volta então para Ranieri, Ranieri vai levando para o meio, TT não desgruda dele, Ranieri no passe lá na direita para o zagueiro, que é o Gabriel Paulista, fez o passe na frente, errou o Corinthians, Pedro Gabriel é quem domina, tenta passar, dois em cima dele, perde também, vem Caio César, é habilidoso, é rápido, é veloz, é driblador, caiu, falta do Leonardo em cima dele, Wagner, Leonardo, Jason.
1: É, até pelo fato de o camisa 37, o Caio César, estar invadindo o campo de ataque do Grêmio, é dribles. O Wagner Leonardo para com falta e toma cartão amarelo para o camisa 3 do Grêmio. Falta frontal, é de longe, mas é frontal ao gol defendido pelo Beltrame. Grêmio 1-0, cartão para Wagner Leonardo na Informação Claro.
4: É, o Wagner Leonardo tentou dar uma de malandro, né? Dá o tapa, esconde a mão, mas ele fez a falta, matou a jogada e impediu o ataque promissor.
0: Falta pro Corinthians. Olha, tudo bem que ela não tá tão próxima da área, mas pra longe, assim, ela não serve também. E ela é frontal. O Thiago Beltrame vai lá na trave, pede a formação da barreira e tá colocando ali cinco homens na barreira, né? Cinco homens na barreira do Grêmio.
1: Aí protegendo o canto direito dele.
0: É. Mateuzinho tá na bola, Garro também. 41 jogados aqui na arena. O Grêmio tá ganhando do Corinthians, fez o gol bem cedo com o Mac. Tem que cuidar aí, porque o Garro tá colocando a bola um pouquinho mais pra frente. Mas ela tá marcada ali, o gramado tá marcadinho, né? Atenção! Ou mais pra trás, no caso, né? Pra ele ter mais ângulo, né? Pra tentar tirar da barreira. Mais pra trás, é isso, é. E o Garro tá reclamando da posição, da distância da barreira. E aí, não temos a cobrança ainda aqui na arena. Falta pro Corinthians. Qual é a reclamação? É a forma, é a posição da barreira, né, Jason?
1: Adiantou um pouquinho.
0: Andou a barreira do Grêmio.
1: E reforça o spray agora ali, o árbitro. E o Arthur tá deitado atrás da barreira.
0: Garro! Garro na cobrança, Mateuzinho também. 41, 42, um minuto já ali de espera para a cobrança da falta. Lá vai Mateuzinho para a bola, Garro fica pertinho dela. Atenção, Mateuzinho bateu, eles ficaram um tempão para fazer isso aí, Jason.
1: E que defesa do torcedor do Grêmio na geral aqui, o cara segurou firme com as duas mãos no alto. Foi longe do gol defendido pelo Beltrame na arquibancada. O Grêmio está vencendo o Corinthians pelo placar de 1-0 na Informação Tumeleiro.
0: 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Vai bater na bola, Beltrame. Só que o cara que pegou a bola aqui, o Jason Renator, jogou a bola dentro do campo agora.
1: Né? É, jogou. Não pode, né?
0: Não pode.
1: Mas também não é culpa do Beltrame essa, né?
0: Não. 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Batendo a bola, Beltrame para frente, subiu o André, escorou de cabeça, Caio César tenta dominar, evitou a saída, não evitou, lateral é para o Grêmio, nós estamos aproveitando, atenção. 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Borrússia em forma, 43, primeiro tempo na arena, 1-0 o Grêmio, Bertoncello.
4: Ainda hoje às 8 horas da noite na Vila Belmiro.
0: Bertoncello, Bright White deu a bola para TT, balançou na frente da marcação, tirou dele, grande jogada do TT, cruzou, tentou Bright White, girou, preparou para trás, ninguém ali para chutar. Léo Pérez vem, na imposição física, ganhou da marcação, deu para TT, tentou passar, vem Marcos Rocha, estoura tudo, bate na marcação. 44. 1-0 Grêmio, Bertoncelo.
5: E eu confirmo, logo mais 8 horas da noite na Vila Belmiro tem Santos contra o Vitória. Pela Série C do Brasileirão, o Caxias do Centenário às 7h30 encara o Ituano. Ontem, pela Série B, o Juventude goleou o América Mineiro no Jacone por 3-0.
0: Caxias. 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Gostou do primeiro tempo, César Cidade Dias?
6: Ah, um primeiro tempo, primeiro muito difícil, né? Um primeiro tempo de um adversário que sabe jogar, que tem bons jogadores no meio, que o Grêmio em determinado momento não conseguiu encaixar. Tem que aproveitar essas chances. Agora teve uma chance clara, acabou não gerando conclusão, mas chegou a ficar 3-3 ali e a chance de concluir com perigo seria ótimo. Então o Grêmio precisa aproveitar jogos como esse, não dá pra errar, e na chance que tiver tem que fazer.
0: Bom, o jogo tá parado porque o Garro foi amarelado por reclamação, e ele reclama, ele, Garro, de ter sido atingido naquela bola tirada forte ali pelo Marcos Rocha, é isso, né, Rodrigo? O Jori.
4: Isso, ele baixa a meia ali e reclama ter sido atingido no garrão, né? O árbitro tá em volta, que? Mas por que enquanto é amarelo pro Garro.
0: Foi no garrão dele ali? Do garro ou
4: no garrão? Isso, no garrão.
7: No garrão do garro. O Marcos Rocha agarrou o garrão do garro.
0: É. O garro tá valorizando pra vá que o VAR chame. Não é pra isso, né, Johnny?
4: Ele tá dando tempo ali, né? Ele tá dando tempo, mas assim...
2: Ô, Debona, repara na tua direita o Noriega, que tá aquecendo atrás do gol no banco. Ele foi até a linha de fundo e chamou o Carlos Vinícius e o TT e deu alguma instrução sobre o jogo. Eu não sei se é algo tático que o Noriega, por conta própria, observou e alertou os companheiros, ou se foi algum recado que a comissão técnica mandou ele dar. 4 de acréscimo.
0: 4!
4: E eu não vi nada em cima do Garro que justifique um cartão para o jogador do Grêmio. Ele reclamou demais, tomou um amarelo e segue o jogo.
0: Vamos até 49, 45 e meio. Agora aqui na Arena vai terminar o primeiro tempo de vitória do Grêmio 1-0. 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Gustavo Henrique sai jogando para o Corinthians, abre aqui na esquerda para Bidu. Matheus Bidu toca no meio para Ranieri. Carlos Vinícius vai dar combate. Ranieri toca para Garro. Garro domina aqui junto à linha lateral. Faz o lançamento longo para Caio César. Thiago Beltrame sai da área, vai lá na intermediária. Dá uma de canela para a linha lateral. Tem pressa na cobrança ali do arremesso. Yuri Alberto, ele vai movimentar para o time do Corinthians. Trabalha mais atrás para Bidu. Matheus Bidu engana a marcação do TT. Leva ela para o meio. Solta ali na meia canhota para o Garro. Garro de perna esquerda. Vira do outro lado para Gabriel Paulista. Outra vez Garro, sempre se apresentando. Tudo passa por ele. Garro traz aqui para o outro lado. Ele tem aberto aqui o Bidu. Domina Matheus Bidu. TT na marcação. Ainda Bidu. Volta para Ranieri. Vai terminar o primeiro tempo. O Grêmio faz 1-0 no Corinthians. O gol foi cedo do Mac. Bidu cruzou. Vieri dessa vez não tirou. Vem chute. Golaço do André. Gol do Corinthians. 46,5. Tijolo, hein? Míssel. André pegou no meio da bola. E seu passeio o primeiro tempo todo elogiando o Vieri. Essa ele afastou mal, essa ele afastou curto. André, sem dó nem piedade. Que paulada de fora da área. 1-1, empata o Corinthians, Jason.
2: Muito forte o chute do André. Jogada pela esquerda, levantamento na área. A bola veio meio baixa. O Vieri me pareceu surpreendido para tentar fazer o corte. E aí fez um corte parcial. Deixou ela na frente da área. O camisa 49. O André chegou com a perna direita, batendo com força a meia altura no canto esquerdo. Mas foi muito forte. Um palaço que passa pelo Beltrame e entra no gol do Grêmio. Empata o Corinthians. André, tudo igual aqui na Arena. 1-1, Léo.
7: Tem o erro técnico do Vieri, claro que tem. O zagueiro se agacha para cabecear e erra o cabeceio. Mas tem a articulação do Breno Bidon, tem o Garro, o Corinthians trocando passe até chegar ao cruzamento. O Grêmio concedeu espaços e está levando o gol, CCD.
6: Esse jogo não pode errar. Tu errou, tu pagou, o Grêmio pagou, acabou de pagar e o empate já não é grande coisa, não é, Bertão Senna?
5: Segundo gol marcado pelo André para o Corinthians na temporada, segue a sina, né? São quase 8 anos, 15 jogos que o Corinthians não perde para o Grêmio, independentemente se em São Paulo ou Porto Alegre. Grêmio e Corinthians, 12º, 13º colocados, ambos com 22 pontos.
0: E quase que sai o gol do Corinthians, Wagner Leonardo errou na origem, salva no encerramento da jogada, Jason.
1: Era gol do Biton, eu digo era gol porque ele ia colocar para dentro do gol, o Wagner Leonardo salvou esticando a perna dentro da pequena área, escanteio, Garro cobra 1-1.
0: Último lance do primeiro tempo, 48,5, Garro na cobrança do escanteio, pé canhoto na bola, levantou, toque para trás, que perigo ali do Vieri. Escanteio do outro lado e o Garro vem para cobrar, ele vai atravessar o campo. 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Mac fez pro Grêmio no começo do primeiro tempo, André empatou pro Corinthians no final da primeira etapa e o Garro vai cobrar mais um escanteio. Atenção, daqui a pouquinho bola parada, os nossos comentaristas Leonardo Oliveira e CCD vão falar porque o Grêmio deu uma parada, né, no ritmo. Garro, porque o Corinthians cresceu, Garro levantou o toque de cabeça pela linha de fundo, vai terminar. Tiro de meta pro Grêmio, o Torezinho já colocou apito na boca e tá terminando. Fim de papo, fim do primeiro tempo, um Grêmio, um Corinthians, Diori Vasconcelos, bola parada.
5: Intervalo de jogo na arena, 18ª rodada do Campeonato Brasileiro, o Grêmio vai empatando com o Corinthians. 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Uma manchete CCD sobre o primeiro tempo.
6: Ah, um jogo duríssimo, que o Grêmio fez um gol numa jogada individual e que sofreu um gol num erro individual, curiosamente do mesmo jogador. Isso é um pouco a cara do jogo. Bons momentos e péssimos momentos de um jogo onde o adversário é muito bom, talvez melhor tecnicamente que o Grêmio, e que o Grêmio precisa se superar.
5: Manchete, Leonardo Oliveira.
7: Começou um novo Grêmio, terminou o velho Grêmio.
5: Bom, reportagem da Gaúcha, Rodrigo e Jason, saída de campo.
1: Fernando Diniz foi até a arbitragem, Mac. O quarto árbitro não queria que ele fosse. Vai falar o Mac.
5: Vamos lá, o Mac Jason pelo Premier, autor do gol gremista.
8: A gente começou o primeiro tempo bem, né, como você falou, começamos pressionando bem, depois do gol a gente deu uma baixada, não era isso que a gente queria, a gente vai voltar no segundo tempo mais forte, continuar pressionando para fazer o gol da vitória.
9: E é Spider-Mac agora, é isso?
8: É o Spider. Tava vendo desde do primeiro gol, então vou continuar fazendo que tá dando certo.
5: Tá aí, o Gabriel Mac, né? A Valéria deu uma provocada porque ele imita um Homem-Aranha quando faz o gol, né? Então, o Spider-Mac, gol marcado pelo Grêmio do Gabriel Mac. Agora o André, autor do gol do Corinthians, também tá posicionado pelo Premier. Vamos ouvi-lo.
9: Também para marcar tua posição aí no time titular e ganhar mais oportunidade.
10: Primeiramente, só tenho a agradecer a Deus por esse gol, acredito que veio no momento que eu estava precisando. E agora estamos bem, começamos um pouquinho desligado ali no jogo, mas a gente já se encontrou na partida. Acredito que o gol veio no momento muito certo da partida. E a gente está bem na partida. O último lance aqui, o Breno quase teve a chance de ampliar o placar para a gente já sair bem para o segundo tempo. Mas acredito que o empate agora foi muito bom. Agora vamos ver o que o professor tem para falar para buscar essa virada aqui na casa deles.
9: Bastante reclamação com a arbitragem? Acha que atrapalhou nesse primeiro tempo?
10: Não, acredito que é normal. Erro faz parte e todo mundo é sujeito a erro.
5: Muito bem, a palavra do André, volante do Corinthians, pelo Premier aqui no Bola Parada, de Diori Vasconcelos.
11: Bom, Jason, Rodrigo, todo mundo nos vestiários por aí.
1: Todos nos vestiários, semblante de abatimento dos jogadores do Grêmio. Os reservas foram quase todos para o vestiário, à exceção de 4 que estão aquecendo aqui no campo. Amuso, Enamorado, Noriega e André Henrique. São os 4 que ficam aquecendo no campo de jogo. Será que algum deles vai entrar, hein?
11: É uma questão para a gente ver nesse intervalo.
6: Normalmente entra, né?
11: É, né?
6: Normalmente ele mexe. Os 4 não, mas 3 ele bota.
11: É, alguma coisa ele tem feito nos últimos jogos.
6: Sem dúvida.
11: 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Bertoncello, empate, deixa o Grêmio com quantos pontos e em que situação na tabela?
5: Nesse momento, Diori, o Grêmio é o 12º colocado com 22 pontos, passa o Atlético Mineiro, passa o Inter e no momento também vai abrindo 4 pontos em relação à zona de rebaixamento que tem o Santos, que é o 17º colocado.
11: 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Bom, Leonardo e CCD, a gente teve duas entrevistas na saída de campo. O Mac disse assim: nós começamos muito bem o primeiro tempo e depois do gol demos uma baixada. O André, por outro lado, disse o seguinte: nós começamos desligados, mas já nos encontramos no jogo. Dá pra dizer que eles jogaram a mesma partida, né?
7: Jogaram a mesma partida de um Grêmio que começou com altíssima intensidade, marcando muito. O Corinthians, pela ideia do Diniz, tenta sair jogando de trás com a bola dominada. O Grêmio tirou os espaços do Corinthians e passou a recuperar bolas. E o Grêmio teve chance, inclusive, de encaminhar a vitória nesses 15 minutos. O Grêmio teve chance por isso. O Grêmio teve 4 chegadas nos 15 minutos e todas proporcionadas em roubadas de bola. A partir do momento em que o Grêmio dá 2, 3 passos atrás e permite que o Corinthians saia de trás trocando passes, o Corinthians começa a encontrar espaço. E aí, a partir dos 15 minutos, só deu o Corinthians. A exceção foi um erro de saída de bola aqui atrás que o Grêmio aproveitou. O Bright White faz a parede e não chega ninguém para arrematar. Foi a única ocasião do Grêmio depois dos 15 minutos. O Corinthians não. O Corinthians pressionou, o Corinthians articulou, o Garro vinha buscar a bola, começava as jogadas, o Breno Bidon também articulando muito, construindo. E em determinado momento do jogo estava Gustavo Henrique e Gabriel Paulista, os dois zagueiros, jogando na intermediária de ataque do Grêmio. Porque o Grêmio se enxiqueirou na defesa, o Grêmio recuou demais, se entrincheirou lá atrás e ficou à espera de uma escapada, que não veio. Deu a bola para o Corinthians e esse foi o erro do Grêmio. E aí apareceu o velho Grêmio. O Grêmio começa com uma forma diferente, com uma ideia diferente, com uma intensidade lá em cima, fazendo algo que a gente pouco viu o Grêmio fazer neste ano. E impressionou. E trouxe a torcida junto e o estádio veio abaixo porque o Grêmio estava construindo para encaminhar a vitória. Depois não, depois foi aparecendo aos poucos o Grêmio de jogos anteriores, o Grêmio que tem espaços no meio campo, o Grêmio que assiste o adversário articular e o Corinthians foi empilhando chances até que chegou o seu gol de empate 1-1. E quando termina o primeiro tempo, CCD, termina em boa hora para o Grêmio porque o Corinthians tinha criado inclusive para fazer o segundo.
6: É, o Grêmio ele, eu tenho uma ideia sobre intensidade, tá? Em determinado momento do primeiro tempo, o time estava ainda empolgado pelo início do jogo e trabalhou fortemente. A partir dos 10, 15 minutos, o Grêmio diminuiu a intensidade, o Arthur sobretudo. E aí os volantes do Corinthians começam a jogar. Criou o espaço entre o Bright White e o Arthur e o jogo começou a caminhar para o Corinthians todo ele. Por que não se resolveu antes esse jogo? Porque tu também tem bons defensores ali, o Grêmio hoje se defendeu bem, até que o Corinthians, as conclusões dentro da área não são muitas. Assim, chances claras de gol, são chutes, cabeçadas e tal, mas nada muito claro. Então, o jogo caminhou até que o jogador que é o grande nome do time erra e o empate acontece. Nós não podemos dizer aqui que é injusto o resultado, tá, gente? É justíssimo o resultado. O Corinthians foi melhor que o Grêmio no primeiro tempo e ganha o jogo. Agora, saindo do banco de reservas, mais uma vez a oportunidade do Grêmio tentar virar. Neste instante, o jogo caminha mais pro Corinthians do que pro Grêmio. O Grêmio vai ter que reverter essa tendência.
11: 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Vamos para a Granja Comari. Amanhã tem Brasil em campo e a numeração da Copa está definida. Felipe Duarte, boa noite.
12: Boa noite, Joane. Pois é, depois de ser garantido pelo Carlo Ancelotti, numa entrevista coletiva nessa manhã, vem a confirmação de que Neymar vai ser o camisa 10 da seleção brasileira mais uma vez na quarta Copa do Mundo consecutiva. A CBF divulgou nessa tarde a numeração que vai ser utilizada pelos atletas, inclusive nos amistosos, contra o Panamá amanhã aqui no Rio e contra o Egito no dia 6 de junho, lá em Cleveland, nos Estados Unidos. E olha, entre os 26 atletas convocados, tem 3 gaúchos. O goleiro Alisson, formado na base do Inter e que hoje é jogador do Liverpool, vai voltar a vestir a camisa 1, que já foi utilizada nas duas últimas edições. O meio-atacante Rafinha, do Barcelona, vai ser o camisa 11. E o zagueiro Ibanez, que hoje atua no Al-Ahly da Arábia Saudita, vai utilizar a camisa 24. Já o goleiro Everton, do Grêmio, não é gaúcho, mas é jogador do Grêmio, vai usar a camisa 12. A lista completa já está publicada no site da Zero Hora em GZH. Depois de 4 treinos na Granja Comari em Teresópolis, a delegação brasileira vem para o Rio de Janeiro, onde amanhã enfrenta o Panamá em partida amistosa, 6:30 PM, com transmissão da Gaúcha. 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
11: Valeu, obrigado. Felipe Duarte, direto do Rio de Janeiro, acompanhando a seleção brasileira. Kek, e o torcedor gremista na arena começou empolgado e depois deu uma preocupada.
13: Pois é, Jory, não poderia ter começado melhor o jogo, né? Mas depois o Grêmio acabou baixando bastante o ritmo e viu o Corinthians empatar. Vou falar com o Alan aqui. Alan, aquele golzinho do Corinthians de empate não estava no script, né?
14: Nosso treinador não povoou o meio campo, nós fizemos gol antes dos 10 minutos do primeiro tempo e tivemos, eu acho que, 8 escanteios contra, 1 a favor. Marcos Rocha sem condições, sem fôlego. Bright White é um baita jogador, mas está escalado numa posição errada. Inventa em colocar o TT para deixar o Amuso no banco. Então eu não sei o que ainda querem esperar para fazer uma mudança drástica no comando da equipe.
13: Para curtir já mudaria hoje.
14: Sim, sim, com certeza. Com certeza. Tem que mudar, tem que tirar o TT, tem que colocar o Amuso, tem que mudar o Bright White. Como eu falei, o Bright White é um baita do jogador. Só que não tem como ele fazer a mágica, que não é o lugar que ele está jogando. O nosso treinador inventou a posição dele que não existe. E quer que o cara faça uma mágica. Aí a gente cobre um jogador com uma posição que ele nunca jogou e o jogador fica queimado por isso.
13: Valeu, muito obrigada. Deixa eu ouvir mais um torcedor aqui. Teu nome, meu amigo?
15: Leandro.
13: Leandro, o que achou desse primeiro tempo?
15: Jogou bem o primeiro tempo, mas na metade do primeiro tempo o Grêmio morreu, né? Infelizmente. Então acho que agora tem que entrar o Amuso, né, no lugar do TT, para dar uma correria maior.
13: Só o Amuso ali já nesse intervalo ou colocaria mais gente?
15: Acho que só o Amuso, né? E de repente deu mudar o meio campo também. Mas por enquanto o Amuso para dar um suporte no ataque ali, né?
13: Vamos virar, né? O torcedor tá fazendo a parte dele.
15: Tem que virar. Quero mandar um beijo pra minha esposa Catiane e meu filho Pedro.
13: Valeu, muito obrigada. Tá aí, Jory, o torcedor confiante nessa... Confiante num golzinho do Grêmio aí pra gente sair com os 3 pontos nesse segundo tempo.
11: 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Bertoncello, que mais já rolou neste sábado e o que mais tem pra rolar?
16: Foram 2 partidas de hora mais cedo. O Flamengo venceu o Coritiba no Maracanã pelo placar de 3-0. 2 gols do Samuel Lino, outro do Pedro. E na baixada, gol marcado pelo Viveiros, o colombiano, do Atlético Paranaense. São 12 gols marcados neste Brasileirão. O artilheiro, 11 gols. Atlético Paranaense, 1, Mirassol, 0. Intervalo de partida na Fonte Nova. O Botafogo está vencendo o Bahia por 1-0, gol do Huguinho. Porém, o goleiro Neto do Botafogo foi expulso. Então, o Bahia tenta a reação no segundo tempo. E ainda hoje, 8 horas. Tem Santos e Vitória na Vila Belmiro.
11: Bom, agora são 6 horas e 31 minutos. CCD e Leonardo Oliveira, tem alguma mudança imediata que a gente pode ver nesse segundo tempo?
7: Só se precisa ser uma mudança de postura. O Grêmio precisa voltar com aquele volume, com aquela aplicação dos primeiros 15 minutos. Porque o time estava se portando bem. Eu não mexeria num primeiro momento. Eu esperaria uma mudança de comportamento do time para resgatar aqueles primeiros 15 minutos.
17: Eu acho que passa por mais meio-campistas. O time joga muito distante, aí o Arthur ele precisa encurtar muito o espaço. O Pérez fez um bom primeiro tempo, encurtou os espaços. Quando faltou intensidade nos dois volantes, o espaço aumentou muito, e aí não tem condição. O que eu acho que ele deve fazer agora? Ele vai voltar a jogar com 2 extremas, 1 por dentro, e vai tentar jogar com um pouco mais de velocidade para tirar a zona de conforto do time do Corinthians. Mas é preciso o torcedor do Grêmio entender que nesse momento o Corinthians tem mais time que o Grêmio, mais jogadores. Então também pode ser da arquibancada a chance do Grêmio no jogo, tá? Torcendo, vibrando, mudando o tom, pressionando o adversário para que não fique esse jogo tão fácil como ficou em determinado momento na primeira etapa.
7: Foram 16 finalizações do Corinthians contra 4 do Grêmio. Todas do Grêmio naqueles primeiros 15 minutos. O Beltrame fez 4 defesas.
17: Eu acho que o Grêmio se defendeu bem, tá, Léo? Eu acho que o Grêmio se defendeu bem, porque não foram chances claras do Corinthians, né?
7: Mas teve chegadas à área nessa CD, teve boas defesas do Beltrão. O ponto é que o Grêmio, depois dos 15 minutos, o Grêmio não conseguiu sair de trás. E aí que o Grêmio precisa mudar a postura. Ou o Grêmio avança um pouquinho mais as suas linhas, começa a ser mais agressivo na marcação, porque se o Grêmio deixar o Corinthians jogar, o Grêmio vai repetir os problemas de outros jogos, como repetiu nos 30 minutos finais.
11: 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São os parceiros do comentário identificado aqui no Bola Parada. E os recados da galera, Bertoncello.
16: Aproveitando para pedir o like no arroba Gaúcha Esportes no YouTube. Pessoal do chat participando em peso e mandando recados aqui para o Bola Parada. Quem manda aqui, por exemplo, é o Marco Assunção, de Barra das Graças, Mato Grosso. O Grêmio se apequena na sua própria casa, isso não se admite. Fez o gol e foi para trás. E a outra mensagem do Bruno Zimpel, de Ivoti. Luiz Castro ainda não percebeu que o Bright White não sabe jogar na meia. Precisa colocar o Amuso e puxar o Mac para o meio campo. A mensagem do Bruno de Ivoti pelo WhatsApp. Jori.
11: É, são os recados chegando na nossa live. Alguma movimentação de volta por aí? Rodrigo Oliveira, Jason Lisboa.
18: Os jogadores do Corinthians e do Grêmio já os reservas também, Jori. Os dois estão já, os reservas, posicionados. Os bancos já lotados e não sei se teremos
11: pois
18: trocas.
11: Pois é, eu ia te perguntar sobre os reservas do Grêmio que voltaram, se tem alguém faltando ali.
18: É, daqui eu, a minha visão é um pouco prejudicada.
11: Ah, tá,
18: mas
11: longe, né?
18: Eu tô do outro lado, mas olha, tá voltando todo mundo ali, não consigo agora ter a noção se o Grêmio mexe ou não. Os jogadores do... agora começam, os do Corinthians começam agora a passar.
11: Sim.
18: Então tá o Hugo, o Alberto, o Gustavo... O Corinthians me parece retornar sem alterações para a segunda etapa.
11: Tá voltando o Grêmio também ali, já vai aparecer no túnel e vocês vão poder ter um visual melhor junto com o pessoal da cabine aí, Debona, CCD e Leonardo Oliveira. 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Vai ter troca, hein? João Pedro vai entrar, gente.
18: E não voltou... O Marcos Rocha, então vai ser um lateral pelo outro, depois de muito tempo. João Pedro, camisa 18, reaparece no time do Grêmio.
11: É, João Pedro tá entrando, sai Marcos Rocha, o retorno de João Pedro à lateral direita gremista. Vamos para o segundo tempo para conferir, por enquanto 1-1 na Arena Debona.
0: Maravilha, Jory, maravilha. Vocês precisam falar do Marcos Rocha e do William, né?
7: Eu já falei bastante do Marcos Rocha. Essa eu vou passar. Eu avisei lá atrás.
0: Ah, não conseguem os dois jogar, não conseguem, né? Consegue completar um jogo. Apita o árbitro, bola rolando, saída do Grêmio. Mexe na bola Carlos Vinícius. 45 minutos pela frente para o Grêmio. Passar à frente do marcador. Vencer o Corinthians. João Pedro na primeira dele não dominou, ela está saindo em lateral para o time do Corinthians. 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André toca a bola no meio para Raniel, devolução é de calcanhar para o André, acelera o passo, meteu a jogada lá na esquerda, chegou perigosamente o Corinthians, cruzamento, ela passa por todo mundo e vai embora, Rodrigo.
18: Jogada pela esquerda, o Corinthians chega de forma perigosa, o chute cruzado, Beltrame deixou passar, ela foi para a linha de fundo, tiro de meta, cobra o goleiro do Grêmio, ou vai sair jogando curto, deixou para o Vieri, 1-1 aqui na Arena na Informação Sicredi.
0: 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A bola foi dominada pelo Léo Pérez tocando para Mac, Mac não domina, vem Mateuzinho abre aqui na direita para Caio César. Esse é um sabonete, né? Esse é driblador. Parou, ganhou do Pedro Gabriel. Deu atrás no Garro, que perigo. Bateu Beltrame, pega Jason.
18: No canto esquerdo, embaixo, chute forte do camisa 8. Corintiano, o Garro perigoso, mas pro Beltrame foi fácil essa, 1-1 na informação Sicredi.
0: É, tenta sair de trás o Grêmio, agora é a pressão do Corinthians, marcação alta, Léo Pérez deu de cabeça para trás, dominou, Yuri Alberto colocou na frente, aí tem um caminhão estacionado, o nome dele é Vieri, caminhão Vieri, completa Pedro Gabriel, mas tira mal de novo, Garro domina de costas para marcação, chega estourando tudo ali Léo Pérez, volta o Corinthians, Mateuzinho ajeita de cabeça no peito do André, falta nele, não, ele deu toque do André. O Bright White estava na disputa, a posse de bola é do Grêmio. São jogados agora 2 minutos do segundo tempo. 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Parece que tá mais encaixada a marcação e mais alta, hein, Leonardo, a marcação do Corinthians nesse momento.
7: Exatamente, e tudo que eu cobrava do Grêmio é o Corinthians que está fazendo. O Corinthians saiu jogando de trás com jogada de rachão. O volante dando passe de calcanhar para o outro, entrando na área do Grêmio, e o Grêmio agora tenta sair de trás e não consegue. O Arthur vem fazer a construção e tá todo mundo marcado.
0: Pois é, Arthur tocando para Wagner, Leonardo deixa ali curtinho na direita para João Pedro, traz ela pro meio, são dois em cima dele, ele é obrigado a voltar a jogar para Thiago Beltrame.
18: Na área de novo, Debona.
0: Hein? Boa.
18: Na área de novo.
0: É o Rodrigo, meu amigo?
18: Sou eu.
0: Boa. Gustavo Henrique tira para o time do Corinthians, joga a bola para Caio César, lá vai ele no meio de três, tentou passar. Aí o corpo é habitado na plenitude, né, pelo Vieri. Falta na jogada, falta para o Grêmio cobrar 3 minutos. 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
11: Claro, no claro, arroba, né? Gaúcha Esportes, estou ali, já dei o like.
0: Como é que tu está lá?
11: Tô bem.
0: Tá bem.
11: Tô bem, ó.
0: Claro, né? Pergunta, tamo óbvia, junto, né, que eu fiz, né? Gaúcha Esportes é o novo canal para você nos assistir mais completo, mais moderno, mais interativo, mais meu, tudo, né?
7: Meu amigo Fabiano Vargas mandou uma foto aqui, ele tá trabalhando, ele é contador lá em Farroupilha. Sabe onde é que ele tá com o notebook dele?
0: É em Farroupilha, tá trabalhando?
7: Trabalhando, tá em Gaúcha Esportes.
0: Ah,
7: ele
0: sim?
7: Trabalha. Entendi. E assiste Gaúcha Esportes.
0: Tá nos assistindo, claro. Wagner Leonardo abriu aqui na esquerda para Pedro Gabriel. Ele recebe a marcação do Caio César, volta então para Vieri. Tocou para frente, tocou torto, ali, tocou errado.
11: Ali perto tem Carlos Barbosa, né?
0: Sim.
11: E ali em Carlos Barbosa, o Magnus venceu o Boca Juniors por 3-1, é finalista. E em seguida tem a CBF contra o Centauros da Venezuela.
0: Como final brasileira, né?
11: É. Como vai ser, né?
7: Vai ser. Como diria um amigo meu, que lindo.
0: É, final brasileira. 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Bola recuada do Corinthians, lá para o goleiro Hugo Souza. Sai jogando curtinha para Gustavo Henrique, o passe à frente para Bidon. Bom jogador, hein? Falta nele, falta cometida pelo Léo Pérez. 4:30 do segundo tempo aqui na arena. 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Futebol da Gaúcha anunciando para amanhã, 11 da manhã, Bragança Paulista, Bragantino e Inter. Gustavo Manhago dá o recado. Com o Manhago, o Diogo, o Vaguinha, o Simon, o Lucas Katsurayama e ele, que já está em Bragança, Leonardo Acosta. E à tarde tem Amistoso do Brasil, último antes da Copa Brasil e Panamá. Pedro Ernesto dá o recado com ele, Maurício, Felipe Duarte e Lucas Arruda. E aqui tem falta em cima do Caio César, falta para o Corinthians, campo de ataque, bem pertinho da linha que divide o gramado. O segundo tempo começa mais xoxo, né, em relação ao primeiro. André domina para o time do Corinthians, volta para Gabriel Paulista. Ele está abrindo aqui para Caio César, passou Mateuzinho, Caio César prendeu, enganou a marcação ali do TT, do MEC, levou a bola para o meio, entregou para o Bidon. Bidon domina, passa pelo Arthur, grande drible, uma linda abertura na direita para Mateuzinho, que perigo, ele isolou! Sorte do Grêmio que o Mateuzinho nem chutou, nem cruzou, Rodrigo!
18: Mas o Grêmio não pode deixar o Mateuzinho livre desse jeito dentro da área na ponta direita. Sorte que ele mandou muito mal. 1-1 é o placar, informando o Trilegal.
0: João Pedro veio no pé de ferro duas vezes, ganhou na força, serviu para Bright White, tentou uma virada de bola na ponta direita para TT, corre atrás dela, antes chega ali Matheus Bidu para recuar. e para Gustavo Henrique sair jogando no meio com o Garro. O talento do argentino é namorado, vem aí, anuncia Rodrigo. A bola foi aberta para Mateuzinho, Mateuzinho deixou o Arthur para trás, de calcanhar, serviu ali para Garro, Garro no meio, no André, lá do outro lado, tá passando livre. Bidon dominou, engatilhou, pé canhoto, bateu, amortece no caminho. E Beltrame pega, Rodrigo.
2: Chute prensado em cima do João Pedro, facilitou a defesa do Thiago Beltrame. Enamorado vem aí no Grêmio, 1-1 Sicredi.
7: Esse lance expôs a dificuldade do Grêmio de fazer a marcação. O Arthur e o TT estavam...
0: TT, lançado na ponta, ganhou do Bidu. Vai TT, invadiu a área e o Bidu chegou na recuperação. Conta, Jason.
2: Bom lançamento do João Pedro, lá afundado no campo de defesa do Grêmio. Ele fez o passe rente à linha lateral, quase na linha de fundo do Corinthians. E o TT em velocidade invadiu a área pela direita, tentou a conclusão. E aí o jogador do Corinthians fechou a porta, o último a tocar na bola foi o gremista. Troca no Grêmio, Rodrigo. Enamorado, camisa 99, está entrando no lugar do camisa 21, TT, sob vaias. Vaias para o TT, 1-1, informação, Grupo IESA.
7: O TT no lance anterior, ele voltou trotando. E o Corinthians trocando passes na frente da área do Grêmio, como se fosse treino. Ele e o Arthur estavam trotando. O Grêmio não pode ter essa frouxidão na marcação.
0: Pois é, CCD, esse segundo tempo até aqui, 8 jogados.
17: Agora o treinador muda uma peça de característica diferente. Até o intervalo tinha feito nada, né? Trocado um pelo outro lá, e um lateral que está muito mal fisicamente também. É preocupante, né? O início é preocupante e o Grêmio trotando mesmo, o Léo tem razão. A última jogada foi constrangedor, o Bright White olhando, o TT olhando. Futebol não aceita, a gente repete sempre isso, futebol não aceita desaforo. Nesse momento o jogo é todo do Corinthians. Ou o Grêmio acerta o contra-ataque e muda a tendência do jogo, ou perde de virada em Porto Alegre.
0: Bom, os comentaristas não estão aprovando o segundo tempo e o torcedor tá achando o que aqui?
13: Vou perguntar pro Juliano aqui. Juliano, o que dá para dizer desse segundo tempo aí?
19: Olha, eu tenho para mim que o Grêmio joga com um a menos. Não é só hoje, é sempre, porque os adversários tocam a bola com uma facilidade, a gente não troca dois passes. Não tem como, não existe. O Bright White não toca na bola, dele tira o TT, que pelo menos estava errando, mas estava participando. O Bright White nem participa.
13: Torcedor tá na bronca também, Debona, para Pão de Alho Santa Massa.
0: Tumeleiro, ninguém facilita tanto. 15 para 7 da noite de sábado, 30 de maio, Arena do Grêmio, Porto Alegre, Brasileirão, último jogo antes da Copa, 9 do segundo tempo, 1-1 Grêmio Corinthians. Tem pressa o Grêmio ali na cobrança da falta, campo de defesa de Beltrame, a bola para Wagner, Leonardo abre na direita, ele voltou, João Pedro, chutando a bola para frente, tentando ali o enamorado, corta Bidu, sai jogando pelo lado errado, o Grêmio recupera, com Mac, na direita tem o enamorado, no meio tem Vinícius, Mac prendeu, driblou, vai fazer um golaço, a bola desvia e vai embora! Gabriel Paulista, Mac Tavari para fazer um lindo gol, Jason.
2: Uma arrancada da intermediária, driblando os corintianos, o Mac invade a área, bate rasteira, ela desvia no corintiano, não sei se iria direto pro gol, mas o Carlos Vinícius estava por ali para conferir. Escanteio, Pedro Gabriel cobra.
0: Escanteio é curto, Arthur na direita, levantou a bola boa, toque de cabeça, não sai do gol, Hugo Souza, chegou o chute, Bright White, Hugo Souza pegou, largou Mac no rebote, de novo o goleiro pegou, outra vez Gustavo Henrique de cabeça, um bombardeio do Grêmio, 6-7, contagiosão.
2: Explosões defendidas por Hugo, que não foi para a seleção brasileira, mas hoje foi importante, está sendo para o Corinthians. O chute do Mac, ele defende, dá o rebote na marca do pênalti, o Carlos Vinícius pega de cabeça e manda de novo, mais uma intervenção da defesa corintiana, seria gol do Grêmio. Depois tem irregularidade marcada, o jogo para, tem corintiano caído no gramado. Veio forte o Grêmio, 1-1 na informação Sicredi.
0: 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Trilegal, tem jogador do Corinthians parado, caído. Quem é?
2: Me parece o Matheus Bidu. Ele mesmo, camisa 21.
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7: Voltou pro jogo, Grêmio, uma troca, né? E o tudo começa numa recuperada de bola do enamorado. O TT não tava conseguindo fazer isso, aliás, o TT não consegue fazer isso. O TT O TT é uma grande interrogação que a gente tem aqui na arena. Mas o Enamorado roubou a bola, criou a jogada, o Mac chuta desviado, tem o escanteio e o Grêmio cria duas situações, o que não fez nos 30 minutos finais do primeiro tempo.
0: 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A bola é dominada pelo Ranieri. Ranieri abre aqui na direita, livre de marcação, domina Mateuzinho, volta para marcar ali o Mac. Mateuzinho toca na ponta direita, tá por ali colocado o Caio César, chegou no bico da grande área, volta para Mateuzinho, devolução para Caio César, encarou a marcação do Pedro Gabriel, ainda ele, tabelou com o Mateuzinho, mexe, chegou por ali o Pedro Gabriel para cortar, tenta rapidamente sair para o ataque ali o Carlos Vinícius, reclamou do toque, levou. A bola é do Grêmio, são 12 jogados do segundo tempo, aqui na arena, um para o Grêmio, um também para o Corinthians, último jogo antes da pausa para a Copa do Mundo. É, vamos lembrar, Bertoncello, que na volta o bicho vai pegar, tem Sul-Americana, tem repescagem na vida do Grêmio, né?
16: É isso, vai esperar pelas datas confirmadas pela Comebol, mas as datas bases são 22 e 29 de julho, a final da Copa é um domingo dia 19 e dia 22, quarta-feira subsequente, partida na Bolívia contra o Bolívar pela Sul-Americana, informação para a Unimed Porto Alegre.
0: 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Neste momento, né, Bertoncello, não temos ideia onde será o jogo fora de casa do Grêmio, se na altitude
16: verdade,
0: ou não, né?
16: Verdade, o último jogo do Bolívar foi em Santa Cruz de la Sierra, porque em La Paz há muitos protestos, né? Vamos ver se daqui a 50 dias a Comebol vai poder colocar o jogo no Hernando Siles em La Paz.
7: E o Always Ready jogou em Assunção.
16: Verdade. Acho que eu tenho o Blooming também jogou em Assunção.
0: Veio ali em El Baixo, né?
7: Yeah. Contra o Mirassol, né?
0: Mirassol. Enamorado, com as perninhas curtas dele, tentou a jogada, passou do primeiro, não passa pelo segundo, a bola é recuperada ali pelo Bidon, que está recuando até o goleiro Hugo Souza. Hugo Souza domina, vai até o limite da grande área, pressionado pelo Carlos Vinícius, toca na esquerda então para Gustavo Henrique sair jogando. 13 do segundo tempo aqui na arena, de Gustavo Henrique para Bidon. Domina ali, Breno Bidon, traz a jogada aqui para o lado direito, para Gabriel Paulista, tem campo para jogar o zagueiro corintiano, solta no meio para o autor do gol de empate, o André, uma bomba no primeiro tempo, jogando ali curtinha para Bidon, passou fácil ali pelo Enamorado, abriu o lado esquerdo, está por ali o Bidu, Matheus Bidu traz ela para o meio, cercado ali pelo Léo Pérez, tentou passe no meio para o Garro, corta Vieri, e agora é a hora do Grêmio sair para o campo de frente, mas o passe do Mec é para trás, quem domina então é Pedro Gabriel, pega o campo de frente, solta aqui na esquerda para Arthur, Arthur vai levando a jogada ali para dentro da área, pede aproximação de alguém, o Léo Pérez não passou para receber, ele voltou no Wagner Leonardo, tudo isso com 14 minutos do segundo tempo, onde tem torcida tem Claro Multi, fibra com 5G e armazenamento na nuvem, vá até uma loja ou assine pelo site. Ainda o Grêmio com a bola, trocando passes na defesa, cadê o meio campo? Cadê? Tô vendo um buraco ali no meio, Leonardo.
7: Que o Grêmio não consegue preencher esse espaço. O Arthur tá aqui atrás armando o jogo e o Leonel Pérez não aparece, como não apareceu naquela bola que o Arthur sai de trás. Agora o Arthur desesperadamente pede pro Wagner Leonardo se posicionar para receber a bola e para sair jogando. Olha o desespero do Arthur, ele coloca as mãos na cintura, reclama, conversa, mas é que o Grêmio não tá na mesma frequência dele, de trabalhar mais a bola.
0: Pois é. 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Agora, se tem time mais pressionado ou técnico mais pressionado que o Rogério Ceni, eu desconheço, hein, Bertoncello?
16: Pois é, temos 9 minutos do segundo tempo na Fonte Nova, o Bahia vai pra cima porque o goleiro Neto do Botafogo foi expulso. Então, o Botafogo com 1 a menos, jogando contra o Bahia, mas o placar é do Botafogo. Gol marcado pelo Huguinho, Bahia 0, Botafogo 1, e pressão pra cima do Rogério Ceni.
2: Amuso! Amuso, chamado por Luiz Castro, vem aí o ganês no Grêmio.
0: Deve tirar o Bright White, Leonardo?
7: Acredito que sim, para ter mais agressividade. O Mateuzinho está passando livre o tempo todo aqui. E aí ele puxa o Mac para o meio, para ter essa articulação.
0: É. Garro recebeu ali do André, trabalha a bola o time do Corinthians pelo meio. Tenta uma jogada mais centralizada agora. Desta vez, abertura de bola aqui na direita para Mateuzinho. Mateuzinho empurrando para Caio César. Leva para o meio, dois em cima dele. Escapa do Mac, do Pedro Gabriel também. Ainda Caio César tocou. No Garro, ele é perigoso. Arriscou, bateu na entrada da área. Perna esquerda do Wagner. Leonardo salvou. Voltou para o Bidu. Bidu na meia canhota. Deu para Garro. Tentou empurrar a bola na devolução. João Pedro, o homem de ferro, estava ali para tirar. João Pedro está tocando a bola para Enamorado. Lá vai ele. Arrancando pela ponta direita. Lá vai Enamorado contra Gustavo Henrique. Um tem 2 metros, o outro tem 1,50 m, só que tem falta, Jason.
18: É, mas na rasteira eles têm a mesma altura. E aí o biquinho da chuteira derrubou o enamorado que avançava, tem troca no Grêmio.
2: Sai Bright White, 22. Olha a pressa do Bright White. 9, Amusso, entra no Grêmio. Aplaudido o Bright White, também aplaudido o Amusso. 1 a 1, Bright informação White, pro
17: Cuesa. Bright White teve mais velocidade para sair nesse lance do que na marcação no último lance, tá? Inclusive constrangedor a maneira como ele marcou na entrada da área o jogador que passou nas costas dele. Espero que o Grêmio melhore, pelo menos correndo com mais jogadores, tem mais chance.
3: O Grêmio vai ter Gabriel Mack no meio campo e Amusso na ponta. O Grêmio vai ter aquele espaço no meio campo preenchido. O Arthur vai pegar a bola e vai ter com quem dialogar na faixa central.
0: C7. Atenção, Pedro Gabriel na falta, direto nas mãos do Hugo Souza. 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Domina Caio César para o time do Corinthians, colocou na frente, passou pelo Pedro Gabriel, trouxe aqui para a ponta direita, Vieri está em cima dele, Caio César, escapa também do Vieri, preparou, deixou mais atrás para Ranieri, deu uma segurada no ritmo agora o time do Corinthians, a bola do Mateuzinho por dentro, é para André, Bidu está aberto na esquerda, chega a bola nele, enamorado vem na marcação, Bidu tocou no Bidon arrancando, tocou no árbitro para tudo. Mal colocado ele aí, Rodrigo.
2: O Bidon tá bravo com o árbitro. Mas aí eu vou defender o árbitro, não sei o que o Jory acha. O Bidon, ele passou pro juiz. Ele deu o passe bem onde estava o árbitro. Bola ao chão e posse do Corinthians.
11: É, o árbitro tem que ter um cuidado com o posicionamento ali, mas pareceu até que o Bidon quis dar uma morcegada no jogo, né?
0: Caio César, de novo Corinthians aqui pela direita, ele segura um pouquinho, Mateuzinho tá passando, Caio César tenta levar pro meio, Arthur tá em cima dele, de Caio César a bola recuada ali na intermediária para o Ranieri, volta para o zagueiro Gustavo Henrique, é o mais recuado, ele tá no círculo central do gramado, é o Corinthians todo no campo de frente, o Grêmio se defende, tenta Bidon, toma um rapa ali do Arthur, falta nele, o jogo tá parado. Atenção, tempo e placar no futebol da Gaúcha. 18 na arena, segundo tempo, 1 para o Corinthians, 1 para o Grêmio, 1 para o Grêmio, 1 para o Corinthians, Bertoncello.
11: E na Liga dos Campeões, deu Paris Saint-Germain, empate com o Arsenal em Budapeste, 1-1, nos pênaltis venceu pelo placar de 4-3, o capitão Marquinhos, também capitão da seleção brasileira, ergueu a taça da Champions League.
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3: Ou matambrito.
0: Matambrito. Dos dois ladinhos, né? Rapidinho pra assar.
3: Um limãozinho, um sal e tá feito.
0: Sim. E a bola tá saindo em lateral para o time do Grêmio cobrar. Mudou um pouco o panorama do povo, do torcedor, hein? Que é aqui ou nem?
13: Vou perguntar pro Wagner aqui. Wagner, o que tá achando desse segundo tempo do Grêmio? Tá um pouquinho melhor ou não?
20: Tá burocrático ainda, né? Agora pra mim o Castro consertou o time, tirou o Bright. Bright tava batendo cabeça ali com o Carlos Vinícius. Vamos lá que dá pra vencer.
13: Vamos virar pra Pão de Alho Santa Massa.
11: Tem gol.
0: Gol de quem?
11: Tem gol marcado pelo Bahia, mas numa lambança, viu? O Ferrarese, zagueiro do Botafogo, foi recuar. O Raul, ex-goleiro do São Luís, não dominou e a bola entrou.
0: E Yuri Alberto pra André, ficou na cara do gol, bateu, gol do Corinthians. Gol do Corinthians, de novo André. Contra-ataque mortal, fatal, letal. Yuri Alberto, como é que diz, né? Pifou, cara. Deu um passe pra ele e disse, faz e me abraça. André entrou como um foguete. E na saída do Beltrame coloca na rede, o Corinthians vira aqui na arena. Rodrigo!
2: Falha grave de marcação da defesa do Grêmio. O Yuri Alberto é perigoso. Quando ele ia invadir a área, a defesa do Grêmio pressionou em bloco o Yuri Alberto. Wagner Leonardo, Vieri, foi todo mundo em cima do atacante do Corinthians. E aí o André partiu como elemento surpresa de trás. E aí nas costas da zaga, o Yuri deu o passe. Encontrando o André livre, o André teve facilidade para tocar na saída do Thiago de virada. O Corinthians faz 2-1, Léo.
3: O detalhe desse gol, o André começa o gol lá atrás. Aí ele desgruda de trás, ele passa pelo Arthur, o Arthur não consegue nem chegar perto dele. E ele passa pelo Leonel Pérez, que na hora do gol, estava perseguindo. O Garro livre, aciona o Yuri Alberto, que faz o pivô, e o André, aquele que saiu lá da intermediária,
7: pela faixa central, sem ser acossado pelos volantes, nem pelo meio de marcação do Grêmio, que deveria ser o Gabriel Meck, entra a área dentro e está fazendo 2-1, César.
17: É injusto o resultado para um time muito melhor. O Grêmio é um arremedo de time. Tem um jeito de fim de festa isso aqui, Bertoncello.
16: Terceiro gol marcado pelo André, o artilheiro do Corinthians no Brasileiro. Incrível, o Corinthians não perde para o Grêmio há quase 8 anos. São 15 partidas de invencibilidade. Grêmio, 15º colocado com 21 pontos, pode ingressar na zona de rebaixamento. O Corinthians é 9º colocado.
0: Pois é, mais um volante que faz gol no Grêmio, né? Todos os times, eu tenho a impressão, tem volantes que fazem gol no Grêmio, né?
7: Os volantes
0: que vêm de trás. Ah, exato.
7: Jogam livres.
0: É fácil jogar contra o meio campo do Grêmio.
7: Esse lance é de recortar e esse lance resume muito das dificuldades do Grêmio de marcação, que não são de agora, elas são de anos anteriores. Porque o André arranca da intermediária e ele entra na área sem que ninguém dê um encontrão nele. Ninguém consegue chegar perto dele. Vai lá,
0: depois. E vem de novo o Corinthians, Yuri Alberto para Caio César, cortou a marcação, vai fazer o terceiro. Gol do Corinthians! Caio César, agora ele deu um drible desconcertante no grande Vieri. Ele driblou assim, ó, em cima de um tijolinho, né? Parecia que estava dançando numa reunião dançante no interior do estado. Cortou para a canhota, bateu no canto e o Corinthians faz 3-1 num segundo tempo de supremacia corintiana aqui na arena. Caio César é o nome do gol, Rodrigo.
2: A impressão aqui do gramado de Bona, a poucos metros dos jogadores do Grêmio, é de um time emocionalmente destroçado, abatido. O Vieri foi driblado com muita facilidade pelo Caio César, após o Yuri Alberto, inexplicavelmente, receber a bola na marca do pênalti sozinho, dá o passe para o Caio. O Caio driblou o Vieri como quem dribla num baile infantil, com muita facilidade, e colocou no canto direito do Thiago. O abatimento impera no semblante de todos os jogadores do Grêmio e o Corinthians faz 3-1, Léo.
7: Festival do DVD de volante, agora foi o Ranieri que fez o DVD dele, porque ele armou essa jogada desde trás, livre. O Caio César pede a bola no entrelinhas, gira, ninguém toca nele. O Arthur tá correndo atrás do Caio César de maneira até constrangedora. O Yuri faz o pivô e o Caio César livre, entra na área, dripla o Vieira, algo que não é tão fácil, mas com tanto espaço vindo em velocidade. E ele com tranquilidade desloca do Beltrame 3-1 para o Corinthians.
17: E se alguém tinha alguma dúvida de que tem algo muito errado por aqui, isso está terminado, né? A dúvida é gigante e é difícil tu segurar um trabalho que os próprios jogadores, quando tomam gol, baixam a cabeça. Repito, cara de fim de festa isso aqui, Bertoncello.
16: E o Grêmio leva 3 gols do pior ataque do Campeonato Brasileiro. Caio César marca seu primeiro gol neste Brasileirão. O Corinthians não perde para o Grêmio há 15 partidas, quase 8 anos. O Grêmio é 15º colocado com 21 pontos. E se o Vasco vencer e o Santos vencer por 3 gols, o Grêmio acaba antes da Copa do Mundo na zona de rebaixamento.
2: Amarelo para enamorado.
0: Qual é o peso dessa derrota a se confirmar, Leonardo Oliveira, depois daquele empate que foi uma derrota na terça-feira? O resultado lá final foi um empate, mas foi uma derrota para o Grêmio, para o City Torque na Sul-Americana. A confirmar essa derrota, porque tem o peso agora de uma pausa. E pausa é tempo de reflexão, de rever trabalho, de rever conceitos, hein, Leonardo?
7: O Grêmio está muito convicto na ideia do Luiz Castro, no projeto do Luiz Castro, de lançar garotos. E muitos deles já estão no time e alguns deles serão vendidos porque o clube está endividado, encalacrado. O projeto é esse. Só que esse projeto também precisa se sustentar por resultados. É péssima a imagem que o Grêmio está deixando na ida para o recesso. Os primeiros 15 minutos do Grêmio foram espetaculares, de um Grêmio que a gente não tinha visto, ou poucas vezes visto neste ano, mas o restante do jogo é de um Grêmio apático, de um Grêmio que não marca e de um Grêmio perdido. O Grêmio está de cabeça baixa, caminhando em campo, o Grêmio está deixando espaços e é um peso, sim, que o Luiz Castro vai levar e um questionamento muito forte, porque o projeto a gente entende. Mas esse projeto precisa de um alicerce. O alicerce é o resultado e ele não está conseguindo.
2: 37, Caio tomou cartão amarelo no Corinthians.
0: Termômetro da arquibancada na arena, hein, Keke?
13: Todo mundo estarrecido, Debona. Vou falar com o Jean aqui. Que péssimo segundo tempo do Grêmio, hein, Jean? O Grêmio parou de jogar.
4: É, o problema do Grêmio é que o Grêmio é um time previsível. Ele é estanque. Não há uma aproximação entre os jogadores. O único jogador que se aproxima numa jogada é o Arthur, que ele toca, corre para receber, aparece, ele dá oportunidade e movimentação no meio campo. Tirando isso, o Grêmio vive de jogadas pelas linhas laterais, com profundidade, mas sem uma perspectiva de continuidade da jogada. E isso é uma questão de técnico, de treinamento, treinador. E tem que perceber a qualidade do jogador que possa realmente evoluir dentro do campo uma jogada. E o Grêmio, infelizmente, não tem. E nós estamos contando os 45 pontos. Infelizmente, é isso.
13: Aí o torcedor para pão de alho, Santa Massa.
0: O torcedor tem razão, CCD, Leonardo, quando ele fala esse ponto do Arthur. O Arthur está entregando isso.
17: O que acontece aqui hoje, os jogadores largaram o trabalho, tá? É só olhar. E isso começa pelo Arthur. Isso começa pelo Arthur. Os jogadores claramente largaram o trabalho.
2: A sensação aqui do campo é de mandrake, CCD.
0: Mas total. O terceiro gol, tô vendo aqui, é constrangedor o que o Arthur faz.
17: Não,
0: aí.
17: Nos dois gols, tá? Trotando nos dois gols, trotando em campo. O Bright White estava trotando em campo. Só não vê quem não quer. Espero que o Grêmio esteja vendo o que aconteceu aqui. Olha o que tá acontecendo dentro do campo, gente.
0: E vem Corinthians de novo, Yuri Alberto chega, Pedro Gabriel corta parcialmente. A sobra de bola ainda do Corinthians, Caio César, 27 jogados, 3-1 pro Corinthians de virada. Dois gols, o segundo e o terceiro, no intervalo de 2 minutos. Agora falta no Arthur, falta cometida pelo Bidon.
13: Público.
0: Vamos lá.
13: Público total, Debona, 42.359 torcedores. A renda é de R$ 2.611.781,30 para

0: O Palestino deu 13 mil e o City Torque 19 mil.
1: Estamos falando aí de pelo menos 5 milhões de renda, né, Bertoncelo?
0: Uma é, boa, com a soma sim. É isso.
1: Uma boa grana.
2: Tumeleiro, ninguém facilita tanto. Algo a fazer de diferente? Já entrou o Amuso, já entrou o enamorado. O que mais pode ser feito? Ou a postura para mudar está dentro de campo já, Leonardo?
1: A postura é dentro de campo. O Grêmio precisa que alguns jogadores, como o Arthur, por exemplo, que está jogando, voltando de lesão e não tem condições de jogar o tempo todo, entre mais no jogo, que o Grêmio coloque mais energia. Vai lá.
2: Amuso cruzou, Carlos Vinícius bateu, explode ali no Gustavo Henrique. Volta a bola para João Pedro. João Pedro tocando, deixou de lado ali para Arthur. Arthur domina, são dois em cima dele. Faz o giro, prende a jogada, devolve a bola aqui na esquerda para Gabriel Mac. Bem aberto ele tem Amuso, Mac viu. Soltou agora pro Amuso, a devolução no Mac. Tá livre, hein? Caio César não acompanhou. Lá vai Mac, ingressou na área, caiu.
3: Na bola.
2: Dando escanteio, Jason.
3: Na bola, o carrinho do zagueiro do Corinthians pega primeiro na bola, na sequência derruba o Mac, linha de fundo, escanteio para o Grêmio.
0: Perfeita a decisão da arbitragem, pega a bola, o Mac vai pela linha de fundo, o jogador do Corinthians pega a bola e depois o escanteio é marcado.
2: Tumeleiro, ninguém facilita tanto. 29 do segundo tempo, 3-1 pro Corinthians de virada aqui na arena. É, o Grêmio saiu na frente no comecinho do jogo. Pedro Gabriel, escanteio cobrado, ela viaja, Arthur dominou, tá lá ele dentro da grande área, marcado pelo Bidu, Arthur protege, sai da grande área, balança pra lá, pra cá, volta a jogada, quem domina agora é João Pedro, de perna canhota, vai daí de muito longe, né? Carimbou a marcação, e agora o Corinthians vai sair para o campo de ataque com Caio César, chega Vieira em cima dele, vem também Léo Pérez, dá uma pegadinha ali no jogador do Corinthians, lançamento é na frente, tá fora do gol, Thiago Beltrame, chegou, derrubou. Ele deu a falta aí, Rodrigo, e vai dar cartão pro goleiro, né, claro.
3: Cartão vermelho, tá na rua o Thiago Beltrame.
2: Ah, que prejuízo.
3: O Jory vai falar, mas é que o Thiago Beltrame, ou ele faz essa falta, ou ele ia tomar o gol, porque ele abandonou a área, ele não chegou, ele chegou depois do Caio César e atingiu só o corpo do jogador. Não foi pênalti, né, Jory? O árbitro expulsou isso. O Thiago.
0: É isso aí, porque ele impede uma chance clara, ele faz a falta. Se o jogador do Corinthians estava em posição legal, e a gente não teve a imagem em linha até agora, tá correta a decisão do árbitro, porque o Thiago Beltrame abre a perna e dá um pontapé no jogador do Corinthians para matar a jogada, ele ia perder a disputa ali, e o cartão vermelho é bem aplicado.
3: E agora vai entrar o goleiro Gabriel Menegon, que é outro estreante, mais jovem, e alguém de linha terá que ser sacrificado numa substituição.
2: O curioso é que o Grêmio quase fez um gol num escanteio em que o Arthur tinha a bola para chutar no gol, mas como o Arthur é inimigo do passe para frente, ele deu para trás e a consequência disso é uma falta do goleiro para expulsão.
1: Aí a sequência é um chute de pé esquerdo da intermediária do senhor João Pedro, que estava arquivado no Grêmio, que a notícia é de que está fora dos planos do Grêmio, mas que entrou no segundo tempo. O João Pedro tentou chutar de pé esquerdo, a bola inclusive bate no garro, no rosto do garro, o garro cai, tem o contra-ataque do Caio César e acontece a saída do Thiago Beltrame, que fez a falta, saiu um pouco atabalhoado, mas não é na conta dele, esse lance não é na conta dele, embora ele pudesse ter tirado de outra forma, mas o João Pedro chutar de pé canhoto, César da intermediária, é de alguma pretensão.
4: Não, hoje é varziano, né? Hoje é varziano. Eu preciso saber qual é a responsabilidade dos jogadores nesse negócio, mas não me venham passar a ideia de que o trabalho tá garantido. Depois do que aconteceu aqui hoje, acabou o trabalho do Luiz Castro, tá? Termina o trabalho do Luiz Castro ou se mexe na metade dos jogadores que estão aí, porque muitos deles estão caminhando em campo. Então escolham. Ou o Grêmio vai tirar 6, 7, 8, 9, 10 jogadores, ou o Grêmio vai tirar Luiz Castro. Das duas, uma. O resultado aqui hoje, o banho de bola, a roda que o Grêmio tomou de uma equipe que não ganha de ninguém, é preciso dizer, parece o melhor time do Brasil jogando em Porto Alegre. Torcida do Grêmio, que vem em grande número, já está deixando o estádio envergonhada com isso. A diretoria do Grêmio pode ter a convicção que tiver, mas tem o dever de hoje, ou tira 5, 6 jogadores que estão aí em campo, porque eles não têm condição nenhuma, ou tira o treinador. Podem escolher.
3: Gabriel Menegon, 17 anos, vai entrar. E o Thiago Beltrame está sendo aplaudido. Ele está deixando o campo porque foi expulso, está sendo aplaudido. O Gabriel Menegon está uns 5 minutos ouvindo instruções do Luiz Castro. E daqui a pouco eu informo qual jogador de linha será sacrificado para a entrada do goleiro reserva,

0: titular estava estreando no time principal, agora é outro mais jovem estreando, de 17, Debona.
1: E assim o Grêmio vai ficar com uma substituição a fazer.
2: Não
1: pode mais mexer. O Grêmio já fez. Essa é a terceira parada. E o Grêmio já fez a. E o Grêmio fez quatro trocas.
0: Uma foi no intervalo, Léo.
1: Sim, mas teve a Musa e a namorado, né?
2: Mas chamou mais um jogador ali, Rodrigo.
1: É que o João Pedro entrou no intervalo, Rodrigo. Depois entrou o enamorado ao 7.
2: Vai fazer as duas agora, né? Vai fazer as duas agora porque é a última. Ele vai tirar o. Não tocou na bola o centroavante, né?
3: Me parece o André Henrique.
0: Sai Gabriel Mack. Sai Gabriel Mack para a entrada do Gabriel Menegon. Ah. E aí o Léo tem razão, é a terceira parada, ele vai aproveitar.
2: Ele vai tirar o Carlos Vinícius, vai tirar. Vai tocou subir. Na bola, né?
0: André Henrique, 77, na vaga do Carlos Vinícius, 95. Vaias nesse momento. Certamente não para o Carlos Vinícius, provavelmente pela saída do Gabriel Mack. São as duas trocas confirmadas até aqui.
2: Bom, o negócio é o seguinte, hein? 3-1 para o Corinthians. Expulso o goleiro do Grêmio, o jovem Thiago Beltrame, e entra um mais jovem ainda, agora o Gabriel Menegon. Grêmio com um a menos.
1: Neste momento o Grêmio está com o quarto goleiro em campo.
2: Quarto goleiro, Everton na seleção, Grando lesionado, Beltrame expulso, Menegon está em campo.
1: Embora o que se diga na arena sobre o Menegon é de que é o goleiro titular do Grêmio no futuro, ali logo depois de o Everton encerrar o ciclo.
0: É de seleção brasileira sub-17. Não chegou nem aí para 20, porque não, é muito novo.
2: 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Falta para o Corinthians. E é uma posição que o Garro costuma pegar bem na bola, hein? Barreira do Grêmio está formada, está dentro da área, com 5 jogadores. Garro na cobrança. A situação é muito complicada para o Grêmio. O Arthur vai lá dar uma deitadinha lá atrás da barreira também. Então são 5 em pé, mais o Arthur deitado. Vai o sexto agora, vai também o Amuso ali próximo da barreira. Atenção! Vai ser autorizado o Garro para cobrança da falta para o time do Corinthians, ganhando o time corintiano por 3-1 aqui na arena, nesta que é a última partida antes da pausa para a Copa do Mundo. Autorizado para a bola, Garro, atenção, bateu! Menegon espalma pela linha de fundo, Rodrigo.
0: Boa cobrança do Garro, mas melhor ainda a defesa do Gabriel Menegon, aplaudido na primeira participação dele no jogo. 3-1 Corinthians, Grêmio com um a menos, Sicredi.
2: Escanteio para o Corinthians, não tem nenhuma pressa o Garro para cobrar. 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Vai lentamente chegando lá Garro para a cobrança do escanteio. 36 jogados da etapa final. Escanteio para o time do Corinthians, que está ganhando do Grêmio de 3-1 aqui na arena. Luiz Castro, claro, está na pauta, vai ser o assunto do balanço final. Garro levantou, Gustavo Henrique de cabeça, e a bola está indo embora pela linha de fundo. Kek 36, 3-1.
4: Vou falar com o Maicon aqui. Maicon, é uma derrota para cair o treinador?
5: Olha, Kek, infelizmente o Grêmio foi amplamente dominado pelo Corinthians, assim como vem sendo dominado por adversários até mais frágeis. Me parece que o trabalho do Luiz Castro não está evoluindo. Infelizmente, me parece um caminho sem volta, né?
4: Saiu o torcedor, Deborah, para Pão de Alho, Santa Massa.
3: Saiu o Ranieri, número 14, entrou outro volante. Ex-Inter, ex-Flamengo, Alan, camisa número 29.
2: Alan, de cabeça, Léo Pérez está torneando ali pelo meio, veio o André, André fez o passe, tentativa ali do enamorado, recuando a bola para João Pedro, também de cabeça, Léo Pérez mata a bola na coxa esquerda, tenta avançar, parece já bastante desgastado, cansado ali o Léo Pérez, perde na velocidade, lá vai cair o César, o autor do terceiro gol, abrindo a bola para Bidu, Bidu coloca na frente, falta do João Pedro em cima dele. Chega ao fim o trabalho do Luiz Castro hoje, CCD?
6: Chega ao fim o trabalho do Luiz Castro, ou as pessoas que estão no Grêmio não estão entendendo o tamanho do problema, né? E acho que junto com o trabalho do Luiz Castro tem que sair muito jogador também, tá? É, realmente o resultado nesse momento, e eu digo muito antes dos gols até, porque o time caminhou hoje, gente. É o último jogo, era o jogo da diferença, 42 mil gremistas no estádio, e o Grêmio caminhou vergonhosamente. Eu tô tão incomodado com o treinador como tô com alguns jogadores, tá? O que fez o Arthur aqui hoje, o que fez o Bright White aqui hoje, são jogadores que ganham muito dinheiro e que estão caminhando, não estão nem aí para o torcedor e para o Grêmio. O Grêmio precisa muito de modificar essa rotina e isso passa obrigatoriamente por cair o treinador. E se não cair o treinador, cai o Grêmio, hein?
2: Garro, time do Corinthians vem de novo, ele inverte a jogada aqui no pé do Caio César, tentou colocar na frente, chega dividindo com ele, Pedro Gabriel, ela sai em lateral. 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É, vai parar, vem aí a Copa do Mundo, é a última rodada antes da pausa, 18ª, e na volta da Copa, para além dos compromissos de Sul-Americana, qual é o jogo do Grêmio para fechar o turno, hein, Bertoncelo?
7: Vai ser, seria, né? O Mirassol fora. Seria, né? Agora só vai que esse jogo foi... Exatamente, vai ter que fazer a estreia contra o Fluminense em casa. A estreia, eu digo, do segundo turno. Naquele final de semana, dia 25 de julho, recebe o Fluminense. É a volta do Grêmio ao Brasileirão.
6: Gente, o que, é preciso que o Grêmio derrubou, tá? Hein? É preciso dizer, a gente viu jogos ruins do Grêmio aqui. Mas o jogo de hoje não é ruim, tá? O jogo de hoje... é um jogo de uma equipe que nunca quis.
2: Até os 30 não foi bem no primeiro tempo?
6: Não, até os 12, 13 do primeiro tempo.
8: Até os 15. Você mais, até os 14, CD. Aos 14. Que é quando o Corinthians consegue sair de trás a primeira vez.
6: O Grêmio caminhou. E o que aconteceu no segundo tempo é caso de olhar o vestiário e dizer o seguinte: vem cá, quem é que tá de sacanagem aqui? Vamos começar a tratar o Grêmio com seriedade.
8: O buraco ali,
2: vai mais. O Arthur estava fora do lugar de novo. Vem Caio César, lado direito. Passe para o Mateuzinho no fundo. Cruzou, afasta Léo Pérez. Caio César briga. Ele e Amuso, falta no Amuso. Falta para o Grêmio. 39 minutos e meio.
6: Isso aqui que está acontecendo aqui não é normal. E se o Grêmio tratar com normalidade o que aconteceu aqui, parece um time amador jogando contra um time profissional. E o curioso é que o time profissional... tava mal até agora.
2: João Pedro veio na força, inverteu a jogada aqui do outro lado para André Henrique. Ele volta para Muso na entrada da área, lado esquerdo, soltando no meio para João Pedro, caindo pelo meio como armador. Mais atrás, bola para Arthur. Ele inverte a jogada, abre bem lá do lado direito. Bola para Enamorado. Enamorado contra Bidu. Lá vai Enamorado. Tentativa de jogada. Vai tentar levar para o fundo. Não consegue o drible na primeira. Insiste ainda Enamorado. Volta a bola para ele. Recua a bola para Arthur, que está tocando aqui atrás para Wagner Leonardo. 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Domínio de bola de Vieri. O Grêmio já não consegue, né? Não tem forças, tem um jogador a menos. Wagner Leonardo domina. Thiago Beltrame, o goleiro, foi expulso. O goleiro do Grêmio agora é o quarto. É Gabriel Menegon. A bola é do Vieri. Vieri no lançamento longo, tentando lá na frente o André Henrique. Corte feito de cabeça pelo time do Corinthians. Ela cai a bola para Bidu, Bidu para André. E é em André que eu volto para craque do jogo. 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É, tudo passa pelo Garro, né? Tudo passa. Mas o André, um foguete no primeiro tempo e depois... volante que vai à frente para fazer o segundo.
1: Chega à frente, né? Muita força física. O Breno Bidon também é muito bom jogador. Aliás, o Corinthians, assim como o Grêmio, o Corinthians espera a janela para fazer grandes vendas. Talvez a gente esteja vendo a última partida do Breno Bidon e do menino esse, o André, pelo Corinthians. O Corinthians precisa buscar 140 milhões de reais na janela.
2: Atenção, tempo e placar no futebol da Gaúcha. 41 e meio, 3-1 pro Corinthians aqui na arena. Bertoncelo, e o Corinthians vem para o ataque com Caio César, sobrou a bola para Garro, desvia no caminho, escanteio no pique. 41 e meio, 3-1, Bertoncelo.
7: Em seguida, às 8 horas na Vila Belmiro, tem Santos e Vitória. Se o Santos vencer por 2 gols, passa o Grêmio. E aí amanhã, se o Vasco obtiver vitória diante do Atlético Mineiro, o Grêmio vai para a parada na Copa do Mundo, na zona de rebaixamento.
1: A gente precisa discutir profundamente Arthur. Faz tempo que eu venho batendo nessa tecla de que o Arthur tem uma participação pequena em assistências, pequena em gols. O Arthur é um jogador que é vistoso de ver jogar. Ele está voltando de lesão e ele, inclusive, voltou no sacrifício. E a ideia era nem de que jogasse a partida toda hoje. Mas o Arthur, no segundo tempo, ele caminhou em campo. O Arthur não consegue dar a consistência que o Grêmio precisa. E o Arthur não está conseguindo preencher o espaço que essa ideia que o Luiz Castro quer implantar no meio campo do Grêmio. O Arthur é um tema que o Grêmio precisa discutir profundamente, porque o Arthur ficando é um jogador que vai bater acima de 2 milhões.
3: Troca no Corinthians. Está saindo 37 o Caio. Está entrando o Marroquino. O 52, Zacaria Labias, que é meio atacante. E também... tá entrando o Carrijo, volante, camisa 19. Só que o quarto, o árbitro não virou a placa aqui para a linha de fundo.
0: saiu o 49, André.
2: Labiá e Carrinho.
0: Labiá e André Carrinho.
1: Saiu o Caio César também aqui, pra estar passando na frente do Luiz Castro.
0: O Caio saiu e também saiu o... É, isso aí, o André. Olé. A torcida do Corinthians canta, grita, né? Olé, aqui na arena.
2: Pois é, 43,5. Arthur tá dando de bico a bola para a linha lateral. Ela sai em arremesso para o Corinthians. Onde tem torcida, tem, claro, multi.
6: Não me lembro a última vez que eu vi o que está acontecendo aqui hoje. Um time medíocre em campo, caminhando, tomando um vareio histórico de um Corinthians que veio aqui passear em Porto Alegre, está fazendo goleada no Grêmio. É um negócio vergonhoso. Se os dirigentes do Grêmio não tiverem vergonha na cara hoje, vão ter quando? Vão ter quando? Isso serve porque a contribuição dos dirigentes às vezes é em contratação, mas às vezes é em tomada de decisão. E hoje está uma vergonha o que a gente está vendo aqui.
2: Garro tentou, Arthur toma a frente dele, recupera, faz o lançamento lá na frente, tentando enamorado, subiu, ganhou na disputa aérea, João Pedro vem, briga por ela também, a arbitragem tá parando e vai,
0: falta de ataque,
2: né? Levantou o braço ali, porque parece ter sido atingido na cabeça ali o João Pedro.
0: Pelo Iri Alberto.
2: 44,5, Keke, tem bastante gente aqui na minha frente indo embora, Keke.
4: Aqui também, Debona, tem bastante gente que já foi embora, inclusive diminuiu bastante o público aqui na arena. Vou falar com o Paulo. Paulo, 42 mil pessoas hoje não mereciam, né?
9: É, hoje deve-se encerrar o ciclo no escasso no Grêmio. Para o bem do Grêmio, para o bem da instituição, acho que tem que dar um jeito de se aquecer. Eu não gostaria de trocar o treinador, mas acho que agora. E eu gostaria que fosse revisado o estatuto do Grêmio, que deve ter uma coisa que diz que a gente não pode jogar com quatro meio campo, né? Tem que botar quatro atacantes, dois volantes, e aí vem o São Luís de Juí, da terra do meu amigo Diniz aqui, e ganha do Grêmio. Então, enquanto nós tivermos essa instituição que não tem meio campo, um time completamente sem nenhum esquema, e qualquer time que vem aqui ganha, eu acho que então hora e acabou pro Luiz Castro.
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0: Seis já acréscimo, Debona.
2: Seis pro Corinthians girar a bola e pro torcedor gritar olé aqui na arena, né? Torcedor do Corinthians, claro, aliás, tá toda ocupada, todo ocupado o espaço do torcedor corintiano aqui na arena. Garro abre na esquerda para Bidu, passou para receber lá o Labiá, marroquino domina, tenta a jogada pelo meio, João Pedro corta na interceptação da bola feita ali pelo enamorado. João Pedro recuando, a bola foi dominada pelo goleiro, o Menegon, ele chuta a bola para frente, não há ninguém no Grêmio. Claro que o Grêmio quer que acabe o jogo, né? O Grêmio tá tomando 3-1 e se o Corinthians acelerar, faz mais, né? O Grêmio tem um a menos, como disse o CCT, o Grêmio caminha em campo, é uma atuação constrangedora do Grêmio. Yuri Alberto dominou, dividiu ali com o Vieri, cai o centroavante e tem falta, a falta é do Vieri, Rodrigo.
0: Vieri chegou atrasado, tomou amarelo pela falta, foi só no corpo do Yuri Alberto. 3-1 Corinthians, informação trilegal.
2: Pois é, falta pro Corinthians. Reta final de jogo aqui na arena e o Corinthians vai mexer mais vezes aí, mais duas, né?
0: Vão ser duas trocas, o 61 Dieguinho, meia de 18 anos, e o 23 Matheus Pereira, também jogador meia atacante, 23 Matheus Pereira, 61 Dieguinho na equipe do Fernando Diniz.
2: É falta para o Corinthians, já temos 46,5, vamos até 51. Tá mancando ali o Yuri Alberto, no encontrão ali com o Vieri, e o Garro vai cobrar mais uma falta para o Corinthians. Leonardo Oliveira, é para mudança no comando do Grêmio?
1: O Grêmio precisa agora analisar profundamente, porque o que a gente está vendo em campo é assustador, é de um Grêmio que caminha, de um Grêmio desconectado com a própria história, com a própria tradição do Grêmio. Quando chega nesse ponto, é de perceber se vale a pena manter o projeto e olhar a longo prazo, ou se vai bancar o projeto, mas para bancar o projeto precisa de mudanças muito profundas, se não no técnico, no grupo de jogadores.
2: Falta, 42 mil gremistas que vieram na arena, estão muitos deles já deixando o estádio, muitos já deixaram decepcionados com a atuação do Grêmio, hein? Arthur domina, volta a jogada, o passe ali para trás para Wagner Leonardo, pede aceleração na jogada, abre na direita para receber, então João Pedro vai tentar numa bola comprida, longa e curta. Longa na tentativa, mas curta no, na finalização da jogada, na tentativa de bola longa lá para enamorado, não funcionou, não deu certo. troca.
0: 8, sai o 8 Garro, entra o Dieguinho, camisa 61, sai. Não, ele tá com a placa desligada e levantando ela. Agora vai sair. Esse quarto árbitro é o do Neymar, hein?
2: Ah, é?
0: É o Mateus. Yuri Cruz, não é? Esse quarto árbitro. Tá saindo o 7, o Breno Bidon. E tá entrando o 23, Matheus Pereira. Exato. Matheus Pereira, 23. Esse quarto árbitro aí, se eu não me engano, Yuri Cruz, é o do Neymar.
10: Tem que agradecer a ele pro Neymar ter chance de ir à Copa, hein?
7: Ele sentiu.
2: Trocas no Corinthians. Vamos para os minutos finais aqui na arena. Olha, o balanço final promete, hein? Balanço final promete. A entrevista do Luiz Castro. Vai parar para a Copa do Mundo. Que consequências essa derrota numa semana em que o Grêmio empatou. E é um empate que eu repito, muito mais de derrota, com gosto de derrota na terça-feira para o City Torque, que o Grêmio arrumou um problema para si. E uma vai jogar a repescagem da Sul-Americana.
1: E uma classificação com sabor de eliminação, né? Segundo no grupo da Sul-Americana.
6: Mas nada igual a esse jogo aqui. Por pior que tenha sido o jogo da quarta e foi ruim, o que a gente viu aqui hoje é uma vergonha. É um jogo que não torcedor do Grêmio que está aqui hoje deveria... Se estão pensando no torcedor do Grêmio hoje, devolvam o dinheiro que se gastou para estar aqui. Hoje é vergonhoso. Nós estamos chegando no final do jogo e não tem a metade da torcida aqui já, porque o Grêmio decidiu esse jogo contra si aos 20 do segundo tempo. O que aconteceu aqui hoje não é comum. E aí eu peço muito que se tenha vergonha na cara no Grêmio. Que se tenha vergonha na cara no Grêmio. Hoje, de hoje não passa.
2: João Pedro domina para o Grêmio. Enamorado tá passando, a posição dele é legal, hein? Lá vai ele, ponta direita. Enamorado, quem sabe o golzinho do Grêmio. Cruzou para trás, afasta Gabriel Paulista. Vai sobrar a bola lá do outro lado para o Labiá. Labiá voltando a jogada ali atrás. Chuta a bola para frente então, Matheus Bidu. Cai a bola ali no meio. Wagner Leonardo domina, ganha no corpo do Yuri Alberto. 50 minutos, entramos no último minuto do jogo. Vieri é quem domina, toca para Léo Pérez. Léo Pérez na meia direita, deixa ela passar ali, João Pedro. Ela cai para Enamorado. Enamorado tenta levar a jogada para a direita, tá sozinho, não tem com quem tabelar. Traz a bola Enamorado, bico da grande área, tentou a jogada, fez o cruzamento para Muso. E a bola tá na linha de fundo, em escanteio para o Grêmio.
0: Bola de segurança, o Mateuzinho não deixou ela chegar no Amuso e de cabeça mandou para linha de fundo. Pedro Gabriel cobra 3-1 pro Corinthians, na informação Sicred.
2: É, escanteio, Pedro Gabriel na bola, pode ser o último lance, pode ser o último ato, pode ser o último momento do jogo, e vai parar para a Copa do Mundo, e a situação do Grêmio não é legal, é ruim, o Grêmio perde na arena, e o som é esse. Muitas vaias, o torcedor tá xingando bastante o Luiz Castro, tá mostrando aquele dedo, tá fazendo sinal para ele, o gesto claramente, CCD, é no Luiz Castro.
6: É, o Luiz Castro é o emblema do problema do Grêmio, mas não é o único problema, tá? Não é o único problema. O problema do Grêmio hoje é gigantesco, porque o Grêmio não construiu o time em 6 meses, o Grêmio não conseguiu confirmar jogadores que contratou, o Grêmio termina o primeiro semestre pior do que começou. E isso tem um risco gigante, porque a gente sabe... que a partir de agora a briga é por não cair, única e tão somente, de um trabalho que não andou. Os jogadores hoje derrubaram o treinador. Só não vê quem não quer. Tem gente que às vezes não gosta de ver, mas só não vê quem não quer. Se imaginou que poderíamos ir com o treinador, e eu até imaginei muito isso, mas hoje os jogadores que mandam no negócio disseram o seguinte: não, vamos parar com isso. Está fora o treinador do Grêmio, e se não estiver fora o treinador do Grêmio, torcedor do Grêmio pode ficar muito, muito desconfiado de que quem pode estar fora é o próprio Grêmio no ano que vem da Série A mais uma vez. O trabalho é sofrível, mas eu só peço que, junto com o treinador, que se encha também uma van de jogadores que não têm capacidade moral de estar aqui. Capacidade moral de estar aqui. Jogadores que caminharam no campo hoje e que parecem terem deixado acontecer. O que deixa pior ainda... um ambiente que já é difícil, que é esse ambiente competitivo do futebol. Luiz Carlos sai do campo sozinho e demonstra claramente que, para ele, acabou. Resta saber se junto com ele outros jogadores também vão sair.
4: Uma cena curiosa agora, CCD, que os jogadores foram aplaudir o torcedor e a retribuição do torcedor foi vaias.
3: É, e o CCD pegou bem aí a questão do Luiz Castro. Terminou o jogo, ele veio para dentro do campo, aí cumprimentou todos os jogadores do Grêmio e também a arbitragem. E ele não saiu ainda, ele segue ali, ele vai sair junto com alguns jogadores, está esperando a arbitragem, já falou com a arbitragem, ele vai ser o último a sair. Acho que o último do Grêmio a sair vai ser o Luiz Castro. Agora ele está indo lá para o lado corintiano e cumprimenta, ah não, cumprimentou o Menegon, goleiro jovem que entrou. Vai ser o último a sair o Luiz Castro, hein? Tá deixando todo mundo aí na frente, os árbitros estão na frente dele. Ele vai ser um dos últimos. Fernando Diniz está no campo ainda. Daqui a pouco ele está esperando também o Fernando Diniz, técnico do Corinthians. Mas não, olha, Luiz Castro está saindo por último. Os jogadores do Grêmio já no vestiário.
2: Pois é, sinal da Gaúcha está marcando 7:30. Situação do Grêmio na tabela. Dá um panorama aí, Bertoncelo.
7: Deixa eu dizer que teve gol marcado pelo Bahia. Está nos acréscimos. O zagueiro David Duarte vira. Bahia 2, Botafogo 1. Alivia a pressão do Rogério Ceni. Bom, o Grêmio é o 15º colocado com 21 pontos. E aí fica um asterisco, né? Não vence o Corinthians desde 2018. São 15 partidas de invencibilidade do Corinthians. Para o Grêmio entrar na zona de rebaixamento nesta rodada, logo mais, o Santos precisa vencer o Vitória na Vila Belmiro por pelo menos 2 gols. Passaria o Grêmio nos gols pró e, se vencer por mais, passa no salto. E amanhã, se o Vasco vencer o Atlético Mineiro, independentemente do placar, o Grêmio vai para a parada para a Copa do Mundo dentro da zona de rebaixamento. Debona.
2: 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Vamos,
7: Arthur.
2: Vamos ouvir.
7: Vamos lá, Arthur pela RBS TV.
11: Melhorar, não estamos no ritmo que gostaríamos de estar. Eu acho que esse momento é assumir a responsabilidade. É assumir a responsabilidade. É, sabemos que não acabou nada. É, estamos vivos na Sul-Americana. É, Campeonato Brasileiro ainda falta muito. Mas realmente, estamos numa situação que não é confortável. Não estamos felizes. É, acho que o mais importante é ter a humildade. Reconhecer aquilo que tem que melhorar. E trabalhar, não vai ter outro caminho, não vai ser por um passe de mágica que as coisas vão mudar, vai ser através do trabalho, da humildade, reconhecer isso e trabalhar.
12: Então se despede hoje, sim ou não?
11: É, então, eu já falei sobre, minha vontade é de permanecer, mas não depende só de mim, né? Se dependesse só de mim eu ficaria com certeza, mas envolve muitas coisas, da minha parte eu fiz tudo possível, estou fazendo tudo possível para isso. Eu acho que ainda tenho muito, muito o que fazer no Grêmio. É minha casa, onde eu me sinto feliz. Nunca vai faltar entrega, verdade e dedicação por esse escudo, por essa camisa, até mesmo por respeito a essa torcida que eu amo. Sempre foi minha casa, então eu não posso dar menos que o meu 100%. Eu não posso falar nada que não seja a verdade, porque eles merecem esse respeito, merecem esse carinho, mas saibam que é recíproco esse carinho. Mas agora vamos ver o que Grêmio e Juventus resolvem.
7: Muito bem, a palavra do Arthur, capitão do Grêmio, após a derrota para o Corinthians por 3-1, Marcelo Debona.
2: E aí, Léo?
8: Situação pavorosa, assustadora, de um Grêmio que se repete, só que hoje foi com requintes de crueldade com os mais de 42 mil torcedores que vieram à arena, que vieram apoiar o time, que vieram fechar a temporada do Grêmio antes da Copa, porque foi um Grêmio opaco, um Grêmio sem a alma que o torcedor do Grêmio está acostumado. Por 15 minutos o torcedor viu um Grêmio empolgado, aceso, e no restante do tempo, nos outros 85 minutos, um Grêmio totalmente entregue, um Grêmio que não está de acordo nem com o DNA do Grêmio. O Grêmio precisa fazer uma revisão profunda interna, o Grêmio precisa entender até quando o Grêmio pode levar esse projeto, e o projeto ele está sendo conduzido, ele está colocando os garotos para jogar. Hoje, por exemplo, jogaram um goleiro que nunca tinha jogado e entrou reserva de 18 anos, que também fez a sua estreia. O lateral esquerdo tem 18 anos, o zagueiro estava indo para o Botafogo e o Grêmio o segurou e hoje ele é a promessa de uma grande venda. O Grêmio vai passar por muitas reformulações no meio do ano. Agora o Grêmio precisa entender que caminho vai tomar nessa reformulação. É a troca do comando técnico? É a mais simples. O grupo não está aceitando? O grupo não está entendendo, mas precisa também mexer muito no grupo. O Grêmio precisa escolher
1: entre o seu projeto, entre bancar o trabalho de Castro ou fazer o que é mais previsível, de trocar o técnico e tentar um outro técnico mobilizar, energizar. Mas um novo técnico não vai fazer milagre na lateral direita. Um novo técnico não vai fazer o Arthur marcar no meio campo. Um novo técnico não vai fazer com que jogadores de qualidade mediana ou que não deram a resposta esperada como o TT resolvam a vida. O Grêmio precisa entender, o Grêmio está numa encruzilhada. Ou aposta no seu projeto, que é um projeto de salvação do clube, porque é um clube que deve 1 bilhão, ou repete o que vem sendo feito ano a ano. Troca o técnico, paga a multa e vai empilhando dívidas. É a encruzilhada do Grêmio. O que não pode se repetir é uma atuação tão opaca, tão sem alma, como a gente viu aqui na Arena.
2: Vamos ouvir esse torcedor que sai da Arena bastante machucado, né? Ferido, sentido, triste, hein, Keke?
4: Vamos sim, Debona. Se tem uma certeza é que o torcedor não merecia se despedir do Grêmio para a parada da Copa do Mundo com uma derrota como essa. Teu nome, meu amigo?
13: Vanderlei.
4: Vanderlei, o que falar sobre a derrota do Grêmio hoje?
13: Olha, Keke, o nosso técnico tem que mandar embora hoje, porque não tem condições. O cara não... 6 meses aí, não tem condições. O que o cara fez hoje, fez nos outros jogos. Eu sou sócio, venho todos os jogos aqui. Não tem comparação, não tem condições.
4: Hoje acabou o trabalho do Luiz Castro, então?
13: Pra mim, acabou. Hoje é o fim. Eu não aguento mais sofrer.
4: Obrigado, bom retorno pra ti. O Luciano, que me encontrou no início do jogo aqui, falou que ia falar comigo no final. Sim, a gente falar. Não imaginava, né, Luciano, que seria uma derrota assim, né?
14: Cara, olha só. Tem que, ó, primeiro, esse Portuga tem que ser mandado embora. Vai comer o pastelzinho de Belém dele lá em Portugal, pelo amor de Deus, cara. Cara, não tem um padrão de jogo, cara. 6 meses de trabalho, fez o quê? Não fez nada. Cara, e ele não vem, ele que não vem a se comparar a Abel Ferreira e Jorge Jesus, tá? Que esses dois técnicos aí ganharam tudo que tinha por Palmeiras e Flamengo, tá? Então, ó, tem que mandar embora agora. E essa diretoria omissa e amadora, covarde, tem que mandar embora. Paga a multa, dane-se. Não tô nem aí.
4: Valeu, querido. Bom retorno pra ti. Até teu nome?
15: Guria, Letícia.
4: Letícia, o que falar dessa derrota, Letícia?
15: Ah, é que tô muito, muito decepcionada. A gente não entende as trocas, a gente não entende as escolhas. 42 mil torcedores e a gente... passar por isso que a gente passou.
4: Torcedor não merecia, né?
15: Não merecia. Ouvir a torcida do Corinthians fazer olé pra gente. E a geral, onde é que tava a geral hoje? Tava lá batendo palma agora, será que tava certo aquilo? Não, é hora do torcedor dizer que não tá, não deu, deu, chegou.
4: Acabou o trabalho do Luiz Castro?
15: A gente não tem mais paciência pra isso. A parada da Copa vai resolver alguma coisa? A gente já teve outras paradas e o negócio não evoluiu.
4: Pra ti acabou, então, o trabalho?
15: Eu acho que deu. Quem é que vai trazer, quem é que vai vir? Não sei. Não sei se vai melhorar, se vai piorar. Mas eu acho que a direção ainda vai manter, pra fazer a gente sofrer um pouco mais.
4: Valeu, obrigado. Bom retorno pra ti. E aí, meu amigo?
16: Sou Josemir de Estância Velha. Realmente, em primeiro lugar, eu sou um torcedor nato. Não perco um jogo, mas eu tinha uma convicção que o Luiz Castro ainda poderia fazer alguma coisa, mas acho... Ele está perdido completamente. No meio do intervalo ainda, vai me tirar Marcos Rocha, que é lateral, para botar o João Pedro. Eu acho que ele nem estava mais no Grêmio para botar. E aí, ele não tem convicção. Bota o Vila Sante no banco. Deixa o Léo Pérez sempre ali. Está perdido. O Grêmio está perdido, está perdido. E já era, Luiz. Tem que ir embora. E o que vamos fazer? Vamos ver quem vamos trazer. Essa parada aí tem que fazer uma limpa também. Tem mais gente que eu acho que tem que ir embora. E vamos trazer, ou vamos só jogar com a gurizada. Vamos ver o que dá, então. Daí nós não vamos gastar nada, né? Valeu, um abraço e vamos dar ali Grêmio, né? Vamos torcer que dê certo.
4: Valeu, muito obrigada. Tá aí, Debora.
2: Deixa o voto, que é aqui?
4: Eu vou votar no André.
2: André, 2 votos pro André. O voto da reportagem do Rodrigo e do Jason.
17: Eu vou de André, craque Calçados Pegada.
18: Ah, o meu craque Calçados Pegada também. O jogador do Corinthians, autor de 2 gols, André.
2: Os comentaristas Leonardo e CCD.
1: Eu vou votar no André. Se ele chegou aqui com proposta de 22 milhões do Milan, quase foi pro Milan em março, depois da atuação de hoje livre para jogar, bota mais 8 aí na conta. O Corinthians só comemora. Todo volante joga bem contra o Grêmio, né?
2: Todo volante. Queria jogar contra o Grêmio também.
1: Eu não era volante.
2: CCD.
19: André.
2: Diori Vasconcelos.
7: André, o craque pegada.
2: Torcedor votou em quem, Bertoncelo?
7: Acho que foi o cara que se escapou, né? O Mac fez o gol e depois não conseguiu mais. Então, o Mac, 60% dos votos pelo aplicativo de GZH, o craque da galera, craque Calçados Pegada.
2: Bom, então o craque André, craque do jogo, Rádio Gaúcha Calçados Pegada. Repete aí, Bertoncelo, quando o Grêmio volta a jogar e contra quem?
7: Bom, na Sul-Americana, ainda a confirmar no dia 22 de julho, pós-Copa, vai enfrentar o Bolívar fora de casa pelos playoffs da competição. E pelo Brasileirão, volta a campo, provavelmente no dia 25 de julho, em casa contra o Fluminense, abrindo o segundo turno do Campeonato Brasileiro. E repito, o Grêmio ingressa na zona de rebaixamento e fica por lá 50 dias por conta da Copa se o Santos vencer logo mais o Vitória por pelo menos 2 gols e amanhã o Vasco em casa superar o Atlético Mineiro, Debona.
2: Muito bem, eu faço um convite para que você acesse o nosso novo canal no YouTube, Gaúcha Esportes, porque vem aí um balanço final muito forte, muito forte. O CCD já está pedindo a saída aqui do técnico Luiz Castro. É fim de ciclo, é fim de trabalho e o Rodrigo Oliveira vai comandar este importante programa a partir de agora. Rodrigo.
10: Marcelo Debona, será o fim da linha para Luiz Castro. O balanço final vai projetar o futuro. O que há com o Grêmio? Qual a possibilidade de o atual técnico gremista cair depois dessa derrota constrangedora 3-1 para o Corinthians na Arena? E os jogadores? Um time que caminha em campo, por que o Grêmio foi tão dominado na segunda etapa e jogou apenas 15 minutos? O balanço final vai fazer um raio-x do trabalho de Luiz Castro até agora, das causas para o Grêmio chegar nessa pausa pré-Copa do Mundo sem identidade. A gente não sabe o time que vai começar, não sabe a escalação do próximo jogo, não sabe como joga o Grêmio e nem qual o modelo de jogo do treinador. E o que fazer? Pagar uma multa caríssima e trocar o comando técnico? Ou há caminhos para o Grêmio voltar a jogar futebol, mantendo o comandante nessa pausa para a Copa do Mundo? E o risco do Z4? O Grêmio pode terminar essa primeira etapa do Brasileirão na zona do rebaixamento? Tudo isso será passado a limpo agora, aqui no Balanço Final.
19: 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Rodrigo Oliveira.
10: 7 horas e 41 minutos, 18 graus a temperatura em Porto Alegre. O balanço final está no ar na Gaúcha e no YouTube de Gaúcha Esportes, em imagens ao vivo, direto aqui da zona mista da Arena, para repercutir uma derrota constrangedora do Grêmio por 3-1 para o Corinthians. 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Eu quero ouvir em instantes César Cidade Dias e Leonardo Oliveira para a gente entender o que está acontecendo com o Grêmio, mas mais do que isso, o que aconteceu com o Grêmio hoje. Mas antes eu quero saber do Marcos Bertoncelo, como ficou o Grêmio na tabela de classificação com essa derrota e como pode ficar o Grêmio ao final da rodada? Existe risco, Bertoncelo, de o Grêmio passar a Copa do Mundo no Z4?
7: Existe, Rodrigo. Até aproveito para dizer que no nosso YouTube, né, no Gaúcho Esportes, tem uma enquete ali perguntando se Luiz Castro deve permanecer no Grêmio durante a Copa. Sim, 40%, não 60%. São 3.500 votos até o momento lá no nosso YouTube Gaúcho Esportes. E sim, Rodrigo, ele pode acabar na zona de rebaixamento ao final dessa rodada. Não é hoje, tá? Pode ser hoje ultrapassado pelo Santos. O Santos entra em campo às 8 horas contra o Vitória na Vila Belmiro. E se o Santos vencer por pelo menos 2 gols, ele empata em pontos com o Grêmio e já nos gols pró supera o Tricolor. E amanhã, se o Vasco, às 4 horas da tarde, vencer o Atlético Mineiro, independentemente do placar, aí pronto, o Vasco passa o Grêmio e o Grêmio acaba a 18ª rodada na zona de rebaixamento.
10: Com o investimento que o Grêmio fez, com a expectativa que havia no trabalho do Luiz Castro,
17: que foi primeiro lugar do Brasileirão com o Botafogo, até ele pedir para sair, é constrangedor. No mínimo, o Grêmio chegar nessa situação de, antes da pausa para a Copa, ter que ficar secando o adversário para não ficar na zona de rebaixamento.
7: Vai ter que secar o Renato, César.
20: Gente, o torcedor do Grêmio sabe disso já. Não é esse o problema do Grêmio. O problema do Grêmio hoje é que qual é o caminho do Grêmio? Se o Grêmio vai dormir na zona de rebaixamento ou não vai, é um outro caminho, é uma outra história. O que o torcedor do Grêmio precisa hoje é sair daqui com a tranquilidade que esse trabalho acabou. O trabalho acabou. Quando é que vão entender que o trabalho acabou? O trabalho do Luiz Castro terminou aqui. Ou porque ele terminou, que não conseguiu melhorar o time, ou porque o Grêmio não conseguiu apresentar ferramentas mínimas para evoluir. O Pérez é melhor ou pior do que qualquer volante que o Grêmio tenha? Por que que no ano passado o Grêmio vendeu o Kaique e esse ano contratou um jogador que tinha um ano de profissional? Por que que o Grêmio foi contratar o TT se o TT não tem condição de competir? Por que que o Grêmio gastou o que gastou e não conseguiu agregar nada além do goleiro que veio por uma outra maneira? Isso é que tem que ser explicado. Isso é que hoje o Dutra, vice-presidente de futebol, precisa explicar. Por que que o Grêmio gastou 100 milhões em contratações e chegou em junho pior do que começou? É isso. Se o Grêmio vai estar na zona de rebaixamento ou não, por uma contingência de tabela, é fruto disso. O trabalho acabou, gente. Entendam isso. O trabalho acabou. Se o Grêmio vai, se o Santos vai fazer 2 gols, não vai fazer, é um outro caminho, gente. É um outro caminho. O torcedor do Grêmio hoje, sabe o que que ele quer, Rodrigo? Ele quer que o treinador do Grêmio não apareça na coletiva. É isso que o treinador quer. O torcedor quer. O torcedor quer. O que é que vai dar entrevista? O presidente do clube. Que tá na hora de mostrar a cara também. Tá na hora de mostrar a cara também. Porque até agora fez um discurso muito bonito, mas na prática o Grêmio deve mais, o Grêmio gasta mais e o time piorou. O time piorou. A gente apoia o trabalho, os jovens estão sendo utilizados aqui, mas hoje o Gabriel Meck, na hora de falar no intervalo, falou da máscara dele. Da máscara do, como é que é? Do Super-Homem, não sei qual é a máscara.
17: Spider-Man.
20: O Spider-Man. Que Spider-Man? Torcedor do Grêmio veio de tudo que foi lugar do Brasil pra ver o Grêmio ganhar do Corinthians e o Grêmio nem competiu. E veio falar em Spider-Man. 18 anos, está pensando na proposta da Europa porque não caminhou no segundo tempo. O seu Arthur, estamos preocupados, todos nós. O seu Arthur não competiu no segundo tempo, só competia quando tinha bola. Vamos parar de onda. O Grêmio precisa, é de gente com coragem. O presidente do Grêmio tem o dever de dar a entrevista hoje e o presidente do Grêmio tem que derrubar todo mundo.
17: Não irá. O presidente Odorico Román me foi informado antes do jogo. Ele não veio à partida por uma questão de saúde, uma recomendação médica.
20: Esquece então se não veio à saúde por uma questão de saúde, indiscutível isso. Agora, o Grêmio, então, o representante, o presidente em exercício, que faça isso. A diretoria do Grêmio não pode ser passiva dessa maneira.
17: Agora, César, no momento em que tu diz o trabalho do Luiz Castro acabou, para mim está claro que tu defende a demissão do Luiz Castro.
20: Eu defendo mudanças radicais aqui. Eu quero só dizer o seguinte. O trabalho de Castro acabou. Castro precisa cair. Mas não fecha ponto aí. Não fecha ponto aí. O Grêmio precisa obrigatoriamente, de que outros jogadores aqui, ou jogadores, saiam com ele. E os dirigentes do Grêmio precisam explicar. Por quê? Que em março o Grêmio caminhava para um lugar e em maio, final de maio, início de junho, piorou. Ou ninguém viu que hoje o time caminhou? Por que que não caminhou contra o Santos semana passada? E hoje caminhou? O que que mudou em uma semana aqui? Tinham 37 mil contra o Santos e o time correu até o último minuto. E hoje, por que que caminhou desse jeito? O que que aconteceu nessa semana? Por que que não se prepararam para esse jogo aqui, assim como não haviam se preparado para aquele primeiro tempo do jogo contra o Torque? Isso é culpa do treinador? Sim. É culpa dos dirigentes também. E é culpa, obviamente, dos jogadores. O tipo de jogador que o Grêmio está criando ao longo dos anos está levando o Grêmio para um buraco que o Grêmio não vai sair. Terceiro ano consecutivo que o Grêmio joga pelos números do Bertoncello, joga para, ai, não dá para fazer dois gols, não dá para fazer um gol, se empatar ou se vencer, terceiro ano consecutivo. Então, vamos parar de onda. O Grêmio, ou o Grêmio bota para valer, ó, acabou essa história aqui. Por que que o TT não corre depois de 6 meses aqui? Hoje tem a última bola dele no jogo, ele não caminhava. Por quê? É difícil. João Pedro, vocês viram o João Pedro hoje, né? Vocês viram o João Pedro hoje. Eu preciso falar? Alguém que viu o jogo do Grêmio estava vendo um jogador que não é um jogador competitivo profissionalmente. E aí? Ele que jogou. O Vitor Ramon lá, o menino da base, não sei onde está. Mas será que não tem mais perna do que o João Pedro? Então, por favor, desculpa o desabafo, mas olha, é difícil, porque a gente vai, a gente apoia, a gente, torcedor do Grêmio entende, abraça, mas chega uma hora que acabou. Eu só quero vergonha na cara hoje. Eu só quero vergonha na cara. Hoje não dá pra acabar assim. O Grêmio não merece 42 mil torcedores, sendo que 10 mil saíram aos 25 do segundo tempo, porque viram que estavam caminhando aqui dentro. Torcedor do Grêmio não merece esse tipo de descaso. Do jogador, do treinador e dos dirigentes. Acabou a paciência. Acabou o trabalho do Castro. Acabou a muito do que alguns jogadores estão fazendo aqui. É hora de tratar o Grêmio com respeito.
17: Leonardo Oliveira, você vê condições de Luiz Castro seguir no comando do Grêmio, tirar mais desse time e fazer o Grêmio jogar futebol, Léo?
1: O Luiz Castro veio para fazer um trabalho de longo prazo, um trabalho de reconstrução, de colocar jovens para jogar, de colocar jovens para se valorizarem no campo e o Grêmio poder vender e começar a sua recuperação financeira. A parte de colocar os jovens para jogar, ele fez. Porém, o que se vê no campo é um Grêmio sem identidade. Eu tenho batido muito nessa tecla. Como é que joga o Grêmio? Ninguém sabe responder. Nem o Grêmio sabe responder. O Grêmio é reativo. O Grêmio é ativo, o Grêmio marca agressivo, o Grêmio ocupa espaço, o Grêmio controla jogo, ele vai mudando, ele muda, coloca 3 volantes, coloca 2, coloca meia, tira o meia, coloca 2 atacantes e o Grêmio, tu não sabe como é que o Grêmio joga. E aí é culpa do Castro. Ele colocou os garotos, colocou, o Grêmio vai vender o Vieri, vai vender o Mac, vai vender vários jogadores. O Grêmio vai recuperar parte do que já gastou nessa temporada e não foi pouco. E aí tem a parte da direção, porque o TT é uma contratação até agora inexplicável. O Leonel Pérez é um jogador jovem, que ainda está em processo de formação, e o Grêmio não pagou pouco. O Arthur é uma discussão que precisa ser muito bem feita no Grêmio, porque o Arthur está voltando de lesão, e não tinha condições de jogar o tempo todo. Mas no segundo tempo o Arthur foi um meio campo que contemplou o que o Corinthians fez. Então o Grêmio tem muitas pontas para fechar. E a discussão do Grêmio agora... o Grêmio já sabia que esse ano, e quando se falava em ano de travessia, é de que não seria um ano fácil, de que seria um ano de sobrevivência, um ano de começar a recuperar o clube, de reorganizar o clube. Mas o Grêmio precisa entender e precisa discutir internamente se há condições de o Luiz Castro ser o capitão desse processo todo dentro do vestiário. O segundo tempo do Grêmio foi, no mínimo, esquisito. Porque não pode, Rodrigo, um time jogar 15 minutos... marcando de forma agressiva, marcando na área do adversário, roubando bola, entrando, criando. E em determinado momento eu disse, olha, o Grêmio pode resolver o jogo na largada. E o Debora, na narração, disse isso, e o César também disse, porque o Grêmio estava criando para isso. E depois dos 14, foi no 14º minuto, o Corinthians chega à frente, o Corinthians começa a sair de trás, e o Grêmio recua e não marca mais. E aí o Grêmio assiste ao Corinthians jogar. O que se viu na arena é um Grêmio longe do seu DNA. E o Grêmio precisa agora analisar nesse período, já na arrancada dessa parada, se o Luiz Castro tem, sim, condições de continuar esse projeto. Que é um projeto que está muito claro. É colocar jogador jovem para jogar e vender, pagar dívida e reformular o grupo. Só que reformular esse grupo significa, se foram 21 mandados embora ou emprestados ou com contrato rescindido em janeiro, tu aumenta essa conta para 10 agora.
20: Mas vai ter que acertar, né?
1: O Grêmio precisa, César, reformular e não tem margem de erro, hein? No ano passado, o Grêmio montou um grupo em janeiro, fevereiro. Esses jogadores aí, Wagner Leonardo, Lucas Esteves, vieram em janeiro pro Gauchão. alguns em fevereiro. E o Grêmio montou outro grupo com 6 ou 7 jogadores no meio do ano, e esses jogadores salvaram do rebaixamento. O Grêmio tem um risco enorme pela frente, porque ele precisa escolher um caminho na encruzilhada. Vai trocar o técnico e manter esse grupo? Esse grupo não dá resposta. O técnico, pelo menos, está colocando os jogadores para atuar, os jovens, e está encontrando soluções. E está seguindo o projeto. Vai seguir o projeto ou vai trocar o técnico? E se vai seguir o projeto com esses jogadores, não vai adiantar nada. Porque tem jogador que não está capacitado para jogar no Grêmio. E a gente sabe bem claro quem são esses jogadores e a direção precisa saber. Então o Grêmio precisa de uma reformulação completa e precisa trocar bastante o grupo e precisa contratar, César. Só que precisa ser assertivo. Porque senão o Grêmio outra vez vai lutar contra o rebaixamento como está neste momento, César.
20: E isso é preciso sempre dizer, o Grêmio está na zona de rebaixamento por escolhas do Grêmio, né? Ninguém colocou o Grêmio porque o Grêmio, por alguma situação. Por isso é que eu cobro. E eu queria saber até da reportagem aí, Rodrigo, se já tem algum movimento.
5: Nada.
20: Não me vem com historinha sobre o jogo hoje.
5: Tô contando aqui, tá? 27 minutos já que acabou o jogo.
20: Não me venham com historinha.
5: E nada de movimentação.
20: Com historinha do treinador falando do jogo e do cansaço. Acabou, gente.
21: O Marco Souza está em pé na porta que dá acesso também aos vestiários aqui da arena e já me faz o sinal que alguns jogadores já começaram a sair do vestiário, mas nada ainda do Luiz Castro.
20: Sabe que a única coisa que me incomoda em queda de treinador...
21: Luiz Castro.
20: Vamos ver.
5: Opa! Tudo contigo, Jason.
21: Ele está apontando no corredor, vai chegar aqui o técnico do Grêmio para a entrevista coletiva. Até não demorou tanto, né? Chegou o Luiz Castro, ainda com o abrigo que ele utilizou no jogo. Vamos ter início aqui com a manifestação do técnico do Grêmio após a derrota de 3-1 para o Corinthians. É um jogo em que o Grêmio perdeu de virada. Vamos para o som da coletiva. Vamos lá. Está posicionado o Luiz Castro.
22: Castro, boa noite, tudo bem? Queria do senhor primeiro uma avaliação do jogo. Né, mas também queria ouvir o senhor em relação a esse período que vem pela frente, se o senhor está confiante que dá para reverter a situação no seu trabalho, seja tática, seja mental, junto com o grupo de jogadores, porque é um período importante que vem pela frente, e hoje a gente ouviu o torcedor vaiando o time mais uma vez aqui no estádio, a gente percebe, né, por um todo que o ambiente ele não está legal. Bruno Oliveira, Rádio Guaíba.
23: Boa noite, eu vou já comentar o jogo. E falou da torcida, das vaias da torcida. Agradecer à torcida a forma como apoiou a equipa ao longo de todo o jogo. No fim não gostou e vaiou, como é normal acontecer quando não se gosta daquilo que nos acontece. Nós temos esse sentimento de tristeza, porque queríamos retribuir e não conseguimos. E quando não conseguimos retribuir, deixa-nos extremamente tristes e muito, muito desiludidos. Sobre o jogo é uma entrada muito forte da nossa parte, chegámos a golo, continuámos ali até aos 20, 25 minutos, a partir daí começou a haver um ascendente do Corinthians, começámos a ter dificuldade em controlar, em ter o bloco junto, conseguimos a ter dificuldade em chegar à frente e depois juntarmos atrás, e a partir daí esse ascendente deles deu resultado ali aos 45 da primeira parte, fizeram um golo. Alimentou-os e a nós atirou-nos para baixo. Não conseguimos na segunda parte responder àquilo que o jogo exigia. Fomos uma equipa muito desgastada, fomos uma equipa muito, quer fisicamente quer mentalmente, não fomos uma equipa capaz de aguentar aquele momento do jogo. Isso atirou-nos para 2 golos de uma forma muito, muito curto de espaço de tempo. Se nós não estávamos muito bem, aí atirou-nos ainda mais para baixo. E a expulsão veio acabar com aquilo que poderia ser alguma reação da nossa parte.
24: Boa noite, professor. Leonardo Oberherr, Rádio Grenal. Professor, são 149 dias de trabalho desde que o senhor chegou aqui, 37 jogos e 15 vitórias no total, sendo 5 no Campeonato Brasileiro. Mesmo nas vitórias, o Grêmio não consegue apresentar um bom futebol em 2 tempos. Invariavelmente faz um bom começo, um bom segundo tempo, mas não tem uma partida completa que o torcedor se agrade. Eu gostaria de saber da visão do senhor, qual é a evolução do Grêmio nesses quase 150 dias de trabalho? O que o senhor vê de diferente que o torcedor, que hoje vaiou mais uma vez, não consegue enxergar?
23: nestes 150 dias de trabalho. Eu primeiro assumo a responsabilidade total desses 150 dias de trabalho e tudo aquilo que nos aconteceu. Tem razão que nós não temos essa constância. Nós sabíamos que ia ser uma época difícil, uma temporada muito difícil, e ela está a ser. O que é que nós podemos avaliar desta nova construção de um clube como o Grêmio? Vamos aos factos. Um gauchão ganho, verdade. Uma sul-americana apurada não em primeiro lugar, mas em segundo lugar. Queríamos que fosse em primeiro. Uma Copa do Brasil apurados. E uma dificuldade no campeonato. Os últimos 11 jogos temos 2 derrotas. Gostávamos que tivéssemos 11 vitórias. Não temos, temos 2 derrotas, temos alguns empates pelo meio, o que demonstra a irregularidade da nossa equipa ao longo do tempo. Não conseguimos estabilizar, é muito difícil essa estabilização da equipa. Hoje muitos castigos, muitas lesões, muitos condicionamentos. Hoje de manhã ainda não tinha a equipa definida e estava em conversas com o departamento médico e com alguns jogadores, devido àquilo que era o desgaste dele e as limitações deles, tudo feito muito em cima, isso provoca essa instabilidade. A avaliação é uma avaliação de ter tido muito trabalho ao longo destes 4 meses e gostaria que os resultados desse trabalho tivessem sido melhores fundamentalmente no campeonato.
0: Luiz Castro, boa noite. Leonardo Boff, Bandeirantes. Você fala, né, também, Luiz, sobre o calendário, que é muito difícil ter uma sequência de treinamentos, mas agora o Grêmio vai ter a parada para a Copa do Mundo, vai conseguir esses treinos, só que logo após a Copa o calendário retorna, as lesões também retornam, a dificuldade também retorna. É possível prometer para o torcedor que o Grêmio do segundo semestre ele será melhor do que o Grêmio vem apresentando nesse primeiro?
23: Aquilo que eu sempre prometi ao longo da minha carreira foi trabalho, não sei prometer mais nada. Não sei prometer passes de mágica, não sei nada. Eu quero muito entregar ao torcedor aquilo que ele mais quer. Porque eles são muito dedicados em todos os jogos, entregam-se por completo. A simpatia do torcedor nas ruas de Porto Alegre, quando saio, quando vou ao super, quando vou a uma farmácia, quando ando na rua, é algo que eu gostava e quero muito retribuir. Não estou a conseguir na plenitude, temos tido momentos em que entregamos, outros momentos em que não conseguimos entregar, essa estabilidade que eu procuro. Agora, se ela vai ser conseguida e quando vai ser conseguida, só o trabalho é que vai determinar quando é que ela vai ser conseguida ou não, e o tempo vai determinar quando ela vai ser conseguida ou não. Não lhe consigo dizer quando é que vai ser conseguida uma equipa, nem eu, nem nenhum treinador consegue dizer isso acerca daquilo que é o futuro da sua equipa.
21: Professor, sobre isso, Jason Lisboa, Rádio Gaúcha, chamou atenção antes do jogo, na hora da divulgação da escalação, o seu nome foi o mais vaiado pelo torcedor que já estava em grande número na arena. Depois do jogo, todo mundo, claro, por óbvio, foi vaiado. Eu lhe pergunto, nessa situação de futuro, o senhor vê hoje o trabalho que está em andamento com futuro? O senhor ficaria surpreso se a direção resolvesse mudar os planos, o planejamento e até uma troca, uma mudança na comissão técnica ocorresse, porque no futebol brasileiro isso é algo corriqueiro, se muda muito. O senhor ficaria surpreso com uma demissão?
23: Eu não tenho que fazer avaliação sobre isso. Quem tem que fazer a avaliação sobre o meu trabalho é a administração e o torcedor manifestar-se da forma que entender manifestar-se. Aquilo que eu tenho dito, que eu lhe quero dizer é que eu dedico-me por completo ao meu trabalho e não sei fazer outra coisa que não essa dedicação ao meu trabalho. Dedico-me com entusiasmo, abracei o projeto do Grêmio e trabalho com ele desde que cheguei em janeiro até hoje, sempre da mesma forma, sempre da forma muito esperançosa, e que as coisas vão dar bem. Agora, como sabe, não vou dizer, não me vai, ou não. As pessoas manifestam, sentem, e quando sentem manifestam-se, eu tenho que aceitar essas manifestações.
3: Professor, boa noite. Marcos Souza, repórter do Jornal Zero Hora. Estava aqui, Castro, há uma semana, né, com um clima muito mais positivo depois daquela vitória sobre o Santos de virada. E a semana ela teve a primeira decepção no meio, na Copa Sul-Americana, com um empate. E hoje com uma atuação que também fugiu do desejado de vocês. Queria entender como é que se trabalha agora a partir desses próximos dias. Obviamente temos o período de férias dos jogadores agora, que eles vão aparecer, enfim. conseguir recuperar um pouco o fôlego depois de uma temporada que começou sem tempo de preparação, foi tudo muito atropelado no ano. E o senhor sempre falou que queria tentar chegar a esse período do ano numa outra posição na tabela para exatamente não ter esse desconforto de ter que conviver com daqui a pouco estar na zona do rebaixamento no período de intertemporada.

0: incidência mental e desgaste muito grande. E a equipa apresenta claramente níveis, quando há alguma coisa ao longo do jogo, apresenta sempre alguma oscilação mental e que se traduz também através daquilo que é o seu sua prestação física. Portanto, aquilo que eu disse aos jogadores foi descansarem, tem um responsável aqui que dá a cara pelo aquilo que acontece com a equipa, e esse responsável sou eu. Estou aqui para dar a cara por eles, pela equipa. Acho que a equipa se entregou por completo. Não, os jogadores não devem ser beliscados minimamente. Todos eles se entregam da melhor forma possível em treino e em jogo. Tenho muito orgulho naquilo que são os meus jogadores e a forma como trabalham. E eles não merecem realmente aquilo que lhes aconteceu hoje. Mas pronto, aconteceu. Temos que assumir e agora descansar para voltar forte.
1: Professor Luiz Carlos, tudo bem? Gustavo Berton, ESPN. A gente já conversou ao longo desses meses sobre evolução, instabilidade, enfim, a gente já falou várias vezes sobre isso, mas à medida que o Grêmio não se classifica em primeiro num grupo fraco de Sul-Americana, apresenta um jogo como hoje, onde o time praticamente para aos 15 minutos do segundo tempo, né? O senhor falou agora há pouco numa resposta que a avaliação do seu trabalho é feita pela diretoria, mas o senhor é muito experiente no futebol. Quando o senhor vê que acabou o trabalho, ou quando o senhor, o que precisa acontecer para o senhor dizer assim, bom, daqui eu não consigo mais tirar, o que mais precisa acontecer para que você mesmo, para que o senhor mesmo diga assim, olha, daqui não dá mais?
0: Sabe, o senhor está a olhar para mim e não conhece a minha história, eu estou a olhar para si e não conheço a sua história, mas todos nós temos uma história atrás de nós, e quando nós vamos baixo fundo à nossa história, muitas vezes nós percebemos porque é que somos assim. Não vou desistir nunca. Não vou desistir nunca, porque aquilo que eu passei ao longo da minha vida enquanto criança, enquanto jovem, enquanto treinador, enquanto jogador, mesmo enquanto jogador dos 11 aos 35, passei por muitos momentos difíceis. Nunca desisti. Em 24 anos de carreira como jogador, nunca desisti. E depois em 30 anos de carreira como treinador, nunca desisti. E essa marca é uma marca que eu vou levar comigo até ao último segundo da minha vida. Não desisto. Não desisto, sou determinado, vou atrás do meu trabalho, não, eu sei aceitar as vaias, sei aceitar os elogios, não desisto nunca. Não é preciso, podem aqui estar um coro à minha volta de pôr em dúvida aquele que é o trabalho, não desisto nunca. E não é uma questão, é uma questão de vida. É uma questão de vida, não é uma questão, é uma questão de nós ao longo da vida atravessamos a vida com valores. E eu defendo esses valores até o final da minha vida. Eu não sei ser de outra forma. Eu só sei trabalhar de forma digna e honesta. Nunca me pendurei em nada. Não sou alpinista de nada. Eu agarrei-me ao meu trabalho, dei o braço ao meu trabalho, desde novo. Estou aqui porque comecei na quarta divisão e fui crescendo, crescendo, crescendo, crescendo, crescendo ao longo daquilo que é a minha vida profissional, porque nunca desisti. Momentos como estes aconteceram tantos, muito piores ainda do que estes. E revertemos e seguimos em frente, portanto não contem comigo para desistir.
2: Professor, aqui Vinícius Malman, da Rádio Independente. Eu queria que você explicasse a estrutura de meio de campo que você manteve, né, no primeiro tempo quando se titular, que você mesmo disse que não funcionou. Depois, no segundo tempo, você muda com o Mac na oportunidade como meio, e hoje você volta, né, a atuar com o Mac aberto e outro ponta, o TT, também aberto, sem um meia central. E no segundo tempo, especialmente, o Corinthians encontrou uma certa facilidade em encontrar aquela bola no Yuri Alberto, e que acabou rendendo dois gols dessa forma, com o Yuri Alberto conseguindo fazer, segurar a bola, virar e encontrar esse passe. Existe a chance? O que você pensa sobre essa estrutura de meio de campo, se você vai manter ela ao longo desse trabalho que você vai ter, ou a partir de agora vai mudar?
0: Desculpe, mas eu não... Deixe estar o micro, porque desculpe, mas eu não entendi.
2: A estrutura
0: de meio... A primeira parte da pergunta, porque está-me a dizer que o Mac jogou ontem?
2: Não. Na partida contra o Torque, você coloca, ele até faz o gol, né? Bem centralizado. Hoje ele atua mais meia pela ponta, certo? Não?
0: Não.
2: Tá. Então, pelo que eu observei do jogo, ele atuou mais como meia do que como ponta. Mas se você pensa em mudar isso...
0: Atuou mais hoje como meia do que como ponta, é isso? Para dizer?
2: Ponta como meia. Ponta, mais como ponta.
0: Quem dava largura era o Pedro.
2: Oi?
0: Quem dava largura ao jogo era o Pedro. E o Mac vinha para dentro e jogava na posição de meia.
2: Perfeito, mas enfim, aí...

0: que eu vi, de repente foi diferente do senhor, mas tudo certo. A minha dúvida é sobre essa
1: Depois
0: estrutura.
1: houve, quando passámos a 4-3-3, ele passou a jogar à frente dos dois médios, mais
0: Perfeito.
1: centralizado.
0: A minha dúvida é em relação a essa estrutura de meio de campo.
1: Estou a perguntar porque quero lhe responder aquilo,
0: Não,
1: entende? Tem que ter
0: sim.
1: claro o seu pensamento para lhe poder responder.
0: Perfeito, tudo certo.
1: Ok.
0: Sobre essa estrutura de meio de campo que gostaria que você comentasse e também esse espaço que o Yuri Alberto conseguiu encontrar no segundo tempo, que gerou os dois gols do Corinthians.
1: O Yuri Alberto conseguiu encontrar um espaço nos nossos
0: Tripé.
1: dois volantes. Um
0: Isso, é.
1: espaço dos nossos dois volantes, não é?
0: Isso.
1: Sim, conseguiu encontrar no espaço dos dois volantes, está dada a resposta. E a estrutura do meio-campo na primeira parte tivemos a dinâmica de dar largura com o Pedro, na esquerda com o TT, e tínhamos o Bright White por dentro com o Mac como dois meias a apoiar o Vini no momento de posse de bola. Quando nós não tínhamos a bola, passávamos a uma linha de quatro linha defensiva, uma linha de quatro da linha de meio, com o Bright White e o Vini a fazerem a primeira pressão. Algo que deu muito resultado ao longo dos primeiros 20, 25 minutos de jogo e que criou ali alguma estabilidade no nosso jogo, o Corinthians, com aquilo que foi a posse de bola deles a partir dos 20, 25 minutos. Deixámos de poder chegar tão à frente. Eles tiveram durante mais tempo a bola, isso fez recuar as nossas linhas e pôs-nos mais longe da baliza. Na segunda parte passámos a ter dois mais um, os dois volantes mais um Mac, com o Amuso e o Enamorado nos corredores laterais, mas depois com a expulsão e com aqueles dois golos, deitou tudo a perder e não nos deixou reagir.
0: Boa noite, Luiz
1: Peço desculpa
0: Castro.
1: por não ter entendido no início, está bem?
0: Boa noite, Luiz Castro. Daniel Vidal, do canal do Frei Germano Filho. Luiz Castro, uma coisa que vem preocupando muito a torcida é que parece que o Grêmio não tem uma identidade de time, uma característica marcante, assim, que nos faça crer que o time sempre vai jogar da mesma forma. Parece que o Grêmio, às vezes, muda muito a forma de jogar, não taticamente, mas mentalmente ou no questão até técnica. E às vezes parece que o Grêmio não demonstra quase nada, assim, né? Dá uns brancos, como no jogo de hoje. Eu gostaria de lhe perguntar se você já chegou a uma conclusão do porquê isso, se é falta de reforço, se a culpa é do senhor, e também projetando já depois da parada da Copa, porque o Grêmio pode perder jogadores como o Mac, como o Vieri, que são jogadores muito importantes. Isso lhe preocupa, porque o elenco pode ser enfraquecido e aí ser mais difícil ainda de encontrar essa identidade. Obrigado.
1: Num processo de construção, sempre que nós perdemos muitos jogadores ao longo do e nos limitam as escolhas, é normal essas oscilações. E claro que me preocupa. Preocupa muito. Preocupa-me a ausência do Pavão, a ausência do Balbuena, a ausência do Gustavo, do Luís. Claro que sim. Preocupa porquê? Porque nós ficamos cada vez mais limitados naquilo que são as nossas escolhas e ficamos com os jogadores muito desgastados a terem que jogar. E muitas vezes jogadores que não estão em quando hoje de manhã não tínhamos em condições o Amuso, não tínhamos em condições o William, não estavam, só iríamos a recorrer a eles no limite, não porque eles apresentavam, para além de apresentarem alguns sintomas gripais, também apresentavam algum desconforto. E isso limita-nos, claro que sim, essas oscilações, porque não somos uma equipa que transitou de um ano para o outro por completa. Foi uma equipa que houve muita saída de jogadores, houve muita entrada de jogadores, e está a ser extremamente difícil estabilizá-la. Confesso que sim. Agora temos dedicado muito à gestão. O treino, como vocês sabem, não existe tanto, temos dedicado muito à gestão daquilo que são os jogadores, mas é uma gestão difícil, claro que é, por causa disso que lhe acabei de dizer. É uma equipa que não vem do ano passado para este ano com um número alargado de jogadores. É uma construção nova e todas as construções são muito, muito, muito, muito difíceis e muito perigosas. Sempre o disse, não o escondo. Já
0: Luiz.
1: passei por isso várias vezes. Estou a passar por isso outra vez.
2: Luiz, Lucas Pilar, Bagé TV aqui. Você falou sobre os 4 meses de trabalho também, que é difícil ter uma construção em meio à reformulação. Só que a gente, por outro lado, tinha um adversário que tinha menos tempo de trabalho de outro treinador, que é o Fernando Diniz, chegou ao meio da temporada e conseguiu ser superior ao Grêmio. Claro, muito por conta de uma expulsão que aconteceu no segundo tempo, mas começa o segundo tempo melhor e consegue fazer o placar positivo para a equipe paulista. Mas por qual motivo o lado de lá conseguiu ser superior, o Grêmio não conseguiu corresponder dentro da sua casa? São só de jogadores, essa reformulação. Qual que seria o motivo de o Grêmio não conseguir ser superior ao Corinthians dentro da casa hoje?
1: Eu assumo as minhas responsabilidades de termos sido uma equipa inferior à do Corinthians durante a segunda parte. Assumo por completo, ok? Isso não há... Nunca haverá problemas alguns em assumir aquilo que eu faço no meu trabalho. Sou responsável pelo meu trabalho sempre. E olho sempre de frente aquilo que faço. Não fujo às coisas, estou sempre no campo de batalha exposto. E agora aquilo que eu disse não foi isso. Eu lhe disse não foi o meu tempo de trabalho. Nunca falei no meu tempo de trabalho. Eu falei numa equipa que vem de um ano para o outro ano, mais em termos de números, com jogadores que já estão mais habituados a jogar entre eles do que nós. Foi isso que eu falei. Não falei no meu tempo de trabalho. Mérito ao Diniz porque ganhou o jogo, mérito ao Diniz porque conseguiu em tão pouco tempo pôr a equipa a jogar como ele quer, mérito ao Corinthians porque nos ganhou na segunda parte, fundamentalmente foi melhor que nós, embora eu acho que a primeira parte nós estivemos bem. Ao longo de 25 minutos, como eu disse.
3: Mister, boa noite. Bruno Abichecker, Rádio Imortal. O Grêmio, com o resultado da partida de hoje, e dependendo do jogo do Vasco e do Santos, pode passar esse período de parada da Copa do Mundo na zona do rebaixamento. O quanto isso muda no planejamento do Grêmio? O senhor disse já que o planejamento existe para o ano inteiro e as pequenas alterações vão sendo feitas conforme a situação da equipe. Quanto isso muda o planejamento e preocupa o senhor poder passar esse período na zona do rebaixamento?
1: Preocupa porque não é uma zona onde nós queremos estar, e quando nós não queremos uma coisa, preocupa-nos estarmos lá. Claro que preocupa. Aquilo que eu tinha como objetivo a médio prazo, quando falei há duas semanas atrás, era chegarmos nesta altura fora da zona de rebaixamento. Se lá estivermos, preocupa-nos muito. Agora... A verdade é que estamos ali perto, mesmo que tivéssemos mais um ponto, que tivéssemos empatado o jogo, continuaríamos ali por perto e continuaríamos preocupados. É algo que vai ser motivo de reflexão internamente. O projeto tem sido avaliado de forma sucessiva ao longo deste tempo. Temos várias vezes avaliado aquilo que é a direção do projeto e irá ser avaliada mais uma vez e iremos reagir a tudo aquilo que tivemos de reagir e todas as decisões que tivemos que tomar.
4: Aqui, Luiz, Nicole Ovick, do canal Nicole Ovick e Diogo Rossi Repórter. O senhor falou na coletiva lá do Clássico Grenal, né, que o técnico comprava o seu tempo com resultados. Finalizando esse primeiro turno, o senhor acredita que comprou esse tempo aqui no Grêmio? Obrigado.
1: Acredito que comprei o tempo, que compro o meu tempo com resultados e com o meu trabalho. Acho que é preciso melhorar os resultados para continuar a comprar esse tempo que fala.
5: Obrigado, mister. Pessoal, o vice-futebol Antônio Dutra Júnior vai atender vocês aqui no auditório, tá bem?
6: Entrevista de Luiz Castro. O Marco Souza tem uma informação. Fala, Marco.
7: Chegou uma mensagem, Jesus. A gente ficou nesse período sem a coletiva perguntando, e aí o que pode acontecer? Não terá mudanças. Acredito que esse vai ser o tom da entrevista agora do Antônio Dutra Júnior, mas pelo que eu apurei, sem perspectiva de mudança de comissão técnica nesse momento.
8: O Grêmio obrigatoriamente ele precisa de sangue. Esse aqui é um clube sanguíneo. Esse aqui não é um clube feito sem pimenta. O treinador do Grêmio não, hoje mostrou, para mim a entrevista é pior ainda. Foi um jogo para ele. Foi um jogo. Ah, a culpa é minha do segundo tempo. Não foi. A culpa foi dele durante todo o tempo, e mais do que isso, a vergonha que o Grêmio passou aqui tem que ser tratada com vergonha. E não com a passividade absurda acadêmica do treinador. Pelo amor de Deus. Eu tô curioso, eu tô agora. Eu acho até que o tá Dutra falando. É mais importante.
6: Vai falar agora do Dutra?
9: Vamos ouvir. Tá falando já, né, Jason?
6: Tá falando.
9: Deu um show na arquibancada, o Grêmio hoje não conseguiu superar o seu adversário. A avaliação do semestre, ela... embora o turno não tenha terminado, ela é mediana, né? Nós não estamos contentes com as posições, principalmente aqui nós estamos no Brasileirão, né? Mas eu quero aproveitar também para deixar absolutamente claro que não existe nenhuma perspectiva de mudança da nossa comissão técnica, do Luiz Castro. O Luiz tem um apoio e um respaldo institucional. Quando eu digo institucional, eu estou falando do presidente, dos seus 6 vice-presidentes, dos homens do futebol. Nós sabemos das dificuldades, mas acreditamos no poder de recuperação do trabalho que é feito, da parada que vai ser muito importante para nós, da janela, e vamos seguir nesse trabalho até lá passar essa fase difícil e esse momento de reestruturação que estamos fazendo.
10: Eu volto aqui rapidinho, o meu colega da Guaíba aqui ia fazer
11: durante a pergunta. Durante essa pergunta, eu informo que teve gol marcado pelo Santos, Santos 1, Vitória 0.
10: E aí, como Grêmio TV, eu fico muito à vontade para fazer isso. Um torcedor que eu não sei, não consegui identificar de qual lugar do mundo, porque não estava em Porto Alegre, não estava aqui no Brasil, estava em outro lugar, ele, na mensagem, pediu para que desse o apoio à direção, que ele acredita na direção, e que ele está com o Grêmio, onde o Grêmio estiver, reconhecendo as dificuldades. E eu acho importante passar isso para ti, porque tu está num momento que é delicado, mas é um momento que todos nós do clube sabemos dar a cara para bater. E eu acho que isso é fundamental, que tu escute isso de um torcedor que está do teu lado.
9: A gente escuta todos os torcedores, desde os torcedores que apresentam uma manifestação positiva como essa, e também aqueles torcedores que entendem que está tudo errado, que tem que mudar. Eu, particularmente, já passei alguns momentos nesse primeiro semestre aqui em entrevistas que nós não gostaríamos de ter passado. Tanto eu quanto o Rafael e todos aqui que estão no Grêmio hoje gostariam de estar numa situação melhor, de ter assumido o futebol do Grêmio já com uma situação diferente, mas nos coube fazer essa reestruturação e superar essas dificuldades. Então, eu peço ao torcedor que tenha um pouco mais de paciência para que a gente possa chegar nessa pré-temporada, dar 30 dias de trabalho, de treinamento, de experimentação de jogadas, elenco, mudanças, esquemas táticos, e aí sim fazer um bom segundo semestre, fazer esse ano de transição como nós sempre dissemos.
10: Dutra, Bruno Oliveira, Rádio Guaíba. A partir do respaldo para o Luiz Castro, o que é possível fazer e o que já tem sido feito em relação a cobranças para que esse trabalho ele seja alinhado e para que o Luiz Castro ele consiga dar essa volta por cima, né? Acho que o torcedor mais quer saber nesse momento em relação à cobrança da direção, em relação ao trabalho do treinador que, como tu mesmo disse, até aqui na temporada está fazendo um trabalho médio e imagino que longe da expectativa que vocês tinham no começo da temporada.
9: Bom, eu também sempre me manifestei dizendo que haveriam oscilações, né? não são desejadas, mas são esperadas. Existe uma cobrança interna de todos nós, já tinha também falado sobre isso, né? Cobrança da direção em cima do trabalho da comissão dos jogadores, os jogadores entre si. Não é por falta de cobrança que as coisas não estão acontecendo, né? A cobrança ela já foi forte, as mudanças que aconteceram são também resultados de cobrança, né? A própria saída de um grande número de jogadores do Grêmio é resultado de cobranças e de avaliações. Então, esse é algo que está dentro do dia a dia do departamento de futebol.
12: Presidente, boa noite. Leonardo Oberer, Rádio Grenal. Todos sabemos que o Grêmio precisa vender jogadores para sanar as questões financeiras e deve fazer vendas agora na janela do meio de ano. Eu gostaria de te perguntar, presidente, se essas reposições acontecerão, se o Grêmio vai reforçar o elenco, se isso pode fazer o Grêmio melhorar no segundo semestre, haja vista que em 5 meses de trabalho o torcedor pelo menos não viu uma evolução e não acredita que somente com o treinamento nessa parada o time vai melhorar. O Grêmio vai reforçar o elenco e onde?
9: É parte do nosso trabalho buscar jogadores. Nós sabemos que a janela pode ocasionar a saída de alguns jogadores, mas assim como sairão jogadores, nós também temos expectativa de fazer as reposições.
13: Dutra, boa noite. Leonardo Boff, Bandeirantes. O Grêmio ficou em segundo lugar num grupo fraco da Sul-Americana, o Torque como primeiro. Passou as oitavas da Copa do Brasil, mas o adversário foi um Confiança, um adversário inferior ao Grêmio. No Brasileirão, teve times que vieram aqui na Arena, como Corinthians, como Flamengo, que constrangeram a atuação do Grêmio e uma atuação muito ruim, né, do time comandado pelo Luiz Castro. Nessa parada para a Copa do Mundo, o Luiz Castro terá trabalho para fazer e todo mundo acredita que o Grêmio vai voltar melhor dessa parada. É possível que isso aconteça? Como a direção acredita no trabalho do Luiz Castro nessas melhoras, se nesse começo, né, do trabalho essas melhoras não aconteceram?
9: Bom, eu já mais ou menos respondi isso nas minhas respostas anteriores, na questão da oscilação, na falta de tempo para fazer o treinamento. Né? Sabemos que enfrentamos adversários melhores estruturados, com plantéis mais bem montados, que não passaram por uma reestruturação tão profunda quanto o Grêmio passou. Essas dificuldades, elas não desaparecem por mágica, mas acreditamos que ainda tem muito a tirar do que o Grêmio pode fazer nesse grupo, nessa parada, com a chegada de jogadores, com as reestruturações que nós pretendemos fazer.
6: Então, pegando, Dutra, essa resposta, e você fala que dá para tirar mais desse grupo, na análise do departamento de futebol, sua análise, Paulo Pelaipe, executivo, o Rafael Lima, diretor de futebol, a análise de vocês é de que já poderia estar dando um melhor resultado agora, nesse momento, antes da parada? Vocês entendem que sim, era possível?
9: Bom, quando a gente fala que existe um respaldo institucional ao trabalho, não quer dizer que a gente esteja satisfeito com todos os resultados. Tá? Nós não estamos satisfeitos, nem nós, nem certamente o nosso torcedor. Nós escutamos muito o que o torcedor nos entrega em termos de comentários e sabemos o que a leitura do ambiente, né? Bom, dito isso, eu quero te dizer o seguinte. Claro, se a gente olhar alguns jogos que o Grêmio poderia ter feito uma pontuação melhor, nós teríamos um resultado melhor. Então, lamentamos esses jogos, lamentamos muito essa dificuldade na pontuação, essa situação que nós temos na tabela. E estamos trabalhando e vamos trabalhar cada vez mais para sair dessa situação.
7: Dutra, boa noite. Queria te perguntar, provavelmente hoje foi a última vez que esse mesmo vestiário esteve junto, né? A gente sabe que no futebol chegadas vão acontecer, saídas vão acontecer. Por onde que passa essa convicção no rumo de fazer essa reestruturação tão grande que foi feita, né? Vocês apostaram em mudanças, vocês procuraram um técnico para dar um rumo para esse grupo novo que está sendo montado. E por onde que passa a confiança de manter nessa rota, de tentar apostar novamente na convicção de que esse é o caminho que vocês precisavam enfrentar, sabendo que seria exatamente esse período de oscilação, poderia acontecer? A gente sabe que o calendário desse ano ele é muito atípico de outros momentos, né? Com um acúmulo grande de jogos, vai ter esse período agora de intertemporada que vocês vão poder contratar jogadores, vai poder sair, vai poder fazer trabalhos que não aconteceram na pré-temporada, mas por onde que passa a convicção de que esse é o rumo certo para o que o clube precisa apostar agora?
9: Olha, mais que uma convicção, o que o Grêmio está passando hoje era uma necessidade, né? Nós dispensamos 20 atletas, com todo respeito a cada um que vestiu a camisa do Grêmio, né? Não vejo ninguém com saudade de nenhum jogador que foi dispensado, né? Isso demonstrou por si só o acerto nessas mudanças, a necessidade que o Grêmio tinha de fazer essa reformulação de elenco profunda, a mudança em métodos, a promoção de jovens talentos da nossa base para o grupo principal. Alguns jogadores que saíram da sub-17 nem passaram pela sub-20, estão hoje no elenco principal. Então, nós tivemos que fazer mudanças profundas, muito mais por necessidade do que propriamente, eu te diria, por uma convicção. Tá? O Grêmio precisa passar por isso que está passando. E com muito trabalho, com muita dedicação, com o apoio do nosso torcedor, nós vamos superar essa dificuldade.
14: Dutra, aqui. Rafael Copete, estou na área de dois toques. Dutra, historicamente, você sabe, ou sei, a maioria dos repórteres sabe, que quando a diretoria diz que há respaldo em cima do treinador, isso pode mudar em 24 até 48 horas. Ele faz uma outra pergunta. Nessa parada serão quantos dias de folga e se o Grêmio vai ter amistosos?
9: Os jogadores terão férias, as férias têm que ser dividido em dois, agora por causa da questão do calendário. Na volta, eles terão aproximadamente 35 a 37 dias de trabalho.
4: Aqui, Dutra, Nicole Ovick do canal Nicole Ovick, Diogo Rossi Repórter. Queria falar com o Dutra lá do início do ano. Ele está satisfeito com o Dutra que chega agora no mês de julho, olhando como vice de futebol do Grêmio, o trabalho feito até aqui, com o que era planejado lá no início da gestão?
9: Bom, o trabalho do futebol, não só o meu, mas qualquer pessoa que atua hoje no futebol, Rafael, o próprio Paulo Pelaipe, ele não permite muito que a gente consiga fazer esse tipo de análise, assim, se chegamos lá, se estamos bem. Até mesmo nas conquistas dos títulos, a gente festeja 24 horas e depois a gente já tem mais jogos, mais compromissos. O que a gente sabe é consciência tranquila de que estamos fazendo aquilo que é a política de futebol do Grêmio, que cabe ao departamento de futebol implementar, né? Estamos hoje a serviço do clube, buscando fazer uma reestruturação, que eu já disse, que acho que o Grêmio não tinha passado ainda nos últimos anos, em termos de quantidade, de mudanças, em termos de a chegada de um treinador de fora, que também é por isso, eu sei que ele também tem um grau de contestação por esse, nesse sentido, né? Mas enfim, eu acho que o que importa é a gente dar o máximo, e acho que todos nós do departamento de futebol hoje podemos olhar um para o outro e saber que nós estamos dando o nosso melhor.
6: Dutra, boa noite. Bruno Bischecker, Rádio Mortal. E a partir do reinício das atividades, o Grêmio volta já com decisão na Copa Sul-Americana, tem decisão na Copa do Brasil, vai perder inclusive duas rodadas do Campeonato Brasileiro. Quanto tempo ou quais resultados podem fazer com que a convicção, com que o respaldo, eles acabem e o trabalho tenha que ser reiniciado depois de um longo período de treinamentos?
9: Bom, aí eu, para te responder isso, vai ser um exercício de futurologia, né? Nós temos que esperar que as coisas aconteçam, e aí sim, o futebol ele vive do seu dia a dia, do resultado, do desempenho. A projeção, assim, nesse sentido, ela acaba ficando muito prejudicada e muito no achismo.
2: Dutra, Lucas Pilar, Bagé TV. Você falou sobre a oscilação durante a temporada, que é normal por conta de uma reestruturação, mas não tem uma mais dessa oscilação também, porque a gente vê o contexto do Grêmio nesse primeiro semestre. É um Grêmio que fica em segundo na fase de grupos da Copa Sul-Americana, um grupo que a gente imaginava que não teria tantas dificuldades, e o Grêmio também no Campeonato Brasileiro numa posição muito abaixo do que se espera e do que é a meta. Não tem uma mais, talvez, nessa oscilação? O que estaria faltando para ter um resultado mais positivo também?
9: Sábado passado, nós fizemos um bom jogo contra o Santos, uma partida convincente, nós saímos felizes daqui. Esse seria o Grêmio que nós esperávamos que se mantivesse ao longo da semana. Né? Houve oscilação. Esse é o nosso dilema, nossa grande insatisfação interna de todos. Né? Nós gostaríamos, como o Castro falou, que houvesse uma estabilidade da equipe, e essa estabilidade é que nós buscamos e não estamos conseguindo ainda atingir.
15: Dutra, boa noite. Leonardo Sonda, TV Bandeirantes. Eu queria te perguntar o que é bom no seu trabalho e no trabalho do técnico Luiz Castro para que vocês se mantenham nos cargos.
9: Essa análise eu deixo para vocês.
15: Não, mas eu pedi a sua análise.
9: E eu te disse que eu deixo essa análise para vocês.
15: Perfeito.
16: Boa noite, Fábio Rodrigues, da Aventura Esportes e Estúdio Mix Esportes. Gostaria de saber, um jogador tão importante como o Arthur, até falou na sua entrevista pós-jogo sobre a sua permanência, que gostaria de manter no clube. O que se pode falar e o que se tem de conversas com a Juventus ainda em relação a esse jogador? Obrigado.
9: Bom, já mantivemos diversas conversas com a Juventus. A Juventus ainda não colocou cartas na mesa, não colocou um negócio concreto em que o Grêmio possa decidir em que forma esse negócio seria executado, seria definido. Nem mesmo o Arthur tem essa informação, ele tem conversado comigo diariamente sobre isso, e aguardamos o desfecho, principalmente vindo lá da Itália. É de lá que tem que vir essa situação para nós resolvermos.
17: Dutra aqui, Alana Prazer, do GE.Globo. Saindo um pouco, eu queria uma análise, talvez um pouco de individualidades, né? Um pouco falar sobre Vila Sante, que um pouco como é que tá a situação dele, né? Ele voltou, não teve chance de entrar em campo. Também uma questão de outros atletas, né? Se tem Mac, Vieri, como é que tá essa questão, pensando em possíveis saídas, né? Desses três atletas, então um pouco negociações. Obrigada.
9: Bom, Vila Sante está retornando ao elenco, já recuperado. É um jogador que nós esperamos contar com ele no segundo semestre. Tá? Jogador importante do Grêmio, tenho certeza que vai ser um acréscimo. Com relação a Gabriel, Mac e a Vieri, não há negócios hoje também que o Grêmio esteja avaliando ainda. Né? Pode ser durante a janela, assim que terminar as temporadas, talvez, aí nós vamos ter essa definição. Por hora são atletas do Grêmio, contamos com ele para o segundo semestre.
18: Obrigado, Dutra. Obrigado, pessoal. Reapresentação dia 16 no CT Luiz Carvalho.
19: A entrevista do vice de futebol Antônio Dutra Júnior, que demanda grande repercussão, mas antes, obrigação legal, inserção política obrigatória.
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19: O balanço final repercute a derrota do Grêmio na Arena por 3-1 para a Grupo IESA BYD, a sua concessionária BYD no Rio Grande do Sul. 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O Jason Lisboa acompanhou as coletivas de Luiz Castro e Antônio Dutra Júnior. Keck, na zona mista, o que disseram os jogadores do Grêmio após essa derrota constrangedora na Arena, Keck?
21: Absolutamente nada, Rodrigo, porque fomos informados agora há pouco pela assessoria do Grêmio que nenhum jogador vai passar pela zona mista. Ninguém vai passar pela zona mista.
19: Aí é fácil, né? Aí é fácil. Salários milionários, direitos de imagem poupudos, uma atuação constrangedora. Quando ganha fala, aí perde, dessa forma vergonhosa, e ninguém dá cara para bater, para dar uma explicação para o seu torcedor. Olha, eu lamento muito que os jogadores do Grêmio estejam se escondendo hoje, depois de uma atuação tenebrosa, porque falar na hora boa é muito fácil. Leonardo Oliveira e CCD, a análise de vocês sobre o que disseram Luiz Castro e Antônio Dutra Júnior.
22: O Luiz Castro fala da instabilidade, fala da classificação do Grêmio, não, na Sul-Americana não tem classificação. Enfim, ele valoriza os resultados, e indiretamente fala das ausências, ele tenta justificar o baixo rendimento do time, assume a culpa dos erros do time, do baixo futebol do time, enfim. Me pareceu uma entrevista de alguém que entende que não vai ter mudança, que... Alguém entende que é um projeto de longo prazo e que está consolidado nesse projeto. O que é confirmado e respaldado pelo Antônio Dutra Júnior, vice-futebol e um dos integrantes do Conselho de Administração do Grêmio, não há chance de troca, o Luiz Castro segue, o Grêmio segue convicto no seu projeto. O Grêmio, com essas atuações, e eu tenho dito que o Luiz Castro está desafiando o projeto para o qual ele foi chamado para capitanear, o Luiz Castro... desafia o projeto e o Grêmio assina embaixo no projeto. O Grêmio estava numa encruzilhada porque o resultado é ruim, as atuações são ruins. O Grêmio não tem uma atuação convincente na temporada. O Grêmio não tem, tirando o 5-2 do Botafogo, mas aí o Grêmio vira o jogo, são momentos do jogo. Tem o Grenal, que o Grêmio ganha, mas ganha a partir do momento em que o Inter fica com um a menos, a expulsão do Bernabé, e a partir disso o Grêmio não tem grandes atuações. O Grêmio não é um time que convença. O Grêmio é um time que vai avançando na temporada, mas de nenhum momento o Grêmio tem um futebol convincente. E a direção aposta no projeto, entende as instabilidades, não foram perguntados, mas a ideia que se tem é de que haverá uma grande reformulação no grupo, e é preciso, porque com esse grupo não vai dar resultado, porque o trabalho do técnico com esse grupo não está dando resultado. Se o técnico vai seguir... E o Grêmio é muito convicto do seu projeto, porque ele lança garotos, e a ideia do Grêmio é vender esses garotos e capitalizar o clube, tem que trocar muito no grupo. E me parece que o Grêmio não entendeu muito isso. Ah, vai ter saída, a janela é movimentada. Não, a janela do Grêmio, César, ela não tem que ser uma janela comum. A janela do Grêmio precisa ser uma janela de transformação. Porque esse time que a gente viu jogar, e o Luiz Castro completa neste domingo 150 dias no cargo, ele é insuficiente. Se o Grêmio está tão convicto no trabalho do Luiz Castro, então o problema está no grupo. E o grupo precisa ser mexido. O grupo precisa ser mexido com profundidade. Porque o que o Grêmio trouxe até agora não deu resposta, e quem estava aqui não está dando resposta. A negociação com o Arthur, segundo o Grêmio, está avançando, segundo o Dutra, em conversas com a Juventus. O Grêmio está conversando com a Juventus. Mas, sinceramente, eu tenho dúvidas se o Arthur é o cara que vai ser o centro desse time. Será que o Arthur vai dar tudo que o Grêmio precisa? Eu tenho dúvidas. O Grêmio tem muitas interrogações. E o Grêmio precisará resolver essas interrogações, César, nessa parada longa. Porque se o Grêmio mantiver o técnico, mantiver boa parte desse grupo, ou um percentual alto desse grupo, com jogadores que não dão resposta, o Grêmio corre sério risco.
8: Olha, CCD. Eu confesso para vocês que eu achei que a pior parte da tarde, noite, seria o jogo. Sobretudo o segundo tempo. Aí vem a entrevista do Castro, passiva, de quem parece não fazer muita questão. Coloca um ar de soberba na manifestação terrível. Agora, a entrevista do vice-presidente de futebol, gente, ela é muito pior. Primeiro porque ela começa com algo que é uma pergunta sobre o torcedor tá do teu lado, que me lembrou a carta da dona Lúcia na Copa de 2014. Eu fiquei com vergonha. E aí e eu começo a discussão falando em vergonha. Porque se o vice-presidente de futebol do Grêmio fala em fazer o melhor, eu digo para ele, vice-presidente de futebol do Grêmio, que o melhor é o que tá acontecendo no campo, pede para ir embora. Pede para sair. Fazer o melhor? Como assim fazer o melhor? É insuficiente o melhor. E o torcedor do Grêmio não tá contente, porque o torcedor do Grêmio não gosta de perder. O torcedor do Grêmio não tá acostumado a perder. Então não venham com essa de que tá do lado. Parem com isso. Vamos tratar esse troço com a realidade que ela merece. O Grêmio gasta 25 milhões por mês em futebol. O Grêmio bota os meninos para jogar e hoje botou jogadores fora de forma para jogar porque não conseguiu construir um grupo. E não dá para dizer que o vice-presidente de futebol não gastou. Porque quem é que vai dizer que não gastou se tem 100 milhões em contratação? Fazer o melhor, Dutra. Fazer o melhor. Isso não é melhor. E se esse é o melhor que o vice-presidente pode fazer, pede para sair. É simples. É simples. O trabalho não deu certo. E não tem vergonha nisso. A vergonha é não admitir que trabalha mal. E aí vem a carta da dona Lúcia. Vocês lembram da carta da dona Lúcia?
19: Depois do 7-1, entrevista apoiando, na Granja Comari.
8: Apoiando Parreira?
19: Filipão e Parreira, e o próprio Parreira, por conta própria, diz que recebeu leu uma carta da senhora dona Lúcia apoiando Filipão.
8: Foi uma figura do que nós vimos hoje aqui. Protagonizada por quem? Pelo Grêmio. O Grêmio apoia o quê? O Grêmio apoia um terceiro rebaixamento? O Grêmio apoia quebrar? O que que o Grêmio está apoiando? O torcedor do Grêmio hoje está olhando e dizendo o seguinte: cara, eu estou entrando na zona de rebaixamento, o Santos está ganhando, pode fazer mais um gol, não sei. Eu estou jogando para cair. Pela terceira vez. Pelo terceiro ano consecutivo. E eu estou fazendo o melhor que eu posso? Se esse é o teu melhor, sai. Sai. E vai dar espaço para alguém tentar fazer um melhor, de fato, melhor. O pior momento da tarde foi a entrevista passiva também do senhor Antônio Dutra Júnior. Que eu até tenho bom relacionamento, eu não tenho problema nenhum pessoal. Aqui nós estamos falando do trabalho do homem do vice-presidente de futebol. Mas tratem com respeito. O que eu quero, o que o torcedor do Grêmio, CCD, César, Cidade Dias, o nome quiserem dar. O que eu quero é o seguinte: se está com dificuldade de ganhar, pelo menos saiba perder. Saiba perder. O que é saber perder? É se indignar com a derrota. Não é essa passividade absurda que não combina nada com o Grêmio.
22: O que está claro, Rodrigo, é que o Grêmio segue firme no seu propósito de manter o Luiz Castro e o Luiz Castro seguir promovendo garotos, mexendo no time, mexendo numa estrutura de time que boa parte desse grupo foi herdado do ano passado, outra parte chegou e não deu resposta, não deu resposta. As principais contratações do Grêmio até agora não deram resposta e o Grêmio vai manter isso. Só que o Grêmio vai passar por mudanças na janela porque necessariamente precisa vender. Isso já foi dito algumas vezes pelo presidente Odorico Romano. E os números do Grêmio mostram isso. O Grêmio precisa buscar receita e urgentemente. Então os principais jogadores, como o Vieri, que hoje o Vieri joga praticamente sozinho na zaga do Grêmio. O Vieri é 40% da defesa do Grêmio. Que ele corre, ele marca, ele dá trombada, ele tira a bola. Hoje ele construiu a jogada do gol do Grêmio, inclusive. Esse jogador está com o mercado em cima dele. Esse é um jogador que dificilmente vai ficar. O Mac é um jogador que possivelmente vai sair também. O Grêmio precisa vender. É, e tem outros jogadores jovens que estão chegando que podem sair. O Luiz Eduardo teve dois jogos e mostrou por que que ele é um fenômeno na zaga. E o Grêmio vai precisar contratar. Mas não é só na venda necessária para bancar. O Grêmio precisa reformular o Grêmio. O Grêmio precisa se reconfigurar. O projeto do Grêmio passou por uma...